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1: Opa, estamos chegando. Um abraço para você que se liga no futebol. Microfone de esportes da Bandeirantes entrando em campo na sequência. Copa Libertadores da América, você conferiu na voz de Ulisses Costa. Agora há pouquinho. Ei, Palmeiras, calma. Tem o jogo de volta ainda, mas o Palmeiras decepciona, é bem verdade, seu torcedor no jogo de ida das oitavas de final da Copa Conmebol Libertadores. Fica no 1-1. E agora um clássico nacional. Frente a frente, Cruzeiro e Flamengo. Flamengo e Cruzeiro, jogo no Mineirão. A bola rola 9:30 da noite e você vai se ligar conosco. Toda a cobertura do Grupo Bandeirantes de Comunicação. Tem bola rolando, tem microfone de esportes da Bandeirantes em campo. E o timaço da Bandeirantes já começa a pedir a sua participação, a sua interatividade. 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A bola vai rolar, jogo de ida, oitava de final, Mineirão lotado é o palco. 9:30 da noite, a bola vai rolar e você vai se ligar. Cruzeiro e Flamengo, clássico nacional do Brasil. Começando com o primeiro destaque, o time da casa. Repórter Bandeirantes Paulo Vale, fala do cabuloso aí do Vale. Um abraço, boa noite do Vale.
2: Boa noite, Capela. Abraço pra você, pra todo mundo ligado aqui na Bandeirantes. Pois é, o Cruzeiro que reencontra Leonardo Jardim agora pela Copa Libertadores. No primeiro turno do Campeonato Brasileiro, o duelo foi no Maracanã. E Arthur Jorge, outro português, ex-campeão da Libertadores, não conta com jogadores importantes. Fagner cumpre suspensão, assim como Lucas Romero no meio-campo do Cabuloso. Com isso, William entra na lateral direita. Matheus Henrique fica com a vaga no meio-campo. E o Wesley, que estreou no final de semana contra o Mirassol, ex-Corinthians, marcou o gol na estreia, está confirmado entre os titulares da Raposa.
1: Lotado Mineirão, você vai conferir conosco Cruzeiro e Flamengo. Já temos o primeiro destaque do Raposa. E agora o Flamengo, hein? O Flamengo com uma verdadeira seleção, uma máquina em campo. E o destaque do Mengão, alô do Vale, solta a voz aí do Vale.
2: Pois é, e aí o Leonardo Jardim, né, brinca com as peças, podemos dizer assim. Por exemplo, Carrascal hoje fica no banco de reservas. Paquetá era o cotado para assumir a posição. Porém, Plata está confirmado no ataque do Flamengo. Pedro começa no banco de reservas. Bruno Henrique, capitão do time, agora com Busto, homenageado, assume o comando de ataque. E Emerson Royal aparece na lateral direita, na vaga de Varela.
1: Este é o repórter Bandeirantes Paulo Vale. Já temos os destaques de Cruzeiro e de Flamengo. Análise, opinião, é tudo isso com ele e muito mais. Ao meu lado, Leandro Quesada. Fala, Quesada, um abraço, boa noite, Quesadinha.
3: Tudo bem, João, como é que tá? Fala, PDV, grande abraço ao Bueno que tá com a gente aqui. Sem dúvida, um dos duelos mais esperados desta fase mata-mata da Libertadores da América. Vou tentar ser poético aqui, não é? Pelo que o Flamengo é já há um bom tempo e por aquilo que o Cruzeiro tenta recuperar de história. Não vamos esquecer, hein? O Cruzeiro é um legítimo bicampeão da Libertadores da América, chamado pelos países que estão aqui na América do Sul de La Bestia Negra, embora use azul. O Flamengo gastou, torrou dinheiro esse ano, 300 e tralalá de milhões para trazer jogadores. O Cruzeiro não ficou muito atrás, né? Depois o PDV explica tudo isso para a gente mais adiante. Dois projetos caros, o do Flamengo é mais, óbvio, do jeito dele. O Cruzeiro com um dono que tem muito dinheiro, que fez muita coisa errada no início, né? Agora eu lembro, por exemplo, de Tite, eu lembro de Gabigol, me ajuda aí, João e PDV, de Dudu, não é? Quanta coisa errada que a equipe fez, mas vem acertando pelo menos nos últimos meses. Acho que a vinda do Arthur Jorge foi um acerto, ele está tentando acertar a equipe. O Cruzeiro faz uma belíssima campanha nessa Libertadores da América e eu arrisco a dizer, depois de Palmeiras e Cerro, que se o Palmeiras não seguir na competição, provavelmente, guardem o que eu estou falando em PDV, João, Bueno e todos os ouvintes, provavelmente, se o Palmeiras parar na Libertadores, o campeão da Libertadores deve sair desse duelo que o senhor narra já já aqui na Bandeirantes.
4: Não é absurdo.
3: Exagerei?
4: Não, será? não é absurdo.
3: Não, pode
4: concordo
3: falar
4: contigo,
3: se eu exagerei.
4: Não, eu acho bem difícil um outro time que não o brasileiro chegar tão longe na Copa Libertadores da América. Vamos lá. Fluminense não vem bem, é bem
3: você
4: verdade.
3: Falou do Rivadavia pra mim ali.
4: Não, é, não, não. A Rivadavia, inclusive, terminou como líder do grupo do Fluminense da Libertadores, né? Mas também acho que não vai chegar tão longe assim. Agora, Cruzeiro, Flamengo, próprio Palmeiras, que deu uma decepcionada e empatou por 1-1. Não acharia nenhum pouco absurdo ou Cruzeiro, ou Flamengo, ou o próprio Palmeiras baterem campeão da Libertadores, viu, Quesadinho?
3: Faltou falar de um brasileiro aí, mas que tá na onda desses dois, aí, na banda desses dois.
4: Tem,
3: aí.
4: Coringão?
3: Ah, difícil, né?
4: É, não sei, vai saber.
3: Tem Rosário.
4: Libertadores é Libertadores, tem Rosário pela frente. E você falou do bicampeão da Libertadores, o Cruzeiro nunca vou esquecer, só não foi tri. O Cruzeiro perdeu uma final em 77 pro Boca, foi isso? Boa, foi no pros pênaltis.
3: Ganha do River em 76,
4: exato.
3: Perde pro Boca em 77.
4: E 2009 foi o título mais imperdível da história da Libertadores. Em casa, aliás, teve do São Caetano, né? Que foi pior ainda.
3: Com o Olímpico.
4: É, exatamente.
3: Perderam
4: porque
3: no Pacaembu.
4: Inacreditável. O Cruzeiro vencia por 1 a 0.
3: Centenário do Olímpico, ia ser difícil.
4: Era difícil, você tem toda a razão. Mas o Cruzeiro faz 1 a 0, gol do Henrique, volante, e toma a virada. No, lembra do Bozelli? Bozelli também foi um dos carrascos daquele momento de 2009.
3: Estudiantes de Verón.
4: Exato.
3: Em pleno Mineirão. O cara fala Mineirão.
4: É. Exatamente. Mas a história agora é outra. É o Cabuloso em campo recebendo o Mengão. Temos o destaque do Flamengo no Cruzeiro. Daqui a pouquinho as duas escalações para você. Por falar em destaque, tem informação importante do Corinthians. E Corinthians é contigo. Alô, repórter Bandeirantes Luiz Fabiani. Fala do Timão aí, Fabiani.
5: Oi, Capela. Grande abraço a você e a todos que acompanham mais uma jornada esportiva Bandeirantes. O atacante Memphis Depay decidiu que irá à justiça contra o Corinthians e pode cobrar cerca de 180 milhões de reais. O entendimento do staff do holandês é de que há elementos para pedir nos tribunais o valor total do contrato que não foi assinado, além da dívida integral do vínculo anterior.
4: Vamos com o destaque do São Paulo Futebol Clube com ele, Guilherme Agrela. Fala, Grelinha!
6: Fala, Capela, um abraço a você e a todos que nos acompanham. Arthur deve ser novidade do São Paulo para o duelo diante do Coritiba neste sábado, após ficar de fora do confronto contra o Bolívar por dores no adutor da coxa esquerda. Aliás, sábado que vai marcar a volta do São Paulo ao estádio do Morumbi, palco que ainda não recebeu os jogos do Tricolor após a pausa para a Copa do Mundo. Inclusive, o clássico diante do Corinthians, válido pela 34ª rodada do campeonato, ainda sem data definida, deve acontecer no fim do mês de outubro, quando o estádio do Morumbi estará recebendo shows da banda BTS. Por isso, o São Paulo estuda mandar o clássico majestoso na Vila Belmiro.
4: Por falar em Vila Belmiro, o Santos Futebol Clube. Fala, Everton Ramos!
7: Fala, Capela, tudo bem? Boa noite para você, pro ouvinte ligado na Jornada Esportiva Bandeirantes. O Santos encerrou a preparação pro duelo de amanhã contra o Macará pelas oitavas de final da Copa Sul-Americana. O Peixe, mais uma vez, não terá à disposição o zagueiro Lucas Veríssimo e também o lateral direito Igor Vinícius. Com isso, William Arão pode ser improvisado na defesa após as falhas constantes de Adonis Frias. E Gabriel Menino deve seguir na lateral direita. Os dois atletas que seguem fora correram no gramado nesta quarta-feira, ainda em processo de transição física. A bola rola na Vila Belmiro às 19h.
4: Giro Bandeirantes para você com a Central Bandeirantes de Jornalismo com ele. Cristiano Panvec, um abraço para você, Cris!
8: Oi, Capelanes, boa noite para você e para quem está conosco aqui na Bandeirantes. Tribunais de Justiça do país se preparam para devolver aos cofres públicos penduricalhos pagos a juízes em 7 estados. Penduricalhos que são aqueles pagamentos que inflam os salários dos magistrados, extrapolando até o teto constitucional de R$ 46 mil. A ordem partiu do Supremo Tribunal Federal, decisão tomada pelos ministros Alexandre de Moraes, Cristiano Zanin, Flávio Dino e Gilmar Mendes. É a primeira vez que o Supremo determina que os magistrados devolvam valores. Isso vale para juízes, desembargadores e pensionistas do Rio de Janeiro, Goiás, Maranhão, Paraná, Rio Grande do Norte, Rondônia e Distrito Federal. As ordens são pela suspensão imediata de todas as verbas indenizatórias que ultrapassem os limites fixados pela principal corte do país e exigem o ressarcimento das verbas que já foram pagas, Capelanes.
1: Valeu, Cristiano Panvec, na Central Bandeirantes de Jornalismo. Cris Quesada chegou para mim e falou assim: com o empate de ontem do São Paulo, é rumo ao título da Copa Sul-Americana.
3: É. É. E olha que o Panvec é, dos São Paulinos que a gente conhece, o cara mais, como eu posso dizer, centrado, né?
1: Ah, claro.
3: Equilibrado.
1: Pô, não, é verdade. É.
3: Eu conheço outros que não são.
1: Uma redação balança de vez em quando, quando o São Paulo joga, né?
3: Eu nunca ouvi o Panvec falar um palavrão no jogo do São Paulo.
1: É que você não fica lá na redação. Central Bandeirantes de Jornalismo com ele, Cristiano Panvec. Agora vez o Super Placar. 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O QG de Esportes da Bandeirantes. 9:15, marca o quinto sinal. E aí, Lucas Bueno, os outros jogos, noite de Copa, é Sul-Americano e Libertadores neles, Bueno. Boa noite.
9: Exatamente, Capela. Boa noite a você, todos que nos acompanham aqui na Bandeirantes. É noite de Copa. Palmeiras e Cerro Porteño, mais cedo na voz, Ulisses Costa, empataram em 1-1. O Platense empatou em 1-1 com o Coquimbo Unido. Cruzeiro e Flamengo é o último jogo desta quarta. Na Sul-Americana, o Atlético Mineiro venceu com uma falha do goleiro Cleiton. Por 1-0, o Galo vence o Bragantino. Além disso, o Montevideo City Torque, também fora de casa, vence por 1-0 a equipe do Tigre. Logo mais, Santa Fé e River Plate. Além disso, hoje tivemos final na Europa, competição europeia, Supercopa da UEFA. O PSG venceu por 2-1 o Aston Villa e se tornou bicampeão da competição. Amanhã teremos continuação da Libertadores, Mirassol e LDU, Rosário Central e Corinthians. Já na Sul-Americana, o Santos encara o Macará, o Vasco enfrenta o Olímpia, enquanto o Cinciano enfrenta o Botafogo, Capela.
1: Maravilha, Lucas Bueno, ao longo da jornada esportiva vai atualizar para você. Tem bola rolando, a Bandeirantes vai informando com a equipe técnica melhor do Brasil. Equipe técnica interna na mesa de som, Micha, nosso Michelzão Lopes. Central técnica Bandeirantes com Beto Rebeca e Kayame Martins no switcher. O bíceps está em dia, Carlão Amaral, e no digital, o Lucas Abud, grande Lucas Abud, gente boa demais, chegando ao Grupo Bandeirantes de Comunicação, grande Lucão, é a Bandeirantes para transmitir, em instantes eu prometo a você, muita emoção no rádio do Brasil, já já, oitava de final, Copa Libertadores América, Cruzeiro e Flamengo, é aqui Brasil!
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1: Vamos escalar o time da casa. Cruzeiro em campo, cabuloso, sobe som da raposa. É contigo, escalhe o Cruzeiro, Paulo do Vale.
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2: Definido e escalado por Arthur Jorge, de Otávio no gol, 81. 12, William, 15, Fabrício Bruno. 34, Jonathan Jesus, 27, Rojas, Matheus Henrique, 7, Gerson, número 8, Matheus Pereira, 10, Wesley, 20, Arroio, 99 e 19. Caio Jorge.
1: O repeteco do bicampeão da Libertadores da América, o Cruzeiro, solta a voz do Vale.
2: De Otávio, William, Fabrício Bruno, Jonathan Jesus, Rojas, Matheus Henrique, Gerson, Matheus Pereira, Wesley, Arroio e Cajota.
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1: Que hino, que torcida, que estádio e o banco dos homens aí do Vale.
2: À disposição de Arthur Jorge, Vitor, Cauã, João Marcelo, Vidalba, Lucas, ou melhor, Zé Lucas, Lucas Silva, Felipe Moraes, Bruno Rodrigues, Kenji, Marquinhos, Lúcio Rodrigues e João Costa.
1: Escalando o Cruzeiro para você na Bandeirantes, vamos com o visitante. Jogo de ida, oitavas de final, Libertadores no Mineirão. É a vez. Aí vem o Flamengo. Uma das maiores torcidas do planeta. O Mengão em busca de mais um título da Libertadores. Sobe o hino do Flamengo e escale o Mengo aí do Vale.
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2: Leonardo Jardim, outro português, escala o Flamengo de Rossi no gol número 1. 2, Emerson Royal, Léo Ortiz, 3, Léo Pereira, 4, meia dúzia para Ayrton Lucas, Eric Pulgar, 5, Jorginho, 21, Arrascaeta, 10, 19, Gonçalo Plata, 16, Samuel Lino e Bruno Henrique, o capitão do Mengão, veste a 27.
4: Repita o Flamengo, porque eu não ouvi nem Paquetá e nem o Pedro. É isso ou entendi errado do Vale?
2: Você ouve daqui a pouco o nome dos dois. Por enquanto, Rossi, Emerson Royal, Ortiz Pereira, Ayrton Lucas, Pulgar, Jorginho Arrascaeta, Plata, Lino e PH.
4: Bom, e o banco do Flamengo? Lucas Paquetá e Pedro estão no banco ou não do Vale?
2: Estão no banco de reservas. Ó, tem Andrew, Diogo, Varela, Danilo, Johnny, Everton Araújo, De La Cruz, Saúl, Paquetá, Carrascal, Lohan e Pedro.
4: Daqui a pouquinho, análise Bandeirantes de Leandro Quesada. Flamengo com o time mexido. Quem apita o jogo do Mineirão do Vale?
2: Um clássico brasileiro com arbitragem argentina de Yael Falcón, com Facundo Rodrigues e Pablo Gonzalez. Os auxiliares no VAR, Héctor Palheta.
4: Sobe som do Mineirão, pode subir o som ambiente pra você, direto do estádio. Torcedor cabuloso faz festa do Mineirão antes da bola rolar.

0: torcedor cruzeirense. Uma festa incrível, maravilhosa, a gente vai mostrando para você. Cruzeiro e Flamengo, análise e opinião, Leandro Quesada. Flamengo, uma surpresa para muita gente. Paquetá se recuperando aos poucos, mas o Pedro do banco de reservas, hein, Quesada?
1: Olha, João, para mim a maior surpresa é o Pedro, você tem razão. Paquetá, nem tanto, porque, sinceramente, o que o Paquetá não jogou na Copa, hein, Luizinho?
0: Nada.
1: Nossa, nem PDV, não jogou nada, nada, nada, nada, né? Mas, por exemplo, olha, antes de falar do Pedro, o Royal, aos poucos, está ganhando essa posição, né? É o terceiro jogo dele como titular. E olha que eu coloquei o Royal 4 anos antes para ser o lateral direito da seleção brasileira.
0: Nossa,
1: e ele sumiu, cara. É incrível, né?
0: Mas não te julgo não, porque naquela época tinha uma projeção bacana.
1: E não tinha muitas opções, né? Então ele pintou como
0: até
1: uma das projeções.
0: Até agora não tem.
1: Até hoje não tem, né? Mas, enfim, o Royal aí, essa novidade, né? Uma aposta do Léo Jardim. O Bruno Henrique na vaga do Pedro chama atenção não pela entrada do Bruno Henrique, porque ele é o artilheiro do time na Libertadores da América. Mas, aquilo que já destacou aqui o João e também explanou o PDV, Paulo do Vale, pela ausência do Pedro. Gente, o Pedro fez quantos gols na temporada aí? 21 gols na temporada, né? Como é que você vai abrir mão de um cara que fez 21 gols? A mesma coisa, o Cruzeiro não contar com o Caio César, que é o artilheiro da equipe com 15, né? Agora, às vezes, os técnicos não conseguem montar a equipe com dois caras que são referências lá. Por exemplo, você acha que não dá para jogar Pedro e Bruno Henrique no ataque?
0: Tá
1: claro,
0: louco,
1: que dá.
0: Claro que dá.
1: Pedro
0: Bruno
1: como
0: Henrique
1: referência.
0: Foi ponta a vida inteira.
1: Claro, o Bruno abrindo. Ora, o Pedro saindo para ser esse pivô. E o Bruno Henrique atacando espaço. Gozado, o Dorival foi o único cara que conseguiu escalar Gabigol e Bruno Henrique juntos no Flamengo. Lembra disso?
0: Lembro. É? Contou com a lesão do Pedro.
1: Lembra? Exato, Mas mesmo assim, ele poderia ter feito outra coisa.
0: Sim,
1: então,
0: claro que sim.
1: Eu acho que é possível. Quando você tem jogadores desse tamanho, o que eu quero dizer é que eu preferiria, de repente, um Bruno Henrique, Pedro e um Lino, ou até um Plata, um Bruno Henrique e um Pedro, do que, de repente, ter Plata e Lino. Mas dá para entender, porque o jeito de jogar do Flamengo é nessa velocidade, transição mais rápida. Então, aproveita muito a velocidade de Plata de um lado e de Lino do outro.
0: Os times vêm para o campo de jogo, perfilados. Uma festa maravilhosa, incrível, um show pirotécnico. Tem mosaico, tem de tudo. A Comebol odeia, mas na Libertadores tem. Clássico Nacional, Mineirão lotado, uma festa incrível. Pode subir o som do Mineirão.

show pirotécnico, coisa maravilhosa. Tem mosaico, tem fumaça, tem papel picado, tem de tudo. É noite de Copa, Copa Libertadores América. O Cruzeiro com seu tradicionalíssimo uniforme, aquele azul celeste, shorts branco, meião azul. E o Flamengo com a sua camisa rubro-negra belíssima. É o uniforme principal. O goleiro Rossi joga todo de amarelo. E a bola vai rolar daqui a pouquinho em 7 minutos. Tem Cruzeiro, tem Flamengo, tem hino do Brasil na execução do Mineirão.

0: disputado no estádio do Mineirão. Alegria do torcedor cruzeirense. Muita festa, muita fumaça, muito show. E é o que a gente espera dentro de campo também. Um show de bola. Daqui a pouquinho o Clássico Nacional você confere no microfone da Bandeirantes. 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Cruzeiro e Flamengo. Flamengo e Cruzeiro. Aquela pergunta tradicional e clichê que é importante fazer, Quesada. Tem favorito para o primeiro duelo, Leandro Quesada?
1: Não, não vejo favorito nos dois duelos, inclusive. Agora, dependendo do que acontecer no jogo de hoje, aí você me faça essa pergunta na semana que vem, que dependendo do que acontecer hoje, a gente pode falar de um certo favoritismo, né? O primeiro jogo é na casa do Cruzeiro, obviamente, que se o Cruzeiro quiser sonhar com essa vaga na Libertadores para as quartas de final, ele vai ter que fazer, João, certamente um bom resultado hoje, né? O que é um bom resultado, né? Enfrentando o Flamengo é simplesmente não perder, é um bom resultado, obviamente. Que ganhar por 1-0, de repente fazer uma diferença de 2 gols, seria o cenário perfeito para depois decidir na casa do Flamengo. Rapidamente eu falei dessa história que se entrelaça de Cruzeiro e Flamengo aí nos últimos tempos, né? O Léo Jardim estava do lado do Cruzeiro, teve problemas com o Gerson, hoje está treinando o Flamengo. A Arrascaeta foi um monstro no Cruzeiro, chamou a atenção do Flamengo, virou outro monstro maior ainda vestindo a camisa do Mengão. O Gerson ainda não conseguiu fincar os pés como fincara no Flamengo hoje na equipe do Cruzeiro. E ainda tem o Fabrício Bruno, né? Que teve uma participação até interessante no Flamengo, alguns bons jogos. E agora está de volta à equipe do Cruzeiro. E do lado do Cruzeiro também é bom lembrar que o Arthur Jorge está tentando essa mesma verticalidade que o Flamengo busca com transições mais rápidas. Então, taticamente vai ser um jogo interessante para a gente notar como é que vai ser a postura desses dois times, né? O Cruzeiro jogando em casa, eu acredito que ele vai ter que sair um pouco mais para o jogo e aí talvez abra espaço para o Flamengo, principalmente pelas pontas, trabalhar com Plata e Lino em cima dos dois laterais. O Rogas, lateral pela esquerda argentino, e o William, velho conhecido aí, jogador de Olimpíada e tal, que atua pelo lado direito, João Paulo Capelani.
0: Vamos ouvir o torcedor do Cruzeiro, que há pouco homenageou o treinador adversário, Leonardo Jardim. Pode subir o som da torcida cabulosa. Gritando o nome do Wesley, que acabou de chegar e já chegou marcando um golaço. Pode seguir, vai chegar do Caio Jorge. Agora teremos 1 minuto de silêncio. Os times ficam praticamente perfilados, o círculo central do campo de jogo. Um jogador cruzeirense no Flamengo, no Cruzeiro e no Flamengo. 1 minuto de silêncio, obviamente, em homenagem às vítimas de um terremoto calamitoso na Colômbia, que pegou muita gente de surpresa e, infelizmente, deixou muitas vítimas pelo caminho. E o torcedor vem junto. A bola vai rolar para você do microfone de esportes da Bandeirantes. O Matheus Henrique, volante do Cruzeiro, PDV, tá jogando com a máscara do Zorro porque ele quebrou o nariz num gol recente que ele fez pelo Campeonato Brasileiro, não, Duvali?
2: Exatamente, né? Tá jogando com o nariz fraturado o Matheuzinho no lugar do Lucas Romero, né? O Lucas Romero tá suspenso e claro que é um desfalque importante, um dos principais jogadores do Cruzeiro nas últimas temporadas. Por isso, o Matheus Henrique vai no sacrifício mascarado, uma das novidades aí da equipe do técnico Arthur Jorge. Pela primeira vez, o Leonardo Jardim vai ao Mineirão como treinador adversário. No primeiro turno, o duelo entre Flamengo e Cruzeiro foi no Maracanã. Então, as homenagens, né, por parte da torcida cruzeirense, porque o Leonardo Jardim disse que não treinaria nenhum clube brasileiro e vejam só, foi parar justamente no Flamengo. Mas o cruzeirense está feliz, porque tem Arthur Jorge, campeão da Libertadores de 2024 e que desde que assumiu a equipe da Raposa, são 14 vitórias em 24 jogos, colocou o Cruzeiro já na quinta posição do Campeonato Brasileiro e quem sabe sonhando em ganhar a Libertadores. Olha só a torcida.
0: Vamos ouvir. Ai! Ai! Ai! Ei, Jardim, vai tomar caju, pega no pé o torcedor do Cruzeiro, faz parte, né, Quesada?
1: É total.
0: Até ano passado ele estava defendendo o Cruzeiro, fez uma boa campanha no Campeonato Brasileiro, classificou esse Cruzeiro para a Libertadores de forma direta, mas aí o PDV foi feliz, não vou treinar outra equipe brasileira, estou cansado, estou estressado, e aí uma semana depois ele assina com o Flamengo.
1: E um dos assistentes falou em janeiro que já viu uma conversa anterior, então olha lá.
0: Apita Yael Falcão da Argentina, vamos juntos Mineirão, a bola tá rolando, vale vaga, quarta de final, Copa Libertadores América, é aqui Brasil! Você vem com a gente no microfone de esportes da Bandeirantes, sai jogando a equipe do Flamengo. Pela ponta esquerda do campo, se manda, vai embora Ayrton Lucas. Ele domina, trabalha rapidamente no setor de intermediária, câmbio de ataque com o jogador que é Samuel Lino. Samuel Lino fez a inversão, ótima bola pela ponta esquerda do campo. Domina, sai jogando Ayrton Lucas, vai pro levantamento da frente, vem desvio de cabeça, a bola passa por todo mundo. Vai sair do lado, do outro lado com o Emerson Real. Evita a saída, volta, volta mais atrás com o Eric Pulgar. Pulgar pelo meio, trabalhando rapidamente com a Arrascaeta. Olha a lei do ex aí, a Arrascaeta tenta, passe em profundidade e perde a posse de bola, recupera o time do Cruzeiro com Rojas. Rojas pela ponta esquerda, já é desarmado, bate a carteira dele, recupera o time do Flamengo com Pulgar lá pela ponta direita do campo, com Emerson Royal, volta, volta mais atrás do campo de retaguarda, primeiro minuto de bola rolando pra você no microfone da Bandeirantes. Que jogo no Mineirão, vale vaga nas quartas de final da Copa Comebol Libertadores, que você confere aqui quarta-feira gorda, quarta-feira de Copa e quarta-feira de Libertadores, pra você se deliciar pelas ondas do rádio e do YouTube também. E o Flamengo vai tentar descer com Plata lá pelo lado direito, dominando o bico da entrada da grande área, giga pra cima da marcação do Rojas, puxa pra perna esquerda, ameaça fazer o levantamento, ninguém se aproxima, volta mais atrás com o Emerson Royal, Royal ergueu a cabeça, vem levantamento à frente, meio desvio nas mãos o goleiro Otávio, segura, faz a firme boa defesa, goleiro jovem, barbaridade, hein, do Vale.
2: 20 anos da base do Cruzeiro, são 20 jogos pelo profissional da Raposa, o Cássio, lembrando, tá com uma lesão grave, né?
0: E o Cruzeiro vai tentar a primeira descida com o William. William solta essa posse de bola com o jogador que Arroio, perde a posse de bola, recupera rapidamente o time do Flamengo e aí o Cruzeiro recupera mais com falta. Falta marcada, campo de defesa, a primeira do jogo, com quase 2 minutos jogados neste primeiro tempo de, por enquanto, 0-0 para você no futebol da Bandeirantes. 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Falta já cobrada no campo de retaguarda pro time do Flamengo. Sérgio jogando lá pela ponta direita com o Léo Ortiz. Ele volta, volta mais atrás com o Rossi. Rossi dá a quebrada lá na frente, buscando a casquinha de Samuel Lino. O lançamento foi para ele, esticou a perninha, não conseguiu o domínio. E aí o torcedor pega no pé. Samuel Lino não teve domínio, somente lateral que favorece o time do Cruzeiro no seu campo de retaguarda. 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Campo de retaguarda para sair, jogando rapidamente com Otávio. Otávio vai pro lançamento em profundidade, ótima jogada com Arroio. Vai partir para cima da marcação, marcação individual do Ayrton Lucas. Solta, solta mais atrás com o Matheus Pereira. Tá aí Matheus Pereira, passou, pediu, recebeu William. William, boa bola para Arroio, linha de fundo, veio o cruzamento, bola para trás, Léo Pereira tirou. Léo Pereira acabou escorregando, mas conseguiu a recuperação. Vem lançamento em profundidade pro campo de ataque a favor do time do Flamengo com Plata. Plata dá uma primeira toca, tenta, passa em profundidade no campo de retaguarda com a Arrascaeta. Arrascaeta passa o pé por sobre a bola, tomou pancada, o árbitro manda o jogo seguir. A bola volta no campo de retaguarda a favor do Mengão, por enquanto 0-0 para você, o 20 torcedor do Brasil. 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Posse de bola pro time do Flamengo, sem muita pressa para sair jogando. Léo Pereira inteligente faz inversão da esquerda para a direita com Léo Ortiz. Se manda, vai embora Emerson Royal. Ele domina, solta essa bola, tem livre, livre, livre de marcação com o Eric Pulgar. Perdeu a posse de bola o Pulgar, hein? E liga, contra-ataque pro Cabuloso. Se caprichar, saiu o gol. Caiu o Jorge, ameaçou bater, invadiu a área, tem um chute em cima da marcação do Léo Pereira. Sobe bem, primeiro que ele, Léo Ortiz. Mas recupera rapidamente com Gerson. Ah, não. Aí o professor parou. Aí o juizão pegou uma falta, o torcedor fica enlouquecido. Não tive impressão de falta da entrada da grande área, não, hein, do Vale?
2: É a primeira bronca da torcida para cima da arbitragem argentina, né? Mas o Cruzeiro chegou numa porrada no chute forte do Caio Jorge, que explodiu na defesa do Flamengo. Depois a arbitragem acaba parando, cobra a falta o Mengão.
1: Ô João, fez bobagem o Caio Jorge, né? Tinha chance de trabalhar melhor com um companheiro que abria ali um pouco mais, né? Tava um pouco mais aberto ali. Então, é o tipo do lance que é muito difícil o Flamengo dar de presente pro adversário. Então, o Cruzeiro não pode desperdiçar uma chance com o Flamengo começando muito bem a partida, pressionando bastante o gol da equipe do Cruzeiro.
0: 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E o Cruzeiro tentava descer pelo lado direito, lateral que favorece a equipe do Flamengo. Na linha que divide o gramado com o Emerson Real, sem pressa, obviamente, que tem duas bolas no campo de jogo. A arbitragem pede para parar, para cobrar de novo. Aquela demora impressionante. Lateral já cobrado do campo de retaguarda. Tenta subir as linhas do time do Cruzeiro. Posse de bola com Rossi. Rossi trabalha, Rossi. Cuidado que o Caio Jorge quase bate a carteira dele. Trabalha bonito o time do Flamengo com Léo Ortiz. Léo Ortiz dá do campo de retaguarda com o goleirão do Flamengo, Rossi. Atenção, torcedor, confira conosco. O placar do futebol é agora. 5, primeiro tempo. No placar da Bandeirantes, marcando para você, Copa Libertadores América Mineirão continua. Cruzeiro e Flamengo vão empatando por 0-0. E aí, Bueno?
3: Além de Cruzeiro e Flamengo, mais cedo tivemos o Palmeiras empatando em 1-1 com o Cerro Porteño. Outro resultado desta quarta-feira foi Platense 1, Coquimbo Unido também 1.
0: Lateral pro Cruzeiro, sai jogando rapidamente no setor de intermediário, campo de ataque com Arroio. Arroio solta curtinho novamente com Gerson. Gerson recebe a bola, solta mais atrás no campo de retaguarda com o Jonathan Jesus. Ele vai trabalhando lá pela ponta esquerda do campo com o Rojas. Trabalha rapidamente novamente com o Gerson. Vai pro levantamento à frente, a bola cruza toda a extensão da grande área, chega até o William. Vai partir para cima dele, Arroio. Perna esquerda, vai pro levantamento, passa por todo mundo, veio o desvio para fora! Inacreditável gol que perdeu Wesley! Cruzamento perfeito do Arroio! Eu não sei não, se o Wesley não toca na bola, essa bola tinha quase direção do gol. Ele tentou dar uma ombrada na bola e a posição era legal. Um gol inacreditável, que desperdício Wesley aí do Vale!
2: A impressão é que a escolha do peito ali não foi a melhor, né? Claro que depois do lance é fácil falar, mas acho que a melhor opção seria de cabeça, uma bola meia altura que ele conseguiria se projetar para tentar a cabeçada. Acho que teria melhor sorte nessa, o Wesley desperdiça a chance.
0: Leandro Quezada, cruzamento perfeito do Arroio, o Wesley veio por trás nas costas do Royal. Sim. Era só cumprimentar de cabeça, ele foi dar uma de futebol e deu uma ombrada na pequena área, Quezada.
1: Primeiro, posição legal, certo? Posição legal,
0: total.
1: E aí ele perdeu meio que o time, né? Quando ele viu já estava muito em cima. E aí não teve essa esperteza de botar a cabeça. Na realidade, praticamente, ele salvou um gol ali, né? Ele
0: salvou. É verdade, tirou o gol, né?
1: Ele tirou o gol, né? Impressionante. Que chance desperdiçou o Wesley, o ponta que mal chegou.
0: 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Vem Flamengo, vem levantamento à frente, bem Mateuzinho. Dá um tapa na bola, joga para arremesso manual que favorece o time do Flamengo do seu campo de ataque. 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Quase 8 minutos jogados de primeiro tempo para você no Mineirão. Jogo de ida, oitava de final da Copa Libertadores da América. 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Vem Flamengo, vem levantamento à frente do Léo Pereira, equivocado. Tentou chegar primeiro que ele por ali, o Plata. Fechou a porta, Fabrício Bruno joga o Plata longe. Tiro de meta para fazer a cobrança à equipe do Cruzeiro no seu campo de retaguarda. 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Leandro Quezada, quase 9, primeiro tempo. Começo do jogo, começa ainda bem, daquele jeito que a gente gosta. Pegado, hein, Quezada?
1: Muito legal, né? Com a primeira chance do Flamengo, pressionando, atacando. Mas aí, em poucos minutos, no início da partida, o Cruzeiro já começa a ter um domínio, pelo menos de posse de bola ali, para tentar atacar. A melhor chance, obviamente, foi esse lance envolvendo o Wesley, mas os dois times se espelhando bastante naquilo que os dois técnicos colocaram em campo. Já já a gente fala mais um pouquinho sobre esse tema aí, João.
0: Ai, o Otávio foi sair jogando agora, o goleirão do time do Cruzeiro acabou jogando a bola de graça em lateral que favorece a equipe do Flamengo do campo de ataque. Plata tinha uma certa pressa para fazer a cobrança, ninguém se aproxima, e ele deixa a bola curtinha para fazer o levantamento com o Emerson Royal. Emerson Royal procura a melhor opção, tem por ali Plata. Plata domina de costas para marcação, 1, 2, 3 em cima dele, volta mais atrás com o Royal, vai pro levantamento à frente, sobe, sobe bem de cabeça, faz o corte Fabrício Bruno. Ela volta viva no rebote a favor do time do Flamengo, no campo de retaguarda com Ayrton Lucas, mais atrás com o goleirão argentino Rossi do Flamengo. 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Desce o Flamengo, desce a ladeira, lado direito o campo de ataque, se manda, vai embora Emerson Royal, solta pelo meio com Plata. Plata passa o pé por sobre a bola, 2, 3 em cima dele, obrigado a começar mais atrás novamente, lado direito com Emerson Royal, bola volta no campo de retaguarda com Léo Ortiz. Léo Ortiz domina a posse de bola, domina com a parte interna do pé, solta lá pela ponta esquerda do campo com Léo Pereira. Léo Pereira tem um hectare para conseguir trabalhar a jogada que ninguém marca, vai para cima da marcação em cima dele, trabalhando pelo meio com Samuel Lino. Samuel Lino com Pulgar, Pulgar volta mais atrás novamente no campo de retaguarda com Jorginho. Jorginho subidinho, subidinho no campo de jogo, no campo de retaguarda para ligar o time do Flamengo ao ataque. Atenção torcedor, você vai conferir conosco a partir de agora. Tempo e o placar do futebol. 10, primeiro tempo. Daqui a pouquinho eu termino o giro, porque um carrinho duríssimo do Mateuzinho em cima do Bruno Henrique sobe o primeiro cartão amarelo e vou te falar, hein? Tem VAR e não sei não, hein? Se fosse árbitro brasileiro, colocava o Mateuzinho na rua. Uma solada dura no meio da canela do Bruno Henrique aí do Vale.
2: Pois é, né? Cartão amarelo, por enquanto registrado, então, camisa 97, ou melhor, camisa 7 da equipe do Cruzeiro. E agora a arbitragem pode ser chamada, né? O Mateuzinho tá por ali, ele até faz o sinal ali do choque, né? Como se fosse um lance rápido, porque ele não conseguiu tirar o pé. E aí o próprio Leonardo Jardim agora tá ali, ó, no notebook acompanhando, mas ó, a torcida do Cruzeiro, aproveito para registrar aquele protesto raiz, né? Notas de R$100 impressas com a cara do Jardim, mas ao invés de estar ali R$100, sem caráter. Notas, portanto, no Mineirão, essa mais uma homenagem, né, ao treinador que agora está no Flamengo, que treinou o Cruzeiro no ano passado.
1: Faz parte. Pesado, hein?
0: Agora, essa pegada do Mateuzinho também, por falar em pegar pesado, Quesada. Se fosse no Campeonato Brasileiro, vermelho, acho que qualquer árbitro colocava, opa, na rua. Agora é o árbitro argentino. E aí, é para amarelo ou para vermelho, hein, Quesada?
1: Na narração você já destacou isso, eu concordo plenamente. Então, agora eu tô na dúvida. O que que é o certo? No brasileiro que dá o vermelho ou na Libertadores que não dá? Acho desnecessária essa entrada, sinceramente. Muito perigosa. Podia ter um cartão intermediário ali entre
0: roxo,
1: amarelo,
0: vai,
1: e vermelho,
0: cartão,
1: né?
0: Cartão roxo.
1: Só que é o seguinte, é o jogador a partir daí é proibido de respirar. Se respirar, recebe o cartão vermelho.
0: Cartão, entendeu? Laranja, é, sei lá, né?
1: E eu vi o Pedro se movimentando. Será que já tem o Pedro aí?
0: Pois é.
1: São os deuses do futebol escalando um time, hein?
0: Pedro tava lá. Cartão amarelo, portanto, subiu pro Mateuzinho. Não pegou em cheio, 100%, mas pegou. Falta marcada na intermediária, câmbio de ataque a favor do time do Flamengo para fazer a cobrança, vai Arrascaeta. Vem levantamento, vem chuveirinho, segunda trave, a bola quica, se manda, vai embora. Confirmando para você, 12:30, primeiro tempo, Libertadores América na Bandeirantes continua. Cruzeiro e Flamengo vão empatando por 0-0. E aí, Lucas Bueno?
3: Na Sul-Americana, já encerrados os jogos por hoje. O Atlético Mineiro venceu fora de casa a equipe do Bragantino e o Montevideo City Torque também fora de casa. Venceu por 1-0 a equipe do Tigre.
0: 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Tiro de meta pro time do Cruzeiro para sair jogando pela ponta direita com Fabrício Bruno. Tenta fazer o domínio rapidamente, Matheus Pereira no setor de intermediária. Câmbio de ataque, tenta ligar a posse de bola do time do Cruzeiro. Perde e recupera novamente a equipe do Flamengo no campo de retaguarda. Léo Pereira vai pro levantamento à frente, sobe, sobe bem de cabeça, faz o corte novamente Fabrício Bruno. Ela fica pererecando, pipocando novamente na intermediária. Câmbio de ataque, campo de defesa agora do time do Flamengo. Trabalhando com Emerson Royal. Royal solta essa bola com Plata, perdeu a posse de bola, mas recupera. Bonitinho, Plata por ali com o Jorginho. Vai pro espeto, vai pra inversão. Trabalha rapidamente com o jogador que é Samuel Lino. Ele coloca de cabeça mais atrás do campo de retaguarda com Ayrton Lucas. Se manda, vai embora. Olha o Plata aí. Tem muito espaço trabalhando no meio da entrada. Grande área com a Arrascaeta. Puxa pra perna boa. Tem pela ponta esquerda. Passou, pediu, recebeu rapidamente Ayrton Lucas. Volta, volta com a Arrascaeta. No setor de intermediário encontrou Jorginho. Pode até bater. Vai Jorginho na finalização. Buscou novamente Bruno Henrique. Demorou. Era pra ter batido, não bateu. Refugou. E o Cruzeiro recupera com Gerson. Mas perde a posse de bola. Um perde e ganha gigantesco. E o Cruzeiro Cruzeiro sai jogando e erra o passe. Arroio estava livre embaixo, e o Mateuzinho demorou uma eternidade. E o Flamengo, com mais posse de bola, tenta descer do seu campo de defesa. 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Flamengo vai tentar descer pela ponta esquerda com Bruno Henrique, bico da entrada, grande área, trabalhando pelo meio com a Arrascaeta. Mais atrás, rapidamente, trabalha curtinho com Ayrton Lucas, tenta prender a posse de bola, mas perde. E aí, Fabrício Bruno dá um chutão pra frente, joga a bola pra fora, em novo lateral que favorece a equipe do Flamengo, mas a arbitragem já havia paralisado e pegado o quê? Impedimento, é isso, do Vale?
2: Exatamente, né? Impedimento ali do ataque do Flamengo, já cobrada a falta por ali, o Cruzeiro toca a bola.
0: Queçadinha 15, primeiro tempo, análise do jogo, por enquanto pegado barbaridade, hein, Queçada?
1: Pegado barbaridade, muito tático, né? Não à toa com dois técnicos portugueses. O Cruzeiro tenta abrir bastante as alas, né? Para dar aquela liberada ali no meio-campo para a presença dos jogadores que atuam naquele setor, Gerson, os dois Matheus e tal. Olha o Flamengo aí, olha o Flamengo.
0: Olha o Flamengo com o Bruno Henrique escapando da marcação, tenta invadir a grande área, foi bem limpo, na moral, pelo lado direito o William. Recupera a posse de bola, o capitão da equipe do Cruzeiro tenta descer pela ponta esquerda, foi bem. Arrascaeta, toca na bola, joga pra fora. Pois não, Queçada.
1: E completando, mas o Flamengo faz uma marcação muito interessante, avançou as linhas ali, o Jardim, para evitar que o Cruzeiro, né, tenha espaço e tenha tempo para pensar em jogadas melhores. Agora o jogo está mais tático do que foi no início desse primeiro tempo, né? Com o Flamengo atacando, depois sofrendo a pressão do Cruzeiro, e agora um jogo muito concentrado na marcação ali no meio-campo.
0: 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Timaço técnico colocando pra você esse som perfeito, direto do Mineirão, com Beto Rebeck, com Caiame Martins, com o Michel Lopes, com Carlão Amaral, com todo o timaço técnico interno e externo, colocando pra você, você dentro, você respirando o estádio do Mineirão. E vai tentar descer o time do Cruzeiro novamente pela ponta esquerda do campo com Caio Jorge, bola aberta pelo lado direito do campo com Rujas é quem domina, solta do setor de intermediária, câmbio de ataque. Tem Gerson pedindo livre pelo meio. Novamente, lado esquerdo, se manda, vai embora. Rojas passa o pé por sobre a bola. Enfia a posse de bola com Wesley lá pela ponta esquerda. Novamente encontra Gerson. Perde a posse de bola na primeira. Recupera na segunda. Fica com a posse de bola. E aí cai. O árbitro vai paralisar e marca a falta. Ou lateral. Pegou só o lateral que favorece o time do Cruzeiro. E o Gerson fica bravo com a arbitragem. Ele tomou um tranco ali do Emerson Royal, hein, do Vale.
2: Aliás, falando em questão de reencontros, né? O Gerson reencontra o Flamengo novamente. E o Flamengo cobra 42,75 milhões do Gerson pela rescisão contratual quando ele foi parar lá no Zenit da Rússia, hein?
0: Mamãe, é uma grana, hein? Mais de 40 milhões está na justiça, né? Para variar.
2: Exatamente, porque foi, na visão do Flamengo, uma rescisão unilateral.
0: Olha o Cruzeiro descendo, lado direito, bico da entrada, grande área, vai Arroio, tentou um chute, teve desvio. Desvia no meio do caminho, em cima do Léo Pereira. A bola vai para fora em escanteio para o Cruzeiro cobrar no Vale.
2: O primeiro da partida, né? No chute do Arroio, passou e passou bonito ali pelo Nino. Parecia até um chute torto, mas com o desvio, agora o Cruzeiro tem a oportunidade no escanteio de, quem sabe, abrir o placar no Mineirão. O torcedor vem junto, tá ali na bola o camisa 27, Rucas.
0: Sobe som do Mineirão, quem sabe agora, na bola parada, vai tentar descer o time do Cruzeiro. Primeiro escanteio do jogo aos 18 do primeiro tempo, por enquanto 0-0 Cruzeiro e Flamengo. Vem Rojas, tá autorizado, vem Rojas. No chão, Rojas. Meia canela para na primeira trave, da volta viva do rebote com o time do Cruzeiro, com o William. Vai pro espeto, vai pro levantamento à frente. Fabrício Bruno escalou no meio do área. Tentou a finalização, pegou na orelha da bola. Pegou mal, torto, Mateuzinho, a bola vai pra fora. Tiro de meta, Flamengo sem perigo do Vale.
2: Essa ontem o senhor narrou um gol parecido com o Melgar,
0: é isso
2: do
0: aí.
2: Bolívia, ele pegou igualzinho, só que ele acertou no caso.
0: É que não tinha altitude também no caso, é que a altitude dá uma contribuída desgranhenta. Olha o Flamengo descendo, tem espaço para trabalhar. Ayrton Lucas se manda, vai embora pela ponta esquerda, bico da entrada, grande área, lado esquerdo, Samuel Lino, ninguém se apresenta, ele solta a bola no setor de intermediário novamente com o Pulgar, lá pela ponta esquerda Jorginho vai cadenciando, vai comandando o meio campo do time do Flamengo. Pulgar domina, faz o peão em cima da marcação, inteligente, faz a inversão da esquerda para a direita com o Léo Léo Ortiz. Léo Ortiz passa o pé por sobre a bola, tenta o meio, Arrascaeta. Bola para ele, lado direito, trabalha rapidamente com Plata. Tenta soltar essa bola com Arrascaeta. Passe completamente equivocado. Bate a carteira dele, Rojas, e depois toma pancada. O jogo está parado. Falta do campo de retaguarda cometida pelo Plata. 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Tempo, o placar do futebol. Quase 20, primeiro tempo. No placar do Mineirão, continua a oitava de final. Jogo de ida, Libertadores. Por enquanto, Cruzeiro e Flamengo vão empatando por 0-0. E aí, Lucas Bueno?
3: Libertadores e Sul-Americana seguem nesta quinta-feira, com Mirassol e LDU, Rosário Central e Corinthians válidos pela Libertadores. Na Sul-Americana, o Santos encara o Macará, o Vasco encara o Olímpio, o Cienciano enfrenta o Botafogo.
0: O Flamengo tenta descer mais uma vez com o Eric Pulgar. Solta essa bola e trabalha rapidamente no setor de intermediária com Plata. Plata dominou, enfiou para Samuel Lino, para Bruno Henrique na grande área. Vem o cruzamento, ela passa por todo mundo, passou pelo Arrascaeta. Jogada foi bem pensada, foi inteligente, mas não acompanharam a boa descida do Flamengo ainda, Vale.
2: Eu acho que imaginavam que o Bruno Henrique ia tentar esse chute, né? Cruzado, mas em direção ao gol. Ele tentou o passe por ali, ninguém para fechar. Cobra curtinho, tiro de meta, o time do Cruzeiro.
0: Pensada, jogo aberto até aqui.
1: Essa é a prova que o Bruno Henrique podia ter feito esse cruzamento para quem? Para o Pedro. Mas é uma jogada característica, né? Como o PDV falou, sai o chute ou sai o cruzamento? Tem mais Flamengo aí, João?
0: Vamos ver o Flamengo daqui a pouquinho, mais Leandro Quezada tenta descer rapidamente, Jorginho. Bico da entrada da grande área, trabalhando lá pelo lado direito do campo com o Plata. Ei, Plata, foi pisa na bola, quase caiu sozinho. Mas recupera o Mengão com o Léo Ortiz. Pelo meio, ótima jogada, Jorginho passou, pediu, recebeu, tem pelo meio, novamente pela ponta esquerda, Léo Pereira. É obrigado a começar mais atrás. No círculo central, faz inversão o Flamengo do seu campo de ataque. Pois não, Quezada.
1: E a marcação interessante ali da equipe do Cruzeiro, né? Porque não pode deixar livre nem o Jorginho, nem o Arrascaeta. Olha
0: o chute. Não pode deixar o chute, vem a finalização do Samuel Lino, tapa na bola do Otávio, escanteio. Deram espaço, média, longa distância, frontal, Samuel Lino enfia o pé na bola. Boa intervenção do Otávio, escanteio, Mengão aí do Vale.
2: A impressão é que ia para fora, mas o Otávio não quis dar sopa pro azar não, porque a bola quica ali na frente do goleirão do Cruzeiro, né? E a primeira finalização do Flamengo sai do chute fora da área. O primeiro escanteio do Mengão com Arrascaeta.
0: Arrascaeta vem aí. Lado direito, câmbio de ataque. É na bola parada que o Mengudo vai tentar descer. Vai Mengão, vai Arrascaeta. Lado direito com 21 e 30 deste primeiro tempo. Por enquanto 0-0. É Libertadores América, é jogo que não pode errar. Vem escanteio, vem Flamengo, vem o Dizinho na primeira trave. Ela sobe, ganha distância. Otávio acabou falhando e trombou com o jogador do Cruzeiro. O Otávio foi sair de soco, ele furou e atingiu o Matheus Pereira. Escanteio, que lance bizarro, hein, Dovari?
2: Perigo, hein? Que perigo ali. Uma confusão e segue o Arrascaeta para cobrar o segundo escanteio na sequência.
0: Arrascaeta de novo, vai Arrasca, vai pro levantamento. Primeira trave para na marcação, Matheus Pereira mais uma vez. A bola ganha mais altura de distância e aí acaba saindo em lateral, que favorece a equipe do Flamengo ainda no seu campo de ataque. 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Aqui a conta fecha na loja ou no app. Papagaiada, 22,5, primeiro tempo, e para variar, a Conmebol adota o protocolo da FIFA, Quezada. Pausa para hidratação. Eu não gosto, acho que não tem nada a ver. Temperatura normal, ambiente, jogo gostoso, pegado no Mineirão, e aí a arbitragem congela o jogo e os dois times vão tomar uma aguinha.
1: Quando tá muito calor, em situações extremas, a gente até entende. Mas a gente sabe que a FIFA inventou isso daí, muito menos para pensar no jogador, e mais para pensar no din-din, né? Quanto que não custa aí 2-3 minutos do intervalo durante o primeiro tempo e durante o segundo tempo, né? Então tem que pensar nesse jeito. Mas você vê, você passou a bola para mim rapidinho e aí o Flamengo construiu a jogada. Eu falei, não pode dar espaço pro Arrascaeta e pro Jorginho. E aí quando a Arrascaeta tá atacando, tá esperando ali para receber a bola para fazer alguma coisa, e o Jorginho também, o Matheus Pereira, que a gente tá chamando de Mateuzinho, porque deu o outro, né? O Matheus Henrique, que é o Mateuzinho, porque o outro é Matheus Pereira, e também o Gerson, grudam nesses dois jogadores do Flamengo, na Arrascaeta e no Jorginho. E aí, no único momento em que não fez essa marcação, o que o Jorginho arranjou? Ele deu um passe preciso pro Lino. Quase que o Lino faz o gol. E aí, em off aqui, a gente falou do Otávio. Otávio muito novo ainda, né? ainda tem que ter muita experiência. Esse lance aí que ele quase arrebentou o Matheus Pereira é a prova, né? Que realmente não está preparado ainda para ser um grande titular. Pena para o Cruzeiro que o Cássio machucado não esteja apto aí para defender a equipe do Cruzeiro nesse jogo tão decisivo. Mas o jogo ficou mais tático, né, João? Menos técnico, mais tático, embora os dois treinadores tenham espelhado bastante as duas formações. Olha aí, um 4-3-3 com dois caras abertos pela ponta, um de referência, do lado do Flamengo, Bruno Henrique, do lado do Cruzeiro, Caio Jorge. Três homens no meio-campo de cada lado e a linha de quatro. Ou seja, até nisso o Arthur Jorge e também o Leonardo Jardim pensaram para repetir aquilo, né? Para espelhar aquilo que o adversário está colocando em campo.
0: O Walter Vieira manda aqui no chat do youtube.com/radiobandeirantesoficial. Capelanes, você não consome água? Falar do estúdio é muito fácil. É a crítica do nosso ouvinte, do nosso internauta.
1: Mas você consome água, você acabou de beber
0: consumo,
1: uma água.
0: Eu estou bebendo água aqui, né? É. Pois é, tá bravo aí porque ele, na teoria, Walter Vieira,
1: Walter
0: gosta da ideia da pausa para hidratação.
1: 5 segundos, se você fizer uma entrevista com os jogadores em campo, os técnicos, eles não vão querer essa parada.
0: Eles odeiam, eles
1: não
0: gostam.
1: O jogador não quer parada, ele quer jogar logo, resolver a parada e voltar para casa.
0: Canal do Ed, tá aqui com a gente, um abraço para vocês. Ele falou, a água do Capelanes é com malte. Bota a cevada nelas. 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Tempo, o placar do futebol. 25, primeiro tempo. No placar do Mineirão, continua a Libertadores América. Jogo de ida, oitava de final, Mineirão. Cruzeiro e Flamengo vão empatando por 0-0. Diz aí, Bueno.
3: O Inter de Porto Alegre encaminha acerto com o atacante Ielasson, sueco que atua na Grécia.
0: Quem?
3: Ielasson.
0: Quem time tá fechando?
3: Inter de Porto Alegre.
0: Xandão, essa hora deve ter tido uns 3 infartos no miocárdio. O jogo tá parado, o Campos de Defesa. Conhece aí o tal do...
1: Bom jogador. Pra lá, né? Lá pra Turquia. Agora o Xandão, que é o inimigo número um, né? Desse excessivo número de jogadores estrangeiros do Brasil. Contratando mais um aí.
0: Olha o Cruzeirão da massa descendo. Descendo pelo lado direito do campo. Se manda, vai embora. Quem sabe agora capricha o William. Solta a bola com o Arroyo, tentou o domínio. Caiu sentado. Caiu e perde a posse de bola. Recupera Samuel Lindo. Campo de retaguarda. Vai bem o time do Flamengo na recomposição. 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Bola no campo de retaguarda para dominar e sair para o jogo. Fabrício Bruno, ele faz a inversão lá pela ponta esquerda do campo com Jonathan Jesus, pelo meio com Matheus Henrique, aí para Gerson, marcação individual, não pode perder aí, tá Pulgar em cima dele, fez o peão na marcação, bem demais o Gerson, esconde a bola, Bruno Henrique comete a falta, falta marcada, campo de retaguarda. 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Matheus Pereira domina, faz inversão, ótima jogada, ponta esquerda, Gerson se manda, vai embora, pode até cruzar, o que ele faz, levantamento, segue uma trave, passa por todo mundo, ainda fica viva no rebote, Matheusinho que domina, trabalha com Arroyo para Matheus Pereira na grande área, escapou da marcação, tá na grande área, viu o levantamento à frente e fica no bate, rebate, caiu o Jorge, não pega... Caio Jorge tentou antecipar, não conseguiu. E aí o Emerson Royal se livra da posse de bola, dá um chutão para frente do campo de retaguarda. Com 27 jogados, este primeiro tempo continua 0-0 para você. E a pressão do Cabuloso que vai tentar descer. Caio Jorge na grande área, caiu a arbitragem, mandou seguir. E aí o torcedor pega no pé, porque na sequência ele marca uma falta a favor do Flamengo em cima do Jorginho cometida pelo Wesley. E o Caio Jorge está até agora pedindo um pênalti. Não vi essa penalidade não, hein, Duvali?
2: Eu também não vi não. Tanto que o Leo Ortiz vai lá e fala, meu amigo, levanta aí. Eu só fiz o meu serviço aqui, né? Barrei a sua entrada na grande área. Mas acho que no lance limpo, pelo menos, essa foi a impressão que eu tive, apesar de ter tido um movimento do braço ali por parte do Léo Ortiz.
0: E aí, Leandro Quesada, Léo Ortiz, ele leva a mão ao rosto, ao peito ou absolutamente nada no lance, Quesada?
1: Pareceu peito, mas ali também é uma proteção do jogador, né? Ele não se movimenta, ele está estático. E aí o Caio fez um gesto ali de que teria sido acertado o rosto dele. Eu não vi acertado. Ele não se movimenta, ele está estático. E aí o Caio fez um gesto ali de que teria sido acertado o rosto dele. Eu não vi acertar o rosto.

0: sair jogando rapidamente. Passe ferrado da Arrascaeta. Não chega novamente Emerson Royal na posse de bola. 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Quinto sinal marcando, Bandeirantes, 10 horas da noite. Daqui a pouquinho você tem intervalo inteligente, Bandeirantes com ele. Ricardo Capriotti vem aí para comandar o Brasil inteiro. E o Cruzeiro vai tentar descer. Vai, Cruzeiro, quem sabe agora. Arroio tenta o passe em profundidade, perde a posse de bola. Muitos erros de passe do Cruzeiro, hein, Leandro Quesada?
1: Por causa dessa marcação mais forte do Flamengo, não é? E aí o Cruzeiro também, às vezes, está confundindo agilidade com pressa. Né, tem que ter um pouco mais de calma na hora de organizar esse jogo. Parece que a bola está queimando no pé dos cruzeirenses nesse momento da partida, João.
0: E o Flamengo tenta novamente. Campo de retaguarda com Plata. Gonçalo Plata, bola mais atrás do poste de bola com o Léo Pereira. Se manda, vai embora. O jogador estava na última Copa do Mundo. Se manda com confiança. Léo Pereira tenta escapar da marcação. Deu o carrinho, mas perde a posse de bola. Recupera o Cruzeiro. Pancada em cima dele. E a arbitragem está paralisando e pegando o quê? Cartão amarelo para o Arrascaeta. Sobe som do Mineirão. Torcedor pega no pé do Arrascaeta, que acaba dando um carrinho por trás, acerta só o tornozelo do Matheus Henrique. O jogo está parado, falta marcada, mais um cartão amarelo que sobe em do Vale.
2: É, há pouco o Arrascaeta tomou uma, né? E agora ele foi lá e descontou no Matheus Henrique, portanto. Amarelo, um para cada lado, né? O Mateuzinho tomou há pouco naquela entrada mais firme. Agora o Arrascaeta toma também o cartão amarelo.
0: Tem que ficar ligeiro com os caras que estão pendurados aí para o jogo de volta, hein? Ficar ligeiro, daqui a pouquinho o PDV passa para você a lista. Enquanto isso, a Bandeirantes confirma, tempo e o placar do futebol. 30, primeiro tempo. O placar da Bandeirantes continua Mineirão. Cruzeiro vai tentar descer, quem sabe agora Matheus Pereira em cima da marcação. A bola vai para fora em lateral. Meio que dá sorte no bate-rebate. Confirmo para você, 30, primeiro tempo. Cruzeiro e Flamengo vão empatando por 0-0 no Mineirão. E aí, Bueno?
3: Jogando na França, Paul Pogba, ele que foi campeão da Copa de 2018, tem uma nova lesão no Mônaco e deve ser dispensado pelo time de Felipe Luiz.
0: Quase 31 do primeiro tempo, Cruzeiro vai tentar descer, Cruzeiro agora melhor no jogo. Arroio domina lado direito, ameaça fazer o levantamento, faz o break em cima da marcação, escapou do Samuel Lino, mas toca por último na bola o jogador do Flamengo. Lateral, ó o Bandeirinha. O Bandeirinha não sabe para onde marcar. Na frente dele, ele não sabe para onde marcar. O Arroio foi cobrar o lateral, aí o Bandeira em PDV ficou com o instrumento para baixo. Aí ele ameaçou levantar pro Cruzeiro. Aí ele mudou de mão, depois ele mudou de novo. Tá perdidinho no pagode Bandeirinha aí, Duvali.
2: É, e ele contou com o auxílio do VAR, porque ele levou ali a mão no ouvido, na orelha, e depois confirmou o óbvio lateral para a equipe do Flamengo.
0: E o torcedor, obviamente, homenageando bastante o Bandeirinha, perdidinho no pagode. E o lateral já foi cobrado, tenta recuperar a posse de bola da equipe do Cruzeiro, mas perde novamente a posse de bola. Ela sobra lá do lado direito do campo de retaguarda para o Flamengo dominar e sair para o jogo com Emerson Royal. 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Quase 32, o primeiro tempo continua 0-0 para você ouvinte, sintonizado no microfone de esportes da Bandeirantes. 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Vem curtir com a gente o clássico nacional da Libertadores. E o Cruzeiro recebe, tenta a finalização, arruia a bola, vai para fora. Pegou mal com a perna direita, o Flamengo de vez em quando tenta uma saidinha ou outra. Agora deu B.O., falhou o Jorginho, quase o Arroio, aproveita aí do Vale.
2: É, o Jorginho entregou para o Caio Jorge, que entregou para o Arroio, e a finalização saiu, né? Aquele lance do Wesley foi ali com o peito, agora o Cruzeiro de fato finaliza, o Rossi acompanhava por ali, segue 0-0 no Mineirão.
0: Segue 0-0, daqui a pouquinho mais análise de Leandro Quesada, porque antes vai tentar descer novamente o time do Flamengo, mas aí o passe foi completamente equivocado. Leandro Quesada, 33, primeiro tempo, 0-0, que jogo pegado, barbaridade, mas poucas oportunidades de gol até aqui em Quesada.
1: É mérito das duas defesas, né, João? Traduzindo tudo isso que você está falando rapidamente, é mérito das defesas, né? As duas defesas atrapalhando ao máximo os organizadores do jogo, principalmente do lado do Flamengo, Jorginho e Arrascaeta. O Arrascaeta não está fazendo um grande jogo até aqui pelo futebol que ele pode produzir. E o Gerson e o Matheus Pereira também, né? O Matheus Pereira é uma figura apagada até aqui. E olha que eu pensei que esse cara podia ter ido para a seleção brasileira na última Copa do Mundo. Mas mérito defensivo até agora. Não vai dar para jogar assim os 90 minutos. Olha o Flamengo aí.
0: Olha o Flamengo com o Bruno Henrique. Ótima jogada. Cai na entrada da grande área. Tenta chegar na cobertura Samuel Lino. Arrascaeta de cabeça nas mãos do goleiro Otávio. Pois não, Quesada.
1: É isso, né? Você vê. Esse lance explica muito esse desejo defensivo dos dois lados, né? E a pressão.

0: por exemplo, que o Flamengo faz agora na saída de jogo da equipe do Cruzeiro. Os dois times com dificuldades para essa saída de jogo.
1: 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Posse de bola para o time do Cruzeiro para sair jogando com Gerson. Gerson mais atrás com o Jonathan Jesus. É obrigado a começar mais atrás, se manda, vai embora agora sim o zagueirão da equipe do Cruzeiro. Sem opção, tenta o passe, passe perigoso, quase o Jorginho recupera. Mas ela fica viva no setor de intermediária com o Matheus Pereira. Olha o Matheus aí, subidinho no jogo. Chama a responsabilidade, toca, toca curta com o William. William se manda, vai embora com o Arroio aí para cair o Jorge fora da grande área. Não é a dele. Volta mais atrás com o Matheus Pereira. Na frente do banco de reservas, o técnico do Flamengo, Arthur Jorge. Tá bravo, tá indignado. Uma barbaridade, se manda, vai embora Mateuzinho, lá pela ponta esquerda do campo. Olha só o Rojas dominando com a parte interna do pé. Tem pelo meio o Gerson, ameaça fazer o levantamento. Agora sim na grande área, soltou para Rojas, tentou o cruzamento em cima da marcação. Última tocada da bola foi o jogador do Cruzeiro. É isso, Duvar, tiro de meta Flamengo.
2: Exatamente, né? Na disputa ali com o Emerson Royal, a arbitragem entendeu dessa forma. Depois do lançamento ali por cima, o Cruzeiro tenta assustar de novo a equipe do Flamengo, joga em casa, vai empatando 0-0.
1: Mareceu falou que toda vez que eu narro um jogo, termina 0-0. Nananina não, ontem narramos um belo jogo aqui, inclusive, 1-1. Poderia ter sido mais, hein? Mas o Duvar é um pé frio danado. Olha o Flamengo descendo, a Arrascaeta recuperou, soltou com o Bruno Henrique, vem a finalização, ela vai pra fora! Na entrada da grande área, livre, livre, livre, livre, livre de marcação, falhou Mateuzinho. O Arrascaeta é ligeiro demais, ele deixou na manteiga, faz e me abraça Bruno Henrique, ele chuta a bola, ela lambe o travessão e vai pra fora do Vale.
2: Um detalhe, Capela, é que o Mateuzinho tirou a máscara, né, que tava atrapalhando ele. Ele tava culpando a máscara pelo jogo ruim que vinha fazendo. Agora não dá mais pra culpar a máscara não, né, caiu por ali, corpo mole, proporcionou o ataque, o contra-ataque para a equipe do Flamengo e quase, quase no chute forte do Bruno Henrique.
3: Que jogador.
1: Não dá para brincar, né, com a Arrascaeta, né?
3: Assim, ele não está conseguindo ter espaço para fazer muito, porque realmente a marcação é muito dura dos dois lados. Mas ele foi, ganhou essa bola do Mateuzinho e deixou o Bruno Henrique numa condição incrível. Olha, em outros tempos o Bruno Henrique não perderia esse gol que ele perdeu aí, João Paulo.
1: Tem toda a razão. 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Perde novo após de bola da equipe do Cruzeiro. Tabelinha, vem Flamengo, lado esquerdo, se manda, vem embora Ayrton Lucas. Ameaça fazer o cruzamento, puxa para a perna direita, ameaça bater. Tem pelo meio, passe errado do Ayrton Lucas. E aí o Gerson recupera, mas erra o passe também. Dá de graça para Jorginho. Do bico da entrada, grande área com Samuel Lino. Novamente pelo meio, Jorginho vai armando a jogada do time do Flamengo. Agora sim chama a responsabilidade. A Arrascaeta pode até bater, dominou na entrada da área, tenta o passe, outro passe errado, bate a carteira dele Matheus Pereira, e quem sabe o contra-ataque da Raposa, mas tem que caprichar e demorou demais, aí também é duro, né? Tem dois caras abertos na esquerda, um na direita, aí o cara tenta, ao invés de tentar o passe, dar uma esticada, o torcedor pega no pé com razão, Quesada.
3: É, e aí a gente cobra e pensa na seleção, como falta esse cara ágil, né, no meio campo para não estragar um ataque. Você tem razão, o lateral e o atacante livres pela direita, como agora aí.
1: Vamos ver o William, lado direito, ameaça o cruzamento, saiu, escorou, caiu, Jorge passou por ele, vai saindo lá do outro lado, tem desvio, Léo Ortiz, toca na bola por último, lateral que favorece a equipe do Cruzeiro, vem na pressão, lateral vai ser cobrado por Rojas, tá aí o camisa número 27, ninguém se aproxima, ele fica gingando pra lá e pra cá, pedindo pra que alguém se aproxime. Gerson domina a posse de bola, na linha marginal do gramado, faz o peão em cima da marcação. Volta, volta no seu campo de intermediária. Jonathan Jesus, tá aí o zagueirão do time celeste. Ele domina com a parte interna do pé. Tem aberto pelo meio, livre, livre, livre de marcação. Mateuzinho, ele prefere o outro Mateus. Mateus Pereira faz inversão do lado esquerdo, do lado direito com o William. William se manda, vai embora com Fabrício Bruno. Passa o pé por sobre a bola, solta no setor de intermediária. Câmbio de ataque com o Mateus Pereira. Aí sai coisa boa. Mateuzinho na grande área com Caio Jorge. Fica nas mãos do Rossi. Agora sim, tentou uma jogadinha de efeito Caio Jorge, subidinho, subidinho no jogo até aqui, hein, Duvali? É,
2: tentou dar um lençol, né, mas a bola subiu demais. E aí ele perde o domínio dela, agora já desce o Flamengo de novo.
1: Olha o Mengão com o Bruno Henrique, o capitão do time aí. A bola volta mais atrás com o Emerson Royal. Passa o pé por sobre a bola, solta no setor de intermediária com muita liberdade. Arrascaeta pelo meio, tem Jorginho, pode até bater. Enfiou para São Paulo, na grande área, vem a finalização em cima do Fabrício Bruno. Ainda volta viva no rebote, bico na entrada, grande área, lado direito. Vem dominando rapidamente Bruno Henrique, mais atrás com o Emerson Royal. Vem o levantamento, passa por todo mundo, vai saindo. Em linha de fundo, tiro de meta para a equipe do Cruzeiro fazer a cobrança. Que jogo é esse, Leandro? Quezada, 38 e meio, primeiro tempo, poucas chances, é verdade. Mas pelo menos o jogo tá corrido, tá gostoso de acompanhar, Quezada.
3: Não, tá muito legal, é, na parte tática, principalmente para quem gosta de tática como eu gosto, né? Poucas chances, é verdade. Agora, falta um pouco mais de capricho, né? Bruno Henrique nesse lance, o Wesley lá, né? Que em vez de cabecear a bola, deu uma peitada na bola, um passe correto do Arrascaeta, uma jogada mais inteligente e ágil do Matheus Pereira. Faltam esses detalhes. Quem acertar, de repente, pode chegar ao primeiro gol. E quem fizer o primeiro gol, aí vai colocar uma pressão enorme no adversário, hein?
1: E o Flamengo vai tentar descer, mas perde a posse de bola no campo de retaguarda, está jogando com Rojas. Rojas dá um esticão e outro passe equivocado. O torcedor começa a perder a paciência, hein? Torcedor celeste faz uma festa incrível no Meirão, mas começa a perder a paciência no momento que o jogador do Cruzeiro cai no campo de jogo. É puxado, falta marcada, campo de ataque, falta para o Cruzeiro fazer a cobrança. 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Aqui a conta fecha na loja ou no app. Cruzeiro descendo do lado direito, vem o William, vem o levantamento, Léo Pereira soberano na primeira trave, faz o corte, a bola volta, volta viva no setor de intermediário, novamente com Arroio. Arroio trabalhando com o Matheus Pereira, daí para Gerson. Gerson faz inversão, novamente inteligente da direita para esquerda com o Mateuzinho. Já passou, pediu, recebeu o Wesley, vai para cima dele o Wesley, vamos ver, solta a bola, trabalhando rápido com o Rojas, aí trabalhou com o Mateuzinho, vai pro espeto, vai pro levantamento, faz inversão, tenta fazer o domínio e consegue. Trabalha rapidamente o time do Cruzeiro, vai rondando a grande área do Flamengo com Gerson. Gerson na tabelinha, volta, volta, mais atrás, novamente pela ponta esquerda com o Rojas, aí para Matheus Pereira, mais atrás com o Fabrício Bruno, trabalha pelo meio, bonito, saiu a tabela, olha o Cruzeiro trabalhando legal aí. Gerson dominou, tomou pancada, arbitragem mandou o jogo seguir. Arroio, setor de intermediária, câmbio de ataque trabalhando rapidamente com o Jonathan Jesus, aí pela ponta esquerda do campo, já passou, pediu, recebeu o Matheuzinho, olha o Jonathan Jesus no setor de intermediária, ameaçou o Matheus, soltou o lado direito com o William, William mais atrás novamente com o Gerson. Gerson viu a passagem do William, break na marcação, na grande área, bem na cobertura Pulgar, dá um chutão pra frente, tentando ligar o contra-ataque rápido da equipe do Flamengo. E aí o Bruno Henrique dominou com o braço. Jogo tá parado, falta marcada, campo de ataque a favor do time do Cruzeiro, falta já cobrado, o Cruzeiro tem pressa. Matheus Henrique domina, perna direita, ameaça fazer o levantamento à frente, juizão ficou no meio do caminho. Matheus Pereira domina, vê a ótima passagem pela ponta esquerda do Rojas, novamente Matheus, vem cruzamento passando por todo mundo, a bola vai embora. Tiro de meta para fazer a cobrança. O William estava livre de marcação, mas não acompanha. E a Bandeirantes vai girar para você. Tempe o placar do futebol. 41, primeiro tempo. O placar da Bandeirantes continua para você. Mineirão, jogo de ida, oitavas, Libertadores América, Cruzeiro e Flamengo, 0-0. E aí, Bueno?
4: Xavi, ex-jogador do Barcelona e ex-treinador também do Barcelona, é anunciado como novo técnico da seleção holandesa.
1: Vem cabuloso, vem levantamento à frente, fica viva no bate-rebate, opa! Jogadores do Cruzeiro pediram um pênalti no toque no braço do jogador do Flamengo. Se tocou, foi totalmente involuntário, hein, Duvalli?
2: É, tocou, né? E realmente, porque primeiro pega na perna do jogador do Flamengo, depois explode no braço, e aí, segundo a regra, isso acaba não sendo pênalti, né, Capela?
1: Quezada, sem querer também é falta. É. Dentro da área também é pênalti, Quezada?
3: É, mas aí tem que... É... Aí eu acho que é do árbitro isso, porque não pode... Eu sou contra essa coisa, toda bola na mão ser falta, ser pênalti, entendeu? É, eu acho que a gente tem que repensar esse tipo de coisa. Teve uma época aí que qualquer bola na mão era pênalti. O cara não precisa nem estar com a mão esticada, né?
5: O movimento do jogo.
1: Agora o jogador do Cruzeiro caiu sozinho, daqui a pouquinho o VAR pode intervir, hein? Porque ele tá caído do campo de jogo e o Flamengo não tem nada a ver com isso, vai tentar descer. Ayrton Lucas trabalhando com o Jorginho pelo meio, tenta o passe em profundidade para Arrascaeta. A bola fica viva no rebote com o Pulgar, a arbitragem paralisa e marca o atendimento. Deixa eu te falar um negócio. A arbitragem já havia paralisado o jogo, tá? Se fosse basquete era um golaço. Porque o Matheus Pereira estava caído e aí demorou para ser atendido. O árbitro paralisou. Só que na sequência o Pulgar enfiou o pé na bola e fez um golaço, viu? Mas não estava valendo nada. E aí, Quezada?
3: Segundo golaço dele, né? Porque
1: é verdade.
3: Um tirambaço também, razão, né? É, mas já estava parado. É, a gente está revendo aqui no nosso monitor. Ah, não. Nada, filho.
1: Dá, né?
3: Não.
1: É, o Pulgar, ele chuta a bola, bate meio que no peito, no braço do Léo Pereira. Ele tá com o braço escancarado, é bem verdade. É um lance interpretativo, cada um marca o que bem entendeu. O que você marcaria, Leandro?
3: Não, não marcaria nada, não marcaria nada. Agora, eu queria saber o seguinte, se essa jogada, o Léo Pereira tá na linha de fundo, na linha do gol. Aí alguém poderia falar, pô, ele salvou o gol, né? Entendeu? É tudo interpretação, entendeu? O que que tá atrás do Léo Pereira? Tem uma penca de gente ali, entendeu? Então, por exemplo, bom, esquecendo que loucura que você tá falando, não. Na linha de fundo, que é a linha do gol, eu até, de repente, poderia pensar numa revisão aí, marcar o pênalti. Mas ali não. E outra, a bola saiu dos pés do Pulgar e bateu no companheiro. Você acha que o Pulgar ia fazer de propósito chutar a bola na mão do companheiro?
6: Jamais, jamais.
3: O companheiro ia fazer de propósito, de forma premeditada, é isso? Não, né?
6: É, o pessoal tá dando uma revisada nesse lance aí.
3: Será?
6: É, Fabrício Bruno tá pra cima do árbitro, Caio Jorge também. Acho que o árbitro e a El Falcon vai ignorar o lance. E tá tudo certo, porque é lance interpretativo. Lance de mão na bola e bola na mão. É o lance, sem dúvida alguma, mais difícil para a interpretação da arbitragem. O jogo já retomado. Tenta descer o time do Flamengo com o Emerson Royal. Posse de bola mais atrás. Todos os jogadores de linha do time do Flamengo estão no campo de ataque. Se manda Léo Pereira, vai embora. Tem espaço para trabalhar. Novamente pelo meio. Tem Pulgar. Bate bem na bola. Trabalhando pelo meio. Armando o time do Flamengo com o Léo Ortiz. Aí com Samuel Lino. Ameaçou bater. Volta, volta mais atrás do setor de intermediária com o Léo Pereira. Daí para Pulgar. Cabe a finalização. Agora pegou mal na bola do Pulgar. Ainda fica vivo no rebote. Bem no carrinho Rojas. Tapa na bola, aí a arbitragem manda o jogo seguir, que essa bola não saiu não. Ela volta no setor de intermediária, campo de ataque pro time do Flamengo, saindo jogando pela ponta direita com Eric Pulgar. Pulgar levou pro fundo, ergueu a cabeça, vai pro levantamento, tem Bruno Henrique da grande área, tentou o desvio. Ela ainda fica viva na marca do pênalti, corta dali Fabrício Bruno, e tem um jogador do Flamengo caído na grande área, me parece o Bruno Henrique, hein? Tomou uma pancada no lance anterior, a arbitragem vai mandar o jogo seguir. E os jogadores do Cruzeiro estão indignados também. Léo Pereira aqui domina. No bico da entrada da grande área, trabalhando com Ayrton Lucas. Ayrton Lucas solta no setor de intermediária com Samuel Lino. Passou, pediu, recebeu com Léo Pereira. Léo Pereira, cruzamento. Fabrício Bruno, gigante, soberano na marca penal. Ele faz o corte, tenta ligar contra-ataque rápido para o time do Cruzeiro. Vem levantamento à frente. Agora sim o jogo está parado. Jogo parado, atendimento ao Bruno Henrique. Campo de defesa. E aí, PDV, daqui a pouquinho os acréscimos. Não é o PH, não.
2: Agora,
6: é o Plata.
2: Minutos. Exatamente. O Plata está caído mais 3 minutos, né? Agora ele faz ali um sinal de, me parece, cãibra. O próprio árbitro aponta ali para ele um sinal de substituição, de alteração. Lembrando que a Conmebol agora adota essa questão do atendimento, né, dos jogadores, de ficar um minuto fora. E foi numa disputa de bola ali com o jogador do Cruzeiro, Rojas, que chega num carrinho mais firme e acaba atingindo, portanto, a perna ali, né, com a parte de baixo da chuteira. Com as travas da chuteira, acaba atingindo ali a panturrilha do Plata, que está sentindo um pouquinho.
6: Bom, o jogo está parado, atendimento ao Plata. Leandro Quezada, se pegarem o frame do lance, vão colocar na rede social. Olha só que absurdo, olha só que crime, olha só que coisa. É. Tem que expulsar o jogador Rojas do Cruzeiro, mas não é assim também, né, Quezada?
3: Não.
6: Na câmera lenta, um abraço vira um soco, né?
3: É. Cada cena do futebol que a gente vê, né? Esse lance foi dentro da área? Foi dentro da área, esse lance.
6: Na área.
3: O jogador toca na bola?
6: O Rojas toca na bola, né? Na depois bola. Sobra tudo.
3: Depois sobra tudo.
6: Pois é.
3: Segue o jogo. Olha, você definiu bem. Arbitragem de Libertadores é diferente de arbitragem do Campeonato
6: Brasileiro.
3: É outra
6: coisa.
3: Nós temos que entender esse tipo de coisa. Não é qualquer choque, qualquer toque, né? Qualquer bola na mão que o juiz vai marcar. É uma forma de se apitar. E a gente tem que entender esse movimento.
6: Lateral que favorece o time do Flamengo no seu campo de ataque. 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Posse é a última descida. Estamos com 47,5 do primeiro tempo. Vem levantamento à frente. Tenta fazer o domínio Bruno Henrique. Melhor que ele. Tá aí o Cruzeiro para você com o goleiro Otávio. Tenta ligar contra-ataque rápido. Quem sabe agora na última descida do time do Celeste. O time Celeste vai tentar descer novamente no setor de intermediária, campo de retaguarda com o Mateuzinho. Mateuzinho se manda, vai embora, tem Fabrício Bruno pelo meio, ele prefere fazer o break em cima da marcação, inverte a jogada com o Jonathan Jesus. Tá aí Jonathan Jesus, tenta se mandar pro campo de ataque, não tem opção, o Cruzeiro fica só agora cozinhando, esperando o término, esperando o fim do primeiro tempo com a posse de bola. Gerson trabalhando no círculo central do gramado, na roda gigante com o Mateuzinho. Mateuzinho mais atrás com o Fabrício Bruno. Fabrício Bruno é quem domina, com a parte interna do pé, trabalhando pelo meio com o capitão William. Olha a última descida do time do Cruzeiro, posição legal, William enfiou, ótimo
1: ótima jogada com o Arroyo, bico da entrada, grande área, leva pro fundo, vem o cruzamento, a bola para trás com o Matheus Pereira, tentou e o árbitro mandou o jogo seguir. Tentou o peão na entrada da área, o árbitro mandou o jogo seguir. Tive a impressão de lance normal e o Bruno Henrique vai tentar descer, escapou bonito da marcação, bico da entrada, grande área pelo lado esquerdo do Bruno Henrique, perdeu a passada, mas em um levantamento, passa por todo mundo, passa também pela zaga do time do Cruzeiro, mas fica viva com o Royal, vem cruzamento, Rojas, na antecipada boa, Rojas dá um tapa na bola, joga pra fora em lateral, que favorece o time do Flamengo, não há tempo pra mais nada. Apita Yael Falcão, árbitro argentino, ou não? Ele tinha apitado pro centro do campo, e aí ele pegou e mandou voltar. Jogadores do Cruzeiro ficaram indignados. Tá valendo tudo isso aí. Olha o Léo Pereira, domina a bola no setor de intermediária, trabalhando pela ponta direita com o Emerson Royal. Levou pro fundo o Royal, vem o cruzamento, vai passando por todo mundo, não passa por Fabrício Bruno. Ela ainda fica viva no rebote no setor de intermediária pro time do Flamengo pela ponta direita com Plata. Plata se manda, vai embora novamente do bico da entrada da grande área. Já passamos de 49, hein? Ele prometeu o jogo até os 48. A área técnica do Cruzeiro tá indignada agora sim. Agora sim, agora na verdade ele nem aponta para o centro do campo de jogo e os jogadores do Flamengo vão reclamar com a arbitragem. Agora sim, não há tempo para mais nada, é fim de primeiro tempo no Mineirão. Jogo de ida das oitavas, a Libertadores da América continua tudo igual. Cruzeiro e Flamengo vão empatando por 0-0. Ele está entre nós, feliz, saltitando, alegre, correndo, sempre ele. Intervalo inteligente, Bandeirantes com ele. Alô, Ricardo Capriotti, chega mais, Capri!
7: Vamos lá, João Paulo Capelanes, você vai voltar daqui a pouquinho para todo o segundo tempo. É movimentado o jogo, hein? Mineirão tem sempre essa aura, esse clima de decisão, de torcedor empurrando e transformando o estádio num caldeirão. Alô, Paulo do Vale, intervalo de jogo, o que é que tá pegando aí, PDV?
2: Vamos lá, Capriol, trazendo a informação, porque tivemos dois cartões na primeira etapa, né, pro Matheus Henrique do Cruzeiro e pro Arrascaeta. No caso do Matheus Henrique, tava pendurado, não joga a partida da volta semana que vem no Maracanã, porém, o Lucas Romero estará de volta, né, e justamente o Matheuzinho hoje tá substituindo o argentino meio campista, um dos principais jogadores da equipe do Cruzeiro. Apesar de algumas reclamações aí na reta final, jogadores saíram tranquilamente, rapidamente para o vestiário do estádio do Mineirão. Detalhe, né? O Leonardo Jardim aí acabou ensaiando algumas possibilidades com o Paquetá no time, mas o Paquetá iniciou novamente no banco de reservas, assim como o Carrascal e também o Pedro. Portanto, Jardim tem à disposição para o segundo tempo esses três jogadores para, quem sabe, mexer na equipe do Flamengo. Ele começou com o Bruno Henrique no comando de ataque. Já o Cruzeiro tem Bruno Rodrigues no banco de reservas, mas os principais jogadores estão entre os titulares da Raposa na noite de hoje. Capri.
7: Valeu, você já volta aí, PDV, daqui a pouquinho para todo o segundo tempo, porque agora é hora de opinião. Vamos ouvir Leandro Quiassada, vai explicar para a gente aqui como foi essa primeira etapa, um clássico do futebol brasileiro nas oitavas de final da Libertadores da América. Conta tudo pra gente aí, Quiassada, o que é que aconteceu no Mineirão, hein? Boa noite.
8: Tudo bem, Capri, grande abraço a você. Sabe aquela história de se respeitar o adversário? Tem jogo que é assim, né? Esqueça que o jogo tá sendo no Mineirão, acho que se fosse no Maracanã, pelas duas posturas táticas dos dois times, a gente teria um jogo muito parecido com aquele que a gente viu nesse primeiro tempo. O que é respeitar, Quiassada? Explica melhor esse negócio na tua visão aí. É respeitar, é fazer uma marcação mais justa, é não dar muito espaço para o adversário, na hora do próprio time atacar, não é? Sabendo que se de repente perder essa bola, o time está organizado defensivamente para não criar nenhum problema defensivo, né? Então, eu acho que isso os dois times fizeram muito bem feito. E aí eu disse aqui, no início do jogo e durante a partida também, Capri, que os dois técnicos portugueses, né, de uma escola de futebol que existe, tiveram um pensamento muito parecido para formatar as duas equipes que entraram em campo. A ponto, por exemplo, né, até do Pedro ficar no banco de reservas. Olha só que loucura. O Pedro, grande artilheiro do ano no Flamengo, 21 gols, está no banco de reservas. Depois eu vou explanar sobre isso no segundo tempo, porque ele poderia ter iniciado o jogo com o Bruno Henrique fazendo ou a ala direita no Plata
0: ou a ala esquerda no lugar do Lino. Mas os dois times se espelharam. Dois caras abertos pela ponta, um homem de referência na área que se movimenta, no caso Bruno Henrique do lado do Flamengo e o Caio Jorge do lado do Cruzeiro, três homens no meio campo para organizar esse jogo e a linha defensiva com quatro atletas que recebem um apoio na hora que o time está sendo atacado. E aí, eu acho que a defesa foi o ponto primordial dos dois lados nesse primeiro tempo, porque o Flamengo não deu espaço para a criação do Matheus Pereira, uma figura bem nula, inclusive esse último lance, a reclamação dele aí não foi nada, ele mais tentou cavar a falta do que dar sequência na jogada, na chegada do Plata. O Gerson, ex-Flamengo, também uma figura muito, muito apagada, errando passes fáceis. E o melhorzinho foi o Matheus Henrique, mas peronomútil, não mútil, já que estamos falando de Libertadores da América. E do outro lado, Jorginho e Pulgar também fazendo uma partida muito mediana. E o melhorzinho foi o Arrascaeta, né, que tentou um chute para o gol uma hora, foi travado. E deu um belo passe para o Bruno Henrique, que desperdiçou uma chance muito boa do lado do Flamengo. E o time do Cruzeiro, Capri, para voltar para você, ficou naquele lance do Wesley, você está vendo o jogo aí, foi um cruzamento. Eu acho que ele, naquele momento, Capri, a bola veio tão em cima que ele perdeu o time do movimento. E aí, em vez de cabecear a bola, ele deu uma peitada, a gente até brincou, viu, Capri? Ele mais salvou o gol do que outra coisa. Talvez se ele não tivesse tocado na bola, a bola teria entrado direto, teria sido o primeiro gol do Cruzeiro lá no Mineirão. Mas enfim, jogo tático para quem gosta, jogo nervoso, de muito respeito. Vamos ver se no segundo tempo os dois times se abrem um pouquinho, porque eu quero ouvir a narração do gol de João Paulo Capelanes, Ricardo Capriotti.
9: Eu também quero, mas os caras não querem. Façam gols aí para João Paulo Capelanes soltar a voz no segundo tempo. E a gente vai conferir isso tudo daqui a pouquinho, já já, hein? A gente tá falando de dois dos melhores times do futebol brasileiro hoje, minha gente. Flamengo e Cruzeiro, duas equipes de qualidade. 0-0 é muito ruim, não dá. 0-0 é xoxo demais. Vamos jogar bola e vamos fazer gol aí, minha gente. E daqui a pouquinho a gente traz muito mais. Nesta noite de Libertadores da América, que já teve o Palmeiras empatando com o Cerro Porteño em casa por 1-1. E no apito final a gente vai falar disso tudo pra vocês. Não saiam daí, vamos juntos. É a Jornada Esportiva Bandeirantes que volta em instantes.
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9: São 10 horas e 31 minutos. Nós estamos no Brasil, minha gente. E o Brasil, como dizem por aí, não é para amadores. Né? O Brasil é um país que será estudado pela NASA nas próximas gerações, certamente. E por que é que eu estou dizendo tudo isso no intervalo de 0 para o Cruzeiro, 0 para o Flamengo? Porque, atenção, temos aqui ao vivo ele, Luiz Fabiani, o homem que não dorme e que vive Corinthians 24 horas por dia. E acredite se quiser, nesse momento, 22 horas e 32 minutos, o caso Memphis pode sofrer uma reviravolta. E eu quero que você me conte tudo, Luiz Fabiani. Boa noite, Fabiani!
26: Boa noite, Capri. Um abraço para você e para todos que estão conosco no Intervalo Inteligente da Bandeirantes. Você sabe que a Guerra das Rosas é exibida na Band de segunda a sexta-feira, mas novela mesmo é no Esporte da Bandeirantes, aqui tratando a respeito de Memphis Depay há muitos meses. Porque o dia hoje foi de muita pressão sobre o presidente Osmar Stable, não só pela exposição do contrato ao qual tive acesso com todas as cláusulas e também pela possibilidade do Memphis acionar o Corinthians em até 180 milhões de reais por conta de uma possível má-fé na não assinatura. Nesse momento, no Parque São Jorge, há uma pressão pelo restabelecimento das negociações com o Memphis Depay. Elas ainda não começaram, o clube teme a recepção do atleta, a possibilidade de uma nova leva de conversas, mas é sim uma possibilidade que está na cabeça de Osmar Stable e de seus aliados para as próximas horas. O clube sofreu muita pressão de patrocinadores desgostosos com o fim da relação entre Corinthians e Memphis Depay, mas há sim uma possibilidade admitida pelas partes de uma retomada nas conversas nas próximas horas.
9: Mas o Fabiani, é o seguinte, como é que o Memphis Depay se posiciona numa situação como essa? Porque o Memphis chegou a falar que ia tomar providências nas redes sociais contra o Corinthians. Como o Memphis receberia essa possibilidade de retomada da negociação e voltar a assinar com o Corinthians?
26: Isso é motivo de dúvida, Capri, até mesmo para o próprio Osmar Stable e para seus aliados, porque o Memphis Depay não foi contatado. Nas redes sociais ele publicou uma mensagem com bastante irritação à diretoria do Corinthians e até marcou o presidente Osmar Stable. Então há sim uma incerteza a forma como ele reagiria a essa possível nova roda de conversa. Eu tive acesso ao contrato, estava falando sobre isso com o Capelanes no decorrer do dia. O custo máximo que o Corinthians teria com essa renovação seria de R$100 milhões, sendo que nessa temporada ele receberia somente R$630 mil em CLT até o final do mês. Então era algo que ao Corinthians seria caro, é óbvio, mas caso a Justiça, a FIFA, atenda a causa do Mendes, que solicita R$180 milhões, a não renovação ficaria mais cara do que a renovação em si. Esse é um dos motivos, a pressão de outros patrocinadores também faz parte desse pacote e o Corinthians estuda o que fazer. O Osmar Stable não foi para a Argentina com a delegação do Corinthians, o contato dele com o Marcelo Paz é feito por vias remotas e nesse momento não há um acordo quanto à definição se vão voltar atrás ou não, mas se até outro momento, até a publicação de uma nota oficial do Corinthians, a chance era zero, hoje dá para dizer que elas existem e não são pequenas. Capri?
1: É o seguinte, a gente vai falar disso no apito final, claro, evidentemente, mas eu não sei, depois o que o Memphis botou aí nas redes sociais, ele e o staff, eu duvido que eles vão voltar, vão recuar e vão assinar com o Corinthians de novo. Mas, enfim, isso é assunto para o apito final, a gente vai tratar disso com o Quesada.
2: Que casa de louco esse Corinthians, hein?
1: É, coisa... Não, mas vindo do Corinthians, nada surpreende também, né? A gente não pode ficar surpreso, porque vindo desses dirigentes corintianos, absolutamente tudo é possível. Fabiani, então vai lá, monta plantão aí e se precisar retorna no apito final, hein, para fazer falar mais dessa reviravolta que pode estar em curso aí com o Memphis Depay, quem sabe voltando a ser jogador do Corinthians. Até já.
26: Capri, eu vou montar uma barraca na frente do hotel Rosewood e volto a qualquer momento na programação da Bandeirantes. Um abraço.
1: Valeu, até já. Até daqui a pouquinho. No apito final a gente vai falar mais disso. Mas é, eu não duvido de nada, viu, Quesada? Absolutamente nada.
2: Eu também.
1: Não.
2: Mas que climão se o Memphis voltar agora e o Corinthians acertar esse contrato. Como é que fica a relação do mandatário, o homem que manda, que é o presidente que tem que ser respeitado, e do principal jogador do Corinthians? Nota oficial de um lado, aí o do Corinthians, aí o jogador fala que vai entrar na justiça porque quer o dinheiro no ato, agora quer os 180 que vai perfazer os dois contratos. Olha, se um roteirista pensasse em fazer uma coisa assim, não teria, não sairia tão legal como tá saindo.
1: E os caras ainda ficam na fila para comprar ingresso pro circo. Pô, fica aí acompanhando a informação do Corinthians, que é muito melhor. Vamos lá, vem aí os 45 minutos finais, 0 pro Cruzeiro, 0 pro Flamengo, agora com você, solta a voz e vai vir gol, hein? Solta a voz e vem! Vem, João Paulo Capelani!
3: Valeu, Ricardo Capriati, volta daqui a pouquinho no comando do apito final. Apita e aí, o Falcão, vamos juntos! Começa o segundo tempo aqui na... Vamos juntos, Copa Libertadores América, Cruzeiro e Flamengo, por enquanto vai empatando por 0-0. 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E eu quero você comigo no youtube.com/radiobandeirantesoficial. Os times não mexeram não, né, do Vale?
4: Não, mesmo as equipes da primeira etapa.
3: Quesada, a sublinhada, você teria mexido na Raposa ou no Mengão ou não?
2: Ah, o Pedro não tá aí? Que isso, gente? Pedro, cadê o Pedro? Pelo menos o Pedro. Pedro é o Pedro, o gigante, o artilheiro do time no ano, pô.
3: 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O jogo tá parado, reposição para o time do Cruzeiro que tenta descer pela ponta esquerda do campo, vem levantamento à frente buscando o Matheus Pereira, perde a posse de bola, recupera, mergulha, Rojas dá um tapa na bola, joga para arremesso manual que favorece o time do Flamengo, no seu campo de retaguarda com Emerson Royal se manda, vai embora, já cruza o campo inimigo, solta essa bola com um jogador que é Pulgar pelo meio, tem livre de marcação, Jorginho, passou, pediu, recebeu, vem levantamento da grande área, fica viva, vem a finalização, a bola vai para fora, mas com desvio tem escanteio a favor do time do Flamengo para fazer a cobrança aí do Vale.
4: Na jogada do Samuel Lino, né? Ele consegue dominar ela no peito, mas é travado por ali justamente pelo William, que sai comemorando como se fosse um gol, Capela.
3: Esse vulto que você viu foi Ricardo Capriotti, ele tá demais. Daqui a pouquinho de volta, apito final da Bandeirantes pra você. A casa de louco é aqui, é no Corinthians e aqui
2: pouquinho
3: também, só tem maluco aqui. Escanteio pro Flamengo para fazer a cobrança lá do direito, campo de ataque. Plata vai pro levantamento à frente, mas deixa curtinho com a Arrascaeta. A Arrascaeta com a perna esquerda, bico da entrada grande área, volta com Plata, vai pro levantamento à frente. Eu não entendo esse tipo de jogada. Quer dizer, tem escanteio pro Flamengo, todo mundo na área, os caras cobram curto. E aí dá tempo da zaga chegar e eles erram o cruzamento em cima da marcação, ganhou o lateral.
2: É, e tenta fazer um cruzamento pelo alto. É, dali não dá, com 5 metros não dá para fazer isso. Tem uma burrice às vezes estabelecida no jogador brasileiro. No jogador que atua no futebol brasileiro, porque tem estrangeiro jogando em campo aí também, que é impressionante.
3: Impressionante. E o Léo Pereira tenta descer no setor de intermediária. Vai pro levantamento à frente, vai pro espeto. Foi bem demais. Rapaz, aí acabou acertando acidentalmente a cara do Plata. Ou melhor, do Bruno Henrique, tá caído no campo de jogo. Foi fazer o domínio Wesley. E agora o Matheus Pereira empurra o Jorginho. E os ânimos estão à flor da pele no jogo nesse comecinho de segundo tempo, hein, do Vale?
4: É, Libertadores, né? E aí depois o Gerson e o Jorginho conversam ali, um dá uma piscadinha pro outro. São parceiros aí, né, de tempos de Itália. Mas a arbitragem ali, por enquanto, fica só na conversa e o Cruzeiro tem a bola.
3: No campo de retaguarda com o goleirão Otávio. 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Tenta descer novamente o time do Cruzeiro pela ponta esquerda. Foi agarrada, balroado, tomou pancada, cai no campo de jogo. Falta marcada, campo de defesa. Falta cometida pelo Plata e acidentalmente também, acredito eu. Ele acabou pisando no Rojas e quase na brinquedoteca. Aí é um perigo, hein, do Vale?
4: Exatamente, né? E eles ficaram disputando ali. E depois ele acaba passando por ali, acaba pegando de raspão ali o jogador do Cruzeiro.
3: 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Fica com a posse de bola o time do Cruzeiro no setor de intermediária. Campo de retaguarda com o Matheusinho no círculo central do gramado. Tem aberto lá do lado direito com o William. William dominou, solta essa bola na entrada da grande área. Passou por todo mundo, não passa por Léo Ortiz. Domina e se a jogada do time do Flamengo sem muita pressa do campo de retaguarda. Já passando na marca dos 3 minutos e meio deste segundo tempo. Quero você comigo. youtube.com/radiobandeirantesoficial. Vamos juntos. 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Vem Flamengo. Flamengo dominando com a Arrascaeta. Arrascaeta já passa, pede, recebe Ayrton Lucas pelo meio, trabalhou com Samuel Lino, puxou para a perna direita, Bruno Henrique só rolou, Samuel Lino para Pulgar, vem a finalização, nossa Pulgar, isolou, ele bate bem na bola, mas agora errou feio o Pulgar, hein, do Vale?
4: No primeiro tempo, quando não estava valendo, ele acertou, né, mas tem às vezes a felicidade como no último final de semana contra o Vitória, no primeiro turno também contra o Vitória, o Pulgar agora chutou na lua.
3: Saídinha perigosa do time do Cruzeiro com o goleirão Otávio, trabalhando pela ponta esquerda com o Jonathan Jesus, dá posse de bola rapidamente com o Matheusinho tenta descer no setor de intermediária, solta pela ponta esquerda do campo, trabalhou legal, hein, trabalhou bem o time do Cruzeiro, lado esquerdo, desce, caiu o Jorge, 1, 2, 3 em cima da marcação, é obrigado a começar mais atrás com o Gerson trabalhou com o Matheus Pereira lá do direito do campo, o William invade a grande área, volta com o Matheus Pereira, pode até bater, vai pro levantamento à frente, subiu o Emerson Royal, faz o corte, joga a bola pra fora em lateral, que favorece o Cruzeiro no seu campo de ataque. 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Tempo, o placar do futebol. 5, segundo tempo. O placar da Bandeirantes, Mineirão, continua Libertadores, Cruzeiro e Flamengo, jogo de ida, oitavas final, 0-0, Lucas Bueno.
0: Após sair da Juventus, Vlahovic, centroavante sérvio, é anunciado como novo reforço do Beşiktaş da Turquia.
3: Daqui a pouquinho análise, opinião, Leandro Quesada. Passando dos 5 minutos do segundo tempo, o jogo volta na segunda etapa. Se eu soubesse a descida aqui, da mesma forma que terminou o primeiro tempo.
2: Exato.
3: Não deu em nada, vamos lá.
2: Exato, é isso mesmo, essa é a leitura perfeita. Voltou, respeito, marcação, né? Parece que os dois times estão assim, pensando, ah, 0-0 até que não é ruim ter um segundo jogo no Maraca, entendeu? Eu até entendo essa postura dos dois times, entendo mesmo, porque assim, se afrouxar a marcação, aí qualquer um pode chegar ao gol, né? E olha que mesmo com a marcação mais dura, os dois times criaram, né? Poucas chances, mas criaram boas chances para fazer um gol, pelo menos, no Mineirão. Olha o Flamengo aí.
3: Olha o Flamengo descendo, Plata soltou na moral com o Emerson Royal, invade a grande área, tenta levar pro fundo, erga a cabeça, cai na marcação, a arbitragem mandou se levantar. A arbitragem mandou seguir. O Everson Royal cai na entrada da grande área. Não sei nem se ele estava já na área. Não, estava fora da área. E aí aquela coisa, né? Jogador brasileiro, ao invés de tentar jogar até o fim, tentou no driblar. E o árbitro argentino Yael Falcão não foi na dele, do Vale.
4: É porque ele percebe que a perna do Wesley se projeta aí à frente. E ele busca esse contato para tentar cavar a falta, ao invés de acreditar no próprio potencial de armar a jogada para o time do Flamengo pela lateral da grande área.
3: 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Tá aí o zagueirão armando o sistema defensivo e o sistema ofensivo também do time do Cruzeiro, com quase 8 minutos jogados no segundo tempo, continua 0-0 para você. Copa Libertadores América, jogo de ida, oitava de final no Mineirão. Gerson quem domina, lá pela ponta esquerda do campo, Rojas enfia a ótima jogada lá pela ponta esquerda do campo, trabalhando rapidamente no setor de intermediária com Gerson. Gerson pelo meio, tá pedindo posse de bola, livre de marcação, Matheus Pereira. É inteligente o maestro do Cruzeiro. A bola foi solta pelo lado direito com William invade a marcação, cabe até a finalização, bateu o Arroio, golaço! Que golaço do Cabuloso! Que golaço do Cruzeiro! Gol! Laço! Arroio! Arroio! Arroio! Uma marretada no trinco! Gaveta na caixa, uma jogada muito bem trabalhada, começou pelo Rojas, lado esquerdo do campo, a inversão bonita, certinho, Matheus Pereira faz a inversão lá do outro lado, William, não foi Faminha, só ajeitou pro Arroio, ele invade a grande área, lado direito, ameaça o cruzamento, só corta, e aí, vup, passa reto o Sabral Nino, e aí, ele segura o R2, ele aperta quadrado, ele só coloca a bola, lá no contrapé do Rossi, até ameaçou aí, mas ele preferiu olhar essa pintura, essa jogada genial, a bola morre do ângulo direito do goleirão Rossi, e a comemoração tocaladinho, o Cabuloso tá na frente, um golaço, Arroio vai pra rede, 8 minutos jogados do primeiro tempo, ou melhor, do segundo tempo, explode o Mineirão, Arroio vai pra rede, Cruzeiro 1, Flamengo 0, destaque do gol Bandeirantes Ateu. Alô, repórter Bandeirantes Paulo Vale, que golaço do Cabuloso do Vale!
4: O primeiro gol de Kenny Arroio na Libertadores com a camisa do Cruzeiro, o quinto dele na temporada pela Raposa, 20 anos o equatoriano e muita habilidade. O Samuel Lino faz esse tipo de fumaça no ataque do Flamengo, dessa vez ajudando na marcação. Ele foi vítima de um corte seco, genial de Arroio, que ainda acerta o chute na veia. O Rossi nem tentou pular, ficou em pé, tentou espalmar, não alcançou a bola. Num golaço da Raposa para explodir o Mineirão, no bom passe do William, na bela triangulação, bela trama da Raposa. O Cruzeiro Cabuloso abre o placar. 1-0, Kenny Arroio.
3: 1-0 para o Cabuloso aos 10 minutos do segundo tempo. Leandro Quezada, Cruzeiro na frente. Que pintura, que golaço do Arroio, Quezada.
2: E aí você falou, começou, Quezada, o jogo muito parecido com o primeiro tempo. É verdade, com muita marcação. E aí o sistema defensivo do Flamengo simplesmente esqueceu. Esqueceu do Gerson, que pegou a bola sozinho, tocou para o Matheus Pereira sozinho. Aí lá o cruzamento do William sozinho. E aí o Arroio fez um negócio absurdo. Eu gosto do Arroio, mas eu não pensei que ele tivesse a capacidade de fazer esse golaço. E o Cruzeiro tem a chance de ampliar, hein? Se ampliar, vai criar um problemaço pro Flamengo no jogo da volta no Maracanã. A partir de agora, a gente vai ter um jogo mais legal do que a gente viu até aqui, João.
3: O jogo fica abertíssimo, Cruzeiro na frente, um golaço, repito pra você, golaço do Arroio. Cruzeiro tá na frente, 1-0 em cima do Flamengo. 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Para maiores de 18, o Ministério da Fazenda adverte, aposta não é investimento. e o Flamengo tenta se recuperar, mas perde a posse de bola e dá tigressa contra-ataque pro time do Cabuloso. Olha o Arroia aí, tá com moral, domina, solta, solta essa bola no setor de intermediária com Caio Jorge, volta mais atrás com o William, autor da assistência, Leandro Quesada. Vamos lá, 11 e meio, segundo tempo, como é que fica a figura do jogo? Cruzeiro mais conservador, o Flamengo se manda pro ataque, e aí, Quesada?
2: É, o Flamengo vai ter que se abrir um pouco mais, né? O que que vai dar nesse lance aí? Eu sigo já já, João.
3: Deixa eu ver o time do Cruzeiro descendo pela ponta direita, porque ele tá endiabrado hoje. Arroio domina, solta, encontra, ótima jogada com Caio Jorge, mais atrás com o William, tá aí o capitão, passa o pé por sobre a bola, 2-3 em cima dele, passou, pediu, recebeu o Arroio na grande área, vem pro levantamento à frente, a bola chega até o Wesley na grande área, vem a finalização em cima da marcação do Emerson Royal, e aí a bola fica viva no rebote pro Gerson, tenta trocar a posse de bola com o Cruzeiro, mas toca no jogador do Flamengo e o árbitro paralisa e pega só lateral pro time do Flamengo no campo de defesa, pois não, Leandro Quesada?
2: Respondendo a tua pergunta, o Cruzeiro continua atacando, né? Normalmente os times fazem o quê? Ah, faz o gol, né? Vem um pouquinho pra trás, tenta o contragolpe, porque o Flamengo vai ter que atacar a equipe do Cruzeiro e vai tentar dar algum espaço ali, não é? Pra que o Cruzeiro se aproveite, principalmente na jogada de velocidade. Mas não, o Cruzeiro fez 1-0 com o Arroio e construiu uma bela jogada agora que foi desperdiçada pelo Wesley. Então eu acho que agora o jogo fica mais aberto, mais franco e com possibilidade de mais gols dos dois lados.
3: 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E aí toca na bola o jogador do Cruzeiro, lateral que favorece novamente a equipe do Flamengo no seu campo de ataque. Flamengo agora em apuros. Flamengo perdendo o jogo por 1-0. Jogo de volta acontece semana que vem no estádio do Maracanã. Mas tem muito jogo pela frente. Estamos com 12,5 deste segundo tempo. Por enquanto o Cruzeiro vencendo a equipe do Flamengo por 1-0. 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Tempo, o placar do futebol. 13, segundo tempo. No placar do Mineirão continua, segundo tempo de Cruzeiro 1, Arroio, golaço, Flamengo 0. E aí, Bueno?
0: Falando um pouquinho de outros esportes, porque hoje Russell Westbrook anunciou sua aposentadoria da NBA após 18 temporadas como jogador da Liga Americana de Basquete.
3: Tenta descer o time do Flamengo, Jorginho invade a grande área, cabe até a finalização, vem o chute, Otávio dá um tapa na bola. Por segurança, joga essa bola para fora, tem escanteio, o Flamengo para fazer a cobrança. Outro goleiro talvez encaixaria. Jogador jovem, não quer se comprometer, tapa na bola, joga pra fora, escanteio o Mengão do Vale.
4: Fez a ponte ali, né? Uma defesa também difícil, não quis dar sopa não, e agora o Plata é quem cobra o escanteio.
3: Vem Plata, lado direito, vem levantamento, a bola fica viva na grande área, faz o corte, Fabrício Bruno se livra da posse de bola. Caio Jorge vai tentar fazer o domínio, a bola quica, não consegue, nem Arroio, nem Caio Jorge, ela fica viva no rebote no setor de intermediária pro time do Flamengo, sair jogando no seu campo de defesa com Ayrton Lucas, vai pro levantamento à frente buscando a velocidade de Bruno Henrique. Bruno Henrique dominou, fincou, caiu no gramado, arbitragem mandou o jogo seguir, tá valendo tudo isso. Posse de bola com o jogador do time do Cruzeiro com Arroio, 2-3 em cima dele, toca na bola, joga a bola pra fora, novo lateral que favorece o Cruzeiro no campo de retaguarda. 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Por enquanto, o Cruzeiro vencendo o Flamengo por 1-0, mas o Mengão tenta descer, Pulgar na grande área, tentou a finalização em cima da marcação do Fabrício Bruno. E agora é a vez do time do Cruzeiro tentar descer, liga contra-ataque. A bola foi solta pelo meio com Caio Jorge, pancada em cima dele. Léo Ortiz chegou atrasado, deu no meio do Caio Jorge. Jogo tá parado, atendimento ao Caio Jorge aí do Vale.
4: Ele foi lá no meio campo, né? Caçar o camisa 19 da equipe do Cruzeiro. Chega ali por cima na pernada. Falta marcada, o Cruzeiro tá vencendo. Golaço de Arroio, 1-0.
2: Pra mim, João, falta pra amarelo. Pra mim foi falta pra amarelo. Aquela paulistinha, né? Não sei em outros lugares do Brasil.
3: Tostão, né?
2: Tostão também.
3: Tostão,
2: né?
3: É. Já mas tomaste? É, já tomaste uma aí?
2: Ai,
3: não,
2: já dei muita coisa.
3: Já deu, já mais deu ou mais tomou?
2: Mais dei a paulistinha do que. Tem que tomar cuidado com o João que você vai responder.
3: Fica ligeiro, Quessadinha. Fica ligeiro, Quessadinha. 15 do segundo tempo. O time do Cruzeiro vai tentar descer novamente com o Fabrício Bruno. Lá pela ponta direita com o William. William obrigado a começar mais atrás com o Jonathan Jesus. Tem aberto pelo meio o Fabrício Bruno. Vai trabalhando, vai costurando. Sai jogando a equipe do Cruzeiro. Lá descendo com o Jonathan Jesus. Novamente trabalha. Cai no campo de jogo. Arbitragem paralisa e marca falta. Mais uma falta no setor de intermediária. Ficou metida. E o Bruno Henrique, capitão, vai pra cima da arbitragem. E o árbitro argentino, ele não dá muita moral também pra resenha, né, Duvali? Ele não gosta muito de conversinha de nhenhenhen, né, Duvali?
4: Não, não abre a boca, hein? Apita em silêncio o árbitro argentino.
3: E o Flamengo tenta descer, cai do campo de jogo, aí o jogo tá parado. O Wesley fica indignado ali, falando que não cometeu a falta. E aí, no momento que temos um espetáculo de luzes, muitas luzes ligadas, é o Mineiraço rolando pra você com a vitória do Cruzeiro em cima do Flamengo na Libertadores América. 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Tempo e o placar do futebol. Temos 16, segundo tempo. O placar da Bandeirantes continua. Libertadores, jogo de oitava de final. Mineirão, Flamengo 0, Cruzeiro 1, golaço do Arroio. E aí, Lucas Bueno?
0: Ex-Racing Santiago Sousa é anunciado oficialmente como novo reforço do Vasco da Gama.
3: 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Flamengo descendo pelo lado direito com Emerson Real. Passa o pé por sobre a bola. Tem pelo meio pedindo Jorginho. Também a Arrascaeta. Mais atrás com o chileno Pulgar. Mais atrás ainda com o Léo Ortiz. No setor de lado direito do campo com a Arrascaeta. Arrascaeta tenta o passe em profundidade. Nossa senhora. Passe completamente equivocado. Volta do campo de retaguarda com o goleirão Rossi. 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Leandro Quessada, 18. Segundo tempo. 1 Cruzeiro, 0 Flamengo. E aí? Pedro no banco. Paquetá no banco, tem gente boa no banco e o Leonardo Jardim até agora nada, hein, Quessada?
2: É, vai morrer com as ideias dele, né? Já passou da hora, na minha visão, de fazer algumas alterações, principalmente o Pedro, que é uma referência, que é um cara que sabe fazer muito bem o pivô, que troca passes, que tem uma presença de área incrível, né? Tá faltando realmente isso no Flamengo. O Flamengo ataca nesse momento aí, João.
3: Ataca com o Samuel Lino na grande área. Tenta o cruzamento errado. Pra variar. Passe completamente equivocado. Mas pior ainda foi a saidinha do Cruzeiro. Jorginho dominou. Tenta o passe em profundidade. Bem na cobertura. Bem na cobertura. Fabrício Bruno recupera o time do Flamengo pela ponta esquerda com Ayrton Lucas. Invade a grande área. Pode até bater de perna direita. Defendeu Otávio. Depois segurou de novo. Em dois tempos dá até um sorrisinho o goleiro Otávio. Que quase engoliu o piruzinho aí, hein, Duvari?
4: É que o chute do Ayrton Lucas foi um chute forte, né? E o Otávio tentou encaixar por ali. No primeiro momento, ela escapa, mas na segurança, antes do Bruno Henrique chegar, ele fica com ela, finaliza o Flamengo, o Cruzeiro tá vencendo 1-0.
3: Eu não quero ser gorão, Leandro Quessada. E o Otávio, ele é jovem, então a carreira, se Deus quiser, maravilhosa pela frente, mas... ele não passa tanta segurança assim, viu, Quessada?
2: Não, não passa. A base do Cruzeiro ainda é muito jovem, você tem razão. Agora, ele erra, mas ele consegue ainda fazer a defesa no segundo tempo, né? Agora, a sorte mesmo desse lance é que o Bruno Henrique não estava tão perto assim. E o Bruno Henrique é um grande cara nesse sentido, né? Porque ele poderia ter acertado ali o corpo do jogador do Cruzeiro. Ele fez todo um malabarismo ali para não machucar o jovem goleiro da equipe do Cruzeiro, João.
3: 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Me parece uma movimentação no banco de reservas do Flamengo e do Cruzeiro, hein, PDV? Teremos mexidas.
4: Pedro e Paquetá, dupla PP, hein? Vamos lá, sobe a placa agora sinalizando a saída do Wesley no Cruzeiro para a entrada do 70, Kenji. Certo, Wesley, segundo jogo dele pelo Cruzeiro, jogador que foi vendido pelo Corinthians, né, por 110 milhões ao Al Nassr. Agora, saindo 10, Arrascaeta para a entrada do 20, Paquetá, portanto, é a primeira alteração na equipe do Flamengo por parte do Jardim, enquanto abraça ali o jogador do Cruzeiro, e saindo o Bruno Henrique, ó. 27, Bruno Henrique, para a entrada do Pedro com a camisa 9.
3: Quessada, duas no Flamengo, Paquetá e Pedro, e Kenji na vaga do Wesley no Cruzeiro, Quessada.
2: Ah, eu não tiraria o Arrascaeta, sério mesmo, não tá fazendo o jogo que se espera do Arrascaeta, mas o Arrascaeta, né, num lance de genialidade, ele pode fazer o gol, pode dar um passe na medida, agora, a entrada do Pedro é o que a gente tava pedindo antes da bola rolar, né, esse Kenji é aquele que é filho do Kleber, né. O Kleber, lateral que jogou no Corinthians, né?
3: Do Santos, Corinthians, no
2: Internacional,
3: Inter,
2: é filho do Kleber,
3: filho
2: lateral
3: esquerdo. Que beleza,
2: é filho do Kleber, Kenji. Aí.
3: Olha, mas não é lateral, né? Você joga mais pra frente.
2: É, ele é um ala, né? Mas é um ponta, né? Tem uma característica aí bem ofensiva. Ele é bom de bola, esse moleque.
3: E o Pedro, na primeira dele, já consegue cavar um primeiro cartão amarelo em cima do Fabrício Bruno. Sobrou um safanão no rosto do centroavante e os dois se abraçam. Encontraram na seleção brasileira recentemente, né, Duval?
4: É, foram parceiros de Flamengo, né? Principalmente dois jogadores que, aliás, também ausentes da Copa do Mundo na convocação final de Carlo Ancelotti, quando o Arthur Jorge fica ali conversando, reclamando desse cartão amarelo aplicado pra cima do Fabrício Bruno, segundo do Cruzeiro.
3: Vivaldo Junqueira, Walter Vieira, galera que nos acompanha no chat do youtube.com/ Rádio Bandeirantes Oficial, já mais a sua participação. Antes tem uma falta perigosa, vai tentar descer rapidamente o time do Flamengo, levantamento da segunda trave, vem o desvio de cabeça, bola bate na trave, volta viva do rebote, bateu, é gol! Paquetá! Gol!

0: feito o levantamento, a parábola, na segunda trave, capricho do Ayrton Lucas, o Pedro dá uma testada, ela beija o travessão e no rebote, Paquetá enfia a perna esquerda para explodir o torcedor do Mengão em todo o planeta. Que estrela que tem Leonardo Jardim. Acabou de colocar o Pedro, acabou de colocar o Paquetá, cruzamento no primeiro toque, Pedro de cabeça do travessão, e o Paquetá livre, livre, livre, livre, livre, livre, livre de marcação, na entrada da pequena área, enfim o pé da bola, empata o jogo, aos 22 jogados do segundo tempo, empata, é o bonde do Mengão sem freio, Flamengo 1, Paquetá, Cruzeiro também 1, o destaque do gol Bandeirantes é teu. Que estrela tem Leonardo Jardim, Paulo do Vale!
1: Xingado pela torcida do Cruzeiro. E acho que, de alguma forma, também

0: Flamengo agora tudo igual no Mineirão.
1: Dois jogadores da segunda trave, Léo Ortiz livre de marcação, Pedro também. O que importa é que o Paquetá livre, só enfia o pé da bola, empata o jogo. Leandro Quesada, é aquela coisa, né? Muitas vezes o treinador ele escala mal, a chance de mexer e melhorar o time, ela é gigantesca. Pausa para hidratação, queríamos gol, agora temos gols. Flamengo e Cruzeiro 1-1 no Mineirão, Quesada.
2: É, essa é uma jogada que a gente já conhece do Flamengo, né? Cruzamento para a área, alguém cabeceia, né? E aí na hora que há essa cabeçada aí que explode na trave, a defesa do Cruzeiro não estava atenta, por exemplo, nem para marcar o Jorginho, que estava sozinho ali, né? E muito menos o Paquetá, né? Que só teve o trabalho de mandar pro fundo da rede. O Arthur Jorge ficou possesso ali com a falha de marcação, né? Tem que ficar atento. E o Flamengo vai buscar aí, quem sabe, o segundo gol, João.
1: Vamos ver o time do Flamengo. A bola foi solta no setor de intermediária. Tenta o levantamento. À frente toca por último no jogador do Flamengo. O Plata fica indignado. Pede o escanteio. A arbitragem aparentemente pega só o tiro de meta. É isso do Vale.
0: Exatamente, ó. Tá por ali já pra cobrar curtinho, né? Como vem fazendo o time do Cruzeiro. Balde de água fria no Cruzeirense. Presente no Mineirão, agora tudo igual 1-1.
1: Sinal técnico da Bandeirantes marca pra você, a gente confirma. Tempo e o placar do futebol. 25, segundo tempo. Que jogo é esse no Mineirão? Continua agitado. Cruzeiro 1, Arroio. Flamengo 1, Paquetá. E aí, Lucas Bueno?
3: Mercado da bola pegando fogo, porque o Manchester City anuncia a contratação de Rulli, goleiro campeão com a Argentina em 2022. Agora é o novo reforço dos Blues.
1: 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Leandro Quesada, 26, segundo tempo. E agora, Quesada, Flamengo empata o jogo, não há o critério do gol marcado fora de casa, mas a pergunta é, e a postura do Cruzeiro a partir de agora, Quesada?
2: É bom a gente destacar, o Cruzeiro faz 1-0, mas ele não abandona o jogo, né? O que que ele faz? Ele continua atacando, então essa foi uma postura interessante, como está fazendo agora nesse ataque.
1: E vai para o levantamento, o William chega na primeira trave e faz o corte bem. Léo Ortiz, gigante na primeira trave, faz o corte. E vai tentar ligar contra-ataque rápido para o time do Flamengo. A bola foi solta no setor de intermediária com o Pedro. Olha o Pedro aí, na qualidade, se manda, vai embora. Tem Paquetá aberto pela ponta direita, demora demais para soltar para Paquetá. Emerson Royal trabalhando agora sim com o Plata. Plata pela ponta direita, tem pelo meio o Jorginho. Jorginho livre de marcação, trabalhando rapidamente com o Pedro. Pedro, enfim, profundidade, tenta o passe equivocado, mas recupera o time do Flamengo. Olha o bonde do Mengão sem freio aí. Plata domina, solta na intermediária com Paquetá tenta o passe em profundidade, passe completamente equivocado. E o Cruzeiro vai tentar descer com o Matheus Pereira. A bola volta no campo de retaguarda. Pois não, Quesada, termine, Quesada.
2: É isso, agora o Flamengo foi pra cima porque havia necessidade de procurar pelo menos um empate, né? O jogo ficou mais legal, ficou mais aquecido com os gols, né? Vai ficar mais aberto, o Flamengo tentando de repente o segundo gol, o gol da virada, e dando, né, uma chance do Cruzeiro também pensar em fazer o segundo gol e sair vitorioso nessa noite no Mineirão.
1: Só uma sublinhada, Quesada, tem muita gente no chat do YouTube, estou acompanhando a rapaziada aqui, falando que o lance do gol do Flamengo apareceu de uma falta inexistente na origem da jogada envolvendo o Fabrício, o Bruno e o Pedro. Houve ou não houve a falta, hein?
2: Eu preciso rever o lance, sinceramente.
1: E rendeu amarelo pro Fabrício Bruno ainda, né?
2: Agora, infelizmente, a transmissão oficial demora muito, né, para passar alguns replays da partida.
1: Quando passa,
2: né? Realmente, para quem é um telespectador, mas tá ouvindo aqui a Bandeirantes, porque abaixa o som e ouve a nossa transmissão, às vezes também gosta de ter ali um lance, né, por um outro ângulo para a gente observar, mas isso tem sido feito em muitos jogos da Libertadores da América. Parece que de forma premeditada para dar uma aliviada em um possível erro da arbitragem.
1: 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Quero você comigo no chat do youtube.com/radiobandeirantesoficial. Flamengo tentava descida lá na esquerda, o jogo está parado. Atendimento ao Ayrton Lucas, pancada em cima dele do Vale.
0: Foi por ali que saiu também a jogada do gol do Flamengo, né? Agora o Arroio é quem chega por baixo, atinge o Ayrton Lucas. Falta já cobrada, curtinha por ali, o Flamengo toca a bola.
1: Toca a bola rapidamente o time do Flamengo, você ouve o Mineirão. Ouça o Mineirão. Vaias em cima do time do Flamengo, que tem agora a posse de bola e se manda para o câmbio de ataque. Com 28 do segundo tempo, segue tudo igual 1-1 no Mineirão. Pulgar é quem domina, solta do setor de intermediária com o Jorginho. Para Pedro, tenta o passe em profundidade, era para quebrar uma linha, mas perde a

0: Bola o time do Cruzeiro. O Cruzeiro fica agora nas cordas, senta o passe, tentou o domínio, Plata não teve. Que sorte, hein? Porque na hora da tentativa do domínio, a embreagem estava alta e fica nas mãos o goleiro Otávio. Goleirão do Cruzeiro faz firme, boa defesa. 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Daqui a pouquinho, apito final. Ricardo Capriotti vai comandar o Brasil inteiro. Falaremos muito, obviamente, sobre Memphis Depay. A novela ainda não acabou. Acreditem se quiser. E muito menos aqui. Tem muito chão pela frente para acabar. Tenta descer o time do Flamengo, lado direito com Emerson Royal. Vai pro levantamento à frente, buscando a velocidade do Pedro. Pedro tenta fazer o domínio. Fica no contorno da marcação. O Gerson, a bola se perde. Lateral. Que favorece o Cruzeiro. Mas, ó, falar um negócio para você. O Arthur Jorge, ele tá descompensado, o treinador do Cruzeiro. Ele reclama até de lateral, que é nítido que foi pro Flamengo, ele reclama, Quesada.
1: É, ele acusou o golpe do gol sofrido, né? Ele ficou possesso ali com a falta de atenção no rebote da trave. E agora ele tá descontando todas essas mágoas em cima da arbitragem. Aí você tem razão, reclama até de lance que realmente é um lance que não tem que contestar, né? É mais um chato do futebol brasileiro. É português, né? Técnico português geralmente reclama bastante.
0: Olha o lado esquerdo descendo, Rojas vem cruzamento da primeira trave, fica viva, cai o Jorge na grande área, toca por último do jogador do Cruzeiro. Tiro de meta que favorece o Flamengo para fazer a cobrança. Bandeirantes vai confirmar para você. Tempo, o placar do futebol. 30, segundo tempo. No placar do Mineirão continua Libertadores da América, tudo igual. Cruzeiro 1, Flamengo também 1. Arroyo fez um golaço pro Cruzeiro. Paquetá empatou o jogo. E aí, Bueno?
2: Nesta quarta-feira, o Chelsea anunciou a contratação de Pepe Chaveira, espanhol do Rayo Vallecano. Agora será o novo lateral do Chelsea.
0: 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Aí fica um jogo de casados contra solteiros. 4 ou 5 caras se embalanaram no setor de intermediária. E o Flamengo continua com a posse de bola, lado esquerdo. Sai jogando com Ayrton Lucas. Aí pelo meio, trabalhando rapidamente com Lucas Paquetá. Aí pelo meio, novamente, com Samuel Lino solta a bola mais atrás com Paquetá. Cai no campo de jogo, arbitragem manda o jogo seguir. Só na boa, na moral. Arroyo dominou, se manda pro contra-ataque. Tenta cair o Jorge, bem na cobertura. Bem demais na cobertura, Emerson Royal. Agora sim foi bem demais o Royal. A bola fica viva no setor de intermediário, no círculo central do campo de jogo com Plata. Plata faz a inversão com Paquetá. Paquetá sem pressa no campo de retaguarda. Sai jogando o time do Flamengo, vai empatando por 1-1. 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Já mais mexidas na raposa. Antes vai tentar descer o time do Flamengo no setor de intermediária com o Pulgar. Olha o Pulgar dominando aí. Lado esquerdo do campo, sempre com a velocidade de Léo Pereira. Léo Pereira trabalhando pela ponta esquerda do campo, novamente com Ayrton Lucas. Mais atrás com Léo Pereira. Léo Pereira domina com a parte interna do pé. São duas mexidas do Cruzeiro já, né, Dovali?
3: Isso, Zé Lucas, camisa 5 e o 67, João Costa daqui a pouco.
0: Pra tentar, quem sabe, a vitória. Seria fundamental o jogo de volta no Caldeirão do Maracanã, jogo de volta, claro, você vai acompanhar no microfone da Bandeirantes. Com quase 32 jogados no segundo tempo, o Flamengo só tem a posse de bola. O Flamengo fica rondando a grande área, aguardando um momento para espetar. Pela ponta esquerda do campo, se manda sem muita pressa, Ayrton Lucas. Mais atrás, dominando, sem pressa, repito para você, Léo Ortiz. Léo Ortiz foi inteligente, faz a inversão da esquerda para a direita com Léo Pereira. Aí vai para o levantamento à frente, buscando a velocidade. Plata da grande área para fazer o golaço, bateu. Que defesa sensacional do Otávio! Acho que o lance estava parado por impedimento, mas não apaga o brilhantismo da jogada do Flamengo. Levantamento na entrada da pequena área, o Royal dominou. No que ele finalizou, o Otávio, ele defendeu de ombro. Que defesa simplesmente antológica do goleiro do Cruzeiro, do Vale.
3: Uma bolaça do Léo Ortiz pro Emerson Royal, que estava ali de atacante, faz o domínio, chuta para defesaça do Otávio, saindo Arroyo 99 para a entrada, portanto, do Costa, do João Costa 67, saindo 7, Matheus Henrique, para a entrada do Zé Lucas, número 5.
0: Quesada.
1: Zé Lucas, inclusive, esteve na mira do Flamengo antes de acertar com o Cruzeiro, né? Jogador lá do Sport, ainda jovem, é um meio-campista de muita vitalidade, né? Um meia que avança, mas que também tem fôlego para marcar, muito jovem ainda, tem 18 anos, E esse João Costa, ele é da base do Palmeiras. Ele começou no Palmeiras.
4: Nem lembro dele, viu?
1: Eu também não lembro, sinceramente. E passou no sub-20 do Corinthians, eu lembro menos ainda. E tá aí.
4: Pois é, rodou, tá, né? Torcer pro João Costa mostrar o bom futebol aí. O jogo tá parado. Arremesso manual pro Flamengo do campo de defesa. 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Tô vendo aqui se tem algum problema com o Pedro. Tava se estreando ali com o zagueiro do time do Cruzeiro. Aparentemente é tudo legal. Só lateral que favorece novamente a equipe do Flamengo no seu campo de ataque com o Ayrton Lucas. 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Lateral já cobrado, tenta se mandar pro campo de ataque. Gerson tomou pancada, o jogo tá parado. O jogo tá parado, falta marcada, campo de defesa. E o Matheus Pereira vai para cima da arbitragem. A Bandeirantes confirma para você. Tempo e o placar do futebol. 35, segundo tempo. No placar do Mineirão continua Libertadores América, tudo igual. Cruzeiro 1, Arroio. Flamengo também 1. Paquetá. E aí, Bueno?
2: Libertadores e Sul-Americana seguem nesta quinta-feira. Pela Libertadores, o Mirassol encara o LDU e o Rosário Central encara o Corinthians. Na Sul-Americana, o Santos joga contra o Macará, Vasco e Olímpia, Sinenciano e Botafogo.
4: Cruzeiro tenta descer na grande área, Matheus Pereira escapou da marcação, caiu e a arbitragem mandou seguir. O torcedor vem junto, a câmera flagra o rosto, a expressão do Matheus Pereira e ele faz o sinal do VAR. Ele faz o sinal do VAR porque ele invade a grande área, gira em cima da marcação do Ayrton Lucas e do Paquetá. E aí, segundo o Matheus Pereira, um toque houve envolvendo o Paquetá. Não tive essa impressão. E você, Duvalli?
3: Também não. Ele faz o giro ali para cima do Ayrton Lucas e do Paquetá. Tenta passar no meio ali dos dois. E aí ele vê que a bola tá meio que escapando e ele tenta cavar o pênalti. Depois ele fica apontando ali pro olho, né? Como assim... Quem vai observar, quem deve observar o lance, eu não achei absolutamente nada.
4: O torcedor tá na dele, xinga o árbitro, mas esqueçada na crocodilagem, não foi nada, hein, Quessada?
1: Há muito tempo eu não jogo videogame, mas era analógico, né, Bueno? Que você faz aquela giradinha.
4: Isso, a gira do Zidane.
1: Mal,
4: né?
1: Feita, não foi nada. É a segunda vez que ele tenta. No final do primeiro tempo ele tentou cavar e agora também. Tava tudo pra tirar um 10. Não foi nada, para.
4: Ele estava vivo na jogada. Tava se vivo, ele fica de pé, podia ter saído alguma coisa
1: mas
4: boa.
1: É aquela vontade de querer cavar, que está se sobrepondo à sequência da jogada. Se ele segue na jogada, ele poderia ter feito um gol de placa no Mineirão.
4: Foi nada, absolutamente nada. Segue o jogo, o Cruzeiro vai tentar descer. Olha aí o Costa, acabamos de falar sobre ele. Tenta passar o pé sobre a bola acaba saindo lateral, que favorece novamente o time do Cruzeiro no seu campo de ataque. 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O povo tá maluquinho aqui no chat do youtube.com/radiobandeirantesoficial, alguns achando que foi pênalti, outros achando que não. Eu também acho que não foi não, tô com o Quesado e tô com o PDV. Rojas domina, lado esquerdo, vem levantamento, a bola passa por toda a extensão da grande área, ainda sobra viva no rebote com o William, vem a finalização em cima da marcação do Léo Pereira, se livra da posse de bola Ayrton Lucas, dá um chutão, a bola ganha mais distância do que altura, tenta fazer o domínio pela ponta esquerda do campo, Rojas perde a posse de bola com o Pedro, olha o Pedro aí, tá sozinho contra três, break na marcação do Gerson, e o Pedro caiu sozinho. É a típica jogada que o cara espera um mínimo contato para cavar uma faltinha. E o Gerson foi macaco velho, foi experiente, foi bem demais o Gerson da massa. Ele recolhe o pé e a posse de bola para a equipe do Cruzeiro no seu campo de retaguarda. 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E joga de bola o time do Cruzeiro, hein? Olha só, transição rápida com Rojas pela ponta esquerda com Gerson, bom de bola. Matheus Pereira melhor ainda, trabalhando com a perna esquerda, faz a inversão de jogada inteligente da esquerda para a direita. Encontra ótima jogada novamente pela ponta direita com o Mateuzinho. Lado direito tem aberto ainda assim o capitão William. Ele faz o break e recolhe mais atrás do setor de intermediária. Com o Matheus Pereira, vai pro espeto buscando Rojas, a grande área. Ameaçou o Chapeuzinho, tentou escapar da marcação. Toca por último nele. Ou não? Toca por último nele. Tiro de meta para a equipe do Flamengo aí do Vale.
3: E vem Carrascal, hein? Jogador também que acabou perdendo posição para hoje. Vai sair Samuel Lino. Portanto, sai Samuel Lino 16. Entra Carrascal com a 15 no Flamengo.
4: Leandro Quesada, Samuel Lino, uma atuação apagada hoje.
1: É, apagada agora. Incrível como esses técnicos fazem só o arroz com feijão, né? Não tem nenhum tipo de arrojo, né? Tira o Bruno Henrique e coloca o Pedro.
5: tira o Arrascaeta e coloca o Paquetá. Tira o Lino e coloca o Carrascal. E do outro lado também a mesma coisa, né? Tira um ponto e coloca outro ponto. Tira um meia e coloca outro meia. Não tem nada de diferente, né? É muito arroz com feijão, né? E a gente fica aplaudindo esses caras toda hora e fala que os técnicos do Brasil são uma grande porcaria. Acho que uma grande porcaria somos nós, viu? Não é possível. Estamos acreditando nesses caras, mas não é verdade? Nada, não fizeram nada além do arroz com feijão. E ainda tem o Pedro no banco, só coloca o Pedro no segundo tempo. Vai entender, né?
4: 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Olha o contra-ataque, olha o Cruzeiro, cobertura perfeita, brilhante, gigante do Ayrton Lucas, se livra da posse de bola e evita o que seria o gol do Caio Jorge, hein? Essa saidinha do Flamengo, quando dá errado, o Léo Ortiz foi tentar sair jogando bonito e deu contra-ataque pro Caio Jorge. Ayrton Lucas, que velocidade, que recuperação do Vale.
3: É, com o Royal também por ali, perseguindo o jogador do Cruzeiro, né? Na ação da dupla de laterais do Mengão, corrigindo a defesa. Agora escanteio com Rojas na bola.
4: Quase 40 do segundo tempo, você conosco no microfone de esportes da Bandeirantes. Olha o Cruzeiro, pra quem sabe fazer o segundo gol. Rojas, levantamento, veio desvio de cabeça, a bola vai pra fora. Caio Jorge não pode. Caio Jorge não pode, livre, livre, livre, livre de marcação, o centroavante. É a bola que todo camisa 9 pede. Todo camisa 9 busca. E ele testou meio que no susto. Que chance perde o Cruzeiro com o Caio Jorge do Vale.
3: E o Léo Pereira, zagueiro de seleção, né? Ele perde a marcação pro Caio Jorge. E aí ele, ao invés de pular com o Caio Jorge, ele abaixa, né? E fica só torcendo. E a torcida dessa vez deu certo do Léo Pereira.
4: A Bandeirantes confirma pra você. Tempo e o placar do futebol. Chegamos à marca dos 40. Segundo tempo. O placar do Mineirão continua. Copa Libertadores América, jogo de ida, oitava de final. Cruzeiro 1, Arroio, golaço. Flamengo 1, Paquetá. No primeiro, tapa na bola dele. E aí, Lucas Bueno?
2: É o terceiro 1-1 na Libertadores, porque Palmeiras e Cerro Porteño empataram em 1-1. Platense e Coquim Bonito também empataram em 1-1 pela Libertadores, os três jogos desta quarta-feira.
4: Terminando o jogo, você confere o apito final com o Ricardo Capriotti, com o PDV, com o Bueno, com o Leandro Quezada e todo o nosso timaço técnico interno e externo. Ainda tem chão, o Cruzeiro vai tentar descer a ladeira. Resultado por 1-1, daqui a pouquinho o Quezada analisa, mas aparentemente é bom para quem é o visitante. Tenta descer novamente a equipe do Cruzeiro, lado direito, o campo de retaguarda. Sai jogando com o Fabrício Bruno, passa o pé por sobre a bola, volta mais atrás, novamente com o Fabrício Bruno. Faz a inversão de jogada buscando o Jonathan Jesus. Tá aí o zagueirão da equipe celeste, faz a inversão da esquerda para a direita com o Fabrício Bruno. Ele domina a bola, volta novamente com o Jonathan Jesus, sem muita criatividade nessa altura do jogo. Bola foi aberta novamente com o Gerson. Gerson domina com a parte interna do pé, solta rapidamente com o Mateuzinho. Mateuzinho trabalha novamente pela ponta esquerda do campo com o jogador que é Kenji. Kenji passa o pé por sobre a bola, volta mais atrás com o Gerson, na linha marginal do gramado, perto do banco de reservas do time do Flamengo. Bola foi solta na entrada da grande área, não teve o domínio, mais uma vez lá pelo lado direito o João Costa. A bola fica pererecando no setor de intermediária. Pulgar tenta fazer o domínio, perde a posse de bola, dá um chutão pra frente buscando a velocidade do time do Flamengo e deu certo com Plata, hein? Marcação individual do Jonathan Jesus, ginga pra cima da marcação, obrigado a começar mais atrás, o jogador que é Plata mais atrás com o Emerson Royal, e o Flamengo vai trabalhando a posse de bola. O Cruzeiro, o torcedor já irritado, começam as primeiras vaias do Mineirão. O jogo tá se desenhando para um empate, hein, Leandro Quezada?
1: É, se tratando do Flamengo como visitante, óbvio que é melhor esse empate para quem tá visitando, né, que vai decidir em casa no Maracanã. Mas esquecendo essa história de Mineirão-Maracanã, eu disse para você antes que não tinha favorito. Ainda continuo achando que não tem favorito. Não seria para mim uma surpresa o Cruzeiro aprontar para cima do Flamengo no jogo da volta. Ainda tem alguns minutinhos finais, pode ser que aconteça alguma coisa.
4: 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Quero mandar mais uma vez um forte abraço para você que nos acompanha no chat do youtube.com/radiobandeirantesoficial. Fernandinho Fernandes está com a gente. Um abraço para Fernandinho Fernandes. 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E o Cruzeiro vai tentar descer lado direito. Se manda no câmbio de ataque. Vai João Costa para cima da marcação individual. Escapou bonito. No bico da entrada grande área, puxou para a perna esquerda. São 2, 3. Aí fica difícil, né? 2, 3, 4 do Flamengo. Um enxame de jogadores do Flamengo em cima dele. Perde a posse de bola a equipe do Cruzeiro do campo de ataque. 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Depois da sequência, falta em cima do Jonathan Jesus. O Cruzeiro deu uma amolecida. O Cruzeiro não tá achando o Flamengo no contra-ataque. Plata, Pedro e também o Paquetá do Vale.
3: E vai mexer o Flamengo novamente. Tá por ali o Varela, camisa número 2, para a saída do Plata 19. Então ele coloca, vai fazer uma dobra de laterais por ali, saindo o Plata 19 para a entrada do Varela, camisa 2 na equipe do Flamengo.
5: Nossa, para calar a boca do comentarista da Bandeirantes, agora ele fez um negócio diferente, hein? Ele dobrou os laterais. Faltando quantos minutos para terminar o jogo? Cada um.
4: Um, hein? Fora os acréscimos, né? Vai dar o quê? Uns 5, 6?
5: Vamos ser justos. O Otávio deu uns lances meio estranhos ali e tal. Mas esse segundo tempo ele tá fechando
4: salvada,
5: o gol do Cruzeiro.
4: Deu uma salvada.
5: Moleque tem futuro, deixa treinar um pouquinho mais.
4: 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Olha o Cruzeiro trabalhando no setor de intermediário com o Matheus Pereira, passa, pede, recebe o William. Lado direito, ameaça, faz o cruzamento, faz o break em cima da marcação. Mais atrás com o Matheus, é pro levantamento, vem o Dizinho, a bola vai para fora! O Rossi aparentemente estava nela. O Jonathan Jesus, zagueirão, virou centroavante, teve um desvio na segunda trave, quase ele consegue chegar. E a bola passou lambendo a trave esquerda, quase o segundo do Cruzeiro aí no Vale.
3: Um lá, um cá, né? O Cruzeiro respondeu rapidamente depois da boa defesa do Otávio. Essa bola passou lambendo a trave por ali. Mais 5 minutos, vamos a 50.
4: De bom tamanho, Quesadinha, 5 já cresce ou não?
5: Ah, acho que tá bom, mais do que isso seria forçar uma barra aí. Mas acho que os dois times merecem esse empate, porque entraram para segurar o resultado, né? Não, para não sofrer defensivamente.
4: Conservadores,
5: muito respeitosos com o rival, deixando tudo pro Maracanã. É aquela coisa, ser inteligente, né? Porque o jogo, a classificação não termina no primeiro jogo. Tem todo um segundo tempo que vai acontecer na casa do Flamengo no Rio de Janeiro.
4: 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E o Flamengo tenta descer, quem sabe agora, time pressão de posição irregular, levantamento, Léo Ortiz dominou, soltou para Valela na entrada, grande área para Paquetá, perde a posse de bola, Mateuzinho gigante, recupera para o time do Cruzeiro, quem sabe se caprichar contra-ataque, são 3 contra 4, Gerson soltou, Matheus Pereira na grande área, soltou para Gerson da grande área, tomou pancada da grande área, o árbitro mandou o jogo seguir ou não? O árbitro mandou o jogo seguir ou não? Mandou seguir. O Gerson tá mostrando a canela, falou que foi atendido. Pede pênalti de novo e o árbitro faz o sinal da bola. Alô, reportagem Bandeirantes, Paulo Vale. O Gerson invade a área, o Pulgar aparentemente toca na bola. Depois tem o contato, hein, do Vale.
3: Ah, foi cirúrgico o Pulgar por ali, né? E arbitragem muito segura com relação a esse tipo de lance no jogo, né? Demonstra muita segurança com relação à decisão de não marcar absolutamente nada.
4: Juizão em cima do lance, hein, Quesada?
5: E nada acrescentado, aquilo que você disse, pontuou também o PDV. Na bola e depois futebol, esporte de contato, ao contato, enfim, perfeito no lance aí o Falcão, o árbitro do jogo.
4: Não conheci esse árbitro, hein? Pra ficar de olho, faz uma ótima arbitragem até
5: seguro,
4: aqui no jogo.
5: Né? Seguro,
4: sem dúvida. Estamos com 92 ou 47 para você. Faltam 3 minutinhos para terminar o jogo. Daqui a pouquinho o Ricardo Capriotti vem aí para comandar o apito final no microfone, o escrete do rádio da Bandeirantes. Cruzeiro vai tentar descer rapidamente, mas perde a posse de bola, recupera rapidamente o time do Flamengo. Paquetá passou o pé por sobre a bola, deu uma pedalada, escapou, soltou para Emerson Royal. 2, 3, 4 jogadores do Cruzeiro, não perde ganhar nada. É Libertadores América na Bandeirantes, o jogo tá parado, falta em cima do Zé Lucas. Campo de retaguarda, tenta cobrar rapidamente. Gerson foi agarrado, foi puxado. O jogo tá parado. Nova falta no campo de retaguarda. 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Jogo está aberto, Flamengo tenta dominar e sair para o contra-ataque, Paquetá tenta o passe em profundidade buscando a velocidade do Varela, acabou de entrar, tapa na bola, escapa da marcação, toca por último no jogador do Cruzeiro, lateral, posse de bola que favorece o time do Flamengo na frente do banco de reservas do técnico Arthur Jorge. Leandro Quesada, faltam 2 minutos para terminar o jogo, gostou da peleja no Mineirão, Quesada?
5: Ah, gostei sim, era esse jogo que eu esperava realmente, dois times muito bem montados, né? Uma escola portuguesa em campo. Dois times muito parecidos, pelo menos no jogo de hoje, né? Tentaram algo mais vertical, mas não rolou muito porque as marcações realmente foram melhores do que as transições ofensivas. E eu acho que está justo esse resultado
1: de 1-1 até aqui. Se bem que ainda faltam alguns minutinhos. Pode ser que alguém faça o segundo gol, mas está de bom tamanho por tudo que os dois apresentaram até aqui, João.
0: Um minuto e meio para terminar. Carrascal é quem domina no setor de intermediária. Passa, pede e recebe Emerson Royal. Novamente com Carrascal, chamando a responsabilidade. Novamente, lado direito, trabalhando com passes rápidos e curtos o time do Flamengo. Emerson Royal solta com a canhotinha de Paquetá. Paquetá é obrigado a começar mais atrás. Lá no campo de retaguarda, Flamengo também agora não quer nada com nada. Léo Ortiz faz a inversão da direita para a esquerda, trabalhando com Léo Pereira. Léo Pereira fica aí conduzindo a posse de bola, agora com a braçadeira de capitão. Tá com moral, Léo Pereira. Bola pelo meio, Carrascal se apresenta, solta essa bola no setor de intermediária com o Jorginho. Jorginho, maestro do meio campo da equipe do Mengão. Pela ponta esquerda do campo, se manda, vai embora com Ayrton Lucas. Ayrton Lucas pelo meio, tem Varela, passou, pediu, recebeu. Solta com Ayrton Lucas, que tabelinha do Flamengo, hein? Invade a grande área, bem, Mateuzinho. Toma pancada, sofre a falta, mas o árbitro manda o jogo seguir, porque dá vantagem pro time do Cruzeiro. Quem sabe agora cai o Jorge. São 3 contra 1. Caio Jorge tenta invadir a grande área. 2, 3, perde a posse de bola. Que jogo apagado do Caio Jorge, hein, Quesada? Jogo apagadíssimo do Caio Jorge, hein, Quesada?
1: Apagadíssimo, realmente. Caio Jorge, que é o principal atacante aí da equipe do Cruzeiro, 15 gols na temporada. Não foi muito acionado, mas também não atacou os espaços, não buscou os espaços para receber essa bola com mais qualidade.
0: 10 segundos para terminar, daqui a pouquinho o Ricardo Capriotti vem aí para comandar o apito final no microfone Scratch do rádio da Bandeirantes. Ele vem aí, Ricardo Capriotti, já já para todo o Brasil. Tenta descer o time do Cruzeiro no setor de intermediária, não há tempo para mais nada. É fim de jogo no Mineirão. Primeira perna, primeiro jogo, Cruzeiro e Flamengo ficam no empate por 1-1. A decisão acontece semana que vem, aí sim, no inferno do Maracanã. Uma festa que o torcedor flamenguista certamente promete fazer para Flamengo e Cruzeiro semana que vem. No primeiro jogo das oitavas, Cruzeiro e Flamengo ficam no empate por 1-1. Vem aí no apito final, a partir de agora, o comando dele, o jubilado, o corredor. Alô, Ricardo Capriotti, pode chegar, Capri!
6: Valeu, João Paulo Capelanes. E o empate por 1, ó, eu falei que ia ter gol no segundo tempo, eu avisei. Já já vamos ouvir novamente os gols desse empate por 1-1 entre Cruzeiro e Flamengo. Já já no apito final. Mas antes do apito final, vocês sabem, a gente tem ainda que escolher aqui o melhor em campo, o craque Bandeirantes. E tem que ouvir Paulo do Vale, que tem uma resenha ali, PDV, tá todo mundo lá conversando com a arbitragem. Os jogadores do Flamengo parecem satisfeitos com o empate. Os do Cruzeiro vão cumprimentando também os adversários. Parece que terminou tudo bem ali, hein, PDV?
3: É, o Arthur Jorge, né, no momento do gol do Flamengo de empate, ele reclama muito da marcação da falta, né? E aí ele vai conversar com a arbitragem ali na reta final. E o flagra também a conversa do Jardim com o Paquetá, porque ele opta pelo Paquetá no banco de reservas, né, como vem fazendo no pós-Copa, e coloca o Paquetá no jogo, que marca o gol. Foi praticamente uma participação única do Paquetá, porém importante. Mas me pareceu ali uma conversa justamente para demonstrar essa confiança, né? Ele demonstra ali até algumas situações de jogo do Leonardo Jardim, do que ele quer ver, do que ele viu do Paquetá em campo. Eles se cumprimentam, se abraçam, não deixa de ser um dos principais jogadores do Flamengo, eleito aí, né, pela transmissão aí Conmebol como o herói do jogo, né? O Hero of the Match, o Paquetá, que marcou, portanto, o gol de empate do Flamengo na primeira participação dele no jogo. O Cruzeiro foi às redes com o Arroio num golaço, portanto, tudo igual. 1-1 na semana que vem, tem Maracanã, tudo em aberto para ver qual brasileiro avança a fase de quartas de final, Capri.
6: É isso aí, semana que vem. Tá ficando tudo para semana que vem, hein? Esses jogos todos aí de Sul-Americana, Libertadores, ninguém quer saber de resolver na primeira parada, não. É tudo no segundo jogo. Vamos então, Quesada. O senhor tá olhando com essa cara de boipidão.
1: Tô pensando o que você vai me perguntar sobre o melhor em campo aí. Eu tô numa dúvida
6: eu
1: cruel.
6: Não, é a vinheta que pergunta ali. A gente solta a vinheta e aí você emenda na vinheta. Vambora. Pode ser?
1: Claro, tô preparadíssimo, chefe.
6: Então vamos lá, Michel Lopes.
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6: Tá difícil hoje, Quesada?
1: Tá assim, não teve nenhum jogador que jogou mal. Foi um jogo muito igual, né? Também não teve ninguém assim que, de forma positiva, se destacou. A gente criticou o Otávio, goleiro do Cruzeiro, mas no segundo tempo, ele é muito jovem ainda, da base do Cruzeiro, ele fez umas duas boas defesas ali, né? O Rossi também depois fez uma outra boa defesa. Os caras que fazem gol sempre merecem um destaque, né? Paquetá empatou um jogo que se encaminhava para uma derrota do Flamengo, né? Agora, o gol do Arroyo foi qualquer coisa, né? Ele acertou um chute maravilhoso numa jogada muito legal que contou com a participação, com as participações de Gerson, Matheus Pereira, cruzamento do... O cruzamento não, né? O toque do William para o Arroyo. Ele foi muito inteligente. Geralmente o jogador isola, faz qualquer tipo de cruzamento e deixa para o outro resolver. Esse não, ele cortou para dentro e emendou o chute, deixando o Lino. Inclusive a câmera fechou no Lino, né? O Lino, quando vê o gol, ele coloca a cabeça no chão e fala: ai, rapaz, como é que eu posso ter tomado? Como eu posso ter tomado um gol desse, né? Arroyo!
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0: Bandeirantes, boa música e informação. Acabamos de ouvir o som de Phil Collins, Everyday. Vamos fazer uma rápida pausa e já já voltamos com mais histórias aqui nos Clássicos Bandeirantes. Fique ligado.
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0: Agora na Bandeirantes, 11h43.
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0: E continuamos os Clássicos Bandeirantes de hoje, falando agora de W, Looking at My Girl. Uma curiosidade fascinante é que, apesar de ser um hino do Eurodance dos anos 90, o W era liderado pelo britânico William Arane, mas o projeto foi criado e produzido inteiramente na Itália. A música ajudou a consolidar a Italo Dance no topo das paradas mundiais, especialmente no Brasil, onde a banda se tornou um fenômeno tão grande que William chegou a morar no país por anos. Vamos conferir agora nos Clássicos Bandeirantes. W, Looking at My Girl.
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1: Bandeirantes, boa música e informação. Estamos fechando mais um Clássicos Bandeirantes nesta noite de quarta-feira. Eu, Joelson Costa, agradeço pela sua sintonia aqui em 89,9. Me despeço de você e nos encontramos novamente amanhã, a partir das 18 horas. Uma boa noite e até lá. Tchau, tchau.
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1: E até lá. Tchau, tchau.
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0: 2014, morreu no acidente de avião em Santos, e nós estávamos acompanhando essa notícia aqui, quando o
1: Eduardo Campos
0: faleceu no acidente, pegou todo mundo de surpresa,
1: foi,
0: né?
1: Mesmo.
0: Ele ia para uma viagem em Santos de avião, e no acidente outras 6 pessoas também faleceram, 2 pilotos, 1 fotógrafo, cinegrafista, um assessor dele e colegas também. Eduardo Campos faleceu nessa data em 2014 já. Tinha só 49 anos. E era um candidato aí à presidência da República pelo PSB, o Partido Socialista Brasileiro. Ele que foi ex-governador de Pernambuco, cargo que ocupou por 2 mandatos, de 2007 a abril de 2014, quando renunciou justamente para disputar as eleições presidenciais. A lua nova vai mudar para crescente na próxima quarta somente. O sol vai nascer às 6h33, daqui a pouquinho já. Aliás, daqui a uma hora, né? Uma hora e pouquinho. E vai se pôr às 17h49, agora 5h17.
1: Esses são os destaques iniciais, hein? Daqui a pouquinho tem mais aqui no Pulo do Gato. Para você que está nos acompanhando, você pode participar conosco. Ainda não abri o meu WhatsApp aqui.
0: E o meu
1: semana
0: caiu aqui.
1: Numa guerra aqui com o WhatsApp. Mas já a gente vai conseguir receber a mensagem. Pode ir mandando aí. E na sequência, nós vamos receber as suas mensagens aqui para colocar o ouvinte no ar também. Hoje é dia de participação do INSS aqui no programa e também dia de plantão médico, hein? Doutor Evaldo Stanislau, tem dúvida sobre alguma situação aí do momento, quer um esclarecimento? Hoje o plantão é ao vivo aqui no Pulo do Gato com a participação do Dr. Evaldo Stanislau.
0: 5h17.
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1: Vamos falar do esporte aqui. A rodada de ontem e também a perspectiva para a rodada de hoje. Silvane Alves, que me desculpe, viu? Mas olha, sei não.
0: Ainda bem, hein? Que eu não assisti o jogo.
1: Sei não, viu?
0: ficou difícil. Acho que foi.
1: Não, o frango
0: de todos
1: dele
0: os
1: foi.
0: Empates...
1: Cadê o peru aí? Glu, glu, glu, glu, glu aí.
0: De
1: põe
0: todos
1: aí.
0: Os empates, o
1: Nossa
0: mais difícil
1: senhora.
0: Foi o do Palmeiras
1: não,
0: aí.
1: O frangaço, né? Agora, o que eu ia falar é que acho que foi pênalti lá no. Ele fez
0: não
1: um
0: assisti,
1: pênalti
0: não
1: também.
0: Não posso falar absolutamente
1: Diogo
0: nada.
1: Braga?
4: Olha, Pedro.
1: Não foi pênalti.
4: Eu acho que é duvidoso.
1: Duvidoso.
4: Eu fico com a decisão do árbitro, porque dá pra apitar pros dois, mas o.
1: Você tá precisando ir no oculista. Aquela
4: não,
1: mulher
4: não.
1: Que tava mostrando outro dia, quem tava conversando lá, você já.
4: Não,
1: já
4: não,
1: foi
4: pelo
1: ruim,
4: contrário, Pedro.
1: Né?
4: Porque
1: tá
4: a expulsão do Andreas Pereira, o Palmeiras ficou com um a menos, fez o gol com um a menos. Foi completamente injusta. O Andreas Pereira não fez absolutamente nada e foi expulso pelo juiz. O juiz achou uma expulsão.
0: Mas esse acho que o Pedro não viu.
4: O Palmeiras.
1: Não vi.
0: Falou?
1: Não, esse
0: então.
1: Eu não vi. Não, eu só vi o lance no recortado na internet aí. Entendi.
4: Mas mesmo assim, o Flaco Lopes conseguiu abrir o placar num grande passe do Marlon Freitas de cabeça aos 36 minutos do segundo tempo. O Palmeiras jogou em casa ontem, 7 horas da noite. Mas aí no finalzinho, aos 47 do segundo tempo, o Carlos Miguel acabou fazendo contra. O juiz da contra, mas quem chutou foi o Verrete, ex-Vasco, que joga hoje no Cerro Porteño. Ele chutou, aí a bola, como ela não ia para a direção do gol e desviou no corpo do Carlos Miguel e entrou, aí o juiz acaba dando gol contra do Carlos Miguel. Placar final 1-1, Palmeiras e Cerro. Semana que vem o Palmeiras decide lá no Paraguai. Eu ainda
0: difícil,
4: acho,
0: hein?
4: Eu ainda acho o Palmeiras bem favorito. O Cerro não é nenhum bicho papão,
0: mas também não é um time fácil.
4: Não vai ser
0: não.
4: Fácil, mas eu acho que o Palmeiras passa. E todos os jogos da Libertadores ontem foi 1-1, viu? Porque depois, 9h30 da noite, teve Cruzeiro e Flamengo, um jogaço, 1-1. Arroio abriu o placar aos 8 minutos do segundo tempo, com golaço no ângulo para o Cruzeiro. E depois o Paquetá, que entrou no segundo tempo, fez o gol de empate para o Flamengo. Nada decidido, tudo igual. Semana que vem no Maracanã é a decisão desse jogaço, desse clássico nacional. Também tivemos Platense 1, Coquimbo Unido 1. Como eu falei, todos os jogos da Libertadores 1-1 e todos os jogos da Sul-Americana 1-0. 1-0, inclusive, para o visitante. O Galo venceu o duelo brasileiro contra o Bragantino em Bragança, com o gol do Coelho, também uma falha do goleiro Cleiton, do Bragantino. E o MVD City Torque venceu o Tigre por 1-0 também. Lembrando que era para ter Santa Fé e River Plate, jogo que foi adiado por conta dos terremotos lá na Colômbia. E hoje tem mais, hoje tem os últimos jogos aí da ida das oitavas de final da Libertadores, começando às 9h30 da noite, claro, com transmissão aqui da Bandeirantes, Rosário Central e Corinthians. O jogo é lá na Argentina, um jogo difícil para o Corinthians, começa jogando a ida fora, consegue decidir em casa, mas na Copa do Brasil não conseguiu usar esse fator a seu favor. Vamos ver se nesse jogo da Libertadores usa. 9h30 da noite, com transmissão da Bandeirantes. Todo aquele embrólio do Memphis, né? Tumultuando o elenco, né? Mas Corinthians vai jogar mesmo assim e vai enfrentar o Rosário Central às 9h30. Às 7h tem Mirassol e LDU Quito, também outro brasileiro que joga hoje na Libertadores. E pela Sul-Americana tem o Santos contra o Macará, jogo também com transmissão aqui da Bandeirantes, 7h da noite. No mesmo horário, Vasco e Olímpia, e às 9h30 da noite, o Botafogo joga fora de casa contra o Cienciano. Para finalizar, ontem tivemos o primeiro torneio, a primeira final da temporada europeia. O PSG foi campeão da Supercopa da UEFA, que é o vencedor da Champions League, da Liga dos Campeões, com o vencedor da Liga Europa, que foi o Aston Villa. Placar final ontem, 2-1 para o PSG, bicampeão da Supercopa da UEFA. E o Marquinhos se tornou o maior vencedor, o maior jogador brasileiro vencedor de títulos na história. Com mais de 40 títulos, o zagueiro e capitão do PSG.
1: Obrigado, Diogo Braga, com a gente aqui no Pulo do Gato, os ouvintes participando.
5: Bom dia, amigos do Pulo do Gato, sempre necessário, já dizia José Paulo de Andrade. A dupla coração do Brasil, Tonico e Tinoco. Nossa, eu tenho 64 anos e sempre ouvi Tonico e Tinoco desde criança, desde pequeno. É maravilhoso, né? Gostaria muito que, se pudesse, tocasse um trechozinho da música do Tonico e Tinoco, Canoeiro. Por quê? Porque o meu padrasto, ele ama essa música. E ele é o quê? Antes de mais nada, ele é pescador. Então, por gentileza. Aqui é o professor Oswaldo, da cidade de Biritiba, Minim, Alto Tietê. Grande abraço para vocês.

0: Um abraço pro Paulo Marcelo Mamone, que tá na nossa central técnica, né? Que me passou a história aí, a explicação da beira da tuia que eu falei agora há pouco. Esqueci de dar o crédito pro Mamone, que o Diogo fica me perguntando as coisas aqui. Aí não deu tempo de comentar. Paulo Marcelo Mamone, hein? Central técnica Bandeirante. Vamos trazer notícia para quem acorda cedo. Alô, amigos gaúchos, começando com vocês, porque tem alerta no Rio Grande do Sul para chuva intensa e queda de granizo. Repórter Vitória Fernandes.
1: A Defesa Civil do Rio Grande do Sul emitiu avisos válidos para esta quinta-feira para temporais com chuvas fortes e possibilidade de queda de granizo no estado. Praticamente todo o território gaúcho está sob esse alerta. Toda a metade norte do estado, incluindo as Missões, o Centro, os Vales e a região metropolitana de Porto Alegre tem riscos. O comunicado do órgão reforça o risco de chuva intensa, que pode resultar na elevação dos rios nas regiões do Taquari e afluentes, Caí, Paraiana, Sinos, Gravataí, a parte norte do Rio Uruguai, Várzea, Passo Fundo, Maquiné e Três Forquilhas.
2: São 5 horas e 25 minutos. Manaus registra 6 incêndios de grandes proporções em 2 dias consecutivos. Informações de Lívia Maciel.
3: As altas temperaturas e o calor intenso resultam no aumento de 153% nos incêndios em Manaus neste ano. Segundo os bombeiros, foram 1.230 ocorrências até 9 de agosto, contra 486 no mesmo período de 2025. Nesta quarta-feira, 2 crianças morreram durante um incêndio em uma kitnet no bairro São Pedro, zona oeste da cidade. Elas estavam sozinhas em casa dormindo e a causa do incidente ainda é investigada. Nos últimos 2 dias, outros incêndios de grandes proporções atingiram um depósito no centro e áreas de vegetação em diferentes pontos da capital, sem registro de vítimas.
0: Polícia indicia o ator Marco Furlan pelo crime de estupro de vulnerável. Isabela Mota.
4: A defesa do ator Marco Furlan nega as acusações de estupro contra um menino de 5 anos e promete apresentar novos elementos ao processo. Ele foi indiciado nesta quarta-feira pela Polícia de São Paulo. Marco foi preso em flagrante durante uma festa de aniversário em Pindamonhangaba no dia 2 de agosto. A família da vítima ouviu gritos e foi até o quarto em que a criança dormia. No local, o ator estava sem roupa, assim como o menino. Transferido para a penitenciária de Pinheiros, na capital paulista, o artista teve a prisão mantida na audiência de custódia.
2: Caso absurdo, né? 5h27, o advogado carioca encontrado morto em São Paulo pode ter sido vítima do golpe Boa Noite Cinderela. Informações de Humberto Ferretti.
5: A Polícia Civil de São Paulo tenta encontrar um suspeito de envolvimento na morte de um advogado do Rio de Janeiro, na capital paulista. O exame do IML mostrou que Pedro Eli Cordeiro dos Santos faleceu por conta da ingestão de uma mistura de bebida alcoólica com anestésico. O caso ocorreu no mês passado, quando o advogado foi encontrado morto em Pinheiros, na zona oeste de São Paulo, após assistir a um jogo da Copa do Mundo em um bar. As investigações indicam que ele pode ter sido vítima do golpe Boa Noite Cinderela. Após a morte, foi registrada uma tentativa de compra com o cartão do advogado, no valor de R$8.000.
0: Obrigado, Humberto Ferretti. Atenção, hein, gente, com essas bebidas aí, com copa à noite, esse Boa Noite Cinderela é um dos golpes mais aplicados, né, na noite, para quem vai aí para uma paquera e às vezes cai num golpe desse e toma uma paulada na cabeça com um prejuízo financeiro enorme, além de outras coisas, né, que são muito mais graves. Uma tocha dos Jogos Olímpicos do Rio de Janeiro de 2016 foi achada no litoral de São Paulo depois de ser roubada 5 anos atrás. Repórter Carlos Costa.
6: A Polícia Militar encontra no litoral paulista uma tocha olímpica dos Jogos da Rio 2016. O objeto havia sido furtado há 5 anos e foi localizado nesta terça-feira durante patrulhamento no Guarujá. A tocha estava escondida dentro de um saco plástico, numa caixa de papelão. Após averiguações, os agentes de segurança confirmaram a autenticidade do item extraviado em 2021, quando a Polícia Civil passou a investigar o caso. Apesar da apreensão da tocha, não foram divulgados detalhes sobre prisões relacionadas ao furto do objeto.
2: 5 horas e 29 minutos, vamos para Brasília, nosso contato diário com Vitor Gomes. Bom dia, Vitor.
7: Bom dia, Silvânia. Bom dia, Pedro, e a todos os nossos ouvintes. O Distrito Federal passa por um período de seca e desde o início da temporada, quando o Corpo de Bombeiros começou a Operação Verde Vivo para combater os incêndios em vegetação, já foram registradas 2.800 ocorrências de incêndio aqui no DF. Só nos primeiros dias desta semana, de domingo até terça-feira, foram 226 focos. As regiões mais atingidas são as de maior cobertura vegetal, que estão em Santa Maria, Planaltina, Paranoá, Samambaia, Braslândia, Gama e São Sebastião. Na última terça-feira, foram pelo menos dois focos de destaque. Um deles dentro da Reserva do Zoológico de Brasília e o outro na Universidade, a UNB, em Ceilândia. Nos dois, ninguém ficou ferido. Volto com vocês.
0: Obrigado, Vitor Gomes. Ao vivo de Brasília, 5:30 pelo horário oficial do país. Um assaltante foi preso no Rio depois de ter sido reconhecido pelo próprio pai, que foi até a delegacia denunciar o filho, Daniel Nascimento.
8: As câmeras de segurança que flagraram o crime mostraram que o bandido sai de um carro e aborda a estudante que está caminhando na calçada. O criminoso chega a colocar as mãos ao redor do pescoço da vítima, que implorava para não ter o celular roubado. O caso aconteceu na rua Itaboraí, no bairro Parque Lafayette. O verdadeiro assaltante, Alisson da Cruz Santo Aleixo, foi preso na terça-feira. O pai, o caminhoneiro Júlio César da Silva, também compareceu à delegacia e relatou que o filho tinha deixado a prisão recentemente. Ele contou que tentou levar o filho para se entregar, mas o criminoso fugiu, sendo preso depois pelos investigadores. Júlio César ainda disse que comprou o carro usado no crime para tentar ajudar o filho. A ideia era que ele trabalhasse como motorista de aplicativo. No entanto, o veículo foi usado para cometer o crime.
2: 5:31. Um lutador japonês cai no golpe da fruta no Mercadão de São Paulo. Quem conta essa história é a Isabela Mota.
4: R$95 por duas unidades de kiwi. Foi esse valor que Yujiro Kushida desembolsou para comprar a fruta no tradicional Mercadão de São Paulo. O japonês, que é campeão em luta livre, visitava o Brasil pela primeira vez. Nas redes sociais, ele chegou a postar a foto da nota fiscal e questionou se esse era mesmo o valor que os brasileiros pagavam pelo kiwi. O atleta ainda comparou o preço com um jantar em um rodízio na capital, que foi mais barato que a fruta. Nas redes sociais, os seguidores dele explicaram sobre o golpe da fruta, quando atendentes oferecem várias amostras e depois cobram um valor mais alto por uma compra pequena. Desde 2023, a administração do Mercadão diz que há medidas em vigor para coibir essas práticas.
0: 5:32, mais de Tunico e Tinoco, agora canoeiro aqui, pedido de ouvinte.

0: Um abraço pro Júlio César de Lima, nosso ouvinte de Fernandópolis, lá em Ponta Grossa, no Paraná, 16 graus nesse momento. É o Mário Irano, sem chuva, nosso ouvinte do Paraná. Guga de Ribeirão Pires, cabeça cheia hoje, hein? Achou que o Palmeiras ia ganhar ontem, Guga, aí ó, empatou só. Agora vamos ver o que vai dar na próxima etapa, hein? Ariovaldo Lourenço, lá diretamente de Santa Cruz dos Navegantes. O acidente Eduardo Campos aconteceu a 100 metros de onde eu trabalhava, na Faculdade de Santa Cecília. Foi um dia muito triste, dia de muita neblina, e que gerou, né, uma grande movimentação na cidade, é claro, né? Caiu um avião com o candidato à presidência da República no meio da cidade ali, uma coisa realmente fora do comum e muito triste. Então, são as lembranças aqui do dia que mexem com a memória da nossa audiência. Já já tem mais destaques dos repórteres aqui no Pulo do Gato.
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5: 5h37, vamos continuar girando a nossa reportagem. Chegando agora o Guilherme Faria. O Ministério Público Federal pede ações de segurança para voos de helicóptero no Rio de Janeiro. Conta, Guilherme.
6: O Ministério Público Federal ajuiza uma ação civil pública para pedir medidas de controle e segurança dos voos comerciais de helicópteros no Rio de Janeiro. A ação foi proposta nesta quarta-feira, dias após um helicóptero que fazia um voo panorâmico cair no Parque Nacional da Tijuca, causando a morte de 4 pessoas. O MPF pede a adoção de uma série de medidas. A principal delas é que helicópteros destinados ao transporte remunerado de passageiros, incluindo voos panorâmicos, utilizem prioritariamente a rota especial de helicópteros praia, um corredor aéreo já existente sobre o mar, a 600 metros da faixa de areia.
7: Que era para ser uma viagem pela Colômbia, virou um momento de medo e tensão para um casal cearense. Os dois estão em Pereira, uma das cidades mais atingidas pelo terremoto que acabou sendo noticiado lá direto da Colômbia na última segunda-feira, né? A Leonice Acioles conversou com eles e traz os detalhes para nós aqui no Pulo do Gato.
8: O terremoto de magnitude 7,4 atingiu a Colômbia e provocou destruição em várias regiões. Entre os brasileiros que estavam no país, estava um casal de cearense que conseguiu escapar sem ferimentos. Pedro Viegas e Beatriz Cristine afirmam estar bem e sem danos no condomínio onde estão hospedados, mas disseram que regiões próximas foram fortemente atingidas. Segundo eles, prédios, casas e estabelecimentos comerciais desabaram enquanto a cidade enfrenta problemas de abastecimento e comunicação. Do outro lado, no Brasil, a irmã de Pedro, Joana Viegas, disse que a família acompanha as notícias com preocupação e passou horas sem saber o que poderia ter acontecido.
9: No momento do terremoto, eles estavam em Pereira, na cidade do pai dela, a 60 quilômetros do centro onde ocorreu o terremoto. E eles estavam se preparando às 7 horas da manhã para visitar cidades vizinhas, cidades essas que eles relatam que algumas estão totalmente varridas no mapa, debaixo de escombros, e que a situação situação de lá é bem ruim, até mais do que o que a gente vê nos noticiários. Pereira tem parte em que está bem destruída, certo? Principalmente prédios do governo, né? Mas alguns edifícios das pessoas mesmo estão intactos. A casa onde ele está sofreu apenas rachaduras, mas não chegou a cair.
8: Além do forte tremor, os brasileiros precisaram enfrentar os impactos causados pelo terremoto. Houve relatos de falta de energia, dificuldade de comunicação e problemas no abastecimento. A destruição em áreas próximas aumentou ainda mais a preocupação de quem estava longe e aguardava notícias.
9: A gente consegue comunicações esporádicas, ele consegue falar brevemente com a gente e logo cai o sinal. Conseguiram nos informar que até então alguns mantimentos têm, porém a cidade está sem água potável, está sem luz, sem água e sem gás. Sabemos que está tendo ajuda do Exército dos Estados Unidos nas rodovias e na cidade, porque também está havendo furtos e saques, né? As pessoas estão desesperadas sem saber quando terão mantimentos, principalmente água potável. Estão sem entrada e saída de aeroportos, porque eles estão em Pereira. O aeroporto de Pereira foi parcialmente destruído, então está interditado.
8: Novos tremores foram registrados depois do terremoto principal, mantendo moradores e familiares em alerta. Mesmo diante da sequência de abalos e do medo de novos problemas, a família do cearense afirma que o casal está bem e segue em segurança na Colômbia.
7: Trouxemos há pouco aqui a informação a respeito do preço cobrado pelas frutas do Mercado Municipal de São Paulo e tem ouvinte participando.
10: Bom dia, Silvânia Alves. Bom dia, Pedro Campos. André Anselmo de São Bernardo falando, motorista. Ouvi aí a notícia sobre o golpe do Mercadão, aí, o golpe da fruta. E olha, realmente acontece, viu? Domingo retrasado, fui com a família no Mercadão de São Paulo pela primeira vez, né? E vamos lá comer o famoso lanche de mortadela, né? Conhecer o local. E realmente, o pessoal oferece as frutas, tá? Você degusta frutas. Pois um vendedor cobrou R$ 75,00 em 500 gramas de tâmara e R$ 45,00 numa pitaia. Um absurdo, um absurdo. Tem que ficar esperto aí com esse pessoal aí do Mercadão. Grande abraço a todos, bom dia.
7: Walker Oliveira, Taboão da Serra, eu não caí no golpe do Mercado Municipal porque já conheço a estratégia. Eles fazem uma bandeja com várias frutas, começam oferecendo um preço absurdo, por isso nunca mais voltei lá. Aí, ó, bronca do Walker Oliveira. Mas tem gente séria lá também, é que não pode cair nessa história aí. E tem que ter fiscalização lá para impedir aqueles desavisados, porque é um local turístico, né? Não é só um local frequentado por quem mora em São Paulo.
11: O Lírio Santos de Indiaporã pede um miado para a filha, Laís e Carolina, que está fazendo aniversário hoje, mora aqui na Barra Funda. 5h42, Diogo Braga, tem acidente aonde?
12: Marginal Pinheiro, Silvânia, ali na altura da Ponte do Jaguaré, sentido Interlagos. Tem já uma ocorrência lá causando muito trânsito, já chegando na altura da Castelo Branco, chegando no Cebolão também. Então, se você pode evitar a Marginal Pinheiros, pista expressa, sentido Interlagos, é melhor para sua saída de casa.
11: Obrigada, Diogo. Quinta-feira, dia do INSS aqui no Pulo do Gato, hoje com a participação do Carlos Araújo, da Assessoria de Comunicação do INSS em São Paulo. Carlos, o INSS exige validação biométrica para quem vai pedir o empréstimo consignado. Você tem mais detalhes sobre isso? Bom dia.
13: Bom dia, Silvânia. Tenho sim. Primeiro, lembro que quando um benefício é concedido, ele fica bloqueado para empréstimo consignado. Essa é uma das medidas, entre outras, para evitar golpes e contratações irregulares de empréstimos consignados. O desbloqueio é feito apenas por meio do aplicativo ou site Meu INSS. As agências da Previdência Social não fazem esse procedimento. Atualmente, a única fonte de dados usada para essa validação biométrica é a Justiça Eleitoral. Isso vale apenas para o desbloqueio do empréstimo, não necessariamente para outros serviços. Quero destacar também que procuradores não podem pedir esse tipo de desbloqueio. Ou seja, não dá para contratar empréstimo consignado se já foi cadastrado um procurador para o recebimento do benefício. Para tirar dúvidas, os beneficiários podem ligar para o telefone 135 da Central de Atendimento da Previdência.
11: Carlos, em algumas situações, o INSS emite um documento para que o trabalhador possa receber no banco valores de fundo de garantia e PIS ou PASEP. Você pode informar o que o segurado deve fazer?
13: Sim, Silvânia. O documento para a liberação dos valores de fundo de garantia, PIS e PASEP, é emitido quando o trabalhador tem aposentadoria ou um benefício assistencial concedido. Esse documento atesta o recebimento do benefício e autoriza as instituições financeiras a liberarem valores residuais desses programas ao cidadão. Já quando o segurado falece sem ter retirado o PIS, PASEP ou FGTS, o familiar que tiver direito à pensão por morte poderá receber esses valores. O documento para essa liberação vai ser emitido quando a pensão for concedida. A segunda via do documento pode ser obtida no aplicativo ou site Meu INSS. A opção é certidão para saque de PIS, PASEP e FGTS. Se não tiver acesso à internet, o trabalhador pode pedir o documento pelo telefone 135. Mas há outra situação. Quando o segurado falece e não deixa dependentes com direito à pensão por morte. Nesse caso, o INSS emite um outro documento, chamado de certidão de inexistência de dependentes habilitados à pensão por morte. Esse comprovante também pode ser obtido pelo Meu INSS ou solicitado pelo telefone 135. Quero acrescentar que a declaração de inexistência de dependentes não é suficiente para o saque do PIS, PASEP ou FGTS. A instituição financeira pode solicitar documentos de outros órgãos ou da Justiça.
11: E para terminar?
13: E para finalizar, quero dar algumas orientações para que os segurados não caiam em golpes. Primeiro, quero lembrar que o INSS não entra em contato para pedir que o cidadão envie documentos, fotos ou dados por SMS, e-mail ou WhatsApp. Também é importante bloquear o contato de pessoas que se passem por servidores do INSS. Isso vale para envio de mensagens de celular, SMS ou por aplicativos como o WhatsApp. Os servidores não têm autorização para fazer esse tipo de contato. Outro alerta é para que as pessoas tenham cuidado com atalhos na internet ou links encaminhados por celular, que supostamente direcionam aos canais remotos de atendimento do INSS. Esses atalhos e links podem ser falsos e até mesmo permitir a instalação de programas maliciosos. Já a senha do portal Meu INSS é de uso pessoal e não deve ser compartilhada com ninguém. Quero destacar que para solicitar um benefício ou serviço e saber sobre o andamento desses pedidos, o segurado deve utilizar somente os canais oficiais. São eles o telefone 135, o aplicativo para celular Meu INSS e o site meu.inss.gov.br. Ouvintes, até a próxima semana.
11: Carlos Araújo, da Assessoria de Comunicação do INSS em São Paulo, aqui no Pulo do Gato. 5h47.
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2: Mais notícia para quem acordou cedo para ouvir o Pulo do Gato. O volume de serviços fica estável em junho em relação ao mês anterior. Daniel Henrique com o assunto da economia no Pulo do Gato.
3: O volume de serviços no país em junho deste ano não apresenta variação em relação ao mês anterior. Segundo o IBGE, que divulgou os dados nesta quarta-feira, houve queda em 4 das 5 atividades divulgadas. A maior influência entre os recuos foi nos serviços de profissionais, administrativos e complementares, de menos 1,4%. Por outro lado, a atividade de informação e comunicação mostrou o único avanço de junho, de 1,8%. Com o resultado, o acumulado de janeiro a junho é de 2% no volume de serviços, se comparado ao mesmo período do ano passado. Nos últimos 12 meses, o acúmulo é de 2,6%.
4: 5h49, uma pesquisa mostra que metade dos adolescentes brasileiros passa mais tempo na internet do que gostaria, não é, Matheus Hermógenes?
5: A internet faz parte da rotina dos adolescentes e é por meio dela que muitos estudam, se divertem e descobrem coisas novas. Essa relação, porém, pode trazer alguns desafios. Segundo um levantamento do Instituto Alana e da agência Koga, feita com adolescentes de 13 a 17 anos, 40% sentem que perderam qualidade do sono e tempo de estudo por causa do uso da internet. Além disso, o uso excessivo das telas também pode afetar a criatividade. 49% dos adolescentes acreditam que ficaram menos criativos por causa da internet. De acordo com a pesquisa, os próprios adolescentes buscam maneiras de controlar o tempo que passam online. Entre as estratégias estão bloquear conteúdos, fazer pausas, desinstalar aplicativos e limitar o tempo de tela.
2: Sim. Disputa entre tráfico e milícia na zona sudoeste do Rio deixa mortos Maria Eduarda Vieira.
6: A guerra entre tráfico e milícia deixa pelo menos 3 pessoas feridas, entre elas um inocente, e 2 criminosos mortos na zona sudoeste entre a noite de terça e a manhã de quarta-feira. Ao todo, 4 suspeitos foram presos e drones com granadas foram apreendidos. Segundo a polícia militar, criminosos armados atiraram contra um carro na estrada do Cafundá, no Tanque, em Jacarepaguá. 3 homens que estavam no veículo foram atingidos, mas 2 não resistiram. O terceiro foi encaminhado para o Hospital Municipal Lourenço Jorge, na mesma região. Não há informações sobre o estado de saúde dele. De acordo com a PM, ele possuía mandados de prisão em aberto pelos crimes de receptação e porte ilegal de arma de fogo. Dentro do carro que era roubado, os agentes encontraram uma pistola, carregadores, munição, uma luneta, radiocomunicadores e um celular. As mortes estão sendo investigadas pela Delegacia de Homicídios da capital. Ainda segundo a PM, um inocente ficou ferido durante a ação criminosa. Ele foi atingido no pé, atendido na unidade de saúde e liberado em seguida.
4: 5h51, tiroteio também aconteceu na zona norte do Rio. Van Alves.
7: Uma mulher que estava em um ônibus foi atingida por uma bala perdida em Vila Cosmos, na zona norte do Rio. A polícia militar disse que foi acionada para a ocorrência na rua Imbiaca, perto da Avenida Meriti, uma das principais da região. A vítima foi levada para o Hospital Estadual Getúlio Vargas, na mesma região. Não há informações sobre o estado de saúde dela. O coletivo estava passando nas proximidades do Colégio Pio XII, onde passageiros do coletivo buscaram abrigo. Diante dos confrontos, a unidade de ensino suspendeu as aulas da manhã e da tarde desta quarta-feira. A reportagem tenta contato com o Colégio Pio XII. Desde cedo, moradores relatam tiroteio no Ipaze, no Morro do Trem e no Morro do Juramento, comunidades da região. A PM não realiza a operação nas localidades. Os agentes reforçam o policiamento na região.
2: A polícia investiga a morte de um advogado que foi vítima do Tribunal do Crime no PCC, do PCC na Baixada Santista. Por defender um lado contrário à facção, ele foi sequestrado e torturado. Ontem, uma operação prendeu os envolvidos. Um deles acabou morto num confronto com a polícia. Repórter Rodrigo Hidalgo.
1: Ainda era madrugada quando os policiais receberam os detalhes da operação na sede da Rota, a tropa de elite da PM, em São Paulo. Já pela manhã, cães farejadores ajudaram a polícia a vasculhar endereços no litoral paulista. Ao todo, foram expedidos 19 mandados de prisão e de busca e apreensão em cidades de São Paulo e Santa Catarina. Entre os presos está Gilvan Barbosa, o Geleia. Segundo a investigação, ele é um dos chefes do PCC em São Vicente, na Baixada Santista. Outro alvo, José Armerindo Santos de Carvalho Boqueta, morreu ao entrar em confronto com os policiais. A operação investiga uma atuação do Tribunal do Crime, que aconteceu há 2 meses. Um advogado foi sequestrado por integrantes do PCC e levado para um cativeiro em uma comunidade de Cubatão, onde foi torturado e extorquido. Ele foi solto no mesmo dia e está bem. 7 integrantes da facção teriam participado do crime, seja no sequestro, no cativeiro ou na intimidação por chamadas de vídeo. Segundo a investigação, tudo aconteceu por causa de uma disputa judicial. O advogado representava uma das partes em uma ação de dissolução de sociedade. A outra parte era um homem apontado como integrante do PCC que teria determinado o sequestro. As equipes também cumpriram mandados em empresas que, segundo o Ministério Público, teriam relação com o setor financeiro do PCC.
4: 5h54, uma ação contra a venda ilegal de sinal de internet tem presos na Zona Oeste do Rio. Daniel Henrique.
3: Mesmo com uma operação da Polícia Militar em 11 comunidades da Zona Oeste contra a cobrança indevida de internet, moradores da região do Jardim Água Branca, em Realengo, afirmam que o serviço imposto pelos criminosos continua funcionando normalmente. A ação desta terça-feira do Batalhão de Bangu mirava as atividades da facção criminosa Amigos dos Amigos. Entre os objetivos estava a repressão a possíveis cobranças relacionadas aos serviços de internet e televisão. 4 suspeitos foram presos. Os agentes também prenderam 2 fuzis e drogas. Na semana passada, um grupo passou a circular pela região em carros descaracterizados e usando uniformes sem identificação. Eles cortaram os cabos de internet de fornecedores regulares e passaram a impor aos moradores o próprio serviço.
2: Deputado estadual do Rio, Thiago Rangel, renuncia mandato. Ele está 3 meses preso, né, Luiz Valcir?
8: O deputado estadual Thiago Rangel, preso pela Polícia Federal em maio, acusado de chefiar um esquema criminoso de fraudes e desvios de recursos da educação, renuncia ao mandato na Assembleia Legislativa do Rio de Janeiro. A informação foi confirmada pela Casa nesta quarta-feira. De acordo com a Alerge, o suplente Wellington José, do União, que já exercia o mandato desde o afastamento do titular, passa a ocupar uma cadeira no Parlamento Fluminense em caráter definitivo. Thiago Rangel foi preso durante uma das fases da Operação Unha e Carne deflagrada pela Polícia Federal. Segundo as investigações, ele seria o responsável por chefiar um esquema de fraudes em contratos de obras e serviços da Secretaria de Estado de Educação, além de negociar vagas em cargos estratégicos da pasta para pessoas ligadas ao traficante Arídio Machado da Silva Júnior, conhecido como Júnior do Beco.
4: 5h56, operação contra a lavagem de dinheiro do Terceiro Comando Puro no Rio, Luana Bernardes.
7: Uma pessoa é presa durante a operação da Polícia Civil do Rio contra um núcleo de lavagem de dinheiro ligado a criminosos da facção Terceiro Comando Puro, que movimentou pelo menos 4 milhões de reais nos últimos 3 anos. O grupo usava recursos provenientes de roubos, extorsões e estelionatos. Segundo as investigações, criminosos atraíam vítimas através de anúncios falsos de vendas de veículos publicados em plataformas digitais. No local, as vítimas eram mantidas reféns e obrigadas a realizar transferências bancárias. Os bandidos ainda obtinham recursos por meio de anúncios falsos de aluguel de imóveis e através de emissão de falsos boletos de contas de luz.
2: Diogo Braga, mais informações sobre o acidente na Marginal do Pinheiros, em São Paulo, para quem está saindo de casa, Diogo Braga.
9: Segundo o Corpo de Bombeiros, Pedro, foi um acidente entre um carro e uma moto, resultando em uma vítima de 40 anos, um homem que acabou fraturando a perna. Tem uma viatura já do Corpo de Bombeiros empenhada no local. O trânsito já está bem intenso, repetindo, é Marginal Pinheiros, pista expressa, ali na altura da Ponte do Jaguaré, sentido Interlagos, e o trânsito já chegando no Cebolão. Então, desvia da Marginal Pinheiros nesse trecho.
4: Nós falamos sobre o número de atropelamentos que tem sido muito grande nos últimos dias aqui em São Paulo. Hoje, só nas últimas horas aqui, o Corpo de Bombeiros já nos conta sobre três. Um na Avenida Jaguaré.
9: Pertinho, inclusive, desse acidente da Marginal.
4: É. Uma vítima que trabalha no posto de combustíveis foi arremessada a 2 metros. Olha só, tem uma viatura a caminho. Essa postagem do Corpo de Bombeiros acabou de entrar. Também teve um outro na estrada Dom João Neri. Atropelamento por carro que ficou destruído. Um homem, fratura exposta na perna, inconsciente, foi socorrido ao Santa Marcelina, no Itaim. E teve um outro na noite de ontem, na Rua do Contorno, em São Bernardo do Campo, atropelamento por moto. Ferimento na cabeça da vítima. 3 atropelamentos aí nas últimas horas. Isso que estão aqui registrados, né?
2: Calma, gente. Vamos com calma aí para evitar acidentes, hein? Bom, para encerrar o noticiário dessa hora aqui, a Sala São Paulo, né, um dos espaços culturais mais importantes do país e da cidade, recebe um concerto com homenagens ao cinema nacional. Repórter Nicole Domingos.
10: A Orquestra Sinfônica de São Paulo prepara um concerto especial dedicado às trilhas sonoras de alguns dos grandes filmes brasileiros. Entre quinta-feira e sábado, a Sala São Paulo recebe um espetáculo que propõe um passeio pela história do cinema nacional por meio da música. A apresentação reúne trilhas e temas de filmes de diferentes épocas. Entre eles estão Descobrimento do Brasil, de 1937, Bye Bye Brasil, de 79, Gabriela, de 83, O Alto da Compadecida, dos anos 2000 e Ainda Estou Aqui, de 2024. A organização diz que o repertório constrói um panorama da produção audiovisual nacional, destacando como os filmes ajudaram a mudar imaginários, sensibilidades e diferentes maneiras de compreender o Brasil.
2: 5:59, o Pulo do Gato vem aí agora às 6 horas, quando marcar o quinto sinal, com o seu tradicional giro de notícias. Por 10 a 12 minutos, dependendo da capacidade do Diogo Braga aí de reunir as melhores notícias do dia, nós estaremos falando dos destaques desta quinta-feira, 13 de agosto de 2026.
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0: Bom dia, Brasília. Começando mais um Pulo do Gato para você aqui pela Bandeirantes. Vamos juntos a partir de agora até as 7 horas da manhã, atualizando para você as principais informações do DF e do entorno nesta manhã que começa aí já muito quente, né? Mas uma manhã com temperaturas elevadas, uma madrugada também com tempo ou com temperatura mais elevada, dando aquela sensação de calor para todo mundo. Daqui a pouquinho a gente vai trazer a previsão do tempo para você, mas né, acho que todo mundo está sentindo esses últimos dias em que as temperaturas estão mais elevadas e batendo recordes, né, com relação ao próprio ano de dia mais quente. Vamos juntos com as principais informações desta manhã. Convido você a participar pelo 994009269. Hoje já estamos em live, deixa eu conferir aqui, porque em princípio está tudo certo. Não, está tudo certo mesmo. Estamos em live, se você quiser acompanhar, então, no Band Brasília, você já tem... A gente já está ao vivo lá, então é só você compartilhar, curtir, comentar no chat, fica à vontade. E no WhatsApp, como eu falei, você já pode mandar sua mensagem também. Vamos ao nosso giro de notícias. De junho até agora, já aconteceram quase 3 mil incêndios florestais em todo o DF. Vitor Gomes, bom dia.
1: Muito bom dia, Adriano, a você e aos nossos ouvintes. Pois é, né? Sempre que chega esse período, fica aí o alerta. Desde o início da temporada de seca, quando o Corpo de Bombeiros começou a Operação Verde Vivo para combater os incêndios em vegetação, já foram registrados 2.844 casos de incêndio no DF. Só nos primeiros dias desta semana, isso de domingo até a última terça, foram 226 focos. As regiões mais atingidas são as de maior cobertura vegetal. São elas Santa Maria, Planaltina, Paranoá, Samambaia, Braslândia, Gama e São Sebastião. Na última terça-feira, foram pelo menos dois focos de maior destaque. Um deles foi dentro da reserva do Zoológico de Brasília e o outro na UNB de Ceilândia. Nos dois casos, ninguém ficou ferido, Adriano.
0: Valeu, Vitor. Obrigado.
1: Zoológico de Brasília e o outro na UNB de Ceilândia. Nos dois casos, ninguém ficou ferido, Adriano.
0: Valeu, Vitor. Obrigado pelas...

0: protege contra sarampo, caxumba e rubéola. Atualmente, a cobertura entre crianças de 1 ano é de 87,9% para a primeira dose e 79,7% para a segunda, que estão abaixo da meta de 95%. Em caso de febre alta, tosse, coriza, conjuntivite e manchas pelo corpo, a orientação é buscar uma UBS e informar os sintomas na recepção. Adriano.
1: Obrigado, Ayumi. 6:05, Carreta da Inclusão fica até amanhã em Sobradinho com emissão de documentos para pessoas com deficiência. Bom dia, Natália Ferreiro.
2: Oi, Adriano, bom dia. Bom dia a todos que nos acompanham. A Carreta fica, então, lá em Sobradinho oferecendo esses serviços gratuitos. A iniciativa reúne serviços públicos essenciais em um só lugar para facilitar ali o acesso da população a direitos garantidos por lei. No local, é possível emitir a carteira de identificação da pessoa com deficiência e também do espectro autista. Além dos documentos, a comunidade pode receber orientações sobre direitos, benefícios e políticas públicas para PCD, informações sobre programas e serviços disponibilizados pelo governo do DF. O atendimento gratuito funciona das 9 às 16 horas, no estacionamento do Espaço Cultural de Sobradinho. A ação é fruto de uma parceria entre a Secretaria da Pessoa com Deficiência e também a Secretaria de Ciência, Tecnologia e Inovação. Adriano.
1: Obrigado, Nath. São 6:06. Segue nosso giro de notícias. Governadora Celina Leão reforça a internação involuntária de pessoas em situação de rua depois de agressão na Asa Sul. Augusta Proença.
3: O protocolo de internação involuntária de pessoas em situação de rua ainda está em processo de implementação. Mas com o caso da agressão e invasão de um prédio na Asa Sul, a governadora Celina Leão reforçou esse pedido. Segundo o Ministério Público, a prática só pode ocorrer em situações extremas, com laudo médico que comprove risco à vida da própria pessoa ou de terceiros. As abordagens devem ser feitas em conjunto com a rede de assistência social e saúde mental, como centros POP, CAPS e consultórios na rua. No entanto, a atuação policial na madrugada desta terça-feira na Asa Sul acabou com a morte de uma pessoa em surto, como reforça a governadora Celina Leão.
4: Nós precisamos de dar todo o atendimento e todo, né, aí o acolhimento para essas pessoas que estão em situação de rua. Mas nós não podemos deixar a nossa cidade também ser sitiada com barracas e essas crianças, às vezes, que são largadas ao relento, pessoas usando droga debaixo dos blocos, dos pilotis aqui do Distrito Federal, sem que a gente tome alguma iniciativa. E eu queria aproveitar a oportunidade para parabenizar a Polícia Militar, que nessa noite conseguiu aí poupar a vida, né, de uma senhora idosa que foi mantida refém por uma situação como essa que nós estamos vivendo todos os dias.
3: Um homem invadiu o prédio na 302 Sul, quebrou a guarita e deixou rastros de sangue pelo local. Armado com uma faca e usando um extintor de incêndio, ele tentou arrombar apartamentos e fez uma idosa de 95 anos refém. A Polícia Militar foi acionada e, diante da ameaça, efetuou disparos contra o agressor, que morreu no local. O Ministério Público do DF tinha dado um prazo de 15 dias, que acaba nesta quinta-feira, para a Polícia Militar apresentar um programa de como seriam as abordagens com o protocolo de internação involuntária. E, em nota, a PMDF acatou as definições de lei que garantem tratamento digno aos moradores em situação de rua, sem ações vexatórias ou uso de força bruta.

6:08, 6:08. Tô dando uma olhada agora nas câmeras do DR para ver como é que tá a situação do trânsito. Trânsito, nesse momento, abrindo já na IPNB. Pesado ali na altura do Riacho Fundo. Os motoristas já encontram pontos de lentidão por lá. Estrutural na altura de Vicente Pires também com trânsito bem intenso, apesar da pista reversa aberta. Mas o motorista ainda vai conseguir fluir bem nas duas vias. Eu sempre indico aqui e reforço, viu? De preferência, se você quer que o trânsito flua bem, pegar a pista reversa, a pista contrária, tá? A pista principal sempre tem mais movimento, sempre tem um movimento um pouco mais acentuado. A pista reversa, o trânsito normalmente flui melhor. Então, se você tiver a opção de pegar a pista reversa, acabe optando por ela. Na saída do Guará, para quem vem do aeroporto, dá aquela funilada de costume, né?

0: O pessoal que tá querendo ir pro Eixinho, Eixão, saindo do Guará, mas de qualquer maneira, trânsito flui bem por lá. E um outro trecho na IPTG, na altura do Israel Pinheiro, também tá fluindo bem nesse momento. São alguns destaques para você com relação ao trânsito. Voltamos ao giro, vamos ao giro de notícias. Justiça bloqueia R$32 milhões de um grupo suspeito de vender anabolizantes falsificados. Gabriel Marques.
1: A Polícia Civil do Distrito Federal investiga um esquema especializado na produção e venda de anabolizantes falsificados em todo o Brasil. Os produtos eram feitos de forma caseira, sem controle sanitário e recebiam rótulos falsos para simular a legalidade. Entre as substâncias comercializadas estão hormônios, diuréticos e estimulantes. A quadrilha vendia tanto pela internet quanto de forma presencial e atuava com a ajuda de profissionais de diversas áreas, inclusive da saúde. Médicos, veterinários, nutricionistas, biomédicos, farmacêuticos, empresários e influencers que trabalhavam para movimentar os negócios. Segundo a investigação, os criminosos organizados em 4 grupos chegavam a movimentar cerca de R$500 mil por mês. Os valores circulavam por contas de terceiros, empresas de fachada e até plataformas de apostas online usadas para fracionar e ocultar os recursos. Segundo o delegado da COF, responsável pela operação, Rodrigo Carbone, apenas 20% dos anabolizantes consumidos no Brasil são originais.
2: Esse mercado que consome esse tipo de produto hoje, na sua grande maioria, consome produto adulterado. Então, esses insumos vêm do Paraguai, a sua grande parte. Por meio dos atravessadores, eles vão sendo adulterados até chegar na mão do consumidor final. Então, eles tinham gráficas para tentar disfarçar uma origem ilícita com alguns anúncios que davam a entender que o produto era importado. Mas isso feito no fundo de quintal, em sua grande maioria.
1: A Polícia Civil cumpriu 43 mandados de prisão e 64 de busca e apreensão em Goiás, Paraíba, Paraná, Minas Gerais, Acre, Distrito Federal, além do Paraguai, com apoio da Polícia Federal. Também foi determinado o bloqueio de mais de R$32 milhões, sequestro de veículos de luxo e a suspensão de 3 estabelecimentos ligados ao grupo. A decisão inclui ainda a exclusão de perfis em redes sociais usados para divulgar os produtos.
0: Obrigado, Gabriel. 6h12. A gente estava falando sobre o tempo, né? Sobre a temperatura.
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0: Seguimos com alerta laranja para baixa umidade relativa do ar. Esse alerta foi emitido ainda ontem, por volta do meio-dia. E ela segue por... Esse alerta segue por 24 horas, né? A umidade relativa do ar variando entre 20% e 12%. Atenção para risco de incêndios florestais, ressecamento de pele, desconforto. Aquilo tudo que a gente sabe com relação ao tempo seco, né? Baixa umidade acaba criando esses desconfortos. Então é importante ter muita atenção que estamos em alerta laranja para baixa umidade. Temperatura já nesse momento de 24 graus. Ou seja, bem elevada a temperatura para essa hora, né? 24 graus, essa é a temperatura, com a umidade relativa do ar já bem baixa, de 43%. 43%, na verdade eu estou atualizando aqui, acho que eu fiz bobagem, 20 graus é a temperatura. Mas está quente de qualquer maneira, vocês concordam, né? Temperatura bem elevada, 65%, agora sim, essa é a umidade relativa do ar nesse momento. Máxima prevista para hoje é de 29 graus, a mínima na madrugada foi de 16 graus e segue aí com a possibilidade de umidade relativa do ar baixa entre 20% e 12% no decorrer desta quinta-feira. Seguimos nosso giro de notícias com mais destaques da nossa reportagem. Transmissões ao vivo do Discord são bloqueadas no Brasil. O destaque vem com Afonso Marangoni.
3: A Agência Nacional de Proteção de Dados determina que o Discord suspenda as transmissões ao vivo no Brasil em até 3 dias. As lives vão permanecer bloqueadas até que a empresa comprove a adoção de medidas para proteger crianças e adolescentes. A decisão vem em um momento em que o governo fecha o cerco à empresa depois que uma jovem se automutilou em uma live na plataforma. A especialista em proteção de dados, Juliana Roman, comenta.
4: O caso do Discord chama atenção porque não estamos falando apenas de uma ocorrência pontual dentro de uma plataforma. O que as autoridades brasileiras estão investigando é se existem falhas estruturais e recorrentes nos mecanismos de proteção de crianças e adolescentes.
3: A decisão desta quarta-feira atinge apenas a funcionalidade Go Live, utilizada para transmissões ao vivo em servidores fechados. A Agência de Proteção de Dados esclarece, portanto, que o Discord não está suspenso e continua com as outras ferramentas liberadas. Juliana Roman destaca, no entanto, que um bloqueio total da plataforma ainda pode acontecer.
4: Com certeza, uma possibilidade que pode ser considerada se a investigação demonstrar uma falha sistêmica grave e persistente, especialmente se houver descumprimento das determinações das autoridades e se medidas menos restritivas não forem suficientes para interromper uma frequência inaceitável de violações aos direitos de usuários da plataforma, que vemos que é o que vem acontecendo nos últimos anos.
3: Também nesta semana, a Advocacia Geral da União recebeu proposta do Discord para reforçar a segurança dos usuários. O documento vai ser agora analisado pela AGU e pelos demais órgãos federais envolvidos nas tratativas. A partir daí, a Advocacia Geral vai examinar a possibilidade de avançar na construção de um termo de ajustamento de conduta. Um eventual TAC viria com compromissos, obrigações, mecanismos de acompanhamento e prazos destinados à adequação da plataforma às exigências da legislação brasileira. O Discord lamentou a decisão da ANPD de suspender as transmissões ao vivo, que classificou como prematura. Em nota, afirmou que colabora com as autoridades e não tolera grupos ou indivíduos que promovem ou incentivam a violência. Para quem precisa de apoio emocional, o acolhimento inicial pode ser feito através do 188. O número é o do Centro de Valorização da Vida, válido em todo o território nacional e gratuito.
0: Seis e 16, antes do intervalo, daqui a pouquinho a gente vai falar de futebol, aqui teve Libertadores da América, ontem teve Sul-Americana também, o nosso ouvinte aqui, o Alexander Lincoln, mandando mensagem aqui, sempre muito carinhoso conosco. Bom dia, Adriano, indo trabalhar e me informando das principais notícias do nosso DF e do Brasil na melhor, obrigado, viu? Infelizmente o meu Palmeiras não jogou o fino ontem, vamos ver na casa deles. Ótima quinta-feira, Adriano e equipe da Band. Obrigado, Alexandre. De fato, né, o Palmeiras teve um jogador expulso no segundo tempo, jogou boa parte desse período com um jogador a menos, conseguiu abrir o placar e no finalzinho eu achei falha do Carlos Miguel, viu? Achei que o Carlos Miguel falhou no gol que acabou tomando do Cerro Porteño. O time do Palmeiras é muito mais time que o Cerro Porteño, tá? Muito mais time. E a retranca que o Cerro Porteño fez contra o Palmeiras, será que vai repetir? Eu até acho que vai repetir. Eles vão tentar levar o jogo para os pênaltis. Mas enfim, o Palmeiras é favorito para, mesmo jogando fora de casa, para fazer o resultado, viu? Acredito que o Palmeiras vai passar de fase sim, viu, Alexander? Assim, acho que o Palmeiras se deu uma complicadinha ontem, mas não o suficiente para perder a classificação para a próxima fase, né? Vamos saber o que o Pedro Coin acha daqui a pouquinho, falando de futebol aqui conosco no nosso Pulo do Gato, que vai para o intervalo.
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0: 6:18.
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0: Pedro Coen, Libertadores da América, para a gente tratar hoje no programa. Bom dia.
1: Oi, Adriano. Bom dia. Tudo bem? Bom dia para você, para todo mundo que nos acompanha aqui no Pulo do Gato. Vamos lá. Exatamente, Libertadores da América e Sul-Americana, né? Porque ontem tivemos também duelo entre duas equipes brasileiras na Sula, né? O Galo viajou, enfrentou o Bragantino, venceu, inclusive com uma falha do Cleiton. Na Libertadores, aí sim, hein? Cruzeiro e Flamengo, que jogaço. Ficou no 1-1 também, um golaço do Cruzeiro, do Kenny Arroyo pro Cabuloso, né? Abriu o placar já no início do segundo tempo, ali com cerca de 8 minutos. Logo depois, por volta dos 20 do segundo tempo, o Paquetá deixou tudo igual para a equipe do Flamengo. Arthur Jorge reclamou bastante de arbitragem durante a partida. O Leonardo Jardim foi aos microfones também, mas disse que a equipe jogou bem, mereceu o empate, né? Buscar o empate. E em São Paulo, o Palmeiras ficou no empate contra a equipe do Cerro Porteño. Jogou mal o Palmeiras, jogou mal dentro da sua arena. Inclusive tomou 2 gols da equipe do Cerro Porteño, mas um foi anulado por impedimento, né? Então só vale 1. Mas a defesa deu espaço para que o Cerro Porteño criasse a ponto de fazer 2 gols, né? Então, de fato, não jogou muito bem ontem o Palmeiras, que até saiu na frente com 1 jogador a menos depois da expulsão do Andreas Pereira, mas ficou mesmo no empate com falha do Carlos Miguel, viu? Falhou ontem o goleiro de mais de 2 metros de altura contra a equipe paraguaia. Palmeiras empata 1-1 e tem este resultado. Não dá para dizer que é a seu favor, até porque vai decidir fora de casa, né? O jogo da semana que vem é no Paraguai, então, de fato, o Palmeiras, o Verdão, vai ter que jogar bem melhor depois deste empate em 1-1 na semana que vem, se quiser seguir na competição. Palmeiras, a última vez que foi eliminado nas oitavas de final da Copa Libertadores da América foi em 2024, quando caiu exatamente para o Botafogo e o Botafogo terminou campeão daquela competição, né, naquele ano. Bom, Flamengo e Cruzeiro empataram ontem, Cruzeiro e Flamengo, porque o jogo foi em Minas Gerais, jogo da volta na semana que vem. Então, este placar me parece melhor para o Flamengo, mas ainda assim tudo em aberto, nada decidido nem definido aqui, viu? Um jogo bem
0: depois
1: interessante.
0: Depois que o Flamengo foi eliminado pelo Vitória, não dá para o cara cravar mais nada, né? Com todo respeito ao Vitória. E o Flamengo foi eliminado em casa pelo Vitória na Copa do Brasil.
1: O Flamengo vence o Vitória no Maracanã, né? E depois perde no Barradão por 2-0. Ganha por 2-1 no Maracanã e perde por 2-0 no Barradão. Mas, enfim, de fato não jogou muito bem, né, contra o Vitória. Então, promete ser um jogo bem, bem complicado contra o Cruzeiro também, até porque o Cruzeiro, da forma que você falou, né, Adriano, é mais time do que o Vitória, exatamente como você disse. É um time muito bem treinado pelo Arthur Jorge, com peças muito interessantes. Ontem até existiu um debate num lance entre o Mateuzinho, né, o Matheus Henrique, e o Bruno Henrique também, mas o juiz deixou passar. E, enfim, o jogo terminou 1-1, nada muito nada resolvido aqui. O jogo da semana que vem vai ser decisivo. Agora, no Atlético Mineiro e Bragantino, né, que aconteceu pela Copa Sul-Americana, o Galo venceu, o Everson foi muito bem, o próprio Eduardo Domingues comentou muito sobre isso na entrevista coletiva, e o Galo vem com uma grande vantagem para a semana que vem. Venceu numa falha do Cleiton.
0: Isso que eu ia dizer, você falou a palavra onde eu queria encaixar aí meu comentário. O que acontece com os goleiros do Bragantino, né? O Bragantino gosta de goleiro ruim. O Cleiton já era ruim quando saiu do Atlético Mineiro, o Atlético Mineiro deu graças a Deus quando conseguiu negociar o Cleiton com o Bragantino. Aí o Cleiton faz alguns milagres. Normalmente ele gosta de fazer milagre quando joga contra o meu time. Mas depois ele falha bastante. E o Thiago Volpi já foi contestado quando o Grêmio contratou lá há um ano atrás. E o Thiago Volpi é aquele goleiro que chama gol, né? Eu nunca vi uma coisa dessa. Ele faz umas defesas mirabolantes, mas daqui a pouco ele toma ou uns frangos ou uns gols, aqueles que o cara nunca conseguiu chutar a bola do jeito que chutou, e o Thiago Volpi acaba levando esse gol. No fim de semana ele falhou, hoje o Cleiton falhou. Cara, isso compromete, assim, ainda mais uma equipe tão limitada como é o time do Bragantino. Quando você tem um goleiro que entrega jogo, é muito complicado.
1: É o que diz aquele ditado, né, Adriano? Bons atacantes resolvem jogos e bons goleiros ganham campeonatos. E de fato, né, acho que falta isso pro Bragantino. O Wagner Mancini está tentando o que ele pode. Ele trocou o goleiro que falhou na partida anterior para essa, e o goleiro falhou de novo. O goleiro reserva do clube falhou de novo. Então, são derrotas também que fogem do treinador, né? Não tem muito o que o técnico possa fazer quando o goleiro falha da forma que falharam o Thiago Volpi contra o Corinthians e ontem o Cleiton, né? Pra quem não viu o lance, foi um lançamento da equipe do Atlético Mineiro que o Cleiton vai tentar encaixar a bola e ela passa entre a mão e o peito dele, né? Ele não consegue encaixar. E aí ela sobra para o Coelho. Lei do ex, inclusive ontem em Bragança Paulista, né? O Coelho nem comemorou o gol que marcou contra a sua ex-equipe nessas oitavas de final da Copa Sul-Americana. O fato é que o Galo tem agora uma grande vantagem para a semana que vem decidir tudo em Minas Gerais. Ó, falando em brasileiros em competição internacional, Adriano, hoje tem mais jogo, inclusive todos os jogos das competições hoje são de brasileiros, viu? São 5 partidas, as 5 envolvendo brasileiros. Começamos às 7 horas da noite com Mirassol e LDU. Esse jogo válido pela Copa Libertadores da América. E aí pela Sul-Americana, 2 partidas. Vasco e Olímpia, às 7 horas também. E Santos e Macará. Este jogo, Santos e Macará, com transmissão da Bandeirantes. E Neymar está relacionado, viu? Pode ser utilizado pelo técnico Cuca hoje nesta partida do Santos pelas oitavas da Sula. E aí às 9h30 mais 2 jogos. Pela Sul-Americana tem Cienciano e Botafogo e na Libertadores com transmissão da Bandeirantes teremos Di Maria em Rosário Central e Corinthians. O Di Maria de magia, né? Como foi carinhosamente chamado ao longo da sua carreira. Brilhante, inclusive, passagens geniais por Real Madrid, Manchester United, Paris Saint-Germain, hoje está na equipe do Rosário Central, que formou ele para o futebol, né, que o mostrou para o mundo, vai enfrentar a equipe do Corinthians. Eu sempre gosto quando esses super jogadores enfrentam os times brasileiros, viu, Adriano? Eu gosto de ver esses caras jogando contra os nossos times aqui. Corinthians que vai à Argentina, o Santos joga em casa, assim como o Vasco e o Mirassol. O Botafogo também viaja, vai ao Peru. Agora, Adriano, rapidamente, antes de eu te devolver aí, ontem o nosso Luiz Fabiani, que é o nosso repórter setorista de Corinthians, né? Ele que fez toda a apuração aí do caso Memphis, né? Trouxe em primeira mão aqui na Bandeirantes que o Corinthians, de fato, não ia renovar com o Memphis. Ontem ele entrou na nossa programação aqui para trazer um fato novo aí nessa negociação entre Memphis e Corinthians, que parecia ter terminado, né? Até porque o Timão postou uma nota oficial dizendo que tinha desistido da renovação do jogador por questões financeiras e etc. Mas ontem o Fabiani trouxe uma informação de que talvez, ainda está só no campo do debate dentro do Parque São Jorge, né? Que talvez o Corinthians volte a negociar com o Memphis, né? Tente renovar este contrato. Por que, Adriano, isso, né? Porque o presidente Osmar Stabile tem sofrido uma pressão gigantesca nos bastidores do Corinthians, inclusive de patrocinadores, para que o contrato do Memphis seja, assim, estendido por mais 2 anos. Então, neste momento, não tem nada ainda de concreto, está só na base do debate entre ali os cabeças do Corinthians, dá pra gente dizer assim, né? A diretoria do Corinthians debate isso internamente neste momento. Mas, sim, existe a possibilidade de que o Corinthians reabra conversas com o Memphis, até porque, se não renovar, o Memphis deve sim entrar na justiça contra o Corinthians. E aí, se entrar na justiça contra o Timão, aí a coisa vai ficar feia, viu, Adriano? Porque o Corinthians deve uma boa grana para o Memphis e pode até gerar um novo transfer ban para a equipe da Zona Leste de São Paulo. Então, nas próximas horas, a gente deve ter novas informações, deve ter aí um desenrolar dessa história, mas o fato é que aquela novela que parecia ter acabado deve ter mais um capítulo, Adriano.
0: Rapaz, esse negócio do Memphis Depay, olha, acho que agora o Corinthians vai tentar negociar de novo porque viu que vai ficar pior, né, com o negócio.
1: Exatamente.
0: Da ruptura.
1: Exatamente.
0: Porque a dívida que já era gigantesca pode ficar ainda maior. E ele é um jogador de qualidade, não tenha dúvida. É um jogador que eu acho que agrega demais no time do Corinthians.
1: Ele foi campeão de 3 títulos pelo Corinthians, né? Copa do Brasil, Supercopa do Brasil e o Campeonato Paulista do ano passado, sendo decisivo em todos, inclusive, né? Principalmente na Copa do Brasil e no Campeonato Paulista. Fez gols importantíssimos nas duas campanhas. Inclusive, quando o Corinthians enfrentou o Palmeiras na Copa do ano passado, em 2025, né? Ele fez gol dentro da arena do Verdão. Então, ele é um jogador importantíssimo para essa equipe do Corinthians, Adriano.
0: Fechou, meu amigo. Amanhã tem mais?
1: Tem mais, com certeza. Estarei por aqui.
0: Abraço, até mais.
1: Abraço, até mais. Um abraço para você e para todo mundo que nos acompanhou, viu? Tchau.
0: Tchau. Pedro Coin falando de futebol aqui no nosso Pulo do Gato. 6:30, 6:30.

0: Vamos falar um pouquinho sobre eleições. Deixa eu lembrar aqui o nosso CEDOM, Centro de Documentação e Memória. Deixa eu separar aqui dois trechos que tem de hoje, que é falando sobre eleições e jingles eleitorais. Além de uma legislação limitadora, une-se a ela a ruindade dos discursos políticos que cada ano mais se acentua, segundo o nosso Milton Parron, que é o responsável pelo texto. A comunicação é fundamental, o improviso, o manejo das palavras, a rapidez de raciocínio são ferramentas poderosas para a conquista dos votos que se busca. No processo eleitoral atual, pelo que os candidatos apresentam e apresentaram até agora, a única coisa que despertaram é uma saudade imensa, entre outros, do ex-prefeito, ex-governador e ex-presidente da República, Jânio Quadros. Vamos ouvir aqui um trechinho.
1: Ninguém conhece a cidade como eu. Ninguém. Eu fui prefeito e fui governador. Nessa cidade eu sou imbatível. Imbatível.
2: Como o senhor reagiu às declarações do diretor do Ibope, dizendo que não pretende nem processá-lo porque eu considero uma pessoa doente?
1: Eu não devo ser melhor médico do que pesquisador de opinião pública. Falsos, mentirosos, desonestos.
3: Como conviver com a classe política que integra essas gremiações com as quais o senhor não quer assim maior intimidade?
1: Como conviver?
3: É.
1: De forma muito simples, não convivendo. Que é o que acontece. Eu não convivo com ambas.
3: Presidente,
1: não tenho
3: mas
1: nada.
3: Como irá atuar o senhor?
1: Desliguei até a minha esposa. Não precisei constrangê-la, não. Ela é muito dona do seu narizinho. E se afastou do MDB, não está em partido nenhum. Eu não vejo nos dois agrupamentos nenhuma consistência, nenhuma doutrina. Eles são dois amontoados.
3: Sim, mas são os dois agrupamentos que no momento integram ou congregam
1: mas
3: toda a classe política
1: vendo?
3: Brasileira.
1: Ambos estourando. Ninguém mais os segura, os contém.
3: O senhor pretende fundar um partido?
1: Eu não tenho condições para fundar partido nenhum. Nem tem esse propósito.
4: Ora eu sou comunista para alguns, ora eu sou fascista para outros. Eu sou sempre em uma dessas duas pontas. O que prova que, na verdade, o senhor é um democrata. Eu não tenho dúvida nenhuma em adotar alguns princípios socializantes quando administro. Mas eu sou um homem da livre empresa. Eu sou um democrata.
0: Além das oratórias vibrantes, os eleitores também sentem falta das musiquinhas de campanha. Vamos relembrar aqui.

Muito bom, né? Eu adoro esses jingles políticos. Da propaganda eleitoral, confesso para você que, como a gente é velho de guerra, veterano, e eu não tô falando nem pelo fato de eu trabalhar com comunicação e acompanhar já a política há muito tempo como profissional da comunicação, né? Como jornalista, mas... Quando criança, como espectador, parte mais bacana que tem na propaganda eleitoral, que começa no dia 28, é exatamente, eu acho, os jingles, a criatividade das pessoas em desenvolverem jingles de campanha, porque o jingle é algo que marca, que associa as pessoas. Provavelmente, e aqui não vou fazer, mas todo mundo vai lembrar da última eleição, você tinha dois bons jingles, tá? Do presidente Lula, que é o mesmo até desde 89, agora ele mudou para essa campanha desse ano, mas mantém a do Lula, brilha uma estrela, né? E do próprio Jair Bolsonaro, que concorreu, que era aquela música do Capitão do Povo. A sacada é ótima, né? Assim, e eu acho que a pegada, principalmente, que ocorre, é da questão da melodia. Aí, claro, junta... com a letra. O que é engraçado também, se você vai acompanhar, agora também começam aqueles carros de som chato, passando pela rua de casa com o candidato de onde você mora ali da região, incomodando, enchendo o saco. Se eu escuto um, não que eu fosse votar em um A ou B, mas se eu ouço algum candidato com carro de som passando, esse cara pode ter certeza que meu voto ele não vai ter, se ele tinha alguma possibilidade de ganhar algum voto. Mas aí os candidatos, por exemplo, os candidatos a distrital, a parte legislativa, né? Eles costumam fazer jingles, como não tem grana para pagar uma estrutura como de candidato a presidente e governador, para criar uma música, criar uma letra, o pessoal faz paródia. Então, eu lembro que teve uma época que aquela música Chibom Bom Bom das meninas, nossa senhora, todos os candidatos, assim, não vou... Tô exagerando, obviamente, mas usava aquela canção e fazia uma paródia botando só o nome do seu candidato que estava ali na disputa. Mas eu acho legal, a questão do jingle ele marca, né? Ele traz essa referência. Os mais antigos vão lembrar do Brizola, né? Lembrando do Lá Lá Lá Lá Lá Brizola e as questões com relação à educação. Mas eu acho que um dos mais, que esse ano não teremos, né? Deixa eu até procurar aqui, vamos ver se eu tenho aqui. Deixa eu só acho que todo mundo que está nos ouvindo já sabe qual é o jingle que eu estou pensando nesse momento agora para a gente, antes de ir pro intervalo. Porque como ele não concorre esse ano, então acho que vale a pena a gente colocar esse jingle aqui para relembrar antes do comercial aqui. Os nossos ouvintes vão ficar com essa música... Pro resto da... Quem estiver ouvindo agora, se prepare então, tá? Porque eu tenho certeza que você vai ficar com essa música na cabeça o dia inteiro, tá? E vai me culpar por isso. Então, prepare-se aí. Já, já. Tem que contar com a sorte também agora. Ó.

0: não tem quem não saiba cantar, né? Ei, ei, ei, Mael, um democrata cristão, né? Ele não é candidato esse ano, então vai ficar mais fácil para a gente colocar essa música. E eu achei genial na última eleição que teve vários memes, que era o pessoal, não sei quantos dias, dançando músicas aleatórias. Aí botavam numa delas, era um bando de menino dançando tipo break, e aí colocaram a música do Emael, do jingle do Emael, pra eles dançarem. Genial, genial. Mas essa aí é pra você ficar então com essa musiquinha o dia inteiro na cabeça. 6h39, a hora certa, e o intervalo pra você, já já tem outros destaques aqui no Pulo.
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0: 6h43, esse é o nosso Pulo do Gato, já tem o repórter Bandeirantes. Deixa eu aproveitar para falar das nossas efemérides. Hoje é Dia Internacional do Canhoto, né? Tem, o Júnior, você é canhoto, Júnior? Legal, né? Ou seja, é tudo... para quem é destro, né? É tudo ao contrário. Vamos dizer o seguinte, quando falo do Dia Internacional do Canhoto, eu lembro de algumas pessoas, porque o mundo é feito para os destros. Se você pegar as escolas, tirando aquelas mesas de classe mesmo que você tem, aquelas carteiras, que é onde você tem a cadeirinha e tem uma estrutura de braço, é difícil, ou tem uma ou duas para canhoto, o resto é tudo para destro. Então, eu tive alguns colegas canhotos que tinham que ficar todo atravessado mesmo para poder escrever o conteúdo, porque não tinha estrutura. É, ou seja, não era feito, o mundo era feito mais para os destros do que para os canhotos. Hoje é o dia do economista aqui no Brasil, dia do psiquiatra e aniversário dos municípios de Antas e Riacho de Santana, na Bahia. É, então, comemorando aí essas datas. Também com relação às datas, foi num dia 13 de agosto que faleceu o Eduardo Campos no acidente aéreo, quando ele era candidato à presidência da República. Miguel Arraes faleceu também num dia 15 de agosto. E Francisco Milani, humorista, né? Seu Saraiva, o senhor por aqui, também faleceu num dia 15 de agosto. Vem aí o repórter Bandeirantes.
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2: 6 horas e 45 minutos, eclipse solar mobiliza milhões de pessoas na Europa. O destaque do correspondente da Rádio Bandeirantes, Felipe Killing. Bom dia, Killing.
3: Bom dia, Sil, Pedro, tudo bem? Eu confesso que eu não vi, eu estava trabalhando, mas milhões de pessoas acompanharam o eclipse solar aqui na Europa. Lembrando que você não pode olhar diretamente para o eclipse solar porque causa lesão na retina. Precisa de um óculos especial que se esgotou no continente, mas existem outras formas também de acompanhar de forma segura, e os cientistas explicam. Na Espanha, multidões aplaudiram quando a Lua cobriu completamente o Sol. Por lá foi eclipse total, e a coroa solar, normalmente escondida pelo brilho, apareceu ao redor da Lua, rendeu imagens lindíssimas. Foi o primeiro eclipse total visto na Espanha desde 1912. Na Islândia, que fica bem no norte, nuvens e a chuva atrapalharam a observação. Mesmo assim, moradores e milhares de turistas sentiram a escuridão repentina. No Reino Unido, o eclipse foi parcial. Em Londres, 91% do sol ficou encoberto. No sudoeste da Inglaterra, a cobertura chegou perto de 96%. Parece quase a mesma coisa, mas não é, viu? Uma pequena parte do sol ainda produz luz suficiente para clarear o céu, mas eu consegui ver uma mudança. Apesar de estar trabalhando no meu escritório ali pela janela, uma mudança da claridade. O fenômeno também virou um experimento científico, viu? Um avião da NASA acompanhou a sombra acima das nuvens, câmeras registraram a atmosfera externa do Sol, balões mediram as mudanças provocadas na atmosfera da Terra. O próximo eclipse total no Reino Unido será apenas em 2090. Mas se, assim como eu, quem perdeu essa oportunidade, ano que vem pode pegar um avião para a Espanha, no sul do país, vai ter um eclipse total em 2027, que também será visto em partes do norte do continente africano. Eu volto com vocês.
2: Obrigada, Killing. 6h47.
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0: 6h49, vamos para o consultório do Pulo com o Dr. Evaldo Stanislau.
1: Hoje vamos falar com o Dr. Evaldo sobre saúde do coração, respondendo a um ouvinte.
2: O ouvinte Renato, taxista, perguntou qual a durabilidade de uma cirurgia de revascularização do miocárdio, uma vez que ele a realizou há 15 anos com duas safenas e uma mamária, e desde então tem feito um segmento irregular. Então vamos lá. Não existe uma resposta única para essa pergunta. Depende do tipo de vaso utilizado na revascularização, do paciente e do controle dos fatores de risco. As safenas têm uma funcionalidade menor. Até cerca de metade do seu fluxo é perdido em cerca de 10 anos. Já as mamárias costumam ficar pérvias por mais tempo, 10 a 20 anos. Não é o seu caso, mas os estentes podem durar menos, exceto quando farmacológicos. E com 1 a 2 anos, uma nova abordagem pode ser necessária. E depois da cirurgia, deve-se ter um seguimento médico regular com a terapia otimizada dos fatores de risco, utilizando antiagregantes para evitar novos trombos, controle do colesterol, do diabetes, da pressão, uso de medicamentos protetores, como beta-bloqueadores, mudança de hábito, não fumar, não ser sedentário e, sobretudo, muita atenção ao aparecimento de sintomas. Então, meu amigo Renato, marque uma visita ao seu cardiologista e siga firme por muitos e muitos anos. Um abraço e obrigado pela pergunta. E a todos, fiquem bem e até a próxima.
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0: Seis horas e 51 minutos, o que era para ser uma viagem para a Colômbia virou um momento de medo e tensão para um casal cearense. Os dois estão em Pereira, uma das cidades mais atingidas pelo terremoto que atingiu o país na última segunda-feira. A Leonice Acioles tem informação e traz agora.
4: O terremoto de magnitude 7,4 atingiu a Colômbia e provocou destruição em várias regiões. Entre os brasileiros que estavam no país, estava um casal de cearense que conseguiu escapar sem ferimentos. Pedro Viegas e Beatriz Cristine afirmam estar bem e sem danos no condomínio onde estão hospedados. Mas disseram que regiões próximas foram fortemente atingidas. Segundo eles, prédios, casas e estabelecimentos comerciais desabaram enquanto a cidade enfrenta problemas de abastecimento e comunicação. Do outro lado, no Brasil, a irmã de Pedro, Joana Viegas, disse que a família acompanha as notícias com preocupação e passou horas sem saber o que poderia ter acontecido.
5: No momento do terremoto, eles estavam em Pereira, na cidade do pai dela, a 60 quilômetros do centro onde ocorreu o terremoto. E eles estavam se preparando às 7 horas da manhã para visitar cidades vizinhas, cidades essas que eles relatam que algumas estão totalmente varridas no mapa, debaixo de escombros, e que a situação de lá é bem ruim, até mais do que o que a gente vê nos noticiários. Pereira tem parte em que está bem destruída, certo? Principalmente prédios do governo, né? Mas alguns edifícios das pessoas mesmo estão intactos. A casa onde ele está sofreu apenas rachaduras, mas não chegou a cair.
4: Além do forte tremor, os brasileiros precisaram enfrentar os impactos causados pelo terremoto. Houve relatos de falta de energia, dificuldade de comunicação e problemas no abastecimento. A destruição em áreas próximas aumentou ainda mais a preocupação de quem estava longe e aguardava notícias.
5: A gente consegue comunicações esporádicas, ele consegue falar brevemente com a gente e logo cai o sinal. Conseguiram nos informar que até então alguns mantimentos têm, porém a cidade está sem água potável, está sem luz, sem água e sem gás. Sabemos que está tendo ajuda do Exército dos Estados Unidos nas rodovias e na cidade, porque também está havendo furtos e saques, né? As pessoas estão desesperadas sem saber quando terão mantimentos, principalmente água potável. Estão sem entrada e saída de aeroportos porque eles estão em Pereira. O aeroporto de Pereira foi parcialmente destruído, então está interditado.
4: Novos tremores foram registrados depois do terremoto principal, mantendo moradores e familiares em alerta. Mesmo diante da sequência de abalos e do medo de novos problemas, a família do cearense afirma que o casal está bem e segue em segurança na Colômbia.
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0: 6h55.
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0: Reta final do nosso Pulo do Gato. Vamos falar das vagas de trabalho para hoje. A Agência do Trabalhador tem 1.420 vagas para esta quinta-feira. São várias vagas, as que têm a maior remuneração é para marceneiro. São duas vagas, mecânico de automóvel permanece, aquela vaga de mecânico de automóvel, são três. Então, nessas vagas, nesses cargos, o salário é de R$3.000, além dos benefícios. Operador de caixa continua contratando, são 154 oportunidades, até aumentou, porque ontem eram 150. A remuneração chega a R$1.700, além de benefícios. Agência do Trabalhador, você sabe, são 16 no Distrito Federal que funcionam de 8 da manhã até as 5 horas da tarde. E no Manhã Bandeirantes, o nosso Rodrigo Vilela vai trazer para você todos os detalhes das vagas de emprego, né? Aí vai detalhar mais outras opções para o dia de hoje, para esta quinta-feira. Agradecendo aqui sempre os nossos ouvintes, eu já tinha citado aqui mais cedo o Alexander Lincoln, e ele estava falando que quando eu soltei o jingle do Emael, ele disse que já sabia que ia, antes mesmo de eu tocar, que eu ia tocar o jingle do Emael, né? Aí ele ainda fala assim, essa questão de não ter dinheiro seria desculpa se eles utilizarem a IA. Já existe até para fazer música. Acho que a limitação deles é mais por conta da SAM tentar mostrar erros dos seus adversários. Acaba que não trabalham realmente mostrando seus planos, melhorias. Mas quando eu estava falando sobre a questão de dinheiro dos jingles, eu estava comparando com tempos passados, né? A gente não tinha IA ainda. Hoje, agora, tudo está mais fácil também, não tenha dúvida. Acabou, viu, gente? Acabou. Tchau, tchau. Daqui a pouco estou de volta.
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4: Hora oficial do Brasil, 7 horas.
5: Quinta-feira, 13 de agosto de 2026.
4: Ministros do Tribunal Superior Eleitoral devem discutir hoje o uso de vídeos modificados com IA na campanha.
5: Projeto que reduz impostos sobre combustíveis é aprovado no Congresso e vai à sanção. Texto também traz incentivos à produção de fertilizantes.
4: Mesmo afastado, juiz flagrado virando garrafa de vinho e fumando durante audiência virtual em Minas Gerais, deve continuar recebendo o salário.
5: Donald Trump autoriza parceria para ações cibernéticas contra organizações criminosas transnacionais. PCC e Comando Vermelho podem ser alvo.
4: Palmeiras sai na frente, mas cede empate nos acréscimos nas oitavas de final da Libertadores. Cruzeiro e Flamengo também empatam.
5: Hoje, Corinthians enfrenta o Rosário Central na Argentina. Na Sul-Americana, Santos, Vasco e Botafogo entram em campo.
4: Tempo.
6: A quinta-feira será de chuva forte no sul e calor com baixa umidade em grande parte do interior do Brasil. O maior risco está no Rio Grande do Sul, com possibilidade de temporais, granizo e volumes elevados. Em Porto Alegre, são esperados cerca de 40 milímetros de chuva com temperaturas entre 13 e 16 graus. No sudeste, o cenário é de forte aquecimento. São Paulo terá tempo seco, mínima de 15 graus e máxima de 29, enquanto em Belo Horizonte também não há previsão de chuva e os termômetros variam entre 17 e 29 graus. No centro-oeste, atenção para calor intenso e umidade muito baixa. Já no nordeste, ainda chuva passageira no litoral, enquanto no norte terá calor e pancadas bastante isoladas no oeste da região. 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
5: Bandeirantes 7 e 2.
4: O presidente do Tribunal Superior Eleitoral, Cássio Nunes Marques, marcou para hoje uma reunião interna para discutir o uso da inteligência artificial na campanha eleitoral.
5: Os ministros do TSE vão debater a utilização da deepfake, uma técnica que permite alterar um vídeo ou foto com a ajuda de IA.
4: O tema ganhou repercussão após o vídeo produzido com inteligência artificial do ex-presidente Jair Bolsonaro e exibido durante a convenção do PL.
5: Nunes Marques pretende que os ministros discutam o caso de forma conjunta e estabeleçam um entendimento que possa servir de precedente sobre os limites do uso da inteligência artificial durante a campanha eleitoral.
4: Uma resolução do TSE de 2024 proíbe o uso de deepfakes na propaganda eleitoral.
5: As regras para as eleições de 2026, no entanto, permitem determinados usos de inteligência artificial em conteúdos de campanha positiva.
4: A análise do tribunal deverá definir em qual situação o vídeo se enquadra e possíveis punições a casos relacionados.
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4: O presidente do Senado, Davi Alcolumbre, diz que o diálogo entre ele e Lula está restabelecido.
5: Os dois se reuniram nesta quarta-feira em Brasília, no encontro definido por aliados como uma virada de página nas divergências.
4: Os dois acertaram tocar pautas importantes para o Planalto no Congresso, de olho também nas eleições, projetos populares agora serão tirados da gaveta.
5: Na lista está a medida provisória que zerou o imposto da chamada taxa das blusinhas, que perderá a validade se não for a plenário até 8 de setembro.
4: E também a PEC da Segurança Pública, que poderá ser aprovada no Senado no mês que vem.
5: Lula deixou claro na conversa que vai incluir no plano de governo a criação de uma pasta exclusiva para a segurança, hoje a cargo da Justiça, que engloba outros temas.
4: Mas para isso, o petista ressaltou que a proposta de emenda à Constituição...
5: Pasta exclusiva para a segurança, hoje a cargo da Justiça, que engloba outros temas.
4: Mas para isso, o petista ressaltou que a proposta de emenda à Constituição tende a

0: para a democracia, porque o presidente do Congresso precisa ter o diálogo aberto com o presidente do Brasil, e esse diálogo foi restabelecido.
1: A reunião entre Lula e Davi Alcolumbre foi a segunda em menos de 10 dias.
2: Os dois tinham rompido o diálogo em abril após o Senado rejeitar a indicação do advogado-geral da União, Jorge Messias, para uma vaga no Supremo.
1: Na época, o resultado foi colocado pelo Palácio do Planalto na conta do presidente da casa.
2: Na semana passada, houve uma reunião de aproximação mediada por ministros do STF, o que gerou críticas da oposição.
1: Ontem, o candidato do PL, Flávio Bolsonaro, passou o dia em conversas com o comando da campanha, após a reaproximação pública com Michele Bolsonaro.
2: A ideia é aproveitar ao máximo a imagem dos dois juntos para tentar capitalizar votos entre os eleitores feminino e evangélico.
1: O senador já recebeu, no entanto, a informação de que a ex-primeira-dama não vai, por exemplo, subir nos palanques, nem viajar com ele.
2: Michele Bolsonaro diz que precisa cuidar da saúde do ex-presidente Jair Bolsonaro.
1: Interlocutores afirmam que o clima entre os dois melhorou, mas que ela ainda precisa de tempo.
2: Integrantes da campanha do parlamentar tiveram que se mobilizar para corrigir o que foi classificado como equívocos publicados por páginas oficiais.
1: Em perfis de Flávio Bolsonaro nos sites do Senado e da Assembleia Legislativa do Rio, consta a informação de que ele tem pós-graduação em Ciências Políticas.
2: A formação, que foi listada pela LERJ, teria sido concluída na Universidade Federal do Rio de Janeiro, que nega a informação.
1: De acordo com a campanha do presidenciável, trata-se de um erro ou equívoco e que a informação pode ter sido extraída de uma página, como a Wikipédia.
2: Ronaldo Caiado, do PSD, esteve em São Paulo para um encontro com empresários do setor de transporte de cargas.
1: O candidato mantém a estratégia de atrair o eleitorado de Flávio Bolsonaro.
2: E criticou a possibilidade de os adversários não comparecerem ao debate no Grupo Bandeirantes no próximo dia 23.
3: O outro teve a oportunidade também, como senador e participando da época do governo do pai, não construiu, ou seja, construiu o currículo dele em cima da certidão de nascimento. Isso é uma fuga, estão batendo em retirada. Ou seja, eles amarelaram diante de um debate que eles não têm capacidade de debater.
1: O promotor Lincoln Gaquia, do Ministério Público de São Paulo, recusou o convite de Ronaldo Caiado para integrar o Ministério em uma eventual gestão dele.
2: O candidato do PSD havia colocado o nome de Gaquia com possibilidade para uma pasta ligada à segurança pública.
1: Mas o promotor afirmou que não pretende deixar o MP para assumir um cargo em eventual governo neste momento.
2: Renan Santos, do Missão, participou nesta quarta-feira em São Paulo de um jantar com empreendedores.
1: O meu Zema do Novo não teve agenda pública.
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5: Novas pesquisas estão chegando, como a Quest, esperada para esta sexta-feira, tendo as últimas mostrado, na média, uma vantagem de Lula sobre Flávio no segundo turno, próxima da margem de erro, com uma variação maior, alargando essa margem, na pesquisa CNT-MDA, mais recente, essa com 9 de diferença. Vamos ver as próximas. Enquanto os candidatos vão afinando discursos para o horário eleitoral, o que vem ficando cada vez mais claro é que, com cerca de 70% do eleitorado já definidos, essa eleição caminha mesmo para ser decidida por um número mínimo de votos, que sairão do contingente que pode estar sendo chamado de independentes. Ali não tem petismo, nem bolsonarismo predominando e motivando o voto. Nem conflito com outros chefes de Estado, nem apoio deles também. Já o acesso aos hospitais, a segurança nas ruas e nas casas, ou o preço nos supermercados, aí sim, isso chega direto às urnas.
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8: hora. Bandeirantes 7:14.
9: O projeto que reduz impostos sobre combustíveis passa no Congresso e vai à sanção federal e inclui também incentivos à produção de fertilizantes por aqui.
8: Vamos à Rádio Bandeirantes Brasília. Vitor Gomes, muito bom dia.
9: Bom dia.
10: Olá, Nelson, Ana, bom dia para vocês, bom dia a todos que nos acompanham. Exatamente, toda essa medida faz parte de um acordo feito para a votação nesta semana de esforço concentrado aqui em Brasília. Segue para a sanção do presidente Lula o projeto aprovado que reduz temporariamente impostos federais sobre os combustíveis. O tema foi enviado pelo governo federal e tem como objetivo reduzir o impacto de possíveis flutuações internacionais no preço do petróleo, como observado nesse período de conflito entre Estados Unidos e Irã. Essa pauta era um dos interesses principais do Congresso nesta semana. A matéria em questão teve uma série de itens adicionados fora do tema principal, mas que foram acordados entre as diferentes alas da casa. Entre os tópicos estão medidas para proteger o setor de biocombustíveis, créditos para a produção de fertilizantes, redução de limite para produtores rurais se enquadrarem em suspensão de tributos e também, né, aí a matéria trata da destinação de recursos para hospitais inteligentes de alta complexidade e benefícios fiscais para a realização da Copa do Mundo Feminina no ano que vem aqui no Brasil. Volto com vocês.
9: Vitor, tem um outro assunto para a gente abordar, que é mais um pedido de impeachment do ministro do STF, Alexandre de Moraes, né?
10: Exatamente, viu, Ana Paula? Esse pedido foi encabeçado pelo líder da oposição na Câmara, o deputado Cabo Gilberto. Ele criticou o cumprimento de um mandado de busca e apreensão contra Raimundo Cutrim, ex-secretário do Maranhão. Cutrim foi identificado como fonte do jornalista Luiz Pablo, investigado por escrever em uma reportagem que o ministro Flávio Dino do STF e a família dele haviam usado um carro bancado pelo Tribunal de Justiça do Maranhão para uso pessoal no estado. O líder da oposição na Câmara, deputado Cabo Gilberto, protocolou uma denúncia por crime de responsabilidade contra o ministro Alexandre de Moraes. A peça, endereçada ao presidente do Senado, Davi Alcolumbre, acusa o magistrado de adotar medidas para identificar fontes jornalísticas, o que configuraria grave violação à liberdade de imprensa e também à Constituição Federal. O documento reforça que a gravidade é acentuada pelo fato de a investigação ter origem em reportagens que envolviam outro membro da corte, sugerindo que o aparato judiciário foi usado para contornar garantias constitucionais e atingir quem forneceu informação crítica ao poder. Volto com vocês.
9: Obrigada, Vitor, pelas informações. Bandeirantes 717.
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7: 7h20.
12: O setor de transportes é um dos que calculam grandes prejuízos se o fim da escala de trabalho 6x1 for aprovada pelo Congresso.
9: O custo adicional estimado é de bilhões de reais, que teria de ser repassado para os consumidores.
12: O cálculo se baseia em um cenário Uma transportadora de cargas funciona 24 horas por dia, 7 dias por semana. Uma operação exige escalas de trabalho contínuas.
9: Para manter o nível de serviço com uma jornada reduzida, as empresas projetam ter que contratar cerca de 240 mil trabalhadores adicionais.
12: Isso valeria tanto para o frete de produtos quanto para a condução de passageiros.
9: Segundo a Confederação Nacional do Transporte, essas contratações aumentariam em 8,6% o gasto com o pessoal.
12: O custo adicional chegaria a quase 12 bilhões de reais, diz o presidente do Sindicato das Empresas de Transporte de Cargas de São Paulo e região, Marcelo Rodrigues.
13: A partir do momento que você tira a produtividade do veículo, você está onerando a operação. E essa oneração da operação fatalmente vai para o supermercado, vai para a feira, vai para o consumo em geral. E as empresas transportadoras são preocupadas, né, com a falta de mão de obra.
9: A proposta que reduz a escala de 6 para 5 dias semanais está parada no Senado, sem previsão de votação antes das eleições.
12: Quem defende a matéria fala em oferecer mais tempo de descanso para os trabalhadores.
9: Mas uma forma de se atingir isso poderia ser com investimentos em mobilidade urbana.
12: Como destaca o presidente da Associação Internacional do Transporte Público na América Latina, Márcio Ranas.
14: E exemplo no Metrô Bahia também, com a implantação do metrô, foi feito um estudo que mostrou que liberou, dependendo do deslocamento, até 18 dias de tempo de uma pessoa por ano por conta da maior eficiência de transporte através do metrô. Investir em transporte público é uma forma de eu entregar tanto desenvolvimento econômico, através de maior produtividade da mão de obra, quanto também a qualidade de vida para os trabalhadores.
9: Moradores de 10 capitais brasileiras gastam, em média, cerca de 2 horas por dia no trânsito e no transporte público.
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9: O juiz que foi afastado após aparecer bebendo e fumando durante um julgamento virtual em Minas Gerais vai continuar recebendo salário durante a investigação.
8: Só no mês de junho, Milton Lemos Salles ganhou mais de R$83 mil líquidos.
9: O Conselho Nacional de Justiça determinou o afastamento do magistrado e, assim como a Corregedoria Geral de Justiça de Minas, abriu uma apuração contra ele.
8: O CNJ justificou que não pode admitir que decisões que afetam direitos e liberdades sejam feitas por um juiz privado das faculdades exigidas para o cargo.
9: Imagens gravadas por participantes da audiência flagraram Milton Lemos Salles bebendo vinho no gargalo da garrafa.
8: Ele ainda acendeu um cigarro com o maçarico e, quando resolveu falar, estava com a voz alterada.
9: O histórico do magistrado vai muito além desse caso.
8: O juiz já era investigado por ameaças e intimidação contra a ex-mulher, que conseguiu na justiça uma medida protetiva de urgência.
9: Outro episódio se deu em 2020, quando ele trabalhava na 4ª Vara Criminal de Belo Horizonte.
8: Milton Lemos Salles ameaçou matar uma desembargadora depois de ficar irritado com uma nota recebida durante um processo de promoção.
9: Em meio a todo histórico na justiça, Milton Lemos Salles continuou exercendo a função de juiz de segundo grau.
8: Ou seja, responsável por julgar recursos ou até mudar sentenças.
9: No caso da ameaça à desembargadora, apenas uma advertência foi aplicada pelo TJ.
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6: Linha Internacional.
9: O presidente dos Estados Unidos autoriza uma colaboração entre o governo americano e o setor privado para ações contra organizações criminosas transnacionais.
8: A medida assinada ontem por Donald Trump cria um programa para conduzir operações cibernéticas contra esses grupos.
9: O documento ressalta que as organizações criminosas transnacionais realizam esquemas de extorsão e fraudes financeiras.
8: Segundo o memorando, em 2025, os americanos perderam cerca de 21 bilhões de dólares menores em crimes cibernéticos organizados pelos grupos.
9: As medidas podem afetar o PCC e o Comando Vermelho, que tem usado os Estados Unidos para lavagem de dinheiro, como apontam diversas investigações no Brasil.
8: As operações podem ter como objetivo interromper, degradar ou até destruir sistemas e redes usados por grupos criminosos.
9: As ações vão precisar de autorização prévia e serão conduzidas sob supervisão do governo americano.
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8: Hora oficial do Brasil, 7:30. 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

0: Quinta-feira, 13 de agosto de 2026, 7 horas 30 minutos. Você acompanha a partir de agora os destaques do dia do jornal Primeira Hora. Vítimas de chacina em Formosa já haviam registrado boletim de ocorrência por estelionato contra os suspeitos do caso. Cerca de 25 tiros foram disparados contra os 4 homens assassinados.
1: Ex-professor foragido por estuprar adolescente em Braslândia é preso no INCRA 9. O homem de 60 anos ainda oferecia bebida alcoólica e maconha aos alunos.
0: Após a sequência de ataques por pessoas em situação de rua no DF, Celina Leão anuncia protocolo de internação involuntária. Os casos incluem agressões contra pedestres, ataques a um zelador, invasão de apartamentos e o sequestro de uma idosa de 95 anos na Asa Sul.
1: Agência Nacional de Proteção de Dados determina que Discord suspenda transmissões ao vivo no Brasil. A medida cautelar foi determinada após identificar que a ferramenta era usada de forma recorrente em casos de violência e assédio.
0: No esporte, Cruzeiro e Flamengo empataram em 1-1 no Mineirão pelo jogo de ida das oitavas de final da Copa Libertadores da América. Com o resultado, nenhum dos dois times chega ao jogo de volta com vantagem no placar. Um novo empate leva a decisão por pênaltis. O reencontro será na próxima quarta-feira, às 9h30 da noite.
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1: Neste momento, 19 graus em Brasília. A previsão é que o dia siga ensolarado, com poucas nuvens no céu durante toda a manhã, tarde e noite. A umidade mínima do ar fica em 25% e a temperatura máxima pode chegar aos 29 graus.
0: 7h32, ainda não há prazo para que o Detran conclua os novos estudos para implementação de mudanças na via JK, que liga a terceira ponte à L4 Sul. O órgão trabalhava na instalação de sinais e semáforos no trecho, mas cancelou a operação após uma determinação da governadora que diz ter ouvido as reclamações dos motoristas que passam por ali. A velocidade no trecho, no entanto, continua reduzida, 60 km por hora. A instalação de semáforos foi pensada para a travessia de pedestres. No entanto, os motoristas, como Fernando Messas, acreditam que isso complicaria ainda mais o trânsito.
3: Boa parte do trânsito aqui seria resolvido se, ao invés de faixas e semáforos, a gente tivesse simplesmente passarelas, que aí os pedestres poderiam atravessar sem o trânsito parar. Que aqui o tempo todo o trânsito para justamente por causa das faixas e semáforos.
0: A implantação dos semáforos fazia parte do projeto de requalificação da via JK, que passou a ser classificada como via arterial. A alteração possibilitou a redução da velocidade máxima, que era de 80 km por hora. A velocidade máxima de 60 km permanece válida nos dois sentidos da via JK, mas como ainda está em fase de adaptação, não haverá autuação em caso de excesso de velocidade. A previsão é que as equipes comecem os novos estudos já nos próximos dias, mas não há prazo para a conclusão.
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1: Neste momento, trânsito movimentado para o motorista que sai do Riacho Fundo 1, Núcleo Bandeirante, também de Samambaia pela EPNB. Por lá, o trânsito está agitado na passagem pela UPA do Bandeirante. O motorista tem como alternativa a quadra 6 do Parkway. Quem sai também da BR-040 enfrenta trânsito bastante movimentado no sentido plano piloto. Quem passa pelo Gama enfrenta trânsito agitado na DF-290 até a chegada ao Catetinho.
0: Um ex-professor da rede pública, foragido da justiça pelo crime de estupro de vulnerável, acabou preso nesta quarta-feira. Os policiais militares localizaram o homem de 60 anos no INCRA 9. A captura ocorreu após informações do Serviço de Inteligência da Corporação. Ele tem uma pena de 14 anos de reclusão para cumprir em regime fechado. O ex-servidor, identificado como Sóstenes Dias Souza, responde a denúncias do Ministério Público por uma série de abusos contra estudantes dentro e fora do ambiente escolar. Segundo a apuração da Justiça, ele assediou alunos com investidas sexuais, exibição de conteúdo pornográfico e toques sem consentimento. Em um dos episódios, o acusado ofereceu dinheiro a um estudante em troca de atos sexuais. Em outra ocasião, ele levou adolescentes para a própria casa em Braslândia, onde ofereceu bebidas alcoólicas e drogas aos jovens. O histórico de crimes também gerou punição para o governo do Distrito Federal. A justiça condenou o DF ao pagamento de R$100 mil em indenização por danos morais a uma das alunas vítimas dos abusos. Na decisão, o juiz destacou a responsabilidade objetiva do Estado, que falhou no dever de guarda, proteção e segurança dos estudantes dentro da escola pública. Após a prisão no INCRA 9, os policiais conduziram o homem para a delegacia de polícia, de onde ele segue para o sistema prisional.
1: O protocolo de internação involuntária de pessoas em situação de rua ainda está em implementação, mas com o caso de agressão e invasão de um prédio na Asa Sul, a governadora Celina Leão reforça o pedido. Segundo o Ministério Público, a prática só pode ocorrer em situações extremas, com laudo médico que comprove risco à vida da própria pessoa ou de terceiros. As abordagens devem ser feitas em conjunto com a rede de assistência social e saúde mental, como centros POP, CAPES e consultórios na rua. No entanto, a atuação policial na madrugada desta terça-feira na Asa Sul acabou com a morte de uma pessoa em surto, como reforça a governadora Celina Leão.
4: Nós precisamos de dar todo o atendimento e toda, né, aí o acolhimento para essas pessoas que estão em situação de rua. Mas nós não podemos deixar a nossa cidade também ser sitiada com barracas e essas crianças, às vezes, que são largadas ao relento, pessoas usando droga debaixo dos blocos, dos pilotis aqui do Distrito Federal, sem que a gente tome alguma iniciativa. E eu queria aproveitar a oportunidade para parabenizar a Polícia Militar, que nessa noite conseguiu aí poupar a vida, né, de uma senhora idosa que foi mantida refém por uma situação como essa que nós estamos vivendo todos os dias.
1: O homem invadiu o prédio na 302 Sul, quebrou a guarita e deixou rastros de sangue pelo local. Armado com uma faca e usando um extintor de incêndio, ele tentou arrombar apartamentos e fez uma idosa de 95 anos refém. A Polícia Militar foi acionada e, diante da ameaça, efetuou disparos contra o agressor, que morreu no local. O Ministério Público do DF tinha dado um prazo de 15 dias para a Polícia Militar apresentar um programa de como seriam as abordagens com o protocolo de internação involuntária. Em nota, a PM acatou as definições da lei que garantem tratamento digno aos moradores em situação de rua, sem ações vexatórias ou uso de força bruta.
0: 7h38, a Agência Nacional de Proteção de Dados determina que o Discord suspenda as transmissões ao vivo no Brasil em até 3 dias. As lives vão permanecer bloqueadas até que a empresa comprove a adoção de medidas para proteger crianças e adolescentes. A decisão vem em um momento em que o governo fecha o cerco à empresa depois que uma jovem se automutilou em uma live na plataforma. A especialista em proteção de dados, Juliana Romã, comenta.
5: O caso do Discord chama atenção porque não estamos falando apenas de uma ocorrência pontual dentro de uma plataforma. O que as autoridades brasileiras estão investigando é se existem falhas estruturais e recorrentes nos mecanismos de proteção de crianças e adolescentes.
0: A decisão nessa quarta-feira atinge apenas a funcionalidade Go Live, utilizada para transmissões ao vivo em servidores fechados. A Agência de Proteção de Dados esclarece, portanto, que o Discord não está suspenso e continua com as outras ferramentas liberadas. Juliana Romã destaca, no entanto, que um bloqueio total da plataforma ainda pode acontecer.
5: É, com certeza, uma possibilidade que pode ser considerada se a investigação demonstrar uma falha sistêmica grave e persistente, especialmente se houver descumprimento das determinações das autoridades e se medidas menos restritivas não forem suficientes para interromper uma frequência inaceitável de violações aos direitos de usuários da plataforma, que vemos que é o que vem acontecendo nos últimos anos.
0: Também nessa semana, a Advocacia Geral da União recebeu a proposta do Discord para reforçar a segurança dos usuários. O documento vai ser agora analisado pela AGU e pelos demais órgãos federais envolvidos nas tratativas. A partir daí, a Advocacia Geral da União, AGU, vai examinar a possibilidade de avançar na construção de um termo de ajustamento de conduta. Um eventual TAC viria, com um compromisso e obrigações, mecanismos de acompanhamento e prazos destinados à adequação da plataforma às exigências da legislação brasileira. O Discord lamentou a decisão da ANPD de suspender as transmissões ao vivo, que classificou como prematura. Em nota, afirmou que colabora com as autoridades, não tolera grupos ou indivíduos que promovam ou incentivam a violência. Para quem precisa de apoio emocional, o acolhimento inicial pode ser feito através do 188. O número é o Centro de Valorização da Vida, válido em todo o território nacional e é de graça.
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0: 7h41.
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6: Segue para a sanção do presidente Lula o projeto aprovado pela Câmara dos Deputados e Senado que reduz temporariamente impostos federais sobre os combustíveis. O tema foi enviado pelo governo e tem como objetivo reduzir o impacto de possíveis flutuações internacionais no preço do petróleo, como observado com a guerra entre Estados Unidos e Irã. Essa pauta era um dos interesses principais do Congresso nesta semana de esforço concentrado. A matéria em questão teve uma série de itens adicionados fora do tema principal, considerados jabutis, mas que foram acordados entre as diferentes alas da casa. Entre os tópicos estão medidas para proteger o setor de biocombustíveis, créditos para a produção de fertilizantes, redução de limite para produtores rurais se enquadrarem em suspensão de tributos. A matéria ainda trata da destinação de recursos para hospitais inteligentes de alta complexidade e benefícios fiscais para a realização da Copa do Mundo Feminina no ano que vem. Outros projetos e requerimentos de urgência foram aprovados pelos deputados na quarta-feira. No entanto, a instalação de uma comissão especial também foi destaque na casa. O novo colegiado vai debater a proposta de emenda à Constituição que reduz a maioridade penal dos atuais 18 para 16 anos. Na PEC da Segurança Pública, aprovada na Câmara no primeiro semestre, existia um dispositivo que tratava do tema. Mas houve discordância sobre o assunto e o relator da PEC, deputado Mendonça Filho, aceitou que o tema fosse debatido em uma proposta própria. Ele, inclusive, será o relator do tema na comissão especial. Existia a previsão da instalação de uma comissão mista.
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7: Hora Oficial do Brasil, 7h45.
8: Polícia Federal nas ruas agora, cumprindo 17 mandados de busca e apreensão em 5 estados, além da apreensão de bens e valores de até R$1 bilhão. Operação contra evasão de divisas, sonegação fiscal e lavagem de dinheiro, que tem como um dos alvos o advogado Nelson Williams, que no fim do mês passado já foi alvo de uma outra operação do governo paulista contra a fraude do ICMS em São Paulo e no Paraná. Os agentes federais cumprem agora esses 17 mandados de busca e apreensão no âmbito da Operação Arena, destinada a apurar a atuação de um grupo empresarial que é investigado por possíveis crimes de sonegação fiscal, evasão de dinheiro e lavagem de dinheiro. Ação que decorre de uma investigação que identificou indícios de uso de uma complexa estrutura societária e financeira mantida no Brasil e no exterior, com o objetivo de dar aparência de legalidade a operações relacionadas à exploração de apostas de cota fixa e jogos de azar. Agora, operação em andamento no estado de São Paulo, no Rio de Janeiro, no Paraná, também na Paraíba e no Sergipe.
7: Bandeirante 7h46, vamos a Brasília. Natália Ferreiro, bom dia.
9: Bom dia, Nelson. Bom dia, Ana, e a todos que nos acompanham. A Procuradoria-Geral da República defendeu a manutenção das restrições impostas pelo ministro Alexandre de Moraes a Jair Bolsonaro. Em parecer enviado ao STF, o procurador-geral Paulo Gonet rebateu os recursos da defesa, que tenta liberar visitas e manifestações públicas. O conflito jurídico ficou mais intenso no mês passado, após a publicação de um vídeo pelo senador e candidato à presidência da República, Flávio Bolsonaro, na internet. No registro, ele afirmou que recebeu do pai uma carta aos brasileiros. Para a PGR, a divulgação violou a decisão judicial que proíbe o ex-presidente de usar redes sociais, inclusive por meio de parentes ou terceiros. Como resposta ao episódio, o ministro Alexandre de Moraes proibiu visitas ao ex-presidente por 30 dias, com acesso livre apenas para médicos e advogados, e veto a reuniões políticas até o fim das eleições. A defesa de Bolsonaro recorreu e argumenta que a decisão fere os vínculos familiares. Além disso, lembrou que Flávio também atua na defesa do pai. Mas a PGR rebateu. O procurador-geral Paulo Gonê lembrou que Bolsonaro cumpre pena de 27 anos e 3 meses em regime fechado e que permanece em prisão domiciliar apenas por razões humanitárias por causa do quadro de saúde. O parecer da PGR, proferido nesta quarta-feira, aguarda agora o julgamento dos recursos pela turma do STF. Volto com vocês.
7: Obrigado, Natália. Bandeirante 748.
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2: Sete horas e 50 minutos, 7h50, Justiça do Distrito Federal mantém condenação de laboratório por erro em exame toxicológico de motorista. Repórter Ayumi Watanabe, bom dia.
3: Bom dia, Adriano. O caso aconteceu no início desse ano, quando um homem fez um exame toxicológico para renovar a Carteira Nacional de Habilitação, mas teve a renovação negada após o resultado apontar a presença de maconha. Uma perícia judicial concluiu que era mais provável que a substância encontrada tivesse sido causada por contaminação do material coletado e não pelo consumo de maconha pelo motorista. Segundo os desembargadores, o laboratório não conseguiu explicar de forma clara o erro nos exames. O resultado positivo também foi registrado no sistema do órgão de trânsito, o que poderia trazer consequências para a vida pessoal e profissional do motorista. Com a decisão, o laboratório deverá pagar mais de R$8 mil em indenizações por danos morais e materiais. A justiça também determinou a retirada do resultado positivo do banco de dados do órgão de trânsito e a decisão foi unânime. Volto com você.
2: Obrigado, Ayumi. 7h51.
4: A Polícia Civil do Distrito Federal investiga um esquema especializado na produção e venda de anabolizantes falsificados em todo o Brasil. Os produtos eram feitos de forma caseira, sem controle sanitário e recebiam rótulos falsos para simular a legalidade. Entre as substâncias comercializadas, tanto presencialmente, estão hormônios, diuréticos e estimulantes. A quadrilha era organizada com profissionais de diversas áreas, inclusive da saúde. Médicos veterinários, nutricionistas, biomédicos, farmacêuticos, empresários e influencers trabalhavam para movimentar os negócios. Segundo a investigação, os criminosos organizados em 4 grupos chegavam a movimentar cerca de R$500 mil por mês. Os valores circulavam por contas de terceiros, empresas de fachada e até plataformas de apostas online usadas para fracionar e ocultar os recursos. Segundo o delegado da CORF, responsável pela operação, Rodrigo Carboni, apenas 20% dos anabolizantes consumidos no Brasil são originais.
5: Esse mercado que consome esse tipo de produto hoje, na sua grande maioria, consome produto adulterado. Então, esses insumos vêm do Paraguai, a sua grande parte. Por meio dos atravessadores, eles vão sendo adulterados até chegar na mão do consumidor final. Então, eles tinham gráficas para tentar disfarçar uma origem lícita com alguns anúncios que davam a entender que o produto era importado. Mas isso feito no fundo de quintal, na sua grande maioria.
4: A Polícia Civil cumpriu 43 mandados de prisão e 64 de busca e apreensão em Goiás, Paraíba, Paraná, Minas Gerais e Acre, Distrito Federal, além do Paraguai, com apoio da Polícia Federal. Também foi determinado bloqueio de mais de R$32 milhões, sequestros de veículos de luxo e a suspensão de 13 estabelecimentos ligados ao grupo. A decisão inclui ainda a exclusão de perfis em redes sociais usados para divulgar os produtos. 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
2: 7h54.
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0: Informação de agora. Luiz Ubeldia não é mais o técnico do Fluminense. Ele não resistiu após o empate em 0-0 contra o Independiente Rivadavia pela Libertadores da América. O jogo foi na terça-feira e foi confirmado agora há pouco com a nossa equipe, o nosso Pedro Cohen, da equipe de esportes da Rádio Bandeirantes, de que Luiz Ubeldia deixou o cargo no Fluminense. Ele sai junto com os auxiliares Max Cubejas, Carlos Grezo e Alejandro Escobar, e também do preparador físico Lucas Vivas. O auxiliar permanente Marcão vai comandar o time até a escolha do novo treinador. Nomes? Ainda não tem nomes que sejam cotados para a substituição de Luiz Ubeldia, que vinha fazendo uma boa campanha com o Fluminense até essa retomada depois da Copa do Mundo. Luiz Ubeldia deixa o comando do Fluminense com 61 partidas, 30 vitórias, 18 empates e 13 derrotas. Teve como melhor resultado um quarto lugar no Brasileirão de 2025, quando mais sofreu em clássicos decisivos, caindo duas vezes na Copa do Brasil contra o Vasco e também ficando com o vice-campeonato carioca. Em nota, o Fluminense informou o seguinte: o Fluminense FC informa que Luiz Ubeldia não está mais à frente do comando técnico da equipe. Também deixam o clube os auxiliares que citei agora há pouco. O clube agradece aos profissionais por toda a dedicação ao longo do trabalho e o desejo de sucesso na sequência de suas carreiras.
1: Um filhote de onça pintada é levado do Pará aqui para Brasília para reabilitação. A filhote de 4 meses foi resgatada no município de Altamira e enviada para Brasília, onde vai passar por um processo de reabilitação no Centro de Triagem de Animais Silvestres do IBAMA. A onça foi encontrada em uma fazenda onde era criada como animal de estimação. Quando foi resgatada, apresentava deficiência nutricional e perda de pelos. Após receber cuidados nos Setas de Benevides, na região de Belém, o animal chegou ao DF na segunda-feira. O transporte foi feito com apoio de avião solidário e reduziu a viagem de pouco mais de um dia para cerca de 3 horas. Agora, os especialistas devem avaliar o comportamento da filhote para saber se ela poderá voltar à natureza. A análise deve durar cerca de 30 dias. Para ser solta, a onça precisa desenvolver um comportamento mais arisco e não associar os seres humanos à obtenção de alimento. O Setas Brasília é referência nacional na reabilitação de grandes felinos. Caso a filhote não tenha condições de retornar à natureza, os técnicos vão buscar um local adequado para garantir o bem-estar do animal.

0: Termina aqui o Jornal Primeira Hora.
1: Apresentação, Adriano Oliveira.
0: E Natália Ferreiro.
1: Diretor responsável, João Carlos Saad.
0: Bom dia!
1: Bom dia!

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1: Olá, bom dia, seja bem-vindo a mais uma edição do Jornal Gente, começando agora na Bandeirantes, na Band News TV, nesta quinta-feira, dia 13 de agosto de 2026. O Supremo Tribunal Federal está mandando alguns magistrados de 7 tribunais estaduais devolverem o que eles estão chamando de penduricalhos exorbitantes. É interessante usar esse adjetivo, né? Quando o Supremo fala que existem penduricalhos exorbitantes, ele está, se subentende, dizendo também que existem penduricalhos que não são exorbitantes. Penduricalhos é tudo que é pago acima do teto colocado pela Constituição. Os tribunais de Goiás, Maranhão, Paraná, Rio de Janeiro, Rio Grande do Norte, Rondônia e Distrito Federal tiveram casos de magistrados que receberam muito, mas muito acima do teto. Você se lembra da decisão do Supremo Tribunal Federal? O Supremo falou o seguinte: pegou todos os penduricalhos. A Constituição diz que o máximo que deve ser pago a qualquer funcionário público no Brasil é R$ 46 mil, reais, salário de um ministro do Supremo. O próprio Supremo pegou e falou: olha, não é bem assim. Dá para a gente colocar um pouquinho a mais nisso? Pouquinho, 70%. Então, com o novo teto, que não é o constitucional, mas é o criado pelo Supremo, o salário máximo de um servidor público, basicamente no Poder Judiciário, passa a ser de até R$ 78 mil. Reais. A questão é que esses tribunais estavam pagando bem acima disso, mas bem, põe bem nisso. Essa decisão de devolver o dinheiro vale para aposentados, pensionistas e servidores ativos para pagamentos que foram feitos entre os meses de abril e julho desse ano. Alguns tribunais simplesmente ignoraram esse teto a mais que foi dado pelo Supremo com um novo teto de R$ 78 mil reais para servidores no Brasil e seguiram com aquela farra de pagamentos. Quer passar um pouquinho de raiva? Vou dar aqui alguns exemplos. No Tribunal de Justiça no Maranhão, um desembargador aposentado, já está lá de boa, aposentado, recebeu em verbas rescisórias 3 milhões e 200 mil reais, numa tacada só. No Rio de Janeiro, Tribunal de Justiça do Rio de Janeiro, quase 600 magistrados, não é um caso esporádico, 600 receberam mais de 100 mil reais por mês nesse período. No Rio Grande do Norte, um desembargador aposentado também recebeu, esse aqui foi em duas parcelas, coitadinho, 554 numa e 554 noutra, 554 mil reais. Só para lembrar, né, gente, salário mínimo no Brasil, R$ 1.621 e mais de 70% dos aposentados no nosso país recebem o salário mínimo e ponto. Imagina do nada cair na sua conta 1 milhão, 2 milhões, 3 milhões de reais, você é aposentado que recebe um salário mínimo. É isso que acontece com os aposentados do Poder Judiciário. Bem, tem um lado político nessa decisão também. Essa decisão foi proferida por juízes que estão ali, alguns deles, precisando fazer uma moral, limpar a barra, fazer um aceno político para a sociedade. Alexandre de Moraes, Flávio Dino, Gilmar Mendes e Cristiano Zanin, que têm se colocado ali no papel de moralizar o pagamento de penduricalhos no judiciário, mas autorizaram o pagamento a mais. E agora, em cima desse novo teto que foi criado da cabeça dos juízes do Supremo, eles estão caçando aqueles que estão pagando mais, mesmo com a decisão do Supremo. Fica a pergunta, né? O juiz, o magistrado, aposentado ou da ativa, que não devolver o dinheiro, vai acontecer o quê com ele? Ninguém sabe. Só para terminar esse capítulo aqui de Poder Judiciário, abrindo o Jornal Gente, você se lembra daquele caso do juiz de Minas Gerais, que teve as suas imagens correndo o Brasil e o mundo, quando apareceu numa audiência, tomando vinho no gargalo de uma garrafa, fumando, acendendo cigarro com uma espécie de maçarico, falando ali palavras que não eram compreensíveis, estava com a voz pastosa, como se diz. Adivinhe, ele foi afastado pela Corregedoria Nacional de Justiça, não tinha como ser diferente, mas enquanto a investigação continuar ocorrendo, ele vai continuar recebendo o seu salário tudo certinho, não vai ter um real descontado. No mês de junho, ele recebeu líquidos, como se fosse um Pix, na conta dele, R$83 mil. E aí a gente se pergunta, né, como é que não sobra dinheiro no Brasil para tanta coisa importante? A gente

0: Antunes, que se encontra preso na Papuda por determinação do ministro André Mendonça, que é o relator desse escândalo, da investigação desse escândalo no Supremo Tribunal Federal. Novas mensagens de WhatsApp obtidas pela Polícia Federal complicam a situação de mais um nome do círculo mais íntimo, círculo de confiança absoluta do presidente Lula. Bom, o fato é que Swerdenberg Barbosa, também conhecido como Berge, ele entrou de uma vez por todas no radar das investigações, como a gente já trouxe aqui no começo da semana, não é? Ele é um velho amigo do presidente Lula, que hoje ocupa o cargo de chefe do gabinete adjunto do gabinete pessoal do presidente. Ele é uma espécie de secretário particular do presidente, uma função que existia antes, até esse gabinete pessoal ser criado. As mensagens de WhatsApp entregues à Polícia Federal por um colaborador mostram proximidade impressionante, desde os tempos em que Berge era o número 2, uma espécie de vice-ministro do Ministério da Saúde, com essa proximidade com o careca do INSS. Há uma mensagem de 6 de novembro de 2024, por exemplo, em que Careca encaminhou ao interlocutor o recado de que Berge já está com aquela orientação em mãos. Orientação? É exatamente isso que a polícia está investigando. A resposta do Careca a essa informação foi um entusiasmado show. Em 19 de dezembro do mesmo ano, no grupo naquele grupo da Cannabis World, que é a empresa de maconha medicinal do lobista, o Careca do INSS anunciou reunião com Berge às 10h30. Mas a agenda oficial de Berge omitiu esse encontro. Um colaborador da Polícia Federal, que trabalhou com o Careca, afirma que o nome de Berge era citado com frequência como o contato privilegiado do Careca do INSS dentro do Ministério da Saúde. Berge também era próximo de Roberta Luxinger, lobista que recebia pagamentos do Careca e alegava influência sobre a liberação de recursos da saúde, e também ela própria fez pagamentos ao secretário anterior, né, ao secretário particular anterior de Lula, demitido recentemente, o Marco Aurélio Ribeiro, também conhecido como Marcola. A revelação é ainda mais grave porque o homem que recebia o Careca e figurava em suas conversas como quem já tinha orientação em mãos, integra o núcleo mais íntimo do Planalto, hoje mais do que nunca, como secretário particular do presidente. Enquanto o escândalo do INSS avança e toca o entorno de Lula, o silêncio de Berge e a decisão do governo de protegê-lo reforçam a impressão de que no governo, né, minha gente, envolvimento com investigados não é impedimento, desde que se esteja do lado certo do poder. Pedro Campos, bom dia.
1: Tudo bem, Cláudio? Bom dia para você, bom dia para quem está nos acompanhando aqui no Jornal Gente, 8 horas e 8 minutos pelo horário de Brasília. Quando um governo assume responsabilidade com o dinheiro público e depois decide furar o teto, isso devia causar arrepio, né, nos integrantes do governo que criaram essa regra, porque o governo cria uma regra para limitar a despesa e logo depois fica criando um monte de exceção. Essa regra já não é mais regra, ela vira uma exceção. O Congresso Nacional aprovou ontem um projeto com várias despesas fora do teto. O texto tratava apenas do preço de combustíveis por conta dos conflitos lá no Oriente Médio. Permitia ao governo usar a receita extra para reduzir impostos sobre os combustíveis. Mas o projeto foi ampliado, tirou aí do limite de gastos previsto o arcabouço fiscal 2 bilhões e meio de reais, concedeu crédito para produção de fertilizante, deu isenção tributária para a realização da Copa do Mundo Feminina aqui no Brasil, e o texto ainda passou a tratar de minerais críticos e estratégicos, assuntos que são válidos, né? Mas diante de uma discussão mais aprofundada. A despesa obrigatória cresce, o investimento não é cumprido, o espaço para o custeio desaparece, a dívida aumenta. Essa é a equação que nós teremos pela frente. É o famoso jeitinho fiscal, né? E a conta nunca vai desaparecer, porque o problema é que o dinheiro público não é infinito. Quando o governo gasta mais que pode, alguém paga essa conta. Quem paga é o contribuinte, com mais imposto. Quem paga é o consumidor, com mais inflação. Quem paga é o trabalhador, com juros altos. Quem paga é a economia, com menos investimento privado. Não adianta colocar uma

0: placa dizendo assim, ó, proibido ultrapassar. Se depois se abre uma portinha lateral lá para quem quiser passar. Quando o mercado percebe que a regra fiscal pode ser modificada, sempre que ela tiver inconveniente, a desconfiança desaparece. E aí eu quero lembrar aqui do professor Antônio Delfim Neto, um craque no assunto, que esteve conosco por muitos anos no Jornal Gente. Ele ensinava o seguinte: economia vive de expectativa. O comportamento prático do consumidor, do empresário, do político, ele, o compromisso que ele tem é muito mais importante do que a prática que nós temos, que os números que são aferidos pelo IBGE, BNDES e todos os outros institutos que nós temos aí ligados à nossa economia. Então, nós vivemos muito mais da expectativa do que a economia vai ser do que realmente ela é. Esse é um ensinamento que o professor Delfim Neto repetiu por muitos anos aqui e que vale para esse momento atual. Porque como é que nós vamos ter essa expectativa toda se nós estamos num fim de governo que está abrindo ainda mais o cofre que não tem dinheiro, ou seja, contratando um prejuízo para o ano que vem. E o que, que o governo diz? O governo diz o seguinte: não, em 2027 nós vamos ter um ajuste fiscal, aí nós vamos arrumar a casa. Só que é o seguinte, o governo precisa ter a garantia que ele vai continuar. E se for um outro governo? Se eles perderem a eleição? Se os políticos que hoje estiverem comandando o poder não estiverem no ano que vem? Eles vão deixar essa conta para o próximo governante. É isso que vai acontecer. Então, a cobrança pela responsabilidade fiscal, mais uma vez, está presente. É um assunto que passa meio ao largo, aí, difícil de entender todos os detalhes do que foi aprovado. Mas o fato é que tem uma conta a ser paga por toda a população brasileira daqui para frente mais uma vez. Sônia Blota tem destaque internacional. A Sônia vai trazer informações sobre drogas no exterior, consumo de droga. O que, que você vai falar, Sônia? Explica para a gente aí. Bom dia.
1: Tudo bom, Pedro? Um ótimo dia para você, para a Thaís, para o Cláudio, para toda a nossa audiência. Olha só, o consumo e o tráfico de drogas no continente... Aqui no continente europeu, eles continuam batendo recordes e alarmando a sociedade. Em Portugal, as apreensões de cocaína vêm aumentando. Em 2025, foram apreendidas 25,6 toneladas. E neste ano, novas operações já resultaram em apreensões de grandes carregamentos. Em julho, por exemplo, 3 toneladas foram interceptadas no Algarve. E é importante lembrar, isso é o que as autoridades conseguem apreender. O que efetivamente chega ao mercado... é muito maior. Grande parte da droga entra na Europa pelo mar e, a partir dos países de entrada, é distribuída para diferentes mercados do continente. Portugal, Espanha e outros países da costa atlântica são importantes rotas para a entrada de cocaína vinda da América Latina. Operações recentes mostram justamente o uso de embarcações para transportar grandes carregamentos pelo Atlântico. Organizações criminosas brasileiras também passaram a aparecer nas investigações sobre o tráfico internacional. O PCC, por exemplo, já foi apontado pelas autoridades em diferentes operações ligadas ao tráfico transnacional de drogas. Aqui na França, a cidade portuária de Marselha é um dos principais pontos de concentração do tráfico de drogas no país. Ao redor do porto e nos subúrbios, grupos ligados ao tráfico cometem todo tipo de crime, inclusive assassinatos. Há também uma explosão do consumo, com o crack cada vez mais presente entre usuários jovens. Esse cenário se repete em outras cidades e países do continente europeu. As autoridades estão reformulando políticas de combate às drogas, com endurecimento de penas, maior compartilhamento de informações, reforço dos equipamentos e efetivos policiais e a criação de estruturas especializadas para combater o tráfico. Imigração, poder aquisitivo e segurança estão justamente entre os temas que mais preocupam a sociedade europeia, segundo diferentes pesquisas de opinião. E é também explorando essas preocupações que a chamada nova direita vem avançando no continente. É claro que cada país é responsável pelo que acontece em seu próprio território, mas o controle das fronteiras precisa ser mais eficaz, tanto no combate ao tráfico de drogas quanto ao de armas. É aquela história, onde há consumo, há mercado. E onde há mercado, há tráfico e muitas vezes violência. Na verdade, a gente pode falar que em todas as vezes. Os países europeus também começam a apontar para as nações produtoras e exportadoras de drogas como parte importante do problema. Autoridades europeias cobram do Brasil e de outros países da América Latina medidas mais efetivas contra as organizações criminosas que atuam na região e alimentam o mercado internacional. A pressão internacional, inclusive, vem aumentando. Ainda não chegou ao nível da estratégia adotada pelos Estados Unidos, que passaram a tratar o narcotráfico como uma questão de segurança nacional. O governo Trump ampliou as operações militares contra embarcações suspeitas de transportar drogas no Caribe, passou a classificar determinadas organizações criminosas como terroristas e ampliou o uso das forças de segurança no combate direto ao crime organizado, além, é claro, da pressão comercial. Diante desse cenário, o Brasil já deveria ter começado um combate mais rigoroso às facções criminosas no nosso país. Mas o que temos visto é o contrário. Além da violência e das mortes, o crime organizado se instalou em setores da economia e há investigações sobre sua infiltração em diferentes instituições. Ficar inerte diante disso já está trazendo graves consequências para o nosso país. E essa situação só tende a piorar. O mundo está de olho nesse problema. E no caso do Brasil, o eleitor. Thaís e Pedro.
0: Muito bem, Sônia Blota, no próximo bloco tem operação da polícia. A gente vai falar também aqui sobre as pazes de Lula com Davi Alcolumbre e a reunião de hoje no Tribunal Superior Eleitoral para tratar do assunto da inteligência artificial nas eleições 2026.
2: É isso aí, já já aqui no Jornal Gente no Ar, todos os dias, pela Bandeirantes e pela Band News TV.
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2: Gente, vamos acionar a reportagem da Bandeirantes em Brasília, porque existe mais uma operação policial em curso hoje que investiga a atuação do advogado Nelson Williams, dono de uma das maiores bancas de advocacia do Brasil. O repórter Rodrigo Vilela está ao vivo aqui para dizer o que está sendo investigado, qual é a suspeita, né, Rodrigo? Bom dia.
14: Oi, Thaís, bom dia a você, bom dia a todo mundo que está acompanhando a nossa programação na Bandeirantes, também na Band News TV. Pois é, mais uma vez o advogado Nelson Williams associado a uma operação da Polícia Federal. Desta vez, nesta operação, chamada de Operação Arena, que envolve além da Polícia Federal, também o Ministério Público Federal e a Receita Federal, a investigação é em cima de um grupo empresarial suspeito de sonegação fiscal, além de evasão de divisas e lavagem de dinheiro. Esse grupo grupo que é ligado ao setor de apostas e também jogos de azar. A Polícia Federal cumpre 17 mandados de busca e apreensão em 14 locais, em estados como Paraíba, Sergipe, São Paulo, Rio de Janeiro e também no Paraná. A Justiça já autorizou o bloqueio de R$1 bilhão em bens. Segundo a investigação, essas empresas atuavam no exterior, ocultando a origem e o destino dos recursos e, com isso, reduzia irregularmente a tributação. Se condenado, né, esses investigados, eles podem responder por crimes como evasão de divisa, lavagem de dinheiro, além de outros crimes contra o sistema financeiro nacional. Nelson Williams, inclusive, foi alvo da Polícia Federal de uma operação de busca e apreensão recentemente. Ele que também é investigado pelo suposto esquema de descontos fraudulentos em aposentadorias e pensões do INSS. Volto com vocês.
0: Obrigado, Rodrigo Vilela, pelas suas informações, né? Ao longo da manhã, novas atualizações à medida que as notícias forem sendo apuradas pela nossa equipe sobre esse caso. Ontem, nós tivemos uma declaração do presidente do Congresso Nacional, Davi Alcolumbre, que está fazendo as pazes com o presidente da República. Tudo começou em uma articulação política do ministro Alexandre de Moraes, do Supremo Tribunal Federal, que ofereceu um jantar para o Cristiano Zanin na casa dele na semana passada. E arestas aí que tinham ficado pelo caminho começam a ser aparadas tanto da presidência da República com o Supremo quanto em relação ao Congresso Nacional. Vamos acompanhar um trecho do que disse Davi Alcolumbre?
12: Calma, uma reunião institucional. Nós conversamos da relação institucional do futuro, não falamos nada do passado. Teve uma reunião institucional muito importante para a democracia, porque o presidente do Congresso precisa ter o diálogo aberto com o presidente do Brasil e esse diálogo foi restabelecido.
2: Pois é, há desdobramentos políticos dessa declaração de Davi Alcolumbre, assim como já houve nessa semana também o apoio que foi anunciado pelo presidente da Câmara, Hugo Mota, à reeleição de Luiz Inácio Lula da Silva. Cláudio Humberto, o que você conta de bastidor para a gente? O que é que está acontecendo? Presidentes da Câmara e do Senado embarcando na campanha de Lula reeleição. Por quê, hein, Cláudio?
0: Ô, Cláudio, antes de você, reunião institucional na casa do ministro do Supremo Tribunal. Reunião institucional, acho que é no Supremo Tribunal Federal, no Congresso, no Palácio do Planalto, hein, Cláudio?
13: Pois é, as claras, né, com a imprensa cobrindo, etc. É isso que se espera, aliás, é isso que determina a lei, né? Transparência absoluta nas agendas das autoridades. Mas dessa reunião que foi realizada, a primeira reunião na residência do ministro Alexandre de Moraes, ninguém ficou sabendo, só depois, né? Só depois da sua realização, porque foi bem sucedida. Se não tivesse sido bem sucedida, talvez a gente nem sequer tivesse já sabendo de toda essa história. A reunião institucional a que se refere o Davi Alcolumbre é o apoio que ele precisa para o seu candidato ao governo do Amapá, que está em má situação. No Amapá, lidera pesquisas um ex-prefeito, o doutor Furlan, ex-prefeito muito popular no estado. Ele tem mais de 60%, quase 70% dos votos, e o candidato do Alcolumbre, que é o atual governador, está ali caindo pelas tabelas. É aquele governador que eu mencionei ontem aqui como tendo o seu patrimônio crescido 460% durante os últimos 4 anos, durante o seu governo. E Lula se comprometeu a subir no palanque lá do governador do Amapá. Não se sabe se isso será suficiente para reverter a derrota de Clécio Lins, que é exatamente esse governador. E, de outro lado, também é preciso lembrar que Davi Alcolumbre sempre foi aliado do Lula. Esse afastamento foi um afastamento que fazia muito mal aos dois, né? Ao Alcolumbre, porque, afinal de contas, ele adora estar ali nas proximidades de quem está no exercício do poder. Alcolumbre é um colecionador de cargos, de indicação de cargos importantes, sobretudo para a direção de agências reguladoras, que dá a ele um poder mais prolongado do que o próprio governo que está no exercício das funções. E, portanto, era algo que o incomodava muito. E, de outro lado, Lula também estava muito incomodado com o fato de o presidente do Senado não deixar andar pautas eleitorais do interesse do presidente, como, por exemplo, a questão do fim da escala 6x1 e etc, etc. E aí, o que é que aconteceu? Aconteceu que o ministro Alexandre Moraes, a pedido de Lula, lembra a história do cafezinho? Pois é, ali no cafezinho, Lula pediu que Alexandre de Moraes agisse nessa direção, que promovesse esse encontro, e isso foi feito, foi atendido prontamente. Né? O ministro Alexandre de Moraes fez com isso, com esse gesto, né, muito mais do que, por exemplo, o ministro da Articulação Política e também a líder do governo Lula no Senado. Se os dois não fossem tão vaidosos, eles teriam pedido demissão, porque, afinal de contas, fracassaram naquilo que triunfou, que é a articulação política, o ministro Alexandre de Moraes.
2: O Cláudio, a pergunta que fica é, Davi Alcolumbre estava sentando em cima de pautas que são importantes para o governo, para a comunicação de eleição, algumas outras estruturais, enfim, são projetos que interessam ao governo. E aí, nada andava no Senado. A Davi Alcolumbre vem a público agora e diz, me acertei, vão andar. Qual que foi o encanto que fez com que Davi Alcolumbre mudasse de humor em relação a isso, Cláudio?
13: É tudo isso, né? É o interesse dele na participação do Lula na campanha do candidato de Alcolumbre ao governo do Amapá e é também os cargos perdidos ou congelados, né, que estão à espera do presidente do Congresso Nacional. Essa é a especialidade dele. Ele é um político old school, né? É um político que só compreende o exercício do poder se for através da nomeação de pessoas por ele indicadas. É disso que ele vive, é assim que ele sobrevive politicamente. E a retomada desse relacionamento é por aí. Essa história de relacionamento institucional do presidente do Brasil com o presidente, tudo conversa mole.
0: Bandeirantes, Band News TV seguem acompanhando as notícias dos candidatos à presidência da República. Quem tem debate marcado para o dia 23 de agosto aqui na tela da Band. Ontem, o candidato do PSD, Ronaldo Caiado, esteve reunido com empresários em São Paulo, né? Falou sobre alguns temas do programa de governo e também sobre a participação no debate da Band.
15: O outro teve a oportunidade também, como senador e participando da época do governo do pai, não construiu, ou seja, construiu o currículo dele em cima da certidão de nascimento. Isso é uma fuga, estão batendo em retirada. Ou seja, eles amarelaram diante de um debate que eles não têm capacidade de debater.
0: Aí é um trecho só, né, do que ele disse. Claro que o Ronaldo Caiado está cobrando, né, a presença do Flávio Bolsonaro, do presidente Lula, que... ainda não confirmaram presença no debate da Band. Então, seria muito importante ter os candidatos, além dos outros, Romeu Zema, o Renan Santos, que já confirmaram presença, ter também o Flávio Bolsonaro e o presidente Lula, que está disputando a reeleição. Né? Um debate é a melhor maneira da gente conhecer ali os candidatos, como a gente disse nos debates estaduais aqui, Sônia, Cláudio, Thaís, é o momento, né, em que eles podem ali colocar o confronto um contra o outro, questionar, dizer se o outro está falando a verdade ou não. Então é a arena pública civilizada para discussão de ideias, de projetos, e cada um pode ter a sua ideia a ser apresentada num local onde não há ali apenas a presença do marketing, tudo ensaiado, bonitinho, no estúdio, aquilo que só o candidato quer passar. Então, é um momento em que ele pode ser confrontado pelos próprios adversários, não é uma entrevista, é diferente de uma sabatina, de uma entrevista. Debate é um momento único para a democracia e é isso que a Band está organizando para o dia 23 de agosto.
2: Teve candidato fujão nos debates estaduais, né, Cláudio Humberto? Sérgio teve. Moro e o candidato favorito no Rio de Janeiro, também Eduardo Paes, ambos arrumaram ali desculpa de última hora e ficaram com as cadeiras vazias e o nominho deles escrito ali na cadeira para deixar bem claro que eles fugiram do debate.
13: Pois é, o presidente Lula nunca foi de fugir de debate, né? E agora parece que ensaia fazer isso, né? A sua assessoria tem divulgado que a estratégia de não participar de debates. E o Flávio Bolsonaro condiciona a sua presença à presença do Lula. Enfim, o fato é que, com isso, eles encontram um pretexto para não dar a cara a tapa, para não ser ver questionadas as suas intenções para continuar ou para assumir o governo do Brasil. O ex-governador Ronaldo Caiado tem adotado uma estratégia que pode causar problemas para ele, né? Ele teve que passar a vergonha ontem de ver o desmentido, a negativa do Dr. Lincoln Gakia, que é um dos heróis do Ministério Público do Brasil, que combate de maneira incansável o PCC e outras organizações criminosas. Ele chegou a ser anunciado como o eventual ministro da Segurança Pública de Ronaldo Caiado, do governo, o eventual governo de Ronaldo Caiado. E ele disse que não tem essa intenção, não tem essa pretensão e não aceitaria o convite. Dias atrás, o Caiado fez a mesma coisa envolvendo o embaixador Roberto Azevedo, que foi diretor-geral da Organização Mundial do Comércio. Ele chegou a ser anunciado nas redes sociais por pessoas ligadas a Caiado como o futuro ministro das Relações Exteriores. E nunca nem ninguém, eu confirmei essa história, nunca ninguém nem sequer conversou com o Azevedo, que também não tem a menor intenção de ser ministro. Enfim, o fato é que o Caiado, com esse tipo de coisa, ele acaba se queimando, né? Perante a opinião pública.
2: É aquela piadinha do futebol, né, Cláudio? Faltou combinar com os adversários.
13: Exatamente.
0: Thaís, hoje nós vamos ter uma reunião importante no Tribunal Superior Eleitoral, né? Por mais que a gente sempre traga aqui a lembrança de que os tribunais não estão aqui para criar regras, estão aqui para executar as regras que estão no nosso ordenamento jurídico e foram aprovadas pelo Congresso Nacional, nós temos esse costume no judiciário brasileiro, né, que deveria ser deixado de lado. Mas o TSE vai se reunir para normatizar o uso da inteligência artificial de produtos que são criados por essa tecnologia durante a eleição de 2026. O Vitor Gomes tem os detalhes em Brasília para nós aqui no Jornal Gente. Tudo bem, Vitor? Bom dia para você.
16: Oi, Pedro. Bom dia para você. Bom dia a toda a bancada. Exatamente, viu? É uma reunião interna convocada pelo presidente do tribunal, ministro Cássio Nunes Marques, para debater o uso de inteligência artificial nas campanhas. Nunes Marques pretende que os ministros discutam o caso, né, de forma conjunta e estabeleçam um entendimento que possa servir de base para decisões futuras sobre os limites do uso de inteligência artificial nesse período eleitoral. A discussão ocorre após uma ação apresentada pelo PT contra o vídeo exibido no lançamento da campanha de Flávio Bolsonaro à presidência, em que o ex-presidente Jair Bolsonaro aparecia, né, ali criado por inteligência artificial. O partido argumenta que o conteúdo altera artificialmente a imagem e a voz do ex-presidente, e por isso poderia ser enquadrado como deepfake. A gente lembra que deepfake é uma técnica de inteligência artificial que cria vídeos, áudios e imagens realistas, ali manipulando rosto, vozes e expressões humanas. Uma resolução do TSE de 2024 proíbe o uso de deepfakes na propaganda eleitoral. As regras para as eleições de 2026, no entanto, permitem determinados usos de inteligência artificial em conteúdos de campanha positiva. A análise do tribunal deverá definir em qual situação este vídeo se enquadra. Volto com vocês.
0: Bom, o grande pano de fundo, né, dessa discussão, Cláudio, Thaís, Sônia, quem está nos acompanhando aqui na Bandeirantes e Band News, é claro que é o vídeo, né, que foi exibido, produzido com inteligência artificial, com a imagem, a voz do ex-presidente Jair Bolsonaro durante a convenção do Flávio Bolsonaro. O que eu compreendo da legislação brasileira de hoje? Quando você avisa que aquele vídeo foi produzido com a inteligência artificial, é um vídeo válido. O que não pode, segundo o entendimento da Justiça Eleitoral da nossa legislação hoje, é que você não pode produzir um vídeo para enganar o eleitor, não dizendo que aquele conteúdo foi produzido. Este vídeo, logo no começo, o próprio vídeo ali, né, a criação é do conteúdo com IA, já sinalizava, olha, esse é um vídeo produzido pela inteligência artificial, e aí depois vinha a sequência. Então, o entendimento dos juristas com os quais eu converso, que são especialistas na legislação eleitoral, eles dizem que não há problema, não há irregularidade com esse vídeo, porque a propaganda política produzida com IA, desde que avise, sinalize que ela foi feita com inteligência artificial, não há problema nenhum. Mas há um questionamento em curso, vamos ver o que o Tribunal Superior Eleitoral vai decidir hoje.
2: E também, Pedro, ele foi autorizado pelo próprio Jair Bolsonaro. Então, quer dizer, o autor da imagem criada por IA e da voz criada por IA foi autorizada pela própria pessoa. Então, também é uma coisa que corrobora aí com o que você está falando.
0: Eu acho que o Bolsonaro negou isso.
2: Ele negou. Porque, assim, ele não pode, Sônia, aparecer em público pela decisão do ministro Alexandre de Moraes nas normas da prisão domiciliar dele, né? Então, se ele disse que sim, ele autorizou,
0: ele estaria infringindo
2: e poderia voltar para a cadeia e sair da domiciliar. Então, foi até uma casca de banana aí que o próprio PL jogou para o ex-presidente.
17: Total.
2: Porque se ele fala que sim, que sabia, ele se coloca em risco. Se ele fala que não sabia, ele cria ali uma marola na candidatura do filho dele à presidência da República. Me parece que ali, colocando numa balança os prós e contras, usar a imagem de Jair Bolsonaro na convenção acabou sendo mais negativo do que positivo, porque não trouxe nada ali de concreto para a campanha de Flávio Bolsonaro e criou esse ruído. Mas aí a gente precisa ter uma regra que valha para todo mundo, né, Cláudio Humberto?
13: Pois é, assim, a gente nem sequer estaria comentando esse assunto aqui se, ao invés de Bolsonaro, fosse Lula o personagem. É preciso deixar isso bem claro, né? Porque, afinal de contas, não se trata de observar a lei. O Pedro tem toda a razão. Se a utilização da tecnologia, né, do conhecimento público, ou seja, se ao exibir aquela peça publicitária, uma peça política eleitoral, o público ser avisado que aquilo foi feito com inteligência artificial, como foi o caso, né? O personagem, né, que começa dizendo exatamente isso, olha, não sou eu, é uma imagem produzida por inteligência artificial que reproduz a minha imagem, a minha voz, é como começa a exibição do vídeo. Portanto, tentar criminalizar isso me parece, assim, mais um pretexto para prejudicar o ex-presidente, né? O ex-presidente, esse episódio serviu para mostrar também que, mais do que condenado à prisão, ele está condenado à morte, né? À morte civil, cívica, à morte política, né? Ele não pode se manifestar de modo algum. E portanto, essa é a questão. A gente percebe, é só você observar, quem toma decisões tão duras em relação a Bolsonaro são pessoas que participam na justiça da articulação política, ajudam o Lula até na articulação política, né? É tudo muito assim. O Brasil vive um momento que, de fato, precisa ser melhor avaliado por todo mundo, né? E ainda pagaremos um preço caro no futuro, né? Quando nos recordarmos de tantas coisas absurdas que acontecem, né? Eu fico imaginando, Sônia, você podia até nos trazer aqui informações sobre isso, o que é que aconteceria aqui se Bolsonaro, o Flávio Bolsonaro, na sua campanha, utilizasse a imagem do próprio pai, é o pai dele, né? Em holograma, como fez o candidato de esquerda a presidente da França, o Mélenchon, lá em 2000 e qualquer coisa, ele foi derrotado na época, foi a primeira vitória para presidente, do atual presidente Emmanuel Macron, né? O Mélenchon aparecia nos palcos, aparecia o holograma dele fazendo campanha, fazendo discurso, holograma. Então, ele simultaneamente estava em vários lugares, se fosse esse o interesse dele. Imagina um holograma do Bolsonaro, aí ia explodir tudo aqui de indignação e revolta no âmbito do Supremo Tribunal Federal.
0: A comparação que eu acho que pode ser feita aqui, né, Cláudio, é uma foto. Porque a inteligência artificial, ela dá movimento a uma imagem, né? Criada ali a partir com muita perfeição. Até então, quando a gente não tinha inteligência artificial, a gente tinha foto. O Flávio Bolsonaro, se não tivesse inteligência artificial, poderia usar a foto do Jair Bolsonaro no santinho dele, na internet ao lado dele? Aquela foto provavelmente não foi tirada com os dois juntos, ela foi uma foto montagem, né? Você tem a foto do Bolsonaro, tem a foto do filho dele, o Flávio Bolsonaro. E você monta os dois juntos, às vezes coloca lá o candidato para o Senado ao lado, para o governo do Estado. Isso é uma montagem, isso não é uma foto real, né? Tanto que existe especialista para fazer isso, programa para fazer isso. Hoje, com a inteligência artificial, você dá muito mais vida a isso. Você faz um vídeo com a voz da pessoa e com tudo mais. Então, diminuir qualquer tipo ali de atrito, houve essa determinação de se avisar, né, o público de que aquele é um conteúdo produzido. Acho que esse é o limite razoável que a gente tem. Mas vamos ver o que o TSE vai decidir hoje a respeito desse tema, se é que o julgamento vai ser concluído.
2: E a gente traz o resultado amanhã aqui, claro, no Jornal Gente, que faz um breve intervalo agora e volta na sequência para falar de mais um caso de bala perdida no Rio de Janeiro, esse aqui que atingiu uma passageira dentro de um ônibus. Já já, na Rádio Bandeirantes, na Band News TV.
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2: No Rio de Janeiro, a repórter Clara Neri, ao vivo conosco, falando sobre mais casos de bala perdida. O que aconteceu dessa vez, Clara? Bom dia.
23: Bom dia, Thaís. Bom dia a todos. Pois é, casos impressionantes que aconteceram aqui no Rio de Janeiro. Um deles é uma passageira de cerca de 40 anos que estava no ônibus em direção ao trabalho, assim como outros passageiros que também estavam nesse coletivo, quando o ônibus passava por uma rua específica ali em Vila Cosmos, na zona norte do Rio de Janeiro. Estava tendo em uma comunidade ali bem próxima, a comunidade do trem, um confronto entre criminosos rivais. E ela foi alvo, foi atingida, vítima de bala perdida. E ela foi atingida exatamente no pescoço. Uma localização ali que, segundo já a Secretaria de Saúde, para onde ela foi também socorrida, para o hospital ali Getúlio Vargas, ela perde muito sangue. E aí, nesse momento, Polícia Militar foi acionada, viu, né, a situação, desembarcou vários outros passageiros que estavam dentro do ônibus para um local mais abrigados, mais protegidos, e imediatamente eles precisavam socorrê-la. Eles não conseguiam retirá-la ali do local e botar na viatura. Então, o motorista, que estava em estado de choque justamente por conta da situação, não conseguia dirigir, conduzir o coletivo. E aí, um dos policiais militares que tem carteira D assumiu o controle ali, assumiu o volante e socorreu, então, essa passageira até o hospital Getúlio Vargas, o hospital mais próximo ali da região, enquanto o segundo policial militar prestou lá os primeiros socorros, tentando estancar a ferida. Ela segue internada, passou por uma cirurgia, mas o estado de saúde dela é considerado gravíssimo, segundo a Secretaria de Saúde. Isso aconteceu ontem de manhã, mas no final da tarde de ontem, mais um episódio também de vítima de bala perdida, dessa vez uma criança de 6 anos de idade. Isso aconteceu também na zona norte do Rio, mas ali na altura da comunidade da Mangueira. Uma criança de 6 anos com outras crianças estavam brincando ali na varanda de casa, brincando de bola, quando policiais da Delegacia de Roubos e Furtos que realizavam uma apreensão em um ferro velho ali da região foram atacados. Essa equipe da Polícia Civil foi atacada a tiros. Segundo os próprios policiais civis, não houve revide porque os tiros vieram do alto da comunidade e eles não conseguiam sequer atirar contra esses criminosos. Mas, segundo a Polícia Civil, depois que eles saíram ali da localidade, eles descobriram que tinha, sim, essa criança de 6 anos ferida. A nossa equipe, inclusive, foi até o Hospital Souza Guiar, para onde essa criança de 6 anos foi levada, passou por uma cirurgia, a gente conversou com os pais. Os pais culpam os policiais, disseram que os agentes chegaram atirando ali naquela região e aí esse menino que estava brincando ao lado de outras crianças foi ferido. O estado de saúde dele, ele não corre risco, né? Está fora de gravidade, mas infelizmente a gente teve a confirmação agora de manhã que ele já saiu da cirurgia. Estilhaços ficaram ali no interior, né, dentro do olho da criança, e a gente teve a confirmação que ela perdeu a visão, então, desse olho. Ela continua enxergando do outro olho, mas infelizmente essa notícia é triste, uma criança de apenas 6 anos de idade, mais uma vítima também de bala perdida aqui no Rio de Janeiro, Thaís.
2: Ai, que tristeza. Triste, né? Deus do céu.
0: Mulher atingida por tiro no ônibus, a criança que perde a visão de um olho por conta de bala perdida. Sabe, Thaís, a gente vai mudar de assunto rapidinho, mas só para não perder o tema aqui, está tendo um evento importante de segurança que eu estou participando aqui em São Paulo, né, que chama COP Internacional, que reúne grandes especialistas em segurança pública de todo o país. Ontem eu conversei com o Coronel Nunes, que é o subsecretário de Segurança Pública do Rio de Janeiro. Sabe o que ele me falou? Que eles estão pensando em criar um grupamento especializado em drones na Polícia do Rio. Por quê? Porque os bandidos estão usando drone para jogar uma granada de uma comunidade para outra. Estão usando drone para ataque. Então eles precisam se especializar nisso. Está em estudo na Polícia do Rio de Janeiro um grupamento que vai ser especializado em ataque a drone. Isso é guerra, né?
2: Precisa mesmo, né? Exército. Exato. Falam ainda que no Brasil não tem guerra, Pedro. Óbvio.
0: Precisa,
2: que tem.
0: Mas olha que ponto que a gente chega, né? A polícia criando uma estrutura ali especializada para fazer esse enfrentamento aos marginais. Obrigada, Clara Nery, aí. Ô, Cláudio, diga aí.
13: E o detalhe, né, Pedro, Thaís, Sônia, do Ministério do Trabalho está financiando cursos que ensinam exatamente o uso de drones nessas comunidades do Rio de Janeiro, né? E inclusive, coincidindo essa iniciativa do Ministério do Trabalho com eventos nessas favelas, né, chamado Aulão de Drone, convocado pelos traficantes, exatamente para ensinar as pessoas a usar o drone de maneira a machucar outros, a matar outros, a atentar contra a vida alheia.
0: Muito bem, Cláudio. Bom, como eu disse, a gente vai mudar de assunto, porque nesse horário, todos os dias, nós estamos levando ao ar aqui no Jornal Gente uma série de entrevistas para discutir o Brasil, né? Porque nós vamos ter eleição, mas independente de quem seja eleito para os cargos que estão aí em disputa, nós temos desafios a serem enfrentados. Então o objetivo aqui é jogar luz sobre os grandes gargalos aí que nós temos para enfrentar no país. Hoje o tema é infraestrutura. A gente está recebendo aqui o Cláudio Fristac, que é um economista renomado. Ele já participou de diversos trabalhos no Banco Mundial, tem uma larga experiência em infraestrutura, está aqui para nos auxiliar. Então, como ele é especialista mesmo, eu já mando uma pergunta para ele assim, daquelas. A primeira é a seguinte: como é que nós vamos expandir a infraestrutura do Brasil se a gente não tem dinheiro? Né? O orçamento está cada vez mais escasso. Os projetos de parceria público-privada, as concessões, elas precisam ser observadas para a gente destravar o que precisa com mais urgência. Qual é o caminho, Cláudio? Bom dia para você e obrigado por participar conosco dessa série.
1: Bem, bom dia a todos. Em primeiro lugar, grato aí pelo convite. É um prazer estar com todos vocês. Eu acho que nós temos de números, acho que é sempre útil nós termos uma ideia do tamanho do desafio, né? Investimos cerca de 2,5% do PIB em infraestrutura anualmente, em todos os setores: energia elétrica, saneamento básico, telecomunicações, transportes, inclusive mobilidade urbana. Para modernizar a nossa infraestrutura, não é chegar ali no topo, mas para modernizar, para reduzir o mal-estar que causa, digamos assim, os danos que causam à população, nós temos que investir cerca de 4,65% do PIB por 20 anos, ano após ano. Ou seja, nós temos uma brecha. Se o PIB nominal nosso é da ordem de 13 trilhões de reais, nós temos uma brecha da ordem de 270 bilhões de reais anualmente. Então, a pergunta mais do que procede: como é que nós vamos reduzir essa brecha que hoje está em 270 bilhões? Acho que o ponto de partida, às vezes muitas pessoas não reconhecem a conexão, mas eu acho que cada dia é mais óbvio: nós não temos como expandir os investimentos em infraestrutura com um regime macroeconômico extremamente instável, com uma fragilidade fiscal que cresce. Nós vivemos hoje uma crise fiscal permanente. Não é algo que ocorreu, enfim, o ano passado, mas esse ano está um pouco melhor. Enfim, nós temos há alguns anos, vivemos com o país uma crise fiscal permanente. E uma crise fiscal permanente implica, em primeiro lugar, em juros muito elevados, em volatilidade cambial elevada, em dificuldade do governo mobilizar alguns recursos para os quais seriam, de fato, necessários o Estado, digamos, Estado brasileiro, com E maiúsculo, tá, investir. Então, esse é o primeiro ponto: é, não há salvação, entre aspas, tá, a menos que você tenha um regime fiscal e um regime macroeconômico muito mais estável. Infelizmente, esse não é o caso, né? Isso não quer dizer que é o Estado brasileiro que necessita ampliar seus investimentos. Na realidade, o grosso desse trabalho vai ser feito pelo setor privado. E já está sendo feito, na realidade, pelo setor privado. Cerca de 70% dos investimentos são do setor privado, 30% do setor público, pelas todas as instâncias, municípios, estados, que são bastante relevantes, e governo federal. Então, você tem uma agenda cujo ponto de partida, e eu não quero ficar falando continuamente, eu sei que tem perguntas, mas o ponto de partida é um regime macroeconômico que dote o país de maior estabilidade macro, que possibilite juros menores. Nossos juros são absurdamente elevados, mas eles não são absurdamente elevados porque o Banco Central, de alguma forma, está falhando, ou porque, enfim, existe uma conspiração para que o país pague juros elevados. São juros elevados sem os quais nós estaríamos com uma inflação desmesurada, e nós já vivemos isso no passado, né? Então, esse é o primeiro ponto, é o ponto básico. O segundo ponto é nós termos maior segurança jurídica e previsibilidade regulatória. Quando a gente fala em previsibilidade regulatória, infelizmente, uma boa parte das agências hoje, direta ou indiretamente, são capturadas pelo poder político. O Congresso, e particularmente o Senado, descobriu a importância das agências. E, infelizmente, isso daí, eu acho, na minha perspectiva, como cidadão e como analista, é um crime. As agências não poderiam estar capturadas, não poderiam estar politizadas. Porque, na realidade, se eu olho a experiência internacional, eu tenho um pouco, poxa, trabalhei em mais de 20 países, na realidade, enquanto lá no Banco Mundial. Enfim, um elemento que é recorrente da importância de você promover a infraestrutura é você ter agências tecnicamente competentes, autônomas e autônomas no ponto de vista de autonomia política, eu não estar capturadas por políticos A, B ou C de partido X, Y ou Z. Então, de um lado, estabilidade macroeconômica, de outro, previsibilidade regulatória com agências que não são capturadas por grupos políticos e grupos de interesse. E o terceiro ponto, que é fundamental, que é a maior segurança jurídica. Esse é um ponto que, infelizmente, no nosso país, também, nós, cada dia, as pessoas são assustadas, enfim, são pegas de surpresa, por assim dizer, por alguma decisão que é praticamente incompreensível à luz do direito. Então, é uma agenda. Isso não é a física quântica, isso é uma agenda de bom senso, digamos assim.
13: Doutor Cláudio, muito, muito prazer em tê-lo aqui, é uma honra para todos nós. Eu queria saber o seguinte, o Brasil vive uma situação muito triste, né? Porque, afinal de contas, a sucessão de governantes, inclusive de orientação política e ideológica bem distintas, né? Até conflitantes, acaba afetando dramaticamente a questão da infraestrutura do nosso país. A gente viu que em 2025 foi atualizado ali o marco regulatório do saneamento básico no Brasil, né? E no entanto, isso foi muito celebrado, muito comemorado, e aí o atual governo, tão logo assumiu, já queria anular tudo, né? E lutou muito por isso, porque por causa da situação particular da Bahia, porque o chefe da Casa Civil discordava da participação privada nesse esforço de promover, num estado tão carente dessa providência, o saneamento básico. Enfim, essa discussão cansativa, né, do ponto de vista ideológico, que atrapalha muito. Eu queria saber, no caso particular do saneamento básico, desse marco do saneamento básico no Brasil, a quantas andam, né? Que tipo de avaliação o senhor faz? O atual governo paralisou tudo mesmo, ou era só conversa mole ali de palanque, né? E o que é que o Brasil precisa para avançar ainda mais numa área que é tão fundamental para nós, né, doutor?
1: Olha, essa é uma excelente pergunta. Na realidade, se existe um componente, uma área, digamos assim, que efetivamente avançou, e avançou por conta de uma legislação que foi aprovada pelo Congresso, enfim, eu acho que nós temos que elogiar quando deve ser elogiado e criticar quando deve ser criticado. Na realidade, quando o marco foi aprovado, o marco foi discutido durante 3-4 anos, você teve uma legislação, a última legislação de fato pré-marco foi 2007, e o marco foi aprovado em 2020, sancionado em 2020, mas ele, na realidade, vinha de uma discussão desde 2017, 2018, intensa. E um projeto chamado Projeto da Câmara foi aprovado, um excelente projeto, diga-se passagem, com apoio praticamente de todos os partidos. Eu acho que houve um processo de esclarecimento junto ao Congresso, e isso daí evitou retrocessos, etc. E a implicação é que os investimentos em saneamento básico, o Brasil é um país fora da curva, num mau sentido, em saneamento básico. Os investimentos em saneamento básico praticamente dobraram em anos recentes, em termos reais. Ou seja, apesar de alguma oposição ideológica, e é verdade que teve realmente uma falta de compreensão de algumas partes, etc., uma oposição ideológica, uma oposição também não apenas ideológica, mas por próprios interesses de algumas empresas estaduais, alguns estados, de fato, o avanço foi muito, tem sido muito significativo. Dito isso, o objetivo da legislação, que é universalizar as conexões, enfim, o acesso à água para 99% da população, água potável, água sem intermitência, e, ao mesmo tempo, 90% da população para acesso a esgoto e tratamento de esgoto, que hoje estamos ainda muito distantes, infelizmente, esse objetivo em 2033 não será cumprido. As nossas contas, e não são apenas as nossas contas, são claras. Então, a pergunta é bem, como é que nós podemos acelerar esse processo? Existe uma agenda que está se discutindo de como fazê-lo. Eu acho que nós não vamos ter tempo aqui, mas, fundamentalmente, a ideia é você impulsionar o investimento privado, o investimento público no setor, ele é limitado, ele vai continuar a ser limitado. Então, a parte da agenda, quando eu falei no início, olha, nós temos que melhorar o regime macroeconômico, melhorar o regime macroeconômico, ele tem duas implicações fundamentais. Uma, ele reduz o custo de capital, melhor regime macroeconômico, o regime macroeconômico mais estável, mais previsível, ele reduz o custo de capital, que hoje no país, como todos nós sabemos, é altíssimo. E, segundo lugar, ele abre algum espaço fiscal para o investimento. Enfim, nós temos algo que nós todos nós denominamos e todos e muitos de nós criticamos, que são essas famigeradas emendas. Se 50% do valor das emendas, 50% do valor das emendas, não é a totalidade das emendas, 50% do valor das emendas fossem direcionadas para algo que tem um impacto enorme no bem-estar da população, que é o saneamento básico, nós poderíamos efetivamente universalizar o saneamento básico em 2039, 2040. Então, é só para nós termos uma ideia do absurdo que nós vivemos no nosso país. As emendas são acima de 60 bilhões. Se metade dessas emendas fossem direcionadas para algo que, fundamentalmente, você tem dois segmentos de infraestrutura que tem um impacto enorme no bem-estar da população. Saneamento básico, como acabou de ser mencionado aqui. Em segundo lugar, mobilidade urbana. Transporte de qualidade, transporte de massa, de alto volume, de qualidade. Então, se nós pudéssemos pensar o seguinte, bem, as emendas existem, é muito difícil o Congresso abrir mão delas. Que tal pegarmos essas emendas, que são de um volume absurdamente elevado, sem precedentes no mundo, digamos assim, e direcionarmos para esses dois setores que são fundamentais para o bem-estar da população? Então, resposta à sua pergunta, Cláudio. Eu acho que, sim, felizmente, apesar da oposição, e é verdade que teve uma oposição no início desse governo, mas uma oposição que foi derrotada, o saneamento básico está avançando, e ainda bem que está avançando, porque para um país de renda média alta, de acordo com a classificação do Banco Mundial, nós somos um dos países pior classificados em termos de saneamento básico. Nós temos que reverter essa situação.
2: Cláudio, bom dia para você. Além das alternativas que você elencou, o capital estrangeiro não seria outra boa alternativa para melhorar a nossa infraestrutura? E como fazer para aumentar essa participação?
1: Olha, outra ótima pergunta, porque foi um elemento que eu quase que propositalmente deixei fora. Eu já tinha falado bastante. Vamos lá. 2% do PIB, um pouquinho mais de 2% do PIB anualmente, terá de vir de fontes fundamentalmente privadas, número um, e número dois, combinar fontes domésticas e externas. Tá? Então, isso daí, eu acho que é um consenso, eu acho que muito pouca gente pode questionar isso. A questão é saber, assim, como é que você mobiliza essas fontes externas? Você tem mais de US$1 trilhão à procura de bons projetos de infraestrutura globalmente. Nós temos um resíduo do resíduo do resíduo desse trilhão, digamos assim. Nós somos, apesar do país, do nosso país, ser, do ponto de vista territorial, do ponto de vista de demanda de investimentos, um país muito relevante globalmente, nós temos uma participação absolutamente residual desses fluxos globais que estão direcionados a essa categoria, digamos assim, investimento. Como fazer? Acho que, em primeiro lugar, podemos fazer algo cujo custo é zero. O que é isso? Existe. Aderir à OCDE, a Organização de Cooperação e Desenvolvimento Econômico. Já foi feito o dever de casa. É um problema de avançar um pouco mais e aderir ao OCDE. Mas qual a importância de aderir ao OCDE? A importância é o seguinte, é que muitos fundos de investimento, e hoje eu diria que a maior parte dos fundos de investimento globais, eles têm o seu estatuto que só pode se investir em países que fazem parte da OCDE. Na América Latina, quem faz parte da OCDE? O Chile, o Peru, a Costa Rica e o México. O México já há algum tempo, o Chile desde lá de trás, a Costa Rica foi o último a aderir. Por que nós não aderimos ao OCDE? Porque é um conjunto de chamadas disciplinas que nós temos que, bem, obedecer. Por exemplo, a disciplina anticorrupção. Você não consegue aderir ao OCDE a menos que você incorpore na sua legislação plenamente um conjunto de impeçam e penalizem a corrupção. Nós sabemos que isso é um problema enorme no nosso país. Disciplinas que melhoram a nossa governança. Enfim, então, em primeiro lugar, vamos aderir ao CDE. O dever de casa já foi feito, sim, milhares de páginas já foram escritas. Existe um documento do IPEA de altíssima qualidade sobre a adesão ao CDE. Então, primeiro ponto, adesão ao CDE. Segundo ponto, nós temos, que aí volta lá ao início, regime macro, nós temos que caminhar ao grau de investimento na classificação de risco do país. Nós estamos hoje paralisados nesse processo. Nós já chegamos, sim, ao grau de investimento mais baixinho, mas chegamos lá atrás. Temos que refazer esse caminho de volta. Da mesma forma que muitos fundos de investimento só podem investir ou bem em países que têm grau de investimento ou bem em países que estão caminhando para esse processo celeremente. Grau de investimento. Então, o CDE, grau de investimento. Terceiro, maior estabilidade cambial. Porque instabilidade cambial afasta os investidores. Volta lá no iniciozinho. Como é que você consegue obter, digamos assim, reduzir a volatilidade cambial do nosso país? Melhorando o nosso regime macroeconômico. Reduzindo a fragilidade fiscal. Reduzindo a desorganização nas contas públicas. Então, voltando à pergunta, fragilidade fiscal, reduzindo a desorganização nas contas públicas. Então, voltando à pergunta, como podemos...

0: mas esses investidores estão constrangidos, estão limitados pelos estatutos das suas organizações. As pessoas não investem da sua cabeça. Ah, bem, interessante, ali tem um investimento muito interessante no Brasil, vamos fazer. Não acontece dessa forma. Existe um conjunto de regras que esses investidores têm que obedecer. Infelizmente, nós ainda estamos um pouquinho distante de satisfazer, por assim dizer, essas regras. E eu diria o seguinte, que hoje a prioridade zero, além de você conquistar maior estabilidade macroeconômica, ter um regime fiscal mais responsável, é nós aderirmos ao CDE. O custo é zero e o ganho para o país é muito grande, pô.
1: E queria agradecer ao Dr. Cláudio Fristac, que foi economista do Banco Mundial, trabalhou já com projetos de infraestrutura em mais de 20 países, pela aula que ele deu aqui para a gente sobre como que dá para a gente fazer melhor com o que a gente já tem aqui no nosso país, nessa área que é tão carente. Dr. Cláudio, obrigada, hein? Até uma próxima. Seja sempre muito bem-vindo aqui ao Jornal Gente.
0: Até a próxima e grato pela oportunidade. Enfim, e excelente trabalho para todos.
1: Muito obrigada.
2: Amanhã tem mais, hein? Amanhã nós vamos falar sobre segurança pública. Vamos receber aqui no nosso estúdio o promotor de justiça Lincoln Gakia, que foi mencionado agora há pouco pelo Cláudio Humberto, para a gente falar sobre os desafios da segurança pública. Pode reservar um espaço maior aí, viu, produção? Que esse tema é o tema do momento. 9h07 da manhã, o Jornal Gente volta já com outros destaques.
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1: Foi preso um dos elementos-chave no esquema de desvio de dinheiro do INSS. Carlos Roberto Ferreira Lopes, presidente da CONAFER, uma daquelas muitas entidades que foram criadas para tungar dinheiro dos aposentados, se entregou à Polícia Federal. Segundo a investigação da Polícia Federal, essa CONAFER desviou 640 milhões de reais dos aposentados e pensionistas do Brasil. 9 meses foragido, ele decidiu se apresentar à Polícia Federal. Segundo a Polícia Federal, ele será encaminhado ao sistema prisional e antes passará pelos procedimentos de praxe. Confederação Nacional de Agricultores Familiares e Empreendedores Familiares Rurais, é a tal da CONAFER, posicionada pela Polícia Federal como peça-chafe naquele sistema que roubava dinheiro dos aposentados. O INSS autorizava, o aposentado não, e essas entidades recebiam dinheiro fácil nas suas contas, sem fazer nada para merecer esse dinheiro. Então, mais uma prisão realizada. Esse aqui, foragido, fazia 9 meses. Absurdo, precisa de mais respostas, né, gente? E olha só, a China.

0: China vai enviar cientistas. Oi,
1: só
0: oi,
1: o Cláudio, acho que ia falar alguma coisinha aí sobre essa notícia.
0: Cláudio?
1: Fala, Cláudio.
2: Não, só para lembrar, desculpe, é só para lembrar que esse cidadão, o presidente da Conafer, fundador da Conafer, que agora se entregou à Polícia Federal, ele foi uma daquelas pessoas que prestaram depoimentos na CPMI do INSS. Ele foi revelado ao país pela CPMI do INSS. É um sujeito que apareceu para prestar depoimento com as mãos pintadas de azul. Lembra disso? Era uma mandinga ali, era alguma coisa, sei lá, indígena, e enfim, ele é muito ligado, se apresenta como alguém ligado à causa indígena e também a sindicatos, ligados também a essa estrutura sindical atrasada que nós temos aqui no nosso país. E o depoimento dele foi um depoimento que provocou asco em quem assistiu. Ele, inclusive, ao final, recebeu voz de prisão, mas daquelas prisões que foram mantidas apenas por algumas horas e logo foi liberado.
0: Então vamos lá, pessoal, no AIS Notícias Internacionais, a China vai enviar cientistas ao Irã para explorar e processar terras raras. Cooperação aproxima ainda mais os dois países, justamente quando minerais estratégicos viraram peça central da disputa tecnológica mundial. Mais informações direto de Londres com o Felipe Killing. Boa tarde para você do outro lado do Canal da Mancha, Killing.
3: Tudo bom, Sônia? Boa tarde a você, bom dia a todos que nos acompanham no Brasil. China e Irã já possuem ligações econômicas há algum tempo, sobretudo após sanções do Ocidente. A China se tornou o principal mercado para receber petróleo produzido no Irã. O Irã tem grandes reservas de petróleo, de gás, e há alguns anos começou a mapear terras raras. Essas terras raras possuem minerais fundamentais para produzir diversos produtos de tecnologia, carros elétricos, celulares, até mesmo equipamentos militares. E a China não só controla boa parte das reservas de terras raras no mundo, como principalmente o processo, o refino, que é a parte mais complexa e mais importante. E esse acordo de cooperação foi anunciado também num momento em que há a guerra entre Irã e Estados Unidos. Os Estados Unidos também parte muito interessada em explorar terras raras e também fazer o refino. Então, cientistas chineses vão até o país persa. O país persa já tem algum mapeamento para que esses cientistas chineses possam fazer a avaliação e entender se essas jazidas são economicamente viáveis e o que pode trazer. A China já sinaliza que pode utilizar esses minerais raros como pressão geopolítica e chegou a suspender a exportação de alguns materiais. E aí, neste lado do planeta, a Europa começa a tentar também mapear locais para exploração de terras raras, mas os europeus estão anos atrás da China quando o assunto é o refino e também o processamento. Quando Donald Trump fala sobre anexar a Groenlândia, tem também uma questão de terras raras, além, claro, do petróleo. Lá existem terras raras que podem ser exploradas e os Estados Unidos dependerem menos da China. Então, quando a gente vê carros sendo produzidos, equipamentos militares, equipamentos de inteligência artificial, todo esse processo começa bem antes, nesse processo de você fazer o mapeamento, entender onde estão essas terras raras e, sobretudo, fazer o processamento que a China lidera em cerca de 90% no planeta.
0: Esse é o Felipe Killing, direto de Londres. Muito obrigada ao Felipe Killing. A gente vê, né, por essa notícia e outras tantas, o quanto o ambiente geopolítico está mudando e mudando assim, ó, rapidinho, que às vezes é até difícil da gente acompanhar. É por isso que o Cláudio Zaidan, jornalista aqui da Bandeirantes, está chegando para nos explicar com mais detalhes uma notícia que mostra como há uma movimentação muito rápida de alianças, de posicionamentos dos países. Turquia, Arábia Saudita e Paquistão assinaram um pacto de defesa mútua. Dizem que é parecido com o que existe na OTAN entre os países do Atlântico Norte. O que é isso e o que isso significa na geopolítica mundial, Zaidan? Bom dia.
4: Oi, Thaís. Bom dia. Bom dia, Cláudio, Pedro, Sônia. O acordo foi assinado em Meca, aí já toda uma simbologia, né? A Meca, claro, fica na Arábia Saudita, então os sauditas receberam turcos e paquistaneses E houve até essas coisas que há hoje em dia uma certa pressa em rotular, né? Já chamaram de OTAN sunita, né? Mas, e o Egito deve entrar, o Egito já está preparando para apresentar uma proposta de adesão. E a Turquia disse que o Egito seria bem-vindo, ser mais um país de maioria sunita, né? Eles correram para a afirmação de que não é nenhum recado para qualquer país, de que não estão se unindo por causa de um determinado país e de que é uma aliança meramente defensiva, que não terá caráter ofensivo, não terá caráter de pressão sobre outros países e que jamais iniciaria uma guerra. Essa comparação com a OTAN, Thaís, tem muito a ver com um dos artigos, que é um artigo-chave no Estatuto da OTAN. Aquele que diz, se um dos integrantes é agredido, todos foram agredidos. E, portanto, a defesa é coletiva. Esse mesmo artigo existe nesse acordo da Arábia Saudita com o Paquistão e com a Turquia. Lembrando que a Turquia faz parte da OTAN. Do ponto de vista militar, vale notar que a Turquia tem a segunda maior força terrestre da OTAN, só inferior à dos Estados Unidos, maior do que qualquer país da Europa Ocidental. Vale notar também que o Paquistão é uma potência nuclear. O Paquistão tem armas nucleares. E a Arábia Saudita está no ranking do top 5, pelo menos formalmente, né, dos países que mais colocam dinheiro do orçamento em defesa. É um recado para o Irã? Sim. Existe uma rivalidade, inclusive, religiosa, né? O Irã não só é majoritariamente xiita, como tem seu líder supremo, um líder religioso xiita, um ayatolá. É um recado para os Estados Unidos? Sim. Estão dizendo que não acreditam mais que é possível confiar só na proteção dos Estados Unidos, que estão tendo um trabalho imenso com o Irã. E é um recado para Israel. Israel se incomodou muito com esse acordo, principalmente por envolver a Turquia. Israel sabe que a Turquia é uma potência regional e que em algum momento os interesses de ambos entrarão em atrito. A Turquia hoje domina todo o norte da Síria, todo o norte da Síria. E o oeste da Síria é alvo constante de ações de Israel. As colinas do Golã, que são sírias, estão sob comando de Israel desde a Guerra dos Seis Dias. E no caso do Paquistão, é um recado também para a Índia. É bom lembrar que Paquistão e Índia já foram à guerra 4 vezes, né? 3 delas pela Caxemira. E agora, isso significa uma aliança regional. Mas mais do que do ponto de vista militar, né? O ponto de vista militar ou o aspecto militar dessa aliança não é o mais relevante. É influência política e poder político. É uma afirmação da Turquia de que é uma potência regional. A ideia do Erdogan é restaurar o Império Otomano, né? Do ponto de vista de ser a grande potência regional e o grande centro do islamismo. Essa é a ideia de Erdogan. Ele tem capacidade militar, ele faz parte da OTAN e tem capacidade econômica. E a Arábia Saudita se sente pressionada pelas ações dos Houthis, que são ligados ao Irã, são armados pelo Irã, embora tenham diferenças religiosas com o Irã, os Houthis. São xiitas também, mas com diferenças. Enfim, é sobretudo um acordo que dá um recado de que está estabelecido um pacto de poder político, de poder regional, e que, portanto, nenhum deles está à mercê das ações de Israel. Nenhum deles dependerá exclusivamente da proteção dos Estados Unidos e, ao mesmo tempo, é um recado particular do Paquistão para a Índia de que o Paquistão não está isolado nos seus movimentos regionais. E Bangladesh, que, é bom lembrar, pertenceu ao Paquistão, houve a Guerra da Independência com a ajuda da Índia, porque entre Bangladesh e o Paquistão há a Índia, né? Bangladesh quer também se unir a essa aliança, o que seria mais uma fonte de pressão para a Índia. Então, as consequências são mais geopolíticas do que militares.
2: Zaidan, sobre o pacto, né, esses países não seriam mais próximos, digamos assim, dos Estados Unidos, ou a área seriam mais vulneráveis à área de influência norte-americana? A gente sabe que a Arábia Saudita, talvez desses países, é o mais tradicionalmente ligado aos Estados Unidos, né? Independentemente de partido que esteja no poder lá. A Turquia, enfim, está sempre ali com a mão estendida, né? Tanto quanto o Paquistão. Você diria que esse pacto pode atuar como em auxílio aos interesses americanos na região?
5: Todos eles fazem um jogo de dubiedades, não é? A Turquia, de fato, ela faz parte da OTAN. Recentemente, Trump esteve lá para uma conferência e elogiou muito o Erdogan. Aliás, o Erdogan tem um humor peculiar, né? Ele deu um revólver de presente para cada um dos visitantes, né? O Trump gostou muito, mas os europeus ocidentais ficaram constrangidos, né?
0: Não acharam graça, né, Zé?
5: Não acharam graça. Mas a Turquia, ao mesmo tempo, ela tem acordos com a Rússia, inclusive acordos de tecnologia militar com a Rússia, o que incomoda o restante da OTAN. O Paquistão, há pouco, era muito aliado da China. Houve um golpe no Paquistão. Irfan Khan foi derrubado por um golpe claramente organizado pelo governo de Joe Biden, vale ressaltar. Mas o novo governo paquistanês, ele ampliou suas relações com a China, embora hoje seja muito mais simpático aos Estados Unidos do que o Irfan Khan. E o Paquistão tem sido fundamental para as tentativas de acordo entre Irã e Estados Unidos. Mas o Paquistão está mostrando que tem independência nas suas relações, porque ele ampliou as relações com a China sem perder essa proximidade histórica, que vem desde o general Mohammad Zia-ul-Haq, nos anos 70, com os Estados Unidos. E a Arábia Saudita é a mais próxima e mais dependente dos Estados Unidos. É um dos maiores clientes dos Estados Unidos em aquisição de armas, né? Porém, a Arábia Saudita, inclusive ela faz uma chantagemzinha com Washington. A Arábia Saudita, em tese, aderiu ao BRICS, mas ela nunca formalizou isso. Até os Emirados Árabes Unidos, que são os maiores aliados dos Estados Unidos na região, depois de Israel. Os Emirados Árabes fazem tudo que os Estados Unidos mandam, inclusive saíram da OPEP. Né? Os Emirados Árabes saíram da OPEP por clara influência dos Estados Unidos. Mas a Arábia Saudita, ela também faz esse jogo duplo. Ela é aliada dos Estados Unidos. O Bin Salman foi defendido pelo Trump. Lembra daquela pergunta da repórter? Né? Pô, esse cara mandou matar um jornalista lá na Turquia e você o recebe. E o Trump ficou furioso e defendeu o Mohammed Bin Salman, mas a Arábia Saudita também faz um jogo duplo. É claro que, por haver um membro da OTAN, imaginem a corrente de consequências no caso de uma ação militar. Se alguém ataca a Arábia Saudita, o acordo diz estará atacando também Paquistão e Turquia. Ora, se a Turquia se sente atingida, por analogia, a OTAN se sente atingida. Então, esse ponto que você mencionou, Cláudio, é fundamental. Para os Estados Unidos, pode ser uma ampliação da sua influência política e militar na região. Mas esses países têm feito, repito, um jogo duplo e repleto de dubiedades. Eles não perdem as relações com a China por causa da proximidade com os Estados Unidos.
0: É aquela história, né, Zaidan? Países não têm amigos, têm interesses, né? E aí todo mundo tenta defender os seus. Cláudio Zaidan, jornalista da Bandeirantes.
5: Só para fechar, Thaís, aquela frase do Kissinger, né? Que disse o seguinte, ser inimigo dos Estados Unidos é um grande problema. Ser aliado pode ser um problema ainda maior.
0: Obrigada, Zaidan. Até a próxima aqui no Jornal Gente.
5: Hein? Um abraço, até um abraço. A próxima.
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16: Muito bom dia, Brasília. Muito bom dia. Seja bem-vindo e bem-vinda. Começando o nosso Jornal Gente. Vamos juntos até às 11 horas da manhã com o nosso Gente Brasília. Depois, a partir das 11 horas, tem o Manhã Bandeirantes, trazendo para você as principais notícias desta manhã, análises, participação do nosso ouvinte. Fique bem à vontade, siga conosco aqui na programação da Rádio Bandeirantes. Sou Adriano Oliveira, tempo bom na capital do país, com sol, nuvens, não vejo no céu de Brasília. E aquele calor que vai se expandindo dia após dia, né? Que vai aumentando dia após dia aqui na capital federal. Nesse momento, deixa eu ver a temperatura, 24 graus, 45% de umidade relativa do ar. É, máxima que pode chegar aos 30 graus, hoje pela manhã, no iniciozinho da manhã, informava ainda que a temperatura ia ficar nos 29, mas já aumentou aqui a perspectiva e a possibilidade dessa temperatura. E, mais uma vez, o IMET acabou de emitir um alerta com relação às próximas 24 horas, mais uma vez fazendo aquele alerta da umidade relativa do ar baixa. A gente está em alerta laranja para a umidade que varia entre 20% e 12% ao longo do dia. Falha até a voz, né? Em relação à umidade baixa. Então, aqueles elementos de sempre, né? Hidratação, estou aqui, ó. Vou mostrar até no vídeo aqui para quem está na live a minha garrafinha da Rádio Bandeirantes. O meu nome, Adriano, a Yumi também mostrou, a gente está sempre hidratado, fica aqui embaixo, porque é para não correr risco nenhum tipo de equipamento, e a gente está sempre se hidratando, né, ao longo do dia, porque é fundamental. Que os dias ainda trarei para o estúdio um umidificador, não está demorando muito para eu trazer um umidificador aqui para dentro do estúdio. Mas é isso, é a base de umidificador, hidratação, tentar alimentação um pouco mais leve, principalmente nessas horas mais quentes do dia. Feito o registro, bora lá, vamos com os principais fatos desta manhã, com os principais destaques do dia. Daqui a pouquinho o Rodrigo Vilela estará conosco também para trazer as informações, assim como o Cláudio Humberto, que já estará conosco trazendo mais informações e mais destaques. Deixa eu abrir, inclusive, o nosso programa com o destaque do Vitor Gomes, falando sobre a pichação na Embaixada dos Estados Unidos. O Vitor tem mais informações. Diga aí, Vitor, bom dia.
14: Olá, bom dia para você e a todos que nos acompanham. Pois é, o destaque da nossa reportagem neste momento é que a Embaixada dos Estados Unidos, que fica aqui na quadra 801 do setor de Embaixada Sul, amanheceu com uma pichação no muro da Embaixada. É um muro bem longo, grande mesmo, assim, um muro branco, e amanheceu com algumas pichações em inglês e também em português, com a mesma frase. A frase destaca: os Estados Unidos fazem guerra e lucram com a morte. Ainda não se sabe quem fez essa pichação. A polícia civil está em conversas, a polícia militar também atendeu a essa ocorrência, foi feito o registro da ocorrência, e agora as autoridades brasileiras, as autoridades policiais aqui do Distrito Federal vão investigar esse caso. Mas a gente destaca que a Polícia Militar fez o atendimento junto a uma empresa terceirizada que cuida da segurança da embaixada, e foram prestados ali os primeiros atendimentos e a atenção neste início de manhã. Então, mais uma vez, a gente destaca a frase, né, em que está nesse muro, que é: os Estados Unidos fazem guerra e lucram com a morte. Pichação que foi realizada na Embaixada dos Estados Unidos na manhã de hoje. Eu volto contigo.
16: Obrigado, Vitor, pelas informações. Bom dia, Cláudio Humberto, tudo bem?
17: Bom dia, Adriano Oliveira. Quero desejar aqui um ótimo dia para os nossos ouvintes. Lindo dia de quinta-feira, 13 de agosto de 2026. É uma... Essa notícia, enfim, eu... Porque... Como é que eu diria? Eu acho que eu jamais noticiaria uma pichação. Mas, de qualquer maneira, o que a gente precisa observar é que houve uma negligência aí da Polícia Militar. A Polícia Militar tem um batalhão chamado Batalhão Rio Branco, que foi criado e tem um trabalho muito bom, admirável mesmo, de proteção e assistência ao corpo diplomático aqui em Brasília. A negligência fica por conta do fato de que, afinal de contas, os sujeitos chegaram lá, um ou mais, picharam o muro da embaixada, chegaram junto ao muro da embaixada e não foram incomodados. Concluíram o serviço e foram embora. Do mesmo modo que chegaram para pichar, poderiam ter chegado para fazer alguma coisa mais grave, né? Algum atentado, alguma coisa dessa natureza. Portanto, é uma falha grave de segurança do batalhão do Rio Branco, o batalhão Rio Branco da Polícia Militar do Distrito Federal. E não me venha com essa conversa mole de que quem faz a segurança são guardas contratados pelo governo dos Estados Unidos ou pela Embaixada Norte-Americana. Não. Quem faz a segurança do corpo diplomático é a Polícia Militar. A Polícia Militar não pode terceirizar responsabilidades em relação a isso.
16: O que mais nós temos de destaque, Cláudio, para essa manhã?
17: Então, olha, tem muita coisa acontecendo aí no país, né, e na nossa cidade. Eu quero destacar um assunto que foi polêmica no debate da Band, que a Band realizou no fim de semana passado, né? E em Brasília, naquele um debate que foi que muita gente ficou até com pena do Haddad, né, dado o fraco desempenho dele, mas naquele debate ali, a certa altura, o governador Tarcísio Gomes de Freitas lembrou o fato de que o PT, o que é o partido do Haddad, etc., não tem compromisso nenhum com segurança pública, a tal ponto de haver compartilhado o mesmo palanque, o mesmo palco com uma traficante que seria presa, isso durante um evento que aconteceu lá na favela do Moinho, na cidade de São Paulo. Bom, o fato é que o Haddad disse que não se lembrava disso, depois, no dia seguinte, chegou a declarar que o Tarcísio mentiu e que não há prova, não há imagens, etc. e tal. Pois bem, o Diário do Poder, o site diariodopoder.com.br, publica hoje uma foto mostrando a traficante e no mesmo palanque de Fernando Haddad. Ele está no palanque, ele conversa atrás dela, atrás da traficante, ele conversa com o ex-ministro de Portos, Aeroportos, e depois ex-ministro, ele foi ministro no próprio governo, ele era chamado de micro-ministro, né, que não aparecia, não mostrava serviço, o ministro da microempresa.
16: O Márcio França?
17: Márcio França, que é ligado, que é filiado ao partido de Geraldo Alckmin e tal. Então, quem tiver interessado, vá lá no diariodopoder.com.br, tem lá a foto do Haddad e Márcio França atrás exatamente dessa traficante, a traficante a que se referiu no debate o governador de São Paulo. Ela se chama Alessandra Moja. E foi homenageada pelo PT, pelo pessoal do Lula, que lá estava, o presidente Lula. Isso foi durante um evento que aconteceu em junho do ano passado, lá na favela do Moinho. Essa favela é uma favela que tem tudo a ver com a Cracolândia. Os traficantes dessa favela que tinham o encargo representavam os interesses do PCC, aquela organização criminosa, na comercialização de droga, de drogas e de crack, etc. e tal, que mantinha o vício de centenas de doentes, né, de viciados naquela região. O Tarcísio, juntamente com a Prefeitura de São Paulo, eles acabaram com a Cracolândia de uma vez por todas. Era uma demanda, era uma promessa de todo político que assumiu o poder em São Paulo, prometia isso, mas nunca acabava, inclusive o próprio Haddad, quando foi ministro, quando foi prefeito. E, bom, o fato é que o governo atuou na origem do problema e nessa questão aí da favela do Moinho. Essa traficante, Alessandra Moja, ela seria presa logo depois. Esse evento, ela foi chamada ao palanque, foi anunciada lá com a presença do Lula, ela foi chamada ao palanque fazendo parte de um grupo de três mulheres que seriam lideranças comunitárias importantes, etc. e tal. As três, então, foram muito aplaudidas, muito festejadas pelas autoridades que estavam no palanque, Lula, Haddad, Márcio França, enfim, e toda a turma dele. e aplaudidas, etc. e tal. Essa mulher, então, ela seria presa em setembro, dia 8 de setembro, eu apurei essa história, no dia 8 de setembro ela seria presa numa operação conjunta, Operação Sharp, do GAECO, do Ministério Público de São Paulo, da Polícia Civil e da Polícia Militar, exatamente por envolvimento com o tráfico de drogas. Essa foto, portanto, mostra que quem mentiu naquela história não foi o Tarcísio, o governador de São Paulo.
16: 9h43, já vem o repórter Bandeirantes. Vou fazer o seguinte, um rápido intervalo para você acompanhar já o repórter Bandeirantes. E claro, traremos outros destaques em seguida.
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1: 9h45, esse aqui é o Repórter Bandeirantes, que começa com as informações do dia em Brasília. O que é que está acontecendo na capital federal, Rodrigo Vilela? Bom dia.
2: Oi, Thaís, bom dia a você, bom dia a todos. O advogado Nelson Milhas, ele nega qualquer ilegalidade. Está sendo apurada pela Polícia Federal na Operação Arena, que foi deflagrada na manhã desta quinta-feira pela Polícia Federal. Esta investigação que apura um suposto esquema de sonegação fiscal, evasão de divisas, além de lavagem de dinheiro do setor de apostas e jogos de azar. O que a defesa de Nelson Williams diz é que a relação do escritório dele com a empresa PixBet, um dos alvos desta operação de hoje, é estritamente profissional e que decorre apenas da prestação de serviços de advocacia, não se confundindo com os serviços oferecidos pela PixBet. Lembro que nesta Operação Arena, deflagrada hoje, a Polícia Federal cumpriu 17 mandados de busca e apreensão em estados como Paraíba, Sergipe, São Paulo, Rio de Janeiro e Paraná. A Justiça ainda autorizou o bloqueio de busca e apreensão e o bloqueio em bens no valor de R$1 bilhão, Thaís.
1: Esse é o Rodrigo Vilela, direto do Distrito Federal. Vamos para o sul do país agora? Quem está conosco é o Gilberto Echauri. Muito bom dia, Gilberto.
3: Olá, muito bom dia, Thaís, e a todos que nos acompanham. As chuvas que seguem atingindo o Rio Grande do Sul já provocam um aumento no nível de alguns rios, especialmente no interior do estado. É o caso do rio Taquari, no município de Lajeado, onde a água alcança nesse momento 15 metros e 20 centímetros. Por lá, a cota de inundação é de 19 metros, mas o alerta vai para a rápida subida no nível do rio, que é de cerca de 22 centímetros por hora. Em outra bacia, em São Sebastião do Caí, o nível do rio Caí vem aumentando cerca de 25 centímetros por hora e já se aproxima da cota de alerta, que é de 4,5 metros. A cota de inundação é de 6 metros e já está em pouco mais de 4 metros o nível da água. Lembrando que seguem válidos alertas tanto da Defesa Civil do Rio Grande do Sul como também do Instituto Nacional de Meteorologia para chuvas hoje e amanhã no Rio Grande do Sul.
1: Agora 9h47.
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7: Seguimos aqui com o nosso Gente Brasília, trazendo para você os principais destaques desta manhã. E ontem um
8: Adriano,
7: diga, Cláudio.
8: Eu não sei se você vai tratar desse assunto, mas eu queria falar sobre um personagem de Brasília, muito conhecido aqui de Brasília, que está cada vez mais enrolado com o careca do INSS, Antônio Carlos Camilo Antunes, que está preso na papuda por determinação do ministro do Supremo Tribunal Federal, André Mendonça, que é o relator da investigação no âmbito do Supremo do roubo, aquele roubo que vitimou mais de 9 milhões de aposentados do INSS. E que trata-se esse personagem de Swedenberg Barbosa. Ele é mais conhecido como Berge. É, a imprensa, os coleguinhas que não conhecem bem a história do Berge, estão chamando ele de Berger, como se fosse aquele famoso...
7: O Gerhard Berger,
8: né? O piloto de Fórmula 1. Mas não é Berge mesmo, né? Berge, chamam de Berge. As pessoas mais assim, mais formais chamam de Berge. Mas enfim, não importa, o fato é que o nome dele é Swedenberg Barbosa. A rigor, ele apareceu para a política aqui no Distrito Federal no governo de Cristóvão Buarque. Ele foi talvez o mais influente e poderoso, um dos mais, né? Não tinha vários influentes e poderosos, mas no governo do Cristóvão ele mandou muito. Inclusive foi quem comandou a campanha de reeleição que acabaria derrotada por Joaquim Roriz de Cristóvão Buarque. E foi quando ele apareceu para a política. E desde então ele sempre ocupa cargos secundários, mas sempre muito, muito são cargos-chave, né, nos diversos governos do Partido dos Trabalhadores desde então, né, nesses últimos 20 anos, eu digo nos governos nacionais, né, os governos federais de Lula e Dilma, ele tem sempre um cargo ali, outro acolá, está sempre figurando como uma pessoa muito próxima do poder. Ele é amigo do Lula, muito amigo, tanto assim que hoje ele é nada mais nada menos do que o secretário particular do presidente da República. Esse cargo se chamava assim, né, secretário particular, lá no passado, né? Zé Aparecido de Oliveira foi secretário particular de Jânio Quadros, por exemplo, né? Enfim, e a partir de um determinado momento, nos anos 1990, foi criado então o gabinete pessoal do presidente da República, que nada mais, enfim, é uma estrutura que foi criada, uma estrutura mais ampliada, para dar suporte ao secretário particular do presidente. Esse cargo vinha sendo exercido mais recentemente pelo Marcola, que é o Marco Aurélio Ribeiro, que acabou caindo depois da revelação de que ele recebia dinheiro da lobista Roberta Luxinger, que também é ligada, muito ligada, amiga, muita gente diz mais do que amiga de Lulinha, e também muito ligada ao próprio Berge, ao careca do INSS, etc. e tal. Bom, hoje o portal Metrópolis, na coluna de Andresa Matais, da excelente colega Andresa Matais, ela é muito competente mesmo, sempre foi, sempre demonstrou esse talento incrível para notícia e para apuração de notícias importantes, traz a informação de que o nome do Berge é citado várias vezes em mensagens que foram entregues por um colaborador à Polícia Federal na investigação desse caso, né? Enfim, são mensagens, inúmeras mensagens, que o careca do INSS menciona repetidamente o Berge, que na época era secretário-executivo do Ministério da Saúde. E o careca do INSS, junto com o Lulinha e a tal da Roberta Luxinger, estavam ali fazendo um trabalho para tentar obter contratos milionários no Ministério da Saúde. Essas mensagens dão o tom da ligação do Berge com o careca do INSS. Em setembro, em 6 de novembro de 2024, por exemplo, numa dessas mensagens, o lobista careca do INSS, né, encaminhou a um interlocutor dele, por WhatsApp, o recado de que Berge está com aquela orientação em mãos. Orientação? Que orientação era essa, né? Era orientação mesmo ou que estava em mãos do BEJA era outra coisa? Exatamente atrás disso, do esclarecimento disso que está agora a Polícia Federal. A resposta do interlocutor, quando foi informado sobre isso, foi um entusiasmado show. Bom, depois há uma outra, há diversas mensagens, tem uma de 19 de dezembro, por exemplo, que tinha um grupo também, um grupo Cannabis World, que é a empresa de maconha medicinal do careca do INSS, né? E nesse grupo ele escreve que estava marcada uma reunião com o BEJA às 10h30. Mas o curioso é que a agenda oficial do BEJA omite esse encontro, de acordo com informou a nossa colega Andresa Matais. Bom, o fato é que o nome foi citado como frequência do esse colaborador, né, disse que trabalhou inclusive com o careca do INSS, e contou à colunista que o nome do BEJA era citado com frequência como contato privilegiado do careca dentro do Ministério da Saúde. BEJA também era próxima, como eu disse, de todas as pessoas que eu já mencionei aqui, né? O fato é que a gravidade, né, dessa revelação é ainda maior porque o homem que figurava nas conversas do careca como quem já tinha orientação em mãos, né, e recebia o lobista no Ministério da Saúde, hoje presta, entre aspas, assistência direta e imediata, essa é a definição do cargo dele, ao presidente da República, amigo de quem é amigo há muito tempo, né? E o cargo dele se chama chefe do gabinete adjunto de gestão interna do gabinete pessoal do presidente da República. Resumindo a ópera, secretário particular. Lula optou por manter BEJA no cargo e aguardar os desdobramentos disso tudo, né? E aí a gente vê que, enquanto o escândalo do INSS avança, até de maneira discreta, né, o silêncio do BEJA e a proteção do Palácio do Planalto só reforçam a percepção de que no entorno de Lula, relações com investigados não são exatamente um obstáculo, desde que se esteja no lado certo do poder.
7: 9h57, mandar um abraço aqui para os nossos ouvintes, mandar um abraço para o Pedro Paulo, que está conosco desde manhã cedinho, mandando mensagem. Obrigado, Pedro Paulo. Lá no chat também o pessoal já está comentando, está conosco. Pode mandar sua mensagem para cá, 99400-9269 ou no Band Brasília. Eu vou para o intervalo, hoje eu tenho um compromisso depois do intervalo. Rodrigo Vilela estará com você, Cláudio Humberto, a partir das 10 horas da manhã, então depois do intervalo, comandando o programa até as 11 horas depois do Manhã Bandeirantes. Eu estou de volta amanhã.
8: Já prazer inenarrável.
7: Às 9h30 da manhã de volta, viu? Então, só para... Eu não... Sabe como é que é fominha, né? Que fala muito. Eu não conseguiria ficar, nem que fosse sem essa primeira meia hora do programa. Então, eu dei um jeito, pelo menos, de estar um pouquinho...
8: Maior do que a gente.
7: Exatamente. Então, fica aqui meu abraço. Daqui a pouquinho tem Rodrigo Vilela junto com Cláudio Humberto, logo depois do intervalo.
8: Tenha calma. Você vai sair, não vai comentar lá a mão amiga do juiz ontem no jogo do Flamengo com o Cruzeiro?
7: Foi, né?
8: Que vergonha.
7: Que vergonha.
8: O Flamengo não precisa disso.
7: E a gente nota, né, Cláudio, já que falar rapidamente sobre isso, a gente nota que juizão ruim tanto faz, se é no Campeonato Brasileiro, se é no Campeonato, na Libertadores da América, seja na competição que for, né? Sempre tem alguém que acaba formando uma bobagem. Mas tem uma coisa que eu gostei, que a gente até não falou no programa, não sei se você acompanhou, são as novas regras da CBF. Que, na verdade, não são as novas regras da CBF, são as regras da FIFA, que a CBF vai começar a adotar já a partir desse fim de semana no Campeonato Brasileiro, que é tentando diminuir com esse negócio de cai-cai de goleiro, de jogador que fica rolando para um lado e para o outro. Vamos ver se vai funcionar, né? Se a juizada vai ter coragem de banir aí os jogadores que tentam matar tempo. Mas na Libertadores da América a gente já tem observado, pelo menos, esse tipo de postura. Inclusive,
8: Eu vi uma foto do Léo Pereira, é o nome do cara?
7: É, o zagueiro
8: O zagueiro lá do Flamengo. O cara com a mão, ele encheu a mão na bola dentro da área e o juiz não marcou pênalti. É mais um juiz que não marca pênalti.
7: Ontem era o Léo Ortiz que estava jogando, na verdade, era a dupla, era Léo Ortiz e o Vitão. Eu lembro do jogo.
8: Eu acho que era ele, a foto.
7: Era o Pereira mesmo?
8: É.
7: Mas enfim, era a mão.
8: Ele tá com a mão cheia, assim, ele é como se fosse... Sabe aquele gesto do jogador de basquete que pega a bola assim, levanta a mão alta e pega a bola e controla, jogando ela para baixo? É basicamente aquilo.
7: E mais uma rapidinha, já que a gente tá falando de futebol, dessas das novas regras que eu falei, né, inclusive... Teve no jogo entre Fluminense e Rivadavia, saiu o atacante Arce, ele ficou enrolando para sair de campo, o árbitro autorizou a substituição, quando ele saiu de campo ele não deixou o jogador que ia entrar no lugar do Arce entrar, ia ficar um minuto fora por causa da demora dos 10 segundos que é para fazer a substituição. Aí acabou o jogo e o jogador nem entrou, acabou nem ingressando no gramado. E por falar em Fluminense, hoje foi demitido o Zubeldia. Foi o Léo Pereira mesmo, Cláudio, agora ele estava... Eu que me confundi aqui com o Léo Ortiz. O Zubeldia, ele foi demitido hoje. E o Fluminense está sem treinador depois desse empate com o Rivadavia. Agora sim, agora tem equipe, senão atrasa tudo. Até amanhã, tchau, Cláudio. Tchau. Depois do intervalo, Rodrigo Vilela continua com o Cláudio Humberto aqui no Gente Brasília. 10:01, essa é a hora certa.
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0: Muito bom dia. A partir de agora, Gente Brasília comigo aqui, substituindo Adriano Oliveira, que volta amanhã. Cláudio Humberto segue conosco. Muito bom dia, Cláudio. Logo mais, Cláudio Humberto com a gente. Enquanto isso, vou tocando o noticiário aqui do nosso estúdio da Bandeirantes, agora às 10 horas e 3 minutos. O protocolo de internação involuntária de pessoas em situação de rua ainda está em implementação, mas com o caso de agressão e invasão de um prédio na Asa Sul, a governadora Celina Leão reforça o pedido. Segundo o Ministério Público, a prática só pode ocorrer em situações extremas, com um laudo médico que comprove risco à própria vida, né? A vida da própria pessoa ou de terceiros. As abordagens devem ser feitas em conjunto com a rede de assistência social e saúde mental, como centros POP, CAPS e consultórios na rua. No entanto, a atuação policial na madrugada desta terça-feira na Asa Sul acabou com a morte de uma pessoa em surto, como reforça a governadora Celina Leão.
1: Nós precisamos de dar todo o atendimento e todo, né, aí o acolhimento para essas pessoas que estão em situação de rua. Mas nós não podemos deixar a nossa cidade também ser sitiada com barracas e essas crianças, às vezes, que são largadas ao relento, pessoas usando droga debaixo dos blocos, dos pilotis aqui do Distrito Federal, sem que a gente tome alguma iniciativa. E eu queria aproveitar a oportunidade para parabenizar a Polícia Militar, que nessa noite conseguiu aí poupar a vida, né, de uma senhora idosa que foi mantida refém por uma situação como essa que nós estamos vivendo todos os dias.
0: O homem invadiu o prédio na 302 Sul, quebrou a guarita e deixou rastros de sangue pelo local. Armado com uma faca e usando um extintor de incêndio, ele tentou arrombar apartamentos e fez uma idosa de 95 anos refém. A Polícia Militar foi acionada e, diante da ameaça, efetuou disparos contra o agressor, que morreu no local. O Ministério Público do DF tinha dado um prazo de 15 dias para a Polícia Militar apresentar um programa de como seriam as abordagens com o protocolo de internação involuntária. Em nota, a Polícia Militar do Distrito Federal acatou as definições da lei que garantem tratamento digno aos moradores em situação de rua sem ações vexatórias ou uso de força bruta.
2: Não... Tudo bem, Rodrigo?
0: Oi, Cláudio.
2: Prazer inenarrável.
0: Tocamos juntos aqui até às 11 horas, Cláudio.
2: Eu estava aqui no meio de uma apuração e acabei perdendo um pouco o início aí dessa questão. É aquele caso do sujeito que manteve como refém, ou mantinha como refém, uma senhora de 95 anos, é isso, né?
0: É isso, Cláudio. A Celina Leão que reforçou, né, esse pedido dela para que dê andamento, né? Tem andamento esse protocolo de internação involuntária das pessoas em situação de rua, né? Lembro aí.
2: Exatamente, porque essas pessoas ficam drogadas, né, no meio da rua e enlouquecem, né? Elas perdem o juízo e acabam atentando contra as pessoas. Às vezes até para tentar roubar, para alimentar o próprio vício, ou então porque, enfim, perdem completamente o norte, né? Ficam pessoas irreconhecíveis, né? Quem já leu, estudou sobre isso, ou conhece pessoas que passam, ficam pessoas irreconhecíveis, né? Quem já leu, estudou sobre isso, ou conhece pessoas que passam por

0: Meu caro, se a sua questão é proteger drogado, leva para casa, né? Ah, não é para tirar, não é para levá-lo para internação para que ele se trate e se livre da droga? Então leva para casa, agora deixar no meio da rua é que não pode. Ainda mais com isso levando perigo a pessoas inocentes. Esse camarada invadiu a casa aliás, invadiu outra casa antes, né? Até de uma colega nossa, que é ex-colega nossa aqui da Rádio One News. Infelizmente, eles conseguiram fazer com que o drogado fosse embora, mas é um perigo danado. Tinha, inclusive, uma casa com crianças e tudo mais. E agora, e aí ele foi e invadiu a casa lá de uma senhora, 95 anos de idade, e ficou com uma faca ameaçando matá-la. E ontem aqui a gente cumprimentou, eu queria reiterar o cumprimento, os parabéns, a atitude e abordagem da Polícia Militar. A Polícia Militar tem que fazer isso mesmo, tem que defender a sociedade. Essa história de assumir compromisso de tratar todo mundo com urbanidade, não sei o que e tal, isso é um compromisso geral, não é somente com moradores ou com pessoas em situação de rua, não. Todo mundo merece tratamento adequado da Polícia Militar. E faz parte desse tratamento adequado, inclusive, mandar bala e cancelar o CPF de quem ameace pessoas indefesas e inocentes.
1: Lembro que é uma dificuldade do poder público resolver essa situação das pessoas, né, que estão ali em situação de rua, até por uma decisão do Supremo Tribunal Federal, né, Cláudio? Inclusive, já conversamos com a governadora Celina Leão, que explanou isso para a gente, né? Ela trouxe esses detalhes de como o poder público fica ali, muitas vezes, com as mãos atadas, né? E aí, aqui no Distrito Federal, a gente traz semanalmente as ações de acolhimento que são promovidas pelo GDF, inclusive, nesta quinta-feira e sexta-feira, tem uma acontecendo na 611 Norte. Essa abordagem que chega com toda uma equipe de assistência social, transporta os objetos das pessoas, essas equipes levam esses objetos até o endereço indicado para as pessoas. Se elas não tiverem, tem o abrigo que é oferecido pelo governo do Distrito Federal também, até um auxílio aluguel para essas pessoas em situação de rua. O governo banca ali um auxílio para poder essa pessoa sair da rua, mas mesmo assim tem todo um roteiro que precisa ser seguido, determinado pelo Supremo Tribunal Federal, o que inviabiliza muitas vezes essas pessoas, porque se o cidadão resolver que ele não vai sair, ele não sai, pronto, o governo não tem o que fazer, né? E aí muitas vezes a gente se pega numa situação como essa, uma pessoa em surto. Trago para vocês aqui os outros casos, trouxe, né, outros casos para vocês ao longo desta semana. Na semana passada tivemos aquele zelador de um prédio que foi atacado com um pedaço de pau ali na cabeça. O zelador, o homem estava trabalhando, está internado agora também por uma pessoa em situação de rua, e essa não teve essa conversa de que foi um surto, não, né? O morador estava ali, se incomodou com a reclamação do zelador, que não queria as pessoas ali, né, intimidando os moradores que moram lá no bloco, pegou um pau e desceu-lhe uma paulada na cabeça, e o zelador agora está internado. Tivemos uma outra situação de uma jornalista também que teve os dedos quebrados por uma pessoa em situação de rua na Asa Norte. Tivemos outra aqui na semana passada ou retrasada que deu um soco em uma pessoa que estava na parada de ônibus. Em Águas Claras tivemos um estudante que levou um soco também, que quebrou até o óculos ali, a lente quebrou. Infelizmente, se essas pessoas resolverem que vão ficar ali, não tem muito que o poder público possa fazer, caso essas pessoas batam o pé e falem, vou ficar por aqui. A polícia fica assim até de mãos atadas também para qualquer ação mais enérgica. Estendo aqui também meus parabéns, o reconhecimento à Polícia Militar, que agiu como tinha que ter agido mesmo nessa situação ali que acabou nesse óbito ali na Asa Sul.
0: Exatamente. Você sabe que a Prefeitura de São Paulo, o que motivou a tal da decisão do Supremo, mais uma dessas decisões lamentáveis que foram adotadas pelo Supremo, essa decisão é uma decisão tão danosa à segurança das pessoas, ao interesse público, quanto, por exemplo, a proibição da polícia de fazer o seu trabalho nas favelas do Rio de Janeiro. Mesma coisa. Cada um tem sua gravidade particular, digamos assim, mas foram duas decisões na mesma direção, né, no sentido de atentar contra a segurança das pessoas. No caso dos moradores de rua, do pessoal de situação de rua em São Paulo, Aí aparece um prefeito, que é o atual prefeito, inclusive.

0: inclusive, né? Na gestão anterior, na primeira gestão dele, o que é que ele fez? Ele mandou, ele criou 27 abrigos em toda a cidade de São Paulo para acolher toda noite os moradores de rua, o pessoal em situação de rua. Exatamente para acabar com aqueles acampamentos, né? Quem é de São Paulo, quem vai a São Paulo frequentemente, já viu essa cena debaixo de viadutos, de pontes, etc., barracas armadas, um frio de rachar, rio que, sabe aquele frio que mata pessoas, né? Frio mata, minha gente. E aqueles trapos humanos ali no chão, enrolados em papelão, quem é que se aproveitava disso? Exatamente aquelas pessoas que se utilizavam disso para a projeção política. O caso de um invasor do alheio, que agora é ministro do governo Lula, e o caso de um padre conhecido lá, exatamente por trabalhar com essa gente, né? O que aconteceu? A Prefeitura de São Paulo resolveu acabar com o problema, ou pelo menos diminuí-lo de maneira substancial, criando esses abrigos. Nesses abrigos, as pessoas em situação de rua tinham uma cama com cobertor, com lençóis limpos, tinha lá banheiro, tinha também, tinha serviço de corte de cabelo, de asseio, tinha roupas, tinha, enfim, eles tinham o necessário, tinha uma alimentação quando chegassem para dormir, tinha outra alimentação quando saíssem de volta para a rua no dia seguinte e tal, não eram obrigados a nada. Era apenas uma oportunidade que se oferecia a essas pessoas para que elas passassem a noite, para que elas sobrevivessem a noites de frio da cidade de São Paulo. E não só as noites de frio, mas as noites de violência. Tem muita gente ruim, muita gente malvada que percorre as ruas fazendo mal a moradores de rua, né? Gente que já tocou fogo em morador de rua, a gente já viu tantas vezes, né, notícias dessa natureza. Pois bem, o que é que aconteceu? Aquele padre oportunista e o outro invasor do alheio, também oportunistas, foram à justiça contra a medida do prefeito, porque aquilo ali era uma restrição ao direito das pessoas de ficarem na rua. Como assim? Era uma opção que se oferecia àquelas pessoas para que elas, era um tratamento digno, né, para pessoas que estavam em situação de rua. Olha, ou por necessidade ou por escolha, muita gente vive em situação de rua. O que a Prefeitura de São Paulo fez naquela ocasião foi oferecer oportunidade para que elas pudessem sobreviver a isso, né? Com um mínimo de dignidade. Aí eles foram à justiça e conseguiram suspender, alegando supostos direitos e etc. e tal. Isso fez proliferar no Brasil todo favelas, aqui mesmo no Distrito Federal, aqui em Brasília, nós vimos, ainda temos, ainda é possível ver, nesse momento assim, com as noites mais frias, isso diminui um pouco. Mas começaram a surgir dentro da capital do Brasil verdadeiras favelas, né, em canteiros centrais, as avenidas, etc., por todo o Distrito Federal. É muito triste quando autoridades que têm esse poder o exercem dessa maneira.
1: Agora, 11 horas e 15 minutos, vou para um rápido intervalo comercial. Depois do nosso intervalo, trago informações sobre aquela operação que revelou a fonte de um jornalista no Maranhão. Já eu volto.
0: Peraí, só para concluir a questão do... Estou recebendo aqui uma mensagem de um dos ouvintes que nos honram, todos os ouvintes nos honram muito com a sua audiência, mas esse é um amigo e um amigo que de fato tem a nossa admiração, Rafael Favetti, é um advogado brilhante aqui de Brasília, e ele está dizendo o seguinte, que o governo do Distrito Federal, o GDF, precisa ler melhor a decisão do ministro Alexandre Moraes sobre população em situação de rua. O GDF culpa a decisão, mas a decisão fala em zeladoria, que na tarefa de zeladoria não pode a administração forçar a retirada. Mas isso nada tem a ver com polícia. com código penal. Então, quando se trata de um ato de violência, como foi o verificado no caso dessa senhora de 95 anos, a polícia tem que agir. Isso não tem nada a ver com, não tem nada a ver com decisão do Supremo Tribunal Federal. A decisão do ministro do Supremo, como esclareceu o Favetti nessa mensagem, a decisão diz respeito apenas à zeladoria, né? No sentido de que o governador se confunde com o prefeito, também exerce as mesmas atribuições, tanto quanto o prefeito de São Paulo foi impedido de agir no sentido de retirar as pessoas de situação de rua.
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1: 10h17.
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7: Agora 10 horas e 19 minutos.
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7: Agora, 10 horas e 21 minutos, entidades da imprensa protestam contra a ação autorizada pelo ministro do Supremo Tribunal Federal, Alexandre de Moraes, que expôs a fonte de uma denúncia jornalística. A operação teve como um dos alvos Raimundo Cutrim, ex-secretário de Segurança do Maranhão. Cutrim é citado pela Polícia Federal como fonte do profissional que denunciou um suposto uso irregular de veículos oficiais pelo ministro Flávio Dino e a família dele. Dino é do Maranhão, ele nega a acusação e afirma que o jornalista Luiz Pablo o perseguia. A Polícia Federal identificou uma transferência de R$100 mil para o repórter feita por um advogado. Investiga se ele recebeu o dinheiro para publicar as matérias. O profissional diz que se trata de um empréstimo pessoal. Os investigadores também apuram uma suposta perseguição contra o ministro do Supremo e um possível monitoramento clandestino de Flávio Dino. Para o jornalista Luiz Pablo, há uma tentativa de criminalizar o exercício da profissão.
11: Minha fonte jornalística foi identificada. O efeito de tudo isso é destruir profissionalmente um jornalista. Depois que uma fonte é identificada dentro de uma investigação, quem vai se sentir seguro para me procurar para entregar uma informação?
7: Associações que representam veículos de comunicação divulgaram nota afirmando que ações judiciais que quebram o sigilo da fonte não têm amparo constitucional e abrem precedentes que ameaçam a liberdade de imprensa. A Federação Nacional dos Jornalistas disse que o sigilo da fonte é pilar inegociável do Estado Democrático de Direito e falou em ameaça direta à democracia.
5: É, trata-se disso, né? Essa questão do sigilo da fonte não é algo do que interessa apenas ao jornalista, interessa sobretudo ao cidadão de uma maneira geral. Isso afeta o direito à informação. E quando fontes jornalísticas ficam ameaçadas de serem expostas dessa como foi esse caso, né? Isso é um fator inibitório, é um fator de intimidação. De intimidação não apenas contra jornalistas, né? Mas sobretudo contra fontes jornalísticas, né? As pessoas vão ficar ficam mais cautelosas, né? Quando querem passar a fazer uma denúncia, por exemplo, né? O jornalista assume a responsabilidade de trabalhar a informação, ir atrás, apurar, etc. e tal, quando recebe uma dica. O jornalista lá certamente recebeu a dica de que familiares do ministro Flávio Dino estavam usando veículos, inclusive com fotos e tudo mais, tem até foto do próprio ministro, né, na praia, usando veículos de propriedade do Tribunal de Justiça do Maranhão. O ministro foi governador do estado, tem relações lá muito próximas com integrantes do Tribunal de Justiça. O empréstimo de veículos assim para o deslocamento do ministro quando em visita ao Maranhão, não pode ser assim. Se eu estivesse no lugar dele, eu não me permitiria fazer uma coisa como essa, né? Porque, afinal de contas, ofende as pessoas esse tipo de privilégio, né? O cidadão que paga a conta não gosta disso. Mas o ministro fez a opção de aceitar. Certamente isso foi produto lá de algum tipo de entendimento entre o tribunal e o próprio Supremo. Enfim, eles sempre dão um jeito de, como é que eu diria, de atribuir legalidade a uma situação como essa. Mas teve lá o jornalista, essa dica, o que é que ele fez? Ele foi atrás, ele comprovou, ele documentou, fotografou, que ele teve o cuidado, inclusive, de colocar algo encobrindo as placas dos veículos, exatamente até por razões de segurança, eram familiares de uma autoridade, etc. e tal. Mas o problema é que o ministro Flávio Dino tem atuado como juiz, né, e investigações no estado do Maranhão contra os seus adversários políticos no Maranhão, que é exatamente o grupo do atual governador do estado. Esse governador, Carlos Brandão, foi vice-governador de Flávio Dino. Segundo contam lá no estado, depois que Flávio Dino deixou o cargo de governador e o passou para esse vice, que queria continuar governando, queria continuar influindo, determinando escolhas de nomes, ocupantes de cargos e coisas dessa natureza. E o governador atual não permitiu, foi alguma coisa nesse campo aí, de ocupação de espaço, etc. E aí começou uma guerra. É uma guerra que envolve, inclusive, acusações de assassinato, não sei o que e tal, que ficam, né, as pessoas ficam com o pé atrás. Vem cá, isso é verdade mesmo? Ou é apenas manifestação de perseguição, né? E aí foi por essa razão que o secretário de Estado, que foi secretário de segurança do Maranhão, ele foi delegado, um delegado de carreira da Polícia Federal, ele foi objeto de um mandado de prisão, com prisão domiciliar, tornozeleira eletrônica, escambau, determinado pelo Flávio Dino, adversário dele. E tudo isso é o que está por trás dessa história, né? E de repente aparece aí numa investigação paralela, esta comandada por Alexandre de Moraes, essas medidas contra o jornalista que publicou a notícia, né? Então, assim, daqui para frente, como ele disse agora há pouco, a gente ouviu o jornalista falando, né? Quem é que vai querer ligar para ele para passar uma informação? Né? Porque certamente vai achar que ou será exposta como fonte, né? Ou a conversa tá sendo monitorada de alguma maneira, etc. e tal. Enfim, é tudo muito triste, tudo lamentável. A gente tem algumas histórias, né, nessa direção, histórias que foram lamentadas, que mereceram repúdio dos cidadãos, das entidades de jornalistas, de uma maneira geral, e como inclusive está na nossa coluna de hoje no Diário do Poder, né? Do Poder. Citando o caso, por exemplo, 11 anos atrás, quando os advogados do então governador de Minas Gerais, Fernando Pimentel, que é do Partido dos Trabalhadores, pediram ao Superior Tribunal de Justiça a quebra de sigilo de um jornalista do jornal O Globo para saber quem era a fonte dele, para obrigá-lo a informar quem era a fonte. Depois que o jornalista publicou informações de um inquérito sigiloso, né? Mas assim, isso provocou uma reação tão grande que até os advogados do Pimentel, o Cacai e também Pier Paolo Bottini, eles acabaram desistindo desse pedido absurdo de quebra de sigilo de um jornalista do jornal O Globo, né? Há outros casos, como por exemplo em 2015, o próprio Supremo Tribunal Federal suspendeu uma decisão da Justiça Federal que quebrava os sigilos do jornalista Alain de Abreu e do jornal Diário da Região, lá de São Paulo, para revelar a fonte de uma matéria. E a decisão do Supremo Tribunal Federal naquela ocasião, lapidar, dizia o seguinte: sigilo da fonte constitui uma das garantias fundamentais da liberdade de imprensa. Mas é sobretudo uma das garantias fundamentais previstas na Constituição. Está lá na Constituição, minha gente. O direito à proteção da identidade da fonte. Então, é tudo muito grave, né? Agora ficam tentando também atribuir as notícias a interesse, porque o jornalista teria recebido dinheiro da fonte, não sei o que e tal. Mas, assim, o que importa não é exatamente isso, né? É claro que o jornalista tem lá a explicação dele sobre isso, disse que foi um empréstimo, etc. Mas, assim, o fato é o que precisa ser esclarecido é o seguinte: a notícia era mentirosa? Não, né? Ninguém discute o que foi publicado, né? Eu não vi ninguém questionando a veracidade da notícia, né? Apenas o seu autor e também as suas fontes.
7: Empréstimo suspeito, estranho, né, Cláudio? É até aquele que o Marcola, ex-chefe de gabinete da presidência da República, exatamente, recebeu da lobista Roberta Luxinger, né? Ela ali foi da casa. Do que se admite até agora são R$249 mil. Ela investigada naquela falcatrua do INSS. Esse sim a Polícia Federal deveria, como assim, né, com mais afinco ir atrás ali dessa história, até ali para o direito do Marcola deixar tudo muito claro. E aí, para o nosso ouvinte entender um pouco, vou resumir aqui essa confusão lá no Maranhão. Isso envolve uma indicação, eu lembro que nós também cobrimos essa história, né, Cláudio? Envolvendo uma indicação no Tribunal de Contas. O grupo político do Flávio Dino defendia um nome de um ex-deputado, o governador, o Carlos Brandão, fez uma outra indicação. Um deputado acionou o Supremo Tribunal Federal para poder barrar essa indicação. Quem acionou o Supremo Tribunal Federal foi o deputado Otelino Neto. O Otelino Neto, ele é casado com a Ana Paula Lobato, que é a suplente do Flávio Dino no Senado. Então, quando o Flávio Dino saiu do
5: Senado... Que virou senadora.
7: Exatamente, ela virou senadora. Flávio Dino, o Supremo Tribunal, foi para o Supremo Tribunal Federal e a relatoria desse processo acabou caindo com Flávio Dino. Então, assim, resumidamente, o rolo ali no estado do Maranhão, envolvendo, né, que acaba desaguando nesse, né, assim, ao que tudo indica, deságua nesse caso da quebra do sigilo da fonte ali, tem essa confusão política no estado do Maranhão, tudo ali envolvendo ali o alicerce disso, essa indicação de um nome no Tribunal de Contas do Estado.
5: O presidente... Agora, do Oi, ponto Cláudio. De vista, do ponto de vista da questão do dinheiro, do empréstimo, etc. e tal, é o seguinte, é uma relação privada, né? É diferente, por exemplo, da questão lá dos empréstimos do
7: Marcola.
5: Do Marcola, que é um secretário particular do presidente da República, exercendo uma função de íntima ligação com o chefe do Poder Executivo. Isso sim é que é grave, porque se trata de um servidor público. Agora, a relação, seja qual for, de duas pessoas absolutamente, uma relação absolutamente particular entre duas pessoas, quem é que tem a ver com isso, né? Sem contar que o rapaz lá, o jornalista, ele vive do seu trabalho em um blog, ele tem lá um blog, né? E esse, enfim, ele precisa de o blog dele é certamente uma empresa, não sei, eu não conheço nem o jornalista nem a empresa, mas eu imagino que, como tantos outros influenciadores, tantos outros autores aí que, né, responsáveis, tantos outros responsáveis por blogs de notícias, também tem anunciantes, tem os seus parceiros que o ajudam a manter a atividade.
7: O presidente do Tribunal Superior Eleitoral, TSE, Cássio Nunes Marques, marcou para quinta-feira uma reunião interna para discutir o vídeo produzido com inteligência artificial do ex-presidente Jair Bolsonaro e exibido durante uma convenção do Partido Liberal. Nunes Marques pretende que os ministros discutam o caso de forma conjunta e estabeleçam um entendimento que possa servir de base para decisões sobre os limites do uso de inteligência artificial durante a campanha eleitoral. A discussão ocorre após uma ação apresentada pelo PT contra o vídeo exibido no lançamento da campanha de Flávio Bolsonaro à presidência. O partido argumenta que o conteúdo altera artificialmente a imagem e a voz do ex-presidente e por isso poderia ser enquadrado como deepfake. Deepfake é uma técnica de inteligência artificial que cria vídeos, áudios e imagens falsas, mas extremamente realistas, manipulando rostos, vozes e expressões humanas. Uma resolução do TSE de 2024 proíbe o uso de deepfakes na propaganda eleitoral. As regras para as eleições de 2026, no entanto, permitem determinados usos de inteligência artificial em conteúdos de campanha positiva. A análise do tribunal deverá definir em qual situação o vídeo se enquadra.
5: Pois é, essa é uma discussão... Como é que eu diria? É uma falsa discussão, né? Porque, na verdade, tudo isso está acontecendo porque o vídeo era do Bolsonaro. Se fosse do Lula, isso nem sequer seria motivo de discussão na Justiça Eleitoral, nem mesmo a gente estava aqui conversando, como eu falei mais cedo, né? A gente estava nem conversando sobre esse assunto aqui se o vídeo não fosse do Bolsonaro. E como disse muito bem o Pedro Campos, nosso colega Pedro Campos mais cedo, o vídeo seria deepfake, seria não sei o quê, seria isso ou aquilo, se fosse feito com a intenção de enganar as pessoas, né? Esse vídeo que foi exibido na convenção lá do PL, o vídeo começa com o aviso, a advertência de que aquele vídeo é produzido por inteligência artificial. Ninguém foi enganado. Não foi uma... Essa... Não é deepfake, não. Como é que chama? Deep? Esse negócio aí?
7: É deepfake mesmo.
5: É deepfake, né? Esse recurso aí só pode ser considerado deepfake quando ele é feito para enganar as pessoas. O deepfake é aquela imagem que foi produzida por inteligência artificial, é difundida, inclusive, e ninguém, sem o aviso, né, sem a advertência de que se trata de algo produzido na inteligência artificial. Não foi o caso do vídeo do Bolsonaro. ao iniciar a sua exibição, já foi feito o aviso de que era produto de inteligência artificial. Isso, na verdade, assim, só tem a ver com assim, nada que possa eventualmente beneficiar a candidatura de Flávio Bolsonaro ou que possa eventualmente colocar ou recolocar Jair Bolsonaro como protagonista da cena política, embora ele continue sendo, né? Você vê que estamos falando de Bolsonaro todo santo dia, o Brasil, o Lula, Alexandre Moraes, esse povo todo fala em Bolsonaro dia sim, outro também. Não deixa ninguém esquecer o ex-presidente da República, né? E com isso o coloca na condição ali mesmo de protagonista, né? Essa é a questão, é impedir que ele volte a ser protagonista, né? Embora já o seja, então é uma tentativa meio que bizarra, né? De tentar passar uma borracha, fazer de conta que o Bolsonaro não existe. É basicamente isso que os seus adversários estão produzindo, né? Isso ainda é mais constrangedor quando a gente observa que o mesmo ministro que toma medidas tão duras nessa direção é aquele que concordou em atuar como articulador de um encontro de pazes em que Lula e Davi Alcolumbre fizeram as pazes. O ministro do Supremo Tribunal Federal exercer esse papel, foi meio estranho isso, né? Isso é que eu acho que poderia ser, o ministro poderia ser poupado disso, né? Informação que eu tenho é que teria sido o tema da conversa daquele café que a gente acompanhou, né, dias atrás. O Lula, num evento, se aproximou, isso acabou vazando o áudio, vazando do Lula, chamando, meio que convocando, né, o ministro Alexandre Moraes para tomar um café. A informação que circula é que esse café, esse tal café, foi exatamente com o objetivo de pedir ao ministro do Supremo para ligar lá para o Alcolumbre e promover um encontro deles dois. E o ministro fez. O ministro caiu numa armadilha. Talvez ele não tenha percebido isso, né? Isso é algo que é ruim para o ministro, né? Mas ele não tinha como convocado para essa conversa. Ele não tinha como recusar, né? Dizer não ao presidente da República, embora o devesse. Ele deve ter ficado constrangido de declinar desse papel. Mas o fato é que ele cumpriu. Ele ligou para o Alcolumbre, chamando o Alcolumbre para jantar na casa dele com o presidente da República, para acertarem os ponteiros lá, sei lá, para conversarem. E o Alcolumbre, que não é doido, concordou. O Alcolumbre é um sujeito que está sempre citado aí como suspeito de envolvimento nisso, envolvimento naquilo, o negócio do INSS, papapá. E você acha mesmo que o Alexandre de Moraes, ligando para o Alcolumbre, olha, estou ligando para convidá-lo para um jantar na minha casa com o Lula, você acha que ele ia dizer, está pensando o quê, rapaz? Me respeite, não quero não, não sei o quê. Imagina, você acha mesmo que o Alcolumbre seria capaz de recusar um convite, entre aspas, dessa, sobretudo de quem, de um anfitrião com o estilo e o papel que tem exercido o Alexandre de Moraes? Claro que não, né? Ele acabou indo lá e deu tudo certo, se entenderam. Afinal de contas, Lula e Alcolumbre sempre foram aliados. Houve esse breve período aí de distanciamento, né? Mas é preciso lembrar sempre que eles são aliados, né? O Alcolumbre precisa que Lula suba no palanque do seu candidato a governador lá do Amapá, que é o governador, que foi notícia ontem, inclusive, no Diário do Poder, que revelou que o patrimônio dele cresceu 460% em 4 anos, desde que assumiu, desde a sua posse em janeiro de 2023. Ele é o candidato do Alcolumbre, só que ele tem metade da intenção de votos do candidato favorito, que é o ex-prefeito de Macapá, doutor Furlan. E na tentativa de reverter votos, toda a estrutura do Estado foi colocada a serviço de Alcolumbre lá, inclusive com operações da Polícia Federal, perseguições ou, enfim, ações de todas as formas, ações persecutórias, né? É melhor usar essa expressão, contra o ex-prefeito. E, no entanto, meu caro, ele continua lá perto de 70% das intenções de voto. Impressionante. Talvez venha a ser a vitória mais contundente, a menos que aconteça alguma coisa, né? E essa alguma coisa, na cabeça do Alcolumbre, é o engajamento de Lula na campanha do atual governador do Amapá. E foi isso que o aproximou. Sem contar que o Alcolumbre já devia estar com saudades dos muitos cargos que ele sempre indica, para os quais indica ocupantes durante o governo Lula.
7: E tem um ponto que eu acredito que deva ser discutido nesta questão da suposta deepfake, né, Cláudio? Que ali era um evento fechado, privado, era uma convenção partidária, tratando-se ali de, acredito que propaganda partidária e não uma propaganda eleitoral, que é como o PT questiona o uso desse vídeo, que, como você destacou no seu comentário, foi identificado ali como sendo usado com uso de inteligência artificial, criado com uso de inteligência artificial. Aquilo não era um evento aberto, não era uma propaganda eleitoral, né? Era um evento fechado, uma convenção partidária, e ali com o uso também de propaganda partidária, que não é propaganda eleitoral.
5: Pois é, sobre essa questão lá do vídeo do Bolsonaro, né? Eu estava lembrando agora há pouco no jornal, comentando sobre esse assunto, né? Aquele episódio, não é, Rodrigo, que aconteceu na campanha eleitoral da presidencial francesa, lá quando o Macron foi eleito pela primeira vez, acho que em 2018... 17, não me lembro exatamente o ano, mas naquela ocasião ele enfrentou o candidato que era apontado como favorito, era um candidato de esquerda, que cujo prenome já não me lembro também, mas eu vou saber aqui agora, mas o sobrenome é Mélenchon. Ele é um dos, é um sujeito muito simpático, é um dos, Jean-Luc Mélenchon. Ele era apontado como favorito, ele era presidente eleito e tal, quando surgiu o fator Emmanuel Macron, que tirou dele a vitória. E durante a campanha, o Jean-Luc Mélenchon tinha apoio lá, como o Lula tem aqui, né, da classe artística, cultural, etc. e tal. E o que é que eles fizeram lá? Eles, com o pessoal lá de tecnologia, eles criaram lá um projeto que estabeleceu imagens em holograma do Mélenchon. Então, o que, é que eles faziam? Era uma novidade, todo mundo ficava curioso para ver aquilo, né? Ia para o palanque sabendo que o Mélenchon não estava lá, mas estaria um holograma dele, que é uma imagem em tamanho natural, uma imagem de TV, a rigor, né? É como se você estivesse vendo uma TV no formato do corpo humano. E ele lá falando, ele discursava simultaneamente para multidões ou para plateias, né? Em diversos lugares diferentes. Ele estava num lugar, fisicamente, aquilo estava sendo filmado, estava sendo gravado por câmeras, ou estava sendo transmitido por câmeras, e aquela transmissão chegava nos outros palanques, nos outros palcos, através da imagem dele, um holograma. Imagina se o Flávio Bolsonaro resolve fazer isso com a imagem do pai dele aqui na campanha dele, né? Ele seria preso, né? A julgar pelo ânimo que a gente vê em relação a essa questão aí do uso de inteligência artificial. O problema todo é que essa discussão, né, Rodrigo, sempre envolve muita ignorância. As pessoas têm medo do novo, né? E também usam, e nesse caso, no caso específico, não é o medo do novo, né? É o medo que o novo possa ajudar o adversário, né? E como o Supremo Tribunal Federal, pelo menos a maioria dos ministros, considera que o bolsonaro, de uma maneira geral, é o inimigo, então não pode nada que possa ajudar o inimigo prevalecer. Eu acho que é basicamente isso. Eu acho uma bobagem, esse o uso criminoso da inteligência artificial, na verdade, hoje chamam inteligência artificial, mas ao longo dos anos, nas diversas campanhas, ao longo das décadas, nas campanhas eleitorais, a gente cansou de ver isso, né? Cansou de ver montagens exibidas no horário eleitoral gratuito. Montagem, o que é uma inteligência artificial? É uma sofisticação da montagem. Pega uma foto e anima a foto e bota a voz nela. É basicamente isso, né? E é claro que isso envolve uma tecnologia fantástica, etc. e tal, mas assim, envolve também avanço tecnológico, né? Então tem muita gente que fala de inteligência artificial sem entender do que se trata, achando que aquilo ali é uma coisa ruim, quando não é, muito pelo contrário. A inteligência artificial é uma coisa muito boa, é muito positiva. É um avanço da tecnologia extraordinário. Esse tipo de preconceito ou de ignorância a gente viu no surgimento do Google. Muita gente não se lembra, mas eu me lembro nitidamente, né? O Google, quando surgiu, tinha gente querendo proibir os estudantes de acessar o Google. Tinha isso, minha gente. Tinha pessoas que defendiam proibição do Google. Porque com o Google, ninguém vai precisar mais estudar. É só perguntar ao Google e o Google responde. Não precisa mais ler livro, não precisa mais estudar lição em casa. Eles diziam isso, veja que absurdo. Quando, na verdade, era uma ferramenta que serve muito mais ao aprendizado do que as pessoas supõem. Não serve à ignorância, né? Serve ao aprendizado. É a mesma coisa da inteligência artificial. Hoje, até no próprio Google, há várias plataformas de inteligência artificial que facilitam a vida, que tornam mais fácil a vida das pessoas. Isso é que tem que ser observado, né? Então, me dá uma tristeza, assim, que a gente fica naquela dúvida se quando um tribunal se reúne para discutir sobre isso, se aquilo ali é manifestação de ignorância ou se é manifestação de oportunismo. Né, da busca de um pretexto para proibir uma tecnologia, o exercício de uma tecnologia que pode ser muito positiva com o seu uso adequado, né? Mas, sobretudo, usar a tecnologia como pretexto para impedir ou limitar a ação política de adversários.
7: As pessoas foram contra até cinto de segurança, né, Cláudio, quando desenvolveram ali
5: bem lembrado, o dispositivo. Exatamente.
7: Nem precisamos ir tão longe assim com inteligência artificial. No caso da campanha do Flávio Bolsonaro, Cláudio, eu fico imaginando que se ele arrumar um sósia do pai, é capaz de mandar prender o cidadão.
5: É verdade. Mas você lembrou bem essa história do cinto de segurança. Diziam que era um direito do cidadão andar sem cinto de segurança. É direito. Como assim, meu amigo? Você está maluco? Né? Quer dizer, eram coisas atrasadas, né? Ignorantes que se alegavam. É sempre assim, sempre se alega coisas dessa natureza. É uma tristeza.
7: Vamos para um rápido intervalo comercial. A volta tem mais.
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7: 10 horas e 51 minutos.
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10: Hora certa na Bandeirantes FM.
7: 10h52.
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7: Agora, 10 horas e 53 minutos. O presidente do Senado, Davi Alcolumbre, diz que o diálogo entre ele e Lula está restabelecido. Os dois se reuniram nesta quarta-feira em Brasília num encontro definido por aliados como uma virada de página nas divergências. Os dois acertaram tocar pautas importantes para o Planalto no Congresso, de olho também nas eleições. Projetos populares agora serão tirados da gaveta. Na lista está a medida provisória que zerou o imposto da chamada taxa das blusinhas, que perderá a validade se não for a plenário até 8 de setembro. E também a PEC da Segurança Pública, que poderá ser aprovada no Senado no mês que vem. Lula deixou claro na conversa que vai incluir no plano de governo a criação de uma pasta exclusiva para a segurança, hoje a cargo da Justiça, que engloba outros temas. Mas para isso, o petista ressaltou que a proposta de emenda à Constituição tem de estar em vigor. Já a emenda que acaba com a escala de trabalho 6x1 deverá ficar para o fim do ano, depois das eleições. Davi Alcolumbre destacou que a reunião com Lula teve caráter institucional sobre as relações do futuro. Vamos ouvir.
18: Calma. Uma reunião institucional. Nós conversamos da relação institucional do futuro, não falamos nada do passado. Teve uma reunião institucional muito importante para a democracia, porque o presidente do Congresso precisa ter o diálogo aberto com o presidente do Brasil e esse diálogo foi restabelecido.
7: A reunião entre Lula e Davi Alcolumbre foi a segunda em menos de 10 dias. Os dois haviam rompido o diálogo em abril após o senador rejeitar a indicação do advogado-geral da União, Jorge Messias, para uma vaga no Supremo. Na verdade, a rejeição partiu ali do Senado, né? Não foi exatamente do Davi Alcolumbre, ele só não facilitou o caminho. Na época, o resultado foi colocado pelo Palácio do Planalto na conta do presidente da Casa. Na semana passada, houve uma reunião de aproximação mediada por ministros do STF, o que gerou críticas da oposição. Ontem, o candidato Flávio Bolsonaro passou o dia em conversas com o comando da campanha após a reaproximação pública com Michele Bolsonaro. A ideia é aproveitar ao máximo a imagem dos dois juntos para tentar capitalizar votos entre os eleitores feminino e evangélico. O senador já recebeu, no entanto, a informação de que a ex-primeira-dama não vai, por exemplo, subir nos palanques nem viajar com ele. Michele Bolsonaro diz que precisa cuidar da saúde do ex-presidente Jair Bolsonaro. Interlocutores afirmam que o clima entre os dois melhorou, mas que ela ainda precisa de tempo. Integrantes da campanha do parlamentar tiveram que se mobilizar para corrigir o que foi classificado como equívocos publicados por páginas oficiais. Em perfis de Flávio Bolsonaro, nos sites do Senado e da Assembleia Legislativa do Rio, consta a informação de que ele tem pós-graduação em Ciências Políticas. A informação foi listada pela Alerj, teria sido concluída na Universidade Federal do Rio de Janeiro, que nega a informação. De acordo com a campanha do presidenciável, trata-se de um erro ou equívoco e que a informação informação pode ter sido extraída de uma página como a Wikipédia. Ronaldo Caiado, do PSD, esteve em São Paulo para um encontro com empresários do setor de transporte de cargas. O candidato mantém a estratégia de atrair o eleitorado de Flávio Bolsonaro e criticou a possibilidade de os adversários não comparecerem ao debate no grupo Bandeirantes no próximo dia 23.
16: O outro teve a oportunidade também, como senador e participando da época do governo do pai, não construiu. Ou seja, construiu o currículo dele em cima da certidão de nascimento. Isso é uma fuga, estão batendo em retirada. Ou seja, eles amarelaram diante de um debate que eles não têm capacidade de debater.
7: O promotor Lincoln Gaquia, do Ministério Público de São Paulo, recusou o convite de Ronaldo Caiado para integrar o Ministério em uma eventual gestão dele. O candidato do PSD havia colocado o nome de Gaquia como possibilidade para uma pasta ligada à segurança pública, mas o promotor afirmou que não pretende deixar o Ministério Público para assumir um cargo em eventual governo neste momento. Renan Santos, do Missão, participou nesta quarta-feira em São Paulo de um jantar com empreendedores e Romeu Zema, do Novo, não teve agenda pública.
5: Então, essa estratégia, eu até falei sobre isso mais cedo no programa, essa estratégia do Caiado ainda vai ficar ruim para ele, né? Ele ontem passou vergonha nessa história do Dr. Lincoln Gaquia, que, aliás, será o entrevistado de amanhã no nosso programa. A gente está entrevistando esta semana, todos os dias, um especialista em determinado tema, em determinado assunto, que deveria ser, ao menos, objeto de preocupações dos candidatos a presidente da República. Então, hoje, amanhã, o entrevistado na área de segurança pública será exatamente Lincoln Gaquia, que é um dos heróis brasileiros na luta contra o crime organizado. Ele há décadas enfrenta PCC, essa canalha toda de criminosos, meteu muita gente na cadeia. Isso teve um custo muito elevado para ele e sua família. São pessoas que vivem o tempo todo segregadas, sempre cercada de grande proteção policial, etc. Enfim, uma vida que ninguém deseja, mas ainda bem que existem pessoas como ele, o Dr. Lincoln Gaquia, que oferecem a vida, a própria vida, em sacrifício para o combate ao crime. E ontem ele deixou claro que não, né? Como o Rodrigo falou agora há pouco, que ele não quer saber dessa história de ser ministro de segurança pública de ninguém, muito menos de Ronaldo Caiado. O Caiado, na semana passada, ele tinha anunciado, através do seu pessoal, o embaixador Roberto Azevedo, que foi diretor-geral da Organização Mundial do Comércio, um diplomata muito admirado, etc., negociador, exímio negociador, inclusive ajudou muito, teve um papel importante na negociação agora ampliar a lista de setores da economia brasileira que ficaram de fora do tarifaço de Donald Trump, né? Roberto Azevedo estava lá, representando o setor privado do Brasil. Ele é um negociador e tanto. E ele foi anunciado como futuro ministro das Relações Exteriores do Caiado. E eu apurei que ele nunca nem sequer conversou sobre isso, e nem aceitaria tampouco. Então, mais uma e o Caiado vai começar a passar por mentiroso. Ele precisa segurar a onda ali, ou pelo menos pedir ao seu pessoal, à sua turma, para segurar um pouco essa onda aí de envolver pessoas que não autorizaram a citação ou o uso dos seus nomes.
7: 11 horas e 1 minuto, deixa eu te liberar, né, Cláudio?
5: Fala muito!
7: Eu sigo por aqui que ainda tem o Manhã Bandeirantes. Cláudio, até amanhã.
5: Tá bom, até amanhã então, tchau.
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7: 11 horas e 3 minutos.
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7: Excelente dia para você, quinta-feira, 13 de agosto de 2026. Está no ar o Manhã Bandeirantes, comigo Rodrigo Vilela, produção de Vitória Carvalho e toda a brilhante equipe da Bandeirantes, da nossa 89.9 FM. Te faço companhia até meio-dia e quero convidar você para participar com a gente pelo nosso WhatsApp, que é o 994009269. Vou repetir, 994009269. E você acompanha a nossa programação pelo rádio na 89.9 FM e também no YouTube. O nosso perfil é o Band Brasília, a nossa live que já está no ar. Você pode participar por lá também, falar lá comigo no nosso chat. Também estamos no Instagram, perfil Rádio Bandeirantes Brasília, tudo junto mesmo, @ Rádio Bandeirantes Brasília. Dá essa moral pra gente lá e segue nosso perfil. 11 horas e 5 minutos, vamos aos destaques do Manhã Bandeirantes. Aluno de 11 anos atacou com canivete um colega da mesma idade em uma escola pública de São Sebastião. Grupo que aplicava o golpe do falso advogado é alvo de operação da Polícia Civil. A quadrilha utilizava processos judiciais verdadeiros para passar mais credibilidade às vítimas. Três pessoas foram presas, suspeitas de integrar uma organização criminosa que usava o nome da Unicef para aplicar golpes por Pix. Esse pessoal é muita cara de pau, hein? Embaixada dos Estados Unidos amanhece pichada. Embaixada que é aqui no Distrito Federal com a frase "lucram com a morte". Agência Nacional de Proteção de Dados determinou a suspensão das transmissões ao vivo do Discord no Brasil até que a plataforma adote medidas de proteção a crianças e adolescentes. Vagas de emprego hoje, mais de 1.400 oportunidades para você que busca uma recolocação profissional. Tá desempregado, meu amigo? Cola aqui comigo. Não tá desempregado, não. 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

0: 3 minutos. E diz o IMET, viu, gente, que hoje o céu, tarde e noite, deve ser com poucas nuvens e estamos sob alerta amarelo. Atenção aí por causa da baixa umidade, que pode chegar aos 20%.
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0: Trânsito nessa hora do dia quase não tem complicação, né? Nas principais vias de acesso aqui à área central de Brasília. Temos apenas um trânsito intenso. Lá na Épia Sul, tem uma marcação de um carro encostado aqui no acostamento, já chegando ali no viaduto ali da EPTG. E aí esse trânsito intenso, ele começa nesse viaduto, já no acesso à octogonal, segue até mais ou menos ali a altura do Carrefour e do Park Shopping, tá? Então você, motorista que está passando por ali, tem que ter atenção. Inclusive tem uma marcação de acidente na Épia Sul para quem está seguindo sentido plano piloto, também na altura do Park Shopping, motorista tem que redobrar a atenção. As três pontes que cortam o nosso Lago Paranoá, com o trânsito fluindo muito bem. A área central aqui de Brasília também sem ponto de lentidão. Onde tem uma pequena lentidão, tá? Um trânsito mais intenso, lá no Pistão Sul, em Taguatinga. Aquele trecho ali a gente já sabe, né? Onde fica o Med Center ali. Onde, a próxima ali é o Pátio Capital, a Feibox, trânsito intenso ali na região, mas no resto não chega a parar não, tá? No resto do Pistão Sul, também no Pistão Norte, com o trânsito todo fluindo muito bem. BR-070 e 060, trânsito bom. Nas outras vias do DF, viu gente, tudo tranquilo. 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

0: E ainda não há prazo para que o Detran conclua os novos estudos para a implementação de mudanças na via JK que liga a terceira ponte AL4 Sul. O órgão trabalhava na instalação de semáforos no trecho, mas cancelou a operação após uma determinação da governadora, que disse ter ouvido as reclamações dos motoristas que passam por ali. A velocidade no trecho, no entanto, continua reduzida, 60 km por hora. A instalação de semáforos foi pensada, acreditem vocês, para a travessia de pedestres. No entanto, os motoristas, como o Fernando Messas, eles acreditam que isso complicaria ainda mais o trânsito. Vamos ouvir.
1: Boa parte do trânsito aqui seria resolvido se, ao invés de faixas e semáforos, a gente tivesse simplesmente passarelas, que aí os pedestres poderiam atravessar sem o trânsito parar. Que aqui o tempo todo o trânsito para justamente por causa das faixas e semáforos.
0: A implantação dos semáforos fazia parte do projeto de requalificação da via JK, que passou a ser classificada como via arterial. A alteração possibilitou a redução da velocidade máxima, que era de 80 km por hora. A velocidade máxima de 60 km por hora permanece válida nos dois sentidos da via JK, mas, como ainda está em fase de adaptação, não haverá autuação em caso de excesso de velocidade. A previsão é que as equipes comecem os novos estudos já nos próximos dias, mas não há prazo para a conclusão. Aí tem uma coisa que é curiosa aqui no Distrito Federal, né? Por exemplo, novos estudos e o prazo, o recurso que se gastou naquele outro estudo que possibilitou essa mudança, né? Que pelo jeito não foi boa. Não tem nenhuma responsabilização, a gente não vai atrás desse recurso, não tem nada ali para poder saber do bom uso do recurso público para isso, porque claramente é uma coisa que desagradou. Houve uma determinação da governadora, inclusive, para suspender essa instalação que, como disse a nossa reportagem, foi pensada. Veja só. Às 11h11, a Polícia Civil realizou uma operação contra uma quadrilha que aplicava o golpe do falso advogado. Quem vai trazer as informações para a gente, Diogo Albuquerque. Bom dia.
2: É isso, Vilela. Bom dia para você e para quem nos acompanha aqui no Manhã Bandeirantes. Um golpe aí muito conhecido já, muito antigo, mas que continua fazendo vítimas e por isso a gente continua falando desses golpes, né? Essa operação foi deflagrada pela Polícia Civil aqui do DF em São Paulo e foram cumpridos 4 mandados de busca e apreensão em Praia Grande e na capital paulista. A justiça também determinou a prisão preventiva de 2 investigados, mas eles não foram encontrados e são considerados foragidos. Segundo a investigação, os criminosos usavam informações verdadeiras ali de processos judiciais para convencer as vítimas de que eram advogados, funcionários de escritórios ou servidores do judiciário. Eles afirmaram

0: afirmavam que havia valores ali a receber e cobravam os pagamentos antecipados para liberar esse suposto dinheiro. Em um dos casos, uma vítima transferiu R$4.000 via Pix depois de receber a falsa promessa de liberação de valores judiciais. A investigação identificou pelo menos 3 estelionatos consumados em apenas 9 dias, com prejuízo aí de quase R$6.000, além de outras tentativas. Em uma outra investigação, os golpistas se passaram por uma advogada e depois por um servidor do Superior Tribunal de Justiça. Durante uma chamada de vídeo, convenceram uma mulher a compartilhar a tela do celular e acessar ali os aplicativos bancários. Foram feitas 2 transferências via Pix e uma compra de R$4.000 em um aplicativo. Durante as buscas, os policiais então apreenderam dispositivos eletrônicos e dinheiro em espécie, que serão agora periciados. A polícia também investiga o uso de conta de terceiros para receber e movimentar o dinheiro das vítimas. Os investigados podem responder por estelionato mediante fraude eletrônica, lavagem de dinheiro e associação criminosa. Essas investigações, claro, continuam para identificar outras possíveis vítimas, possíveis também envolvidos, e localizar os 2 alvos de mandados de prisão que não foram presos nesse caso. Volto com você.
1: Obrigado pelas informações, Diogo Albuquerque.

0: 11 horas e 13 minutos, transmissões ao vivo da plataforma Discord estão bloqueadas no Brasil. Quem vai trazer os detalhes para a gente? Beatriz Matos, bom dia.
1: Bom dia, Vilela, para você e aos nossos ouvintes. Olha, a Agência Nacional de Proteção de Dados, que é a ANPD, ela determinou que o Discord suspenda as transmissões ao vivo no Brasil em até 3 dias. As lives vão permanecer bloqueadas até que a empresa comprove a adoção de medidas para proteger essas crianças e também esses adolescentes. A decisão vem, inclusive, em um momento em que o governo fecha o cerco à empresa depois que uma jovem se automutilou em uma live na plataforma. Nós conversamos com uma especialista em proteção de dados, a Juliana Roman, que ela comentou também sobre o caso. Vamos ouvi-la.
2: O caso do Discord chama atenção porque não estamos falando apenas de uma ocorrência pontual dentro de uma plataforma. O que as autoridades brasileiras estão investigando é se existem falhas estruturais e recorrentes nos mecanismos de proteção de crianças e adolescentes.
1: Bom, a decisão, que foi ontem, inclusive, atinge apenas a funcionalidade Go Live, que é utilizada para transmissões ao vivo em servidores fechados. A Agência de Proteção de Dados esclareceu, portanto, que o Discord não está suspenso e continua com as outras ferramentas aí liberadas. A Juliana, nossa especialista, ela também comentou sobre isso, inclusive falando que um bloqueio total da plataforma ainda pode acontecer. Vamos ouvir.
2: É, com certeza, uma possibilidade que pode ser considerada se a investigação demonstrar uma falha sistêmica grave e persistente, especialmente se houver descumprimento das determinações das autoridades e se medidas menos restritivas não forem suficientes para interromper uma frequência inaceitável de violações aos direitos de usuários da plataforma, que vemos que é o que vem acontecendo nos últimos anos.
1: Também nesta semana, a Advocacia Geral da União recebeu uma proposta do Discord para reforçar a segurança dos usuários. O documento vai ser agora analisado pela AGU e pelos demais órgãos federais envolvidos nas tratativas. A partir daí, a Advocacia Geral vai examinar a possibilidade de avançar na construção de um termo de ajustamento de conduta. Um eventual TAC também viria com compromissos, obrigações, mecanismos de acompanhamento e prazos destinados a adequação da plataforma às exigências da legislação brasileira. O Discord lamentou a decisão da ANPD de suspender as transmissões ao vivo, que classificou como prematura. Em nota, afirmou que colabora com as autoridades e não tolera grupos ou indivíduos que promovem ou incentivem a violência. Para quem precisa de apoio emocional, tem inclusive um telefone, né? Um acolhimento inicial que pode ser feito através do telefone 188. O número é do Centro de Valorização da Vida, válido em todo o território nacional e também é gratuito, Vilela.
0: Tá aí, obrigado pelas informações, Beatriz Matos.

0: Mulheres em tratamento de saúde que causa a perda de cabelos contam com atendimento gratuito para a doação de perucas no Distrito Federal. Para a prestação do serviço, há um banco com cerca de 300 perucas produzidas por voluntários a partir do reaproveitamento de cabelos naturais doados, renovado a cada 2 meses. O atendimento ocorre diariamente, conforme a demanda, com um limite de 1 peça por pessoa. O serviço é feito na sala de acolhimento da rede feminina, situada no ambulatório do Hospital de Base do DF. A oficina também recebe insumos para confecções das peças, como telas, linhas de nylon ou tecelagem, silicone, adesivo selante, tecido do tipo voile, shampoo e condicionador. As orientações para doação ou recebimento podem ser consultadas no site rfcc.org.br. Vou repetir para você. R de rato, F de faca, C de casa, rfcc.org.br. No Instagram também, @redefemininabrasilia, @redefemininabrasilia, ou pelo telefone 61-3364-5467, 3364-5467.
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0: 11 horas e 18 minutos.
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0: Agora é 11 horas e 20 minutos. Manhã Bandeirantes de volta. Trago um recado importante pra você, viu?
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0: 11 horas e 20 minutos. Brasília, 13 de agosto de 2026. 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
0: 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Agora 11 horas e 24 minutos.
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0: Adriana Oliveira recebeu nesta quarta-feira o reverendo Juarez Marcondes Filho, ele que foi eleito presidente do Supremo Concílio, da Igreja Presbiteriana do Brasil e membro do Conselho Acadêmico da Faculdade Presbiteriana Mackenzie. E o diretor-geral da Faculdade Presbiteriana Mackenzie de Brasília, Josimar Santos Rosa, para falar sobre educação. A gente acompanha esse bate-papo agora.
1: Vamos falar agora, aqui na programação da Bandeirantes, sobre educação. Estamos recebendo o reverendo Juarez Marcondes Filho, foi eleito recentemente presidente do Supremo Concílio da Igreja Presbiteriana do Brasil e membro do Conselho Acadêmico da Faculdade Presbiteriana Mackenzie e o diretor-geral da Faculdade Mackenzie de Brasília, Presbiteriana Mackenzie, Josimar Santos Rosa. Nosso tema é educação. Reverendo, seja muito bem-vindo, bom
2: muito
1: dia.
2: Obrigado, é uma alegria estar de volta aqui com vocês, Adriano.
1: Professor Josimar, também é um prazer estar recebendo aqui na nossa Bandeirantes.
3: Muito me alegra retornar a esta casa, uma casa muito querida de todos nós, e posso realmente dizer, o nosso meio de atuação realmente nos leva a uma interação plena, e aqui estamos novamente.
1: Muito obrigado. Educação foi um tema, os senhores sabem, que acabou entrando no último debate da Band, ou seja, o primeiro entre os pré-candidatos, que era um tema até que não estava sendo tão discutido antes, mas com os números do IDEB, se falou muito sobre a questão de repensar a educação pública. E o Mackenzie a gente sabe que é uma referência em termos de educação. E os senhores, pela experiência que têm, eu queria ouvir dos senhores, quais são os caminhos para que a gente consiga ter uma educação de qualidade em todas as esferas, né? Tanto no ensino particular quanto no ensino público. O que está faltando? Como é que cada um pode contribuir para avançar?
2: A educação é muito dinâmica, né? O alvo, o objetivo, a essência não muda, mas a forma de fazer, os sistemas, os métodos, eles continuadamente estão em mutação. E nós precisamos estar atento ao momento que nós vivemos para trazer aqueles valores de uma maneira aplicada objetivamente. E eu creio que esses índices que nos avaliam, eles são muito úteis para ver se o caminho está certo, a gente precisa repensar. E eu creio mesmo, num ano eleitoral, aqueles que se propõem a liderar o processo nas cidades, nos estados, aqui no Distrito Federal, precisam estar atentos à necessidade dessa mudança, porque realmente a educação no nosso país ainda deixa muito a desejar. Eu creio que as escolas, as autoridades, os meios de comunicação precisam se integrar nesse objetivo para, de fato, elevarmos a educação do nosso país.
1: Professor Josimar, como é que a gente pode contribuir para que esses índices, né, que acabam sendo geral, que normalmente, normalmente não é sobre matemática e português, mas para que a gente consiga pensar a nossa educação presente para o futuro?
3: Veja, nós estamos vivendo um tempo em que, na verdade, muitas vezes a formação acadêmica que tem sido direcionada ao nosso alunado, se pensarmos dentro de um plano geral, muitas vezes tem sido incipiente. E essa incipiência, ela precisa e merece a todo instante uma reavaliação, porque nós não preparamos apenas o futuro profissional para ocupar um quadrante aqui no Distrito Federal. Nós preparamos o futuro profissional para ser cidadão do mundo, porque a qualquer instante, um quadrante qualquer aí do universo poderá servir como paradeiro próprio para a sua aterrissagem e permanência. Então, diante de uma realidade, diante de desafios dessa natureza, eu entendo que, primeiramente, nós temos que estar devidamente sintonizados com o tempo presente. E a sintonia com o tempo presente nos leva, no cotidiano, a avaliar aquilo que já temos tido a oportunidade de desenvolver, mas sempre buscando melhorar, requalificar, para que assim nós possamos estar sempre em nível de excelência para a própria linha e para a própria padronização do ensino nas suas diferentes fases ou nos seus diferentes níveis.
1: O reverendo Juarez falou sobre valores e como agregar no ensino. Eu queria que o senhor desse alguns exemplos que a gente pudesse agregar mais. Aqueles valores que vêm de família, que vêm do convívio, da comunidade. Como a gente agrega isso na educação?
2: Veja bem, a educação ela deve formar o conjunto família e escola muito unido. Porque muitas vezes você propõe dentro de casa uma linha de atuação, de valores, que a escola não capta aquilo e vai em confronto. Pode acontecer o contrário. A família não está nem aí para essas coisas e a escola tenta impor isso. Nós, como instituição de tradição confessional, nós nos pautamos por esses valores, da verdade, da justiça, da seriedade, da família, do respeito às autoridades. Tudo isso está no bojo do nosso projeto educacional. E muitas vezes nós recebemos alunos que são absolutamente avessos, eles não foram criados, formados, forjados nessa linha de atuação. Então até é um confronto para eles, né? E a gente tem que alinhá-los, né? E eu creio que família e escola precisam estar mais ungidos, precisam estar mais próximos, porque o que vai desembocar depois é esse cidadão que o professor Josimar falou, que vai estar à disposição da sociedade, que vai servir no meio de comunicação, que vai atender a medicina, o direito, a engenharia, e ele vai ser um excelente profissional do ponto de vista da técnica que ele tem em domínio, mas pode ser que como pessoa humana, como cidadão, ele não esteja bem formado.
1: O senhor sabe, reverendo e professor Josimar, achei muito interessante o que o senhor falou, reverendo, porque assim, a gente vive uma sociedade em que ninguém mais assume responsabilidade, ou seja, se transfere responsabilidade. E muito se ouviu falar, e se ouve até hoje, sobre o seguinte, de quem que é a responsabilidade de educar ou de preparar esse jovem que está crescendo? São dos pais? É da escola? E aí, muitas vezes, os pais transferiam a responsabilidade da educação como um todo só para a escola. E eu acho que a gente foi perdendo no meio do caminho esse entendimento que o senhor trouxe, que vocês trazem, que é isso mesmo, é a escola... Também dizer, ó, a minha parte, eu sou responsável, então vou fazer a minha parte. Vamos trazer a família junto para que cada um componha a sua parte? Não sei se vocês concordam, se é nesse caminho mesmo.
2: Perfeitamente. Eu creio que nós não podemos trabalhar em leitos de rio diferente. Então, se a gente caminha numa mesma direção, o resultado vai ser muito melhor, né? Porque o que se visa é uma formação integral da pessoa humana. Hoje, às vezes, você tem um profissional qualificadíssimo, com a academia dele é uma coisa fabulosa, o currículo dele não cabe em volumes, mas ele, como pessoa humana, deixa muito a desejar. Ele está absolutamente destruído por dentro, porque lhe falta exatamente aquele embasamento, que é muito singelo, não tem nada assim de espetacular. Era aquilo que, na nossa precariedade do passado, a gente recebia dos nossos pais, recebia dos professores mais assim dos primeiros anos. Eu, no último domingo, fui proferir um sermão no aniversário de uma igreja lá na minha cidade, em Curitiba, e me deparei com a minha professora do primeiro ano do primário.
1: Que legal.
2: Ela foi minha professora há 60 anos. E aquilo me trouxe assim uma lembrança, até uma nostalgia, que muito do que eu sou hoje eu devo àquela primeira professora que eu tive quando eu tinha 6 anos.
1: E é fundamental isso, eu até pergunto para o professor Josimar, porque o senhor me fez lembrar também, e todo mundo acaba se lembrando dos seus professores, que é de uma coisa chamada referência. Eu estava raciocinando, antes da gente começar essa entrevista, sobre a importância de você ter referências, de ter referências na família e ter referências no seu percurso, na sua trajetória de vida. Isso vai ajudar muito no encaminhamento profissional, mas principalmente no encaminhamento pessoal. E diz muito sobre o cidadão que a gente acaba formando, não é, professor?
3: Sem dúvida. Quando nós pensamos nas referências, e referências estas que nos acompanham, nós vamos observar que elas ocupam no tempo e no espaço um lugar significativo na nossa própria existência. Não é o fato de lembrar por lembrar. É um fato de lembrar como um elemento condicionante até para avaliarmos se da nossa parte houve desenvolvimento, houve crescimento e houve evolução. Nós precisamos e devemos considerar que muitas vezes quando pensamos no contexto familiar da educação, parece que salta aos nossos olhos uma visão de terceirização. Não. Aquilo que a família deve fazer é da família. A escola, nas suas diferentes concepções, nos seus diferentes níveis, por certo, haverá de trazer uma grande contribuição. E exatamente pensando nisso é que a nossa linha de orientação, como o reverendo Juarez bem considerou, dentro da nossa história, a confessionalidade, ela tem sido, eu posso dizer, a base da nossa linha de sustentação para o trabalho que hoje desenvolvemos nos diferentes níveis, seja a partir da escola maternal até a pós-graduação, em diferentes áreas do conhecimento, porque é assim que nós temos que pautar por uma concepção no ensino que venha nos conferir uma formação integral. Então, eu vejo que hoje nós não podemos abdicar daquilo que consideramos ser primordial. Nós estamos dentro de um plano conjugado. E nesse plano conjugado, família e instituições educacionais, nós interagimos e nós nos completamos exatamente dentro de um sentido necessário para a boa formação moral, ética e cristã daquele que nós, por certo, tanto estimamos, tanto amamos e que temos como parte de nossas famílias.
1: Queria entender, para a gente até encaminhar nossa entrevista, como é que funciona o Supremo Conselho da Igreja Presbiteriana, qual é a sua função, que o senhor foi eleito agora, explicasse para o nosso ouvinte, né, quais são as funções, quais são as deliberações e projetos.
2: A Igreja Presbiteriana é uma igreja conciliar, ou seja, as unidades individuais das igrejas, elas se conjugam proximamente formando os presbitérios. Estes, por sua vez, em número maior, assim, ou de uma região maior, acabam formando o sínodo. E todos os presbitérios do Brasil formam o Supremo Concílio. Nós somos 402 presbitérios no Brasil. Então, a cada 4 anos, há uma reunião ordinária desse Supremo Concílio, que funciona como uma Assembleia Geral. Então, a nossa reunião aconteceu há 2 semanas, na verdade, terminou há quase uma semana, e nós elegemos a nova mesa, o presidente, secretário, todo mundo, e também os órgãos da igreja que vão atuar na área da educação, na área da ação social, na área da saúde, na área da educação teológica, na área das missões, principalmente, para que durante os 4 anos estes segmentos possam trabalhar. Mas é também nessa reunião ordinária que nós lidamos com os assuntos de natureza doutrinária, teológica, algumas coisas também de legislação, constituição da igreja, porque a cada ano tem a comissão executiva. Essa comissão executiva é que lida mais com a parte administrativa, a parte financeira e tal, mas a presidência do Supremo Conselho, ela é um organismo para dizer assim, reger a orquestra. Cada um toca o seu instrumento, traz a sua contribuição, a gente agrega tudo isso e vai, de uma certa forma, modulando os acontecimentos.
1: Dá para a gente dizer que vai apontando caminhos a partir da estrada.
2: A própria reunião ordinária, ela já delibera o que a gente tem que fazer. A gente não tem que ser muito criativo. Ah, eu tenho uma ideia agora. É bom você ter essa ideia antes, apresentar lá, ser aprovada, e isso acontece, porque aí nós temos que nos submeter ao que foi deliberado. O presidente não tem a autodeliberação. Ah, eu acordei hoje, vou fazer isso. Ele tem que estar devidamente assegurado de uma deliberação do Conselho. Mas isso, de per si, já é muita coisa para fazer, porque o Supremo Conselho decide coisas impressionantes e a gente tem que executar. Então, daqui para frente, passar da Assembleia, é a execução dessas medidas. Por exemplo, nessa semana nós estivemos aqui em Brasília, realmente reunidos com todos aqueles segmentos para dar os primeiros passos desse quadriênio. E é uma reunião muito intensa, muito, muito forte, né? E nós temos o Brasil inteiro para cobrir, né?
1: Sem dúvida. Professor Josimar, nessa linha, nossa Faculdade Mackenzie, quais são os projetos desse semestre e se já está visando 2027 também o planejamento?
3: Com certeza. Neste segundo semestre, nós estamos aí cercados de grandes eventos. Teremos agora, no mês de setembro, o 2º Congresso Latino-Americano de Direito. Este ano, a temática volta-se para direitos humanos. Estamos tendo aí a felicidade em receber renomados doutrinadores, não apenas aqui do Brasil, como também de países sul-americanos. Estaremos recebendo um doutrinador do Chile, um doutrinador do Equador e um doutrinador do Paraguai. Então, o mês de setembro, ele está caminhando exatamente para a realização desta segunda edição do Congresso Latino-Americano de Direito. No mês de outubro, é o mês em que nós vamos comemorar os 80 anos da Constituição de 1946. A Constituição que, inclusive, cuidou de assegurar o direito ao voto. Então vai ser muito interessante porque é uma oportunidade para que a geração atual conheça fatos que terminaram sendo inseridos nesta Constituição. E vamos finalizar em novembro com uma oportunidade também na comemoração dos 60 anos da edição do Código Tributário Nacional. Veja bem que nós estamos plenamente antenados aí com grandes temas e vamos finalizar exatamente com a parte do Código Tributário Nacional, sobretudo em tempos em que a reforma tributária do país é o tema do momento, está sendo discutido e é muito importante para nós. Nosso processo seletivo, nós estaremos iniciando para o ano de 2027, teremos novidades, estamos trabalhando nesse sentido, para agregar ao nosso portfólio outro curso e outros cursos, para que assim nossa comunidade acadêmica possa se sentir plenamente contemplada com o ensino de qualidade, de nível, com o qual nós estamos comprometidos. Por certo, a nossa marcha, ela prossegue e estamos muito felizes com o que tem sido direcionado neste ano, que serve exatamente como embasamento para as expansões que haveremos de fazer no próximo ano.
1: Conversei com o reverendo Juarez Marcondes Filho, que foi eleito recentemente, como falamos aqui, presidente do Supremo Conselho da Igreja Presbiteriana do Brasil e é membro do Conselho Acadêmico da Faculdade Presbiteriana Mackenzie Brasília. Primeiro, prazer em conhecê-lo, viu? Muito obrigado por ter vindo aqui aos estúdios da Bandeirantes.
2: Muito sucesso para vocês, sempre abrindo espaço para a gente poder trazer uma boa palavra de incentivo na área da educação, na área dos princípios e valores que são tão caros ao nosso coração.
1: O professor Josimar já é figurinha carimbada, como a gente costuma dizer. Diretor-geral da Presbiteriana Mackenzie Brasília, Josimar Santos Rosa. Professor, obrigado mais uma vez por estar conosco aqui, mais uma vez nos estúdios aqui da Bandeirantes.
3: Eu digo que todas as vezes que venho aqui me sinto honrado em poder participar com vocês aqui de um meio expressivo para o conhecimento daqueles que acompanham essa emissora.
1: Obrigado. A gente volta aqui na programação da Rádio Bandeirantes.
0: 11 horas e 42 minutos. E tem informação chegando agora com Natália Ferreiro, isso porque a rodoviária do Plano Piloto ganhou os primeiros banheiros climatizados e com espaço, olha só, até para maquiagem. É isso mesmo, Natália Ferreiro, bom dia.
4: Pois é, Vilela, eu recebi as fotos, bom dia para você, a todos que nos acompanham, e eu achei, inclusive, que era aquela, sabe, o projeto de arquitetura...
0: Sim, quando vem naquela, como se fosse uma maquete, né? Digitalizado
4: isso.
0: Ali.
4: Achei que fosse, mas não. Realmente as fotos são de ontem, inclusive, bem bonitas. Vitória Carvalho já preparou um post bem legal lá no Rádio Bandeirantes Brasília para os nossos ouvintes.
0: Tá lá no ar já, viu? Já estou, inclusive, olhando agora.
4: Exatamente. Tem um vídeo lá mostrando como que ficou, então, aí esse banheiro. Bem bonito. Vou então, trazer um pouco mais de detalhes aqui. O espaço que já sofreu, aí a gente tem que lembrar disso também, né, Vilela? Com torneiras arrancadas, portas pichadas, interdições constantes, agora conta com tecnologia anti-vandalismo, inclusive, climatização e, como Vilela citou, esse espaço para maquiagem. O sucateamento dos sanitários era uma das principais reclamações dos cerca de 700 mil passageiros que cruzam o terminal todos os dias. Segundo o diretor da concessionária Catedral, responsável pelo espaço, Enrico Capesse, o foco na tecnologia anti-vandalismo reduz a necessidade de manutenções diárias e evita que os banheiros fiquem fechados para reparos.
5: A entrega dos banheiros da rodoviária do Plano Piloto representa o respeito e o carinho a todos os usuários que utilizam esse equipamento público. O projeto foi desenvolvido pensando em todas as necessidades e especialmente as condições de acessibilidade para os usuários, e é um orgulho muito grande para a concessionária entregar um banheiro com uma qualidade superior.
4: A reforma também dobrou a capacidade de atendimento de 3 para 6 boxes. As mulheres agora contam com uma bancada para maquiagem, ali, na verdade, no banheiro feminino, né? Enquanto os banheiros para pessoas com deficiência foram adaptados com acesso independente. As melhorias refletem na aprovação do público. Dados de pesquisa do Instituto Opinião mostram que a aprovação dos banheiros do terminal saltou de 46% para mais de 84% após as recentes medidas de limpeza e reforma. O próximo sanitário a passar pelas obras fica no piso térreo, do lado ali que virado para a esplanada dos ministérios. Vilela?
0: Tá aí, ficou bem legal o espaço, bem limpo, bem bonitinho. Tem um vídeo lá no nosso Instagram, Rádio Bandeirantes Brasília. Tem banheiro Kids lá também, tá? Dá uma olhada lá depois pra vocês verem. Tomara que dure, né? Também o pessoal que usa precisa, né, fazer a parte ali da zeladoria, né?
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0: 11h45.
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0: Agora são 11h47. Minutos, eita, 47 segundos, não, 47 segundos já ficou para trás há muito tempo. 11h47, reta final do Manhã Bandeirantes, mas ainda tem notícia, viu? A Polícia Civil prendeu 3 pessoas suspeitas de participar de uma organização criminosa que usava, olha só, gente, a vagabundagem não dá folga, né? O nome da Unicef para aplicar golpes por Pix. Quem vai trazer os detalhes para a gente é a Ayumi Watanabe. Bom dia.
13: Oi, Vilela, bom dia. 2 investigados foram presos em Imperatriz, no Maranhão, e 1 em Lucas do Rio Verde, no Mato Grosso. Segundo as investigações, o grupo criava falsas campanhas humanitárias para convencer as vítimas a fazer doações por Pix. Os criminosos usavam indevidamente o nome e a credibilidade da Unicef para dar aparência e legitimidade ao golpe. A Polícia Civil identificou vítimas no Distrito Federal e também em outros estados, o que demonstra o alcance nacional do esquema. Além do prejuízo financeiro, o golpe também pode prejudicar campanhas beneficentes legítimas ao comprometer a confiança da população em instituições que realmente dependem de doações. Segundo o delegado Pedro Sardá, é importante desconfiar de pedidos de doação antes de fazer qualquer transferência.
14: Antes de fazer qualquer doação para campanhas beneficentes, confirme a autenticidade dessas campanhas, verifique nos canais oficiais das instituições. Desconfie de pedidos de doações divulgados por links ou por perfis não oficiais.
13: A Polícia Civil reforça que quem transforma a esperança das pessoas em fonte de lucro criminoso encontrará uma resposta firme do Estado. Os investigados podem responder por estelionato eletrônico, associação criminosa, falsidade ideológica e uso de documento falso. Somadas as penas, podem chegar a 21 anos de prisão, além de multa, Vilela.
0: Obrigado pelas informações, Ayumi Watanabe. Muro da Embaixada dos Estados Unidos, aqui em Brasília, acabou pichado. Vitor Gomes.
10: Olá, bom dia para você e a todos que nos acompanham. Pois é, o destaque da nossa reportagem neste momento é que a Embaixada dos Estados Unidos, que fica aqui na quadra 801 do setor de Embaixada Sul, amanheceu com uma pichação no muro da Embaixada. É um muro bem longo, grande mesmo, assim, um muro branco, e amanheceu com algumas pichações em inglês e também em português, com a mesma frase. A frase destaca: os Estados Unidos fazem guerra e lucram com a morte. Ainda não se sabe quem fez essa pichação. A polícia civil está em conversas, a polícia militar também atendeu a essa ocorrência, foi feito o registro da ocorrência e agora as autoridades brasileiras, as autoridades policiais aqui do Distrito Federal vão investigar esse caso. Mas a gente destaca que a Polícia Militar fez o atendimento junto a uma empresa terceirizada que cuida da segurança da embaixada e foram prestados ali os primeiros atendimentos e a atenção neste início de manhã. Então, mais uma vez, a gente destaca a frase, né, em que está nesse muro, que é: os Estados Unidos fazem guerra e lucram com a morte. Pichação que foi realizada na Embaixada dos Estados Unidos na manhã de hoje. Eu volto contigo.
0: Informações de Vitor Gomes. Agora 11 horas e 50 minutos, o DF reforça a vacinação contra o sarampo durante a campanha de multivacinação. Quem vai trazer os detalhes para a gente desta campanha, né, desse reforço na vacinação? Vitória Carvalho, bom dia.
11: Bom dia, Vilela. Bom dia a todos. A Secretaria de Saúde promove durante todo o mês de agosto a campanha de multivacinação nas unidades básicas de saúde. A iniciativa busca ampliar a proteção de crianças e adolescentes e reforçar a prevenção contra o sarampo, doença que voltou a registrar casos no Brasil. O DF não tem nenhum caso confirmado de sarampo neste ano, nem transmissão ativa do vírus, mas a situação exige atenção diante do avanço da doença no país. Até semana passada, eram 24 casos confirmados no Brasil, 23 em São Paulo e 1 no Rio de Janeiro. O sarampo é uma doença reemergente e não emergente, como explica o infectologista Claudilson Bastos.
15: É uma doença reemergente. Não é emergente. Por que reemergente? Exatamente devido à falta de procura da vacinação, à queda na procura da vacinação. Isso não só no Brasil, mas também em várias partes do mundo. As pessoas procuram menos a vacina. Então faz com que o sarampo reacenda, óbvio. Se você não mantém uma linearidade, você faz com que a doença reapareça. Então é isso que está acontecendo atualmente. Tanto que no Brasil, nós tínhamos a certificação, né, de eliminação do sarampo e de controle, na realidade, hoje essa certificação não está tendo validade.
11: No primeiro quadrimestre de 2026, o DF vacinou 87,9% das crianças de um ano com a primeira dose da tríplice viral e 79,7% com a segunda. A vacina protege contra sarampo, caxumba e rubéola. A meta estabelecida pelo Ministério da Saúde é alcançar 95% de cobertura. As doses são oferecidas gratuitamente nas UBSs. Para se vacinar, é necessário apresentar a identidade e, se possível, a caderneta de vacinação. Entre os sintomas estão febre alta, tosse, coriza, conjuntivite e manchas que começam no rosto e se espalham pelo corpo. Em caso de suspeita, a orientação é procurar a UBS mais próxima e informar os sintomas na recepção para receber atendimento adequado e evitar a transmissão.
0: Então é isso, viu, gente? Se tiver a caderneta de vacinação, leva. Se não tiver, não vai deixar de se vacinar por causa disso, tá? A vacinação, ela é feita mesmo sem a caderneta. É importante levar até para ter o controle. Né? E o pessoal do postinho também costuma dar uma olhada ali. Às vezes, se tiver uma vacina em atraso, eles fazem essa vacinação por lá, essa atualização. Obrigado pelas informações, Vitória Carvalho.
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0: 11:54.
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0: Hora certa para você, 11:55.
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0: Não, não é essa vinheta, não. É essa aqui. Empate na Libertadores. Palmeiras e Cruzeiro. Quem vai trazer os detalhes pra gente? Meu amigo que sabe tudo, Pedro Coen. Muito bom dia.
21: Alô, Vilela. Bom dia pra você, pra todo mundo que nos acompanha aqui na Bandeirantes. Vamos lá, ó. Informações do esporte. Tem bastante coisa pra gente falar hoje, até porque teve jogo ontem, tem mais jogo hoje, tem informação importante do Corinthians. Primeiro, sobre a rodada de ontem, passar rapidamente aqui os resultados, placares dos jogos que envolveram brasileiros, tanto na Libertadores quanto na Copa Sul-Americana, né, Vilela? Ontem, o Verdão, Palmeiras, recebeu a equipe do Cerro Porteño pelas oitavas de final da Copa Libertadores, jogo de ida dentro da sua casa e ficou no empate. Jogou mal, mais uma vez o Verdão não conseguiu fazer aquilo que se espera de uma equipe com o orçamento, com o tamanho que tem o Palmeiras. Bom, Palmeiras ficou no empate, na semana que vem precisa ganhar fora de casa para avançar direto às quartas. Quem jogou ontem também ficou no 1-1, foram Cruzeiro e Flamengo, que se enfrentaram no Mineirão, em Minas Gerais, Belo Horizonte. O Cruzeiro até saiu na frente com um golaço do Arroyo, inclusive, aos 8 minutos da segunda etapa, mas logo depois o Lucas Paquetá fez um gol num rebote ali, deixou tudo igual e assim acabou a partida. 1-1, jogo que será definido e decidido, né, na semana que vem, dentro do Maracanã, e ninguém tem vantagem para esse duelo, tudo igual até aqui. Bragantino e Atlético Mineiro jogaram, o goleiro Clayton falhou ontem no interior de São Paulo e o Galo venceu pelo placar de 1-0. Bom, hoje são 5 partidas, os 5 jogos envolvendo brasileiros. Começamos às 7 horas com Mirassol e LDU pela Copa Libertadores, neste mesmo horário, mas na Sul-Americana, 2 jogos, Vasco e Olímpia, e com transmissão da Bandeirantes, o Santos encara a equipe do Macará do Equador. Às 9:30, mais 2 partidas, Cienciano e Botafogo e Rosário Central e Corinthians. Aqui o Corinthians pode enfrentar um campeão do mundo, viu? Ángel Di Maria está neste elenco da equipe do Rosário Central. E antes de eu te devolver aí, Vilela, uma notícia importante de Corinthians que eu comentei, existe a possibilidade, viu, estamos só no campo da possibilidade por enquanto, do Timão retomar as conversas com o Memphis Depay. Essa informação é do nosso Luiz Fabiani, que diz que o Osmar Stabile, presidente do clube, sofre uma pressão imensa, né, inclusive de patrocinadores, por não ter conseguido concluir ou por não ter concluído o contrato com o jogador holandês. Então, sim, existe a possibilidade do Corinthians voltar atrás e, quem sabe, tentar novamente, né, fechar este negócio e estender o contrato com o Memphis até 2028. Vilela, um abraço para você, até mais.
0: Valeu, meu amigo Pedro Coen. E olha só, o Gama anunciou o esgotamento dos ingressos para o confronto com o São José, no Rio Grande do Sul, marcado para domingo, às 16h, no Bezerrão, pelas quartas de final da Série D do Campeonato Brasileiro. A carga estimada para a partida é de aproximadamente 16.900 ingressos. Depois do empate por 1-1 no jogo de ida em Porto Alegre, o Gama precisa vencer no Distrito Federal para garantir a presença nas semifinais e confirmar o acesso à Série C de 2027. Em caso de empate no tempo regular, a vaga será decidida nos pênaltis. O vencedor da eliminatória avança diretamente à terceira divisão nacional, enquanto o eliminado ainda terá uma última oportunidade nos playoffs pelas duas vagas restantes na Série C. Não esqueci dos empregos não, viu, gente? Vamos lá, passar que ainda dá tempo. Tem duas vagas para mecânico de auto em geral, em Sobradinho, R$3.000 é o salário, não precisa ter experiência, mas tem que ter completado o ensino fundamental. 10 vagas também para vendedor porta a porta no Guará, salário de R$3.800. Não precisa ter experiência, mas tem que ter completado o ensino médio. Por fim, salário mais alto, viu, de hoje, que é na zona comercial, na zona industrial do Guará. São 5 oportunidades, salários de R$5.000, não precisa ter experiência, mas tem que ter o ensino médio completo. Se você se interessou por uma dessas vagas, é só cadastrar o seu currículo no Carteira de Trabalho Digital ou ir a uma das 16 agências do trabalhador. Gente, eu vou ficando por aqui. Meio-dia. Tchau, tchau.
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24: Olá, pessoal. Boa tarde. Estamos juntos sempre. Para você aqui, é claro, na sua melhor frequência. Muito bom que você esteja a bordo da nossa rádio Bandeirantes. Estamos nesta quinta-feira, dia 13 de agosto. Sim, quinta-feira. Depois de uma quarta de apreensão e de resultados, diria eu, inesperados. Mas numa quinta-feira de confiança, sim, confiança é a palavra de ordem. Inspira e transborda conforto e proximidade. É um sonho quando de bate-pronto a conquistamos ou quando também de imediato a gente tem a capacidade de inspirar esta confiança nos outros, em particular nos mais próximos. Ela é alento, é recompensa, mas é também, ou melhor, pode ser também transitória. Como em quase tudo na vida, ela não é perene. Nunca temos a garantia de permanência absoluta e muito menos de confiança plena. Mas é linda a ideia de que possamos realmente inspirar no outro essa confiança. E dentro do planeta bola, a confiança, ela quase que norteia os bons resultados, os bons caminhos, as grandes conquistas, o bom entrosamento e, acima de tudo, aquilo que é fato, aquilo que pode determinar até onde cada jogador ou cada equipe ela pode chegar ou eles podem chegar. Sim, confiança é palavra de ordem. E no que diz respeito a casos específicos, o goleiro é uma das posições mais falíveis. Por quê? Ele faz 2, 3 grandes defesas, mas naquele determinado momento, quando ele falha, a confiança me parece ser mais expressa ou mais absoluta. E aí ela passa a ser pauta da virtude, da qualidade e da grandeza daquele determinado goleiro. É uma função bastante incômoda e por conta disso ela é diferente. O goleiro tem várias diferenças e cada vez ele tem mais aplicação e precisa de mais treinamento para se qualificar mais e se qualificar melhor. Mas até aí são entendimentos a respeito do futebol. Quando você vai mais para o caso específico, você chega naquele que, para mim, até bem pouco tempo atrás, era disparado o melhor goleiro brasileiro, que deveria ter estado na Copa do Mundo, que tem 2,04 metros de altura, que tem muita versatilidade, muita mobilidade, muita impulsão. E se você tem todas essas características, que são características de um goleiro de 1,88, 1,90 m, e você tem 2,04, é óbvio que isso é físico. Você chega mais longe do que aquele que tem 1,88 e 1,89, porque você tem 2,04. E se tiver a mesma impulsão, a mesma mobilidade, você já vai chegar 20 centímetros mais distante, no mínimo, do que aquele que tem apenas 1,89, 1,88 ou 1,90. Essa é a realidade. Por quê? Porque é uma questão física e biológica. Mas uma coisa é uma coisa, outra coisa é outra coisa. Quando você chega na ideia de que o erro começa a ser mais constante do que as muitas virtudes, há um certo incômodo. E esse incômodo começa a transbordar na Sociedade Esportiva Palmeiras no que diz respeito ao goleiro Carlos Miguel. Mais um erro ontem. Erro, sim, muito duro. Já não é o primeiro. Nas últimas partidas, o Carlos Miguel sofreu dois frangos e teve uma falha. Ou seja, é um momento dos mais delicados. E aí a minha grande questão, tá faltando confiança? Não sei. Eu acho que neste caso, eu gostaria até de compartilhar isso com vocês, muitas vezes é mais fácil dizer, olha, houve uma quebra de confiança aí nessa trajetória mais recente do Carlos Miguel e por conta disso as falhas. Não sei, eu não tenho essa experiência e não tenho também essa expectativa de poder definir como falta de confiança a falha. Falha é falha. Eu não consigo determinar confiança na falha. Eu consigo determinar o seguinte, estou confiante para tomar essa decisão. Estou confiante para sentir que tenho capacidade para ser o goleiro titular do time do Palmeiras. Mas a partir do momento que eu tenho essa convicção, e eu não tenho dúvida que o Carlos Miguel tem esta convicção, ele vai lá e faz o trabalho dele. Quando existe a falha, você tem que entender por que que está acontecendo essa falha. Isso vale para o futebol e vale para a nossa vida. Se você tem confiança que pode ser um ótimo diretor de vendas, que tem capacidade, que tem planejamento, que tem histórico, que tem conhecimento acadêmico, que tem boas relações com o seu time, e aí você tem confiança para saber que pode assumir a direção geral de vendas da sua determinada empresa. Ponto. Isso é confiança. Agora, aí você assume e as coisas não estão caminhando como você imaginava que poderiam caminhar, isso é falta de confiança? Não, não acho que seja falta. As coisas não estão caminhando como você imaginava que poderiam caminhar, isso é falta de confiança? Não, não acho que seja falta de confiança.

0: E aí, na minha opinião, não tem absolutamente nada a ver com falta de confiança. Tem a ver com o mercado que pode ter mudado, tem a ver com a sua equipe que pode ter membros menos capacitados do que você imaginava que eles verdadeiramente eram, e isso é um erro de planejamento, é um erro na escolha. Mas onde entra a confiança nessa história? Eu não consigo enxergar, neste caso e em muitos casos, um cara assume a direção geral de cirurgias de um grande hospital. Ele é super preparado, super qualificado, tem uma incrível capacidade, mas duas cirurgias não deram o resultado que todos imaginavam, e aí é falta de confiança? Não, é erro. E por que o erro? Aí cada um tem que diagnosticar o porquê desse erro. Quando você volta para o Carlos Miguel, é uma questão de diagnóstico, não de confiança. É muito fácil falar, está faltando confiança para o Carlos Miguel porque ele falhou lá atrás. Seria uma questão de confiança se ele tivesse saindo jogando com os pés e errado. Aí falta confiança e falta entendimento que ele não tem capacidade para sair jogando com o pé e está querendo fazer o que não sabe. Agora, quando há erro, quando há falha clamorosa, quando há falha desastrosa e frango, eu não entendo que seja uma questão de confiança. Eu acho que você tem que observar se o Carlos Miguel está treinando o quanto deveria treinar, se a preparação dele está adequada no nível que a preparação do Palmeiras sempre esteve, se neste momento ele está passando por algum problema pessoal e isso está atrapalhando e está tirando dele o foco necessário para ser o grande goleiro, que eu não tenho dúvida, ele é. Estas são questões que precisam ser colocadas. A confiança talvez seja um pequeno quesito, mas bem pequeno, numa história onde, a partir do erro subsequente, você tem que determinar por que esse erro está voltando a acontecer. Por que esse erro, de repente, passou a ser recorrente na sua vida. Ótimo que você esteja por aqui, né? E é por aqui na sua Rede Bandeirantes, às 12 horas e mais 10 minutos, que a partir de agora vamos girar os nossos repórteres para que você continue a ter a melhor informação esportiva.
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0: E só faltava não. Começamos pelo Corinthians. É o Corinthians que pede passagem. É o Corinthians que dá cartas e joga de mão. Corinthians em Copa Libertadores da América. Sim, é um player grande que não tem tamanho do Flamengo, não tem o tamanho do Cruzeiro, não tem a capacidade do Palmeiras, mas nunca ouse duvidar. É ou não é, Luiz Fabiani? Seja bem-vindo, boa tarde.
2: Alô, Elia, boa tarde a você e a todos que acompanham nossa área aqui na Bandeirantes. Não foi uma quarta-feira simples para o presidente Osmar Stabile, que recebe forte pressão para voltar atrás e renovar o contrato de Memphis Depay. Se as alas políticas eram contrárias à continuidade do holandês, agora quem assume o protagonismo nos ombros de Osmar Stabile é a torcida do Corinthians, que em sua maioria desejava a permanência do camisa 10 por mais duas temporadas. Mas não só a torcida, alguns dos atuais patrocinadores do clube também sinalizaram que não irão aderir ou renovar os contratos com a saída do camisa 10. Caso, por exemplo, da Esportes da Sorte, que ocupa a parte superior das costas do uniforme do Corinthians e que sinalizou que pode não renovar o contrato por conta da saída do holandês. É improvável que o Corinthians volte atrás, mas é sim tema de discussão na sala do presidente do clube, que avalia os próximos passos. Hoje à noite, o Timão tem pela frente o Rosário Central pela Libertadores da América e deve mandar a campo uma escalação com Hugo Souza, Mateuzinho, Gabriel Paulista, Gustavo Henrique e Matheus Bidu, meio campo de Raniel e Alan, Breno Bidon e Garro, ataque de Caio César e Yuri Alberto.
1: Corinthians.
0: As coisas são bem interessantes, né? O Corinthians vende almoço para comprar jantar, tem uma dívida de 3 bilhões de reais, tem o Ministério Público batendo a sua porta, aí o presidente resolve tentar fazer com que o ajuste destas contas seja mais aplicado, ou seja, que ele tenha responsabilidade fiscal à frente de um cargo que ele tem que ter responsabilidade fiscal.

0: musical. E de repente agora vem a torcida reclamar, patrocinadores que até então não tinham se manifestado com mais dinheiro para a contratação do Memphis, eles se manifestam agora, e o Corinthians não pode ser refém de ninguém, hein? Porque o Corinthians é grande demais para se perder o Esportes da Sorte e poder ter outro grande patrocínio igual ou maior. Se perder algum patrocínio menor por conta do Memphis, tem a capacidade e tamanho, desde que esteja organizado, desde que esteja com as suas finanças equalizadas, de conquistar patrocínios infinitamente maiores. Vide o que acontece com o Palmeiras, que tem menos torcida do que o Corinthians. Vide o que acontece com o Flamengo, que tem mais torcidas no Brasil do que o Corinthians, mas no estado de São Paulo é infinitamente menor do que o Corinthians. E o estado de São Paulo é longe o estado mais forte e importante financeiramente da nação brasileira. Então, estas são questões que precisam ser colocadas claramente. Quem é que vai pagar a conta do Memphis? Como essa conta vai ser paga? O que é que o Memphis aceita abrir mão? Tem que ter transparência, o contrato tem que ser expresso, tem que ser claro. Qual patrocinador vai pagar? O que que a torcida vai fazer para que o Memphis possa ter o seu contrato renovado? São estas as colocações que precisam ser feitas. Não adianta depois que você toma uma atitude com responsabilidade fiscal para não renovar e não pagar os absurdos que o Memphis sempre ganhou, e aí começam a vir os contratempos. Contratempos que até então não apareciam, porque a responsabilidade da renovação era única e exclusiva do presidente. Aí o Ministério Público bate a porta dele, ele fica amedrontado com a possibilidade de uma intervenção, e aí toma a decisão mais justa e acertada, que é a da responsabilidade fiscal, a de não gastar mais do que tem, e aparecem agora torcedores reclamando, patrocinadores que podem não renovar. Que história é essa? Ninguém, principalmente quando você é o Corinthians, você não pode ser refém de nada nem de ninguém. O quinto sinal marca 12 horas e mais 15 minutos. Lá vem o Palmeiras. Empate dolorido ontem lá na Arena Palestrina. Alô, Bruno Migliosi. Boa tarde.
1: Fala, Elia. Tudo bem? Boa tarde. Abraço para você, para o amigo ligado aqui na Bandeirantes durante o Nossa Área. Chegando com informações do Palmeiras no dia após o empate amargo contra o Cerro Porteño pelas oitavas de final da Copa Libertadores. O Palmeiras tropeça de novo no Cerro. Já são 3 jogos dessa edição de Libertadores e o Palmeiras não conseguiu vencer. 2 empates, 1 derrota e agora vai decidir no Paraguai a vaga nas quartas de final da Copa Libertadores, com uma falha de Carlos Miguel, que certamente entra para conta. E o Abel Ferreira disse, né, na entrevista coletiva, que o Carlos Miguel sabe que não pode cometer esse tipo de falha, mas internamente a ideia é de blindar o goleiro da sequência para que ele recupere a confiança para os jogos importantes que vêm pela frente. Vamos destacar também a fala do próprio Carlos Miguel, né, que passou rapidinho na zona mista, mas falou: a gente vai classificar, querendo abafar esse clima de desconfiança para cima do Palmeiras depois deste resultado negativo. Outra fala importante na zona mista, viu, Elia, de Flaco Lopes, disse que o futuro é algo para daqui a pouco. Agora pensa no Palmeiras, mas não descarta, quem sabe, uma saída numa próxima janela, quem sabe no final do ano, após ter concluído a sua participação na Libertadores e também no Campeonato Brasileiro, além da Copa do Brasil. Ainda assim, o Verdão segue vivo em 3 competições e agora foca no duelo do final de semana contra o Fluminense, domingo às 16h, para quem sabe retomar a sua boa margem de liderança para cima do Flamengo. O Verdão tem 6 pontos à frente do Mengão e segue líder do Campeonato Brasileiro.
0: Palmeiras! Sim, é fato, são 6 pontos, mas não se esqueça, o Flamengo tem um jogo a menos e este jogo é contra o Mirassol, em tese, onde o Flamengo é muito favorito. Mais do que isso, ainda tem confronto direto entre Flamengo e Palmeiras pelo Campeonato Brasileiro. 12 horas e mais 17 minutos, informações do São Paulo. Oi, PDV, um abraço.
2: Boa tarde, Elinho. Um abraço para você, para amigo ligado aqui no Nossa Área. São Paulo pode ter um novo transfer ban na temporada de 2026. O novo horizontino cobra uma dívida de R$1 milhão que o Tricolor, num primeiro acordo, parcelou em 5 vezes de R$200 mil pelo volante de Ordinei. Pois é, uma transação de categorias de base. Mas o São Paulo não cumpriu com o acordo e a agência que controla o fair play no futebol brasileiro, bateu a porta do Tricolor Paulista e deu um prazo de 45 dias para que o Tricolor pague essa dívida. Mas o São Paulo alegou que, antes mesmo de ser notificado, já realizou uma nova negociação com o Novo Horizontino. Porém, a versão dos dirigentes do clube do interior paulista é diferente e eles aguardam este pagamento, que, se não acontecer em 45 dias, vai colocar o Tricolor Paulista em um novo transfer ban.
3: São Paulo!
0: Ai, ai, ai, ai, ai, vendendo almoço para comprar jantar. Lá vem o Santos Futebol Clube. Sim, jogo importante, adversário fraquíssimo. É pro Neymar deitar e rolar. E só faltava não. É ou não é, Everton Ramos? Boa tarde.
4: Oi, Elia, tudo bem? Boa tarde para você, pro ouvinte ligado com a gente no Nossa Área. É hoje, o Santos enfrenta pela partida de ida das oitavas de final o Macará do Equador às 7 horas da noite na Vila Belmiro. Com o Neymar devendo estar entre os titulares, o Cuca deve mandar força máxima para o duelo desta quinta-feira pela Copa Sul-Americana. Com destaque e mudanças pontuais na defesa santista, ele pode colocar o William Arão improvisado ao lado de Luan Pérez na zaga, já que Adonis Frias e João Ananias deixaram a desejar no confronto contra o Atlético Paranaense. Sofreram bastante para cima do Viveiros. Um provável Santos para o duelo de logo mais tem Gabriel Brazão no gol, Gabriel Menino na lateral direita, William Arão e Luan Pérez dupla de zaga com o Escobar do lado esquerdo. No meio campo, o uruguaio Oliva e João Schmidt, além de Gabriel Bontempo e Barreal. Mais à frente, Neymar e Gabriel Barbosa.
3: Santos!
0: Pois é, não há como imaginar qualquer outro resultado hoje que não seja de uma vitória categórica, eu diria quase que esmagadora, do Santos. Basta você ver o tamanho do elenco do Santos e quanto ele custa. Ontem, pela Sul-Americana, ai, ai, ai, ai, ai, o Red Bull Bragantino tinha tudo para vencer, mas numa falha do Cleiton acabou perdendo para o Atlético Mineiro. Mais uma falha, depois das muitas falhas do Thiago Volpi, que sempre coloca em risco o time do Red Bull Bragantino, agora foi a vez do Cleiton falhar. Estão testando a resiliência do Wagner Mancini, que fala para você.
5: Tem que falar sobre o assunto. Eu não sou um cara de fazer rodeio. O Volpi falhou no gol de domingo, o Cleiton falhou hoje para mim. Essa é a minha opinião sincera. Assim como o Sacha já perdeu o pênalti, o Pita já perdeu o pênalti, outros atletas tiveram erros, a gente não pode estar apegado a isso, porque o ser humano, ele, inclusive a gente está aqui na Terra exatamente para isso, para melhorar. É, eu penso assim, eu acho que espiritualmente a gente tem que entender que aqui é uma escola, é um aprendizado. Então, quem nunca errou na vida, que jogue a pedra. Eu cometo erros também. Para a maioria das pessoas, hoje eu fiz uma substituição que não deveria fazer, né? Mas, enfim, são erros que fazem parte do nosso dia a dia. Só quem está sentado aqui ou quem está dentro de campo, que pega uma bola para bater um pênalti, é que pode errar. Ao mesmo tempo que eu tenho que dar moral para o jogador, eu tenho que recuperar o jogador, porque o jogador vai para casa agora e não consegue dormir. Não tem outra forma de você mudar isso daí. Eu tenho que entrar na cabeça do jogador, na parte emocional, eu e todos aqueles que são responsáveis por isso, e tentar tirar, filtrar isso daí para que o atleta possa, no sábado, daqui a 3 dias, entrar novamente pleno em campo. Tem gente que aprende com erros, né, com os erros, e tem outras pessoas que são soberanas e acham que o erro dele é menor do que o erro do outro.
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18: A Conmebol suspendeu temporariamente duas partidas das oitavas de final de seus torneios continentais, que seriam realizadas na Colômbia. A decisão ocorreu após um forte terremoto de magnitude 7,4 atingir o país, priorizando a segurança dos envolvidos em respeito às vítimas. Tolima e Del Valle, pela ida da Copa Libertadores, seria em Ibagué, e também o jogo entre Santa Fé e River Plate pela Copa Sul-Americana, que aconteceria em Bogotá. Ainda não temos novas datas para as partidas serem realizadas. A entidade promete divulgar em breve, mas com atenção ao tremor local que levou o governo colombiano a decretar estado de calamidade pública.
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3: Lá vamos nós! A partir de agora estamos unindo a maior e melhor rede de rádios do Brasil! Bandeirantes! Esta é a sua rede Bandeirantes, unida nesta quinta 13, para que você continue a ter a melhor informação esportiva. Quinta-feira de grandes jogos. Quinta-feira de brasileiros em campo, tanto na Copa Libertadores da América, quanto também na Copa Sul-Americana. Quinta-feira de entendimento a respeito deste Paris Saint-Germain implacável, que mais uma temporada começa e com mais um início vitorioso. E ontem não foi diferente. O Paris Saint-Germain abre a sua jornada, ou seja, abre esta nova temporada, que normalmente é a de 26-27 ou 25-26, e neste caso ela já começa com o título diante do Aston Villa. Muito interessante entender que hoje temos dois brasileiros pela Copa Libertadores da América em campo, Mirassol e Corinthians. Temos brasileiros na Sul-Americana, e aliás, são três: Vasco da Gama, Santos e Botafogo. Quinta-feira nobre de muito futebol. Mas a reflexão diz respeito à noite de ontem. O Palmeiras, que tinha que fazer o resultado diante do Cerro Porteño em casa, só empatou. Sim, com falha desastrosa de Carlos Miguel. Mas o Palmeiras há muito não joga aquele futebol. Não foi um mau futebol, mas foi um futebol distante de um time que tem o orçamento que o Palmeiras tem, que tem a estrutura que o Palmeiras tem e que tem os talentos contratados e muito bem pagos que o time tem. Alô, Abel Ferreira, é você!
4: Palmeiras! É o problema para qualquer equipa do mundo, mas não foi por falta de oportunidades, ao contrário do último jogo em que tu me podes dizer: pois, Abel, mas a tua equipa não criou, a tua equipa não rematou, a tua equipa não teve oportunidades, e aí eu tenho que aceitar que nós não tivemos isso. Não, hoje tivemos, já te disse, a jogar assim, a jogar desta maneira, com esta contundência, com este volume em casa, não pode vir com 7, com 8, com 9, com 10, com 11, que nós vamos ganhar o jogo. Não sei, eu não vi lá, é muito fácil, é analisar, é muito fácil. Eu, para mim as coisas é branco e preto, não há cinzento. Se tocou é penalti, se não tocou não é penalti. Vocês viram a agressão do Andrés no jogador adversário? Alguém viu a agressão? Alguém viu algum cotovelo na cara? Algum murro no peito? Alguém viu? Alguém viu? Portanto, se o Andrés deu algum murro na cara, no rosto ou no corpo, devia ter sido. Agora, quando um jogador passa o jogo todo a agarrá-lo e ele simplesmente tira a mão e leva um cartão vermelho, acho que foi excessivo. Eu não vi o lance de penalti, mas se o Carlos Miguel tocou, o árbitro ou o VAR tem que marcar penalti. Enfim, acho que a expulsão foi, por tudo aquilo que tem sido, ou foi o jogo, acho que a expulsão foi muito rigorosa, se compararmos, por exemplo, com a entrada do jogador do nosso adversário no Roque, na primeira parte, onde nem na bola toca, simplesmente fizemos um jogo com volume, com oportunidades. Se me disseres com pouca eficácia, tenho que concordar contigo, porque quem tem estas 6 ou 7 oportunidades e só faz golo num jogo da Libertadores, sim, temos que nos queixar da nossa falta de eficácia. E sim, no último lance do jogo, depois com menos um, aparentemente um lance controlado, em que os nossos dois zagueiros têm que seguir o movimento, eles sabem, têm que seguir o movimento do centroavante do nosso adversário, e o nosso goleiro também sabe que pode fazer melhor naquela ação, mas o futebol para mim é muito claro. Quando ganhamos, ganhamos todos, quando perdemos, perdemos todos. Quando um faz golo e nos dá uma Libertadores, ganhamos todos. E quando um comete uma infelicidade, estamos todos juntos. É assim que eu vejo o futebol, como uma sociedade. Se estão à espera de ter um treinador que só ganha tudo, tenho que ir buscar o treinador do Paris Saint-Germain, que ele agora limpa tudo. Eu sei muito bem como é o futebol. Lamento que muitas vezes não esteja à altura das expectativas que toda a gente queria, que temos que o Palmeiras tem que ganhar sempre. Não vou conseguir satisfazer essas expectativas.
5: Porque o Verde marcando pelo direito do campo de ataque, o Sousa vem para a cobrança e vem Palmeiras, dominou Murilo, cruzou na boca do gol, afasta o zagueiro, tira a bola, volta de primeira, vai ser o gol do Palmeiras, bateu fraco, Lopes.

0: É isso, é o Palmeiras que mesmo com a menos faz o gol, mas não teve capacidade depois de segurar o resultado. E sim, sou obrigado a concordar arduamente com o nosso Abel Ferreira. A expulsão do Andreas Pereira foi muito, mas muito exagerada. 12 horas e mais 36 minutos. Léo Jardim é o outro português protagonista, não só desta Libertadores, como também do futebol brasileiro. Empate importantíssimo do Flamengo jogando em Belo Horizonte. Alô, Léo Jardim, é você!
1: Ah, eu acho que foi um jogo equilibrado, com um pequeno ascendente do Flamengo nos números, não é? Entre duas boas equipas, o resultado... Acho que é um resultado positivo, vai haver um segundo jogo. Não foi por acaso que estes jogos que aconteceram agora, este horário, todos empataram. E pronto, e estamos no intervalo do jogo, estamos no intervalo do jogo. E temos que, na nossa casa, voltar a repetir uma boa exibição, com o objetivo que é de qualificar. Mas sempre tem atenção à qualificação da equipa do Cruzeiro. Em relação à recepção, é assim, eu tenho um carinho especial por esta torcida, não é? Mas pena minha que houve pessoas que criaram um ódio muito grande. Criaram um ódio em relação à minha pessoa, porque é mais fácil na vida a gente se esconder do que peitar a verdade. Mas eu estou muito tranquilo comigo próprio e acho que os adeptos fizeram o seu papel. E agora falar dos nossos adeptos que vieram aqui, gritaram, apoiaram a equipa, isso para mim é que é de revelar e que no Maracanã a gente tenha o apoio de toda a gente.
2: Antes tem uma falta perigosa, vai tentar descer rapidamente o time do Flamengo. Levantamento da segunda trave, vem o desvio de cabeça, a bola bate na trave, volta viva do rebote, bateu, é gol! Paquetá! Gol!

0: gol importantíssimo de Lucas Paquetá, empate em 1-1 entre Flamengo e Cruzeiro, decisão totalmente indefinida. No que diz respeito ao Leonardo Jardim, ele é um dos três grandes protagonistas entre os treinadores que são gigantes desse futebol aqui praticado na terrinha. E eles são Leonardo Jardim, Abel Ferreira e Arthur Jorge. Leonardo Jardim tem sim uma aversão à torcida do Cruzeiro. Na verdade, é a torcida do Cruzeiro que tem muitos senões em relação a ele, até porque quando ele sai do Cruzeiro, mesmo com o talão de cheques ilimitado do Pedrinho, que é o presidente da SAF, e ele opta por sair, ele disse: eu não treino nenhuma outra equipe no Brasil que não seja o Cruzeiro. 3 meses depois, ele estava treinando o Flamengo. Então, aqui se faz, aqui se paga. Eu continuo a achar o Léo Jardim um monstro de treinador, mas quando diz que não treina outra equipe no Brasil que não seja o Cruzeiro, e 3 meses depois ele está treinando o Flamengo, ele inspira a falta de confiança. Arthur Jorge, este sim, com contrato longo, renovado com o Cruzeiro, e faz uma diferença danada. Alô, Arthur, é você.
1: Faz diferença porque é um lance que depois resulta no gol do adversário. E é diferente num jogo de mata-mata ter uma vantagem de 1-0 ou ir com o resultado de 1-1. Protestei porque, como lhe disse, eu não vi falta alguma. O fiscal de linha ao meu lado não viu falta alguma. E é por isso que eu protestei, porque ele disse-me nada, nada, nada. E ficou surpreendido, como eu, quando foi marcada a falta. Portanto, são situações que ou tem que ser muito claro para perceber se é, se não é. Eu não quero estar aqui a dar completa certeza, porque as imagens às vezes mostram-nos um lado que nós não conseguimos ver no campo. Apenas e só teatro. Bem, é termos e mantermos o mesmo comportamento, mantermos a mesma identidade. Eu não mudei hoje nada daquilo que é a identidade da equipa. Não vamos mudar seguramente quando jogarmos daqui a uma semana no Rio de Janeiro, porque sabemos que estes jogos se fazem e se decidem em duas partidas, onde é importante estar competitivos em cada uma delas. O resultado de empate leva-nos para um jogo de final, ou seja, onde não há outro resultado que não seja poder ganhar para possamos continuar esta nossa caminhada. Sabemos das dificuldades que são, mas também temos a certeza que do outro lado vai ser uma equipa que vai encontrar dificuldades por ter que defrontar este Cruzeiro.
2: Gerson aqui domina, lá pela ponta esquerda do campo, Rojas enfia, ótima jogada, lá pela ponta esquerda do campo, trabalhando rapidamente no setor de intermediária com Gerson pelo meio, tá pedindo posse de bola, livre de marcação, Matheus Pereira, é inteligente o maestro do Cruzeiro, a bola foi solta pelo lado direito com o William invade a marcação, cabe até a finalização, bateu o Arroio, golaço! Que golaço do Cabuloso, que golaço do Cruzeiro,
0: golaço do Cruzeiro, golaço do Arroio, que depois é substituído e sai na marra. É impressionante. Eu não consigo entender, e o Arthur Jorge foi lá peitar, porque eu não faria isso, eu simplesmente não vou aceitar qualquer tipo de contratempo em relação ao jogador que é substituído. E esse é o tipo de situação, ou essa é o tipo de situação que me incomoda profundamente. De qualquer maneira, o Arroio foi muito importante para o time do Cruzeiro, fez um ótimo primeiro tempo, mas tinha caído de produção. E aí o treinador tem todo o direito, aliás, tem a obrigação de buscar o que é melhor, não para o Arroio, ele tem a obrigação de buscar o que é melhor para o Cruzeiro. Já que estamos falando de treinador, esse é um momento interessantíssimo, lembrado e alertado até pelo Abel Ferreira. O Paris Saint-Germain papa tudo, PSG ganha tudo. E um dos grandes protagonistas destas incríveis conquistas, sim, é o seu treinador, Luiz Henrique. Um fenômeno. Alô, Luiz Henrique, é você.
3: Ah, por être honnête, on savait avant le match de la difficulté
4: Para ser completamente honesto, sabíamos antes da partida das dificuldades dos jogadores nessa condição, mas devo enfatizar o que eles fizeram, pois todos demonstraram a mesma capacidade de tentar jogar o nosso futebol, apesar da dificuldade em colocá-lo em prática, não apenas em termos de condição física.
3: Notre futebol, mais avec la difficulté de n'être pas dans la condition physique. Je pense que c'est de nouveau un
4: E acho que essa é uma nova demonstração do que essa equipe representa, tanto do time quanto dos nossos torcedores, o que nos ajuda a encontrar um caminho para continuar com essa ambição. E devo enfatizar isso porque é muito difícil para mim, como veterano em motivações de futebol.
0: Bom, é buscar motivação depois de muitas conquistas. Essa é uma das missões mais importantes, interessantes e qualificadas de um grande treinador. Mas, convenhamos, é um baita privilégio você comandar o PSG. O adversário de ontem nessa disputa única foi o Aston Villa, um time de menor orçamento, de menos talentos, mas que jogou de maneira impressionante. De igual para igual e com qualidade para saber tamanho de cada um. Este é o time comandado pelo ótimo Unai Emery, que fala para você.
5: The plan we had after the match with the result and how we played, of course.
4: O plano que traçamos para a partida, considerando o resultado e a nossa atuação, naturalmente gera diferentes pontos de vista ou consequências. Decidimos jogar com atletas que estavam prontos e em boas condições físicas, que vinham treinando há semanas. Ao mesmo tempo, tentamos evitar riscos com alguns jogadores e concedemos uma semana de folga àqueles que disputaram as fases finais da Copa do Mundo. Embora sejam jogadores fundamentais, a gestão do elenco, equilibrando descanso, trabalho e competição é crucial.
5: Until the last matches in World Cup, and of course they are very important players. But it's very important how we are going to manage the players.
4: Estamos no início da temporada e preciso de bons jogadores para o restante dela. Recorro à minha experiência para evitar erros que, em outras circunstâncias, poderiam acontecer.
5: We could have, or I understood sometimes could happen in other circumstances.
0: Bom, eu gosto muito, imensamente, do trabalho do Unai Emery. É um cara incrível, é um cara que pensa o futebol muito parecido com aquilo que eu penso, que acha que todos somos profissionais e profissionais bem pagos não estão em campo para serem paparicados, da mesma maneira que eu não tenho que ser paparicado. Se eu sou bem pago, tenho que dar resultado, tenho que entregar, tenho que dar dedicação. Essa é a minha função e a minha obrigação. E é assim com o jogador. O Unai Emery pensa exatamente da maneira como eu penso. Ele, inclusive, não teve paciência de ficar no Paris Saint-Germain quando tinha aquele confronto de egos entre o Neymar e o Cavani. Hoje faz um grande trabalho à frente do Aston Villa, mas ele resolveu dar uma semana de folga, importante semana de folga, para jogadores muito especiais. E este é o caso, por exemplo, do Dibu Martínez. Emiliano Martínez, goleiro titularíssimo da equipe do Aston Villa, que como foi até a decisão da Copa do Mundo, claro e óbvio, ele entendeu que o Dibu mereceria uma semana de folga e por isso fez falta nessa partida de ontem. Mas é uma temporada que obviamente só está começando. Aliás, por falar em grandes jogos, hoje, grandes jogos pela Copa Sul-Americana. Hoje, grandes momentos para muitas equipes brasileiras. Entender até onde cada uma pode chegar. Melhor cobertura do Rádio Esportivo do Brasil para uma quinta-feira gloriosa aqui na... Bandeirantes! A partir de agora vamos girar. E como vamos girar? Girar o futebol brasileiro para todos os protagonistas que se apresentam. É ou não é, Pedro Coin? Seja bem-vindo, boa tarde.
4: Alô, Elia! Boa tarde! Vamos girar! Rodada até aqui de empate para muitos dos brasileiros que estão na Copa Libertadores e também na Sul-Americana. Mas hoje é o dia. Hoje eu tô sentindo que um brasileiro vai ganhar. E ó, mais do que isso, eu tô sentindo que algum dos nossos vai golear. Até porque são 5 partidas de brazucas hoje. Isso se a gente juntar, é claro, os jogos que acontecem pela Liberta e aqueles que rolam pela Sula. Então vamos lá, para as partidaças desta quinta-feira. Ah, não poderia ser diferente. Vamos lá, ó. 2 transmissões da Bandeirantes. Agora quem dá bola é o Santos. Começamos às 7 horas num duelo de Copa Sul-Americana. O Neymar está relacionado para o jogo do Santos, que enfrenta a equipe do Macará na Vila Belmiro.
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4: Nesse mesmo horário, pela Sula também, o Vasco recebe a equipe do Olímpia.
7: Meu coração entra em campo com Mirassol.
4: E no interior de São Paulo, a equipe do Mirassol joga contra a LDU. É claro que esse jogo pela Libertadores. E às 9:30 da noite, mais 2 jogaços de brasileiros, viu? Botafogo vai ao Peru encarar a equipe do Cienciano. E o Corinthians, hein? Salve o Corinthians! O Timão vai à Argentina enfrentar ninguém menos do que Rosário Central de Di Maria. É isso, Angel Di Maria, jogador que passou pelo Manchester United, Paris Saint-Germain, Real Madrid, todos os timaços que você pode imaginar. Ele entra em campo hoje contra o Corinthians. E você já sabe que para ficar por dentro de tudo que vai acontecer com os brasileiros hoje na Libertadores e na Sul-Americana, só tem um lugar, a

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3: Ontem teve rodada do Paulistão feminino e o Corinthians roubou a cena mais uma vez. E mais uma vez, 4-1. Esse placar que já tinha rolado para as brabas no fim de semana contra o Santos lá no Canindé. Foi repetida a história na partida de ontem, sexta rodada do Paulistão, que acabou eliminando o Mirassol. Destacar a atacante Jaqueline. Só ela fez 2 gols. O Corinthians acabou ultrapassando o São Paulo na classificação geral do Paulista feminino, foi a 10 pontos. O São Paulo que hoje pega o Santos. O próximo desafio do Timão é no fim de semana contra o Bahia pelo Brasileirão feminino. E no Brasileirão, o Corinthians é o líder da tabela.
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3: É isso, tudo que é bom dura pouco, chegando ao final de mais um Nossa Área pra você. Gostou? Ah, que maravilha! Nós também. Boa tarde, fiquem com Deus e boa sorte.
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3: Olá, boa tarde, ótima quinta-feira. Prazer, eu sou Tamara Rezende e te faço companhia a partir de agora, aqui na Bandeirantes. 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
3: Começa agora o nosso Primeira Classe. Vamos embarcar juntos num voo musical pelos anos 70, 80 e 90. Ao som de One, Everything She Wants.
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0: Bandeirantes, boa música e informação. Ouvimos For Agner. Fechando o nosso Primeira Classe, que volta a qualquer momento, aqui na Bandeirantes.
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0: Bandeirantes, boa música e informação. Ouvimos Whitney Houston, I Will Always Love You. E daqui a pouco começa o nosso 60 Minutos aqui na Bandeirantes.
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5: Começa agora os 60 minutos. Aqui na Bandeirantes você acompanha uma hora de música sem intervalo comercial. Começando os 60 minutos de hoje com Diana Ross, It's My Turn.
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Bandeirantes, boa música e informação com John Denver. Esse é o nosso 60 Minutos. Você está acompanhando uma hora de músicas sem intervalo comercial aqui na Bandeirantes. Chegando o som de BJ Thomas, ou Me On My.

0: Bandeirantes, boa música e informação, Lisa Stinfield, Change, fechando os 60 minutos. E agora, você fica muito bem informado, chegando mais uma edição do Repórter Bandeirantes.
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2: Olá, boa tarde. Eu sou a Yumi Watanabe e você acompanha agora os destaques do Repórter Bandeirantes. Aeroporto Internacional de Brasília, Juscelino Kubitschek, foi eleito o aeroporto mais pontual do mundo entre os terminais de médio porte que recebem entre 15 e 25 milhões de passageiros por ano. Ele aparece entre os 5 aeroportos mais pontuais do mundo na categoria desde 2017. Nos últimos 2 anos, o terminal ocupava a segunda posição e agora chegou pela primeira vez à liderança. O levantamento é realizado pela Cirium. Nos últimos 2 anos, o terminal ocupava a segunda posição e agora chegou pela primeira vez à liderança. O levantamento é realizado pela Cirium, empresa

0: aparecem entre os 5 primeiros. Belo Horizonte, em Minas Gerais, ficou em 2º lugar e Viracopos, em Campinas, em 3º. Outro destaque é um caso de violência registrado em uma escola pública de São Sebastião. Uma criança de 11 anos atacou um colega da mesma idade com um canivete dentro do Centro de Ensino Fundamental Cerâmica São Paulo. Segundo a Polícia Militar, os golpes atingiram o ombro e as costas da vítima. O estudante foi encaminhado para o atendimento médico e, segundo a Secretaria de Educação, está bem. A criança, apontada como autora das agressões, foi levada para a Delegacia da Criança e do Adolescente. A Secretaria de Educação informou ainda que uma equipe de psicólogos será enviada à escola para oferecer acolhimento aos estudantes e profissionais. E neste domingo, Guará recebe a 2ª edição do Festival Raga Brasil. O evento gratuito começa às 2 horas da tarde no Teatro Arena do Guará e reúne artistas do Distrito Federal e de outros estados. Além dos shows, a programação terá oficinas gratuitas de produção musical e dança, além de skate, grafite, feira alternativa e praça de alimentação. A próxima edição do Repórter Bandeirantes é às 5 horas da tarde.
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2: Boa música e informação. Frank Sinatra, New York.

0: Bandeirantes, boa música e informação. Ouvimos John Travolta e Olivia Newton-John, Summer Nights. Um rápido bloco comercial. Daqui a pouco eu volto.
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0: Bandeirantes, boa música e informação. Ouvimos o rei do pop, Michael Jackson. Daqui a pouco você acompanha mais uma edição do nosso Primeira Classe aqui na Bandeirantes.
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0: Musical pelos anos 70, 80 e 90. Primeira classe, começando muito bem com Air Supply.
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0: Bandeirantes, boa música e informação, Patti LaBelle, fechando o nosso Primeira Classe aqui na Bandeirantes. Um rápido break comercial e logo mais estou de volta.
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0: Boa música e informação. Agora, Eric Clapton, Tears in Heaven.

0: Bandeirantes, boa música e informação com The Cardigans. E agora é hora de informação para vocês, chegando mais uma edição do Repórter Bandeirantes.
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2: Olá, boa tarde. Eu sou a Yumi Watanabe e você acompanha agora os destaques do Repórter Bandeirantes. Os recentes casos de violência envolvendo pessoas em situação de rua voltaram a colocar o tema no centro do debate no Distrito Federal. Depois desses casos, a governadora Celina Leão voltou a defender a internação involuntária de pessoas em situação de rua, especialmente com dependência química. Os casos incluem agressões contra pedestres, ataques a um zelador, invasão de apartamento e o sequestro de uma idosa de 95 anos ocorrido na madrugada desta terça-feira na Asa Sul. O governo afirma que a medida deve seguir protocolos médicos e ser aplicada de forma excepcional. A discussão também envolve políticas de assistência social, saúde e acolhimento. Outro destaque é a prisão de um ex-professor da rede pública de 60 anos que estava foragido da justiça por estupro de vulnerável. Ele foi localizado pela Polícia Militar no INCRA 9 e tem uma pena de 14 anos de prisão em regime fechado. Segundo a investigação, o homem era acusado de abusar de estudantes e praticar atos de cunho sexual com adolescentes. O histórico de crimes também gerou punição para o governo do Distrito Federal. A justiça condenou o DF ao pagamento de R$100 mil em indenização por danos morais a uma das alunas vítimas dos abusos. Após a prisão no INCRA 9, os policiais conduziram o homem para uma delegacia de polícia onde ele segue para o sistema prisional. E uma filhote de onça-pintada, de apenas 4 meses, chegou ao Distrito Federal para passar por um processo de reabilitação. Ela foi resgatada no Pará depois de ser criada como animal de estimação e apresentava sinais de deficiência nutricional. Agora, os especialistas vão avaliar se ela poderá voltar à natureza. Caso a filhote não tenha condições de retornar, os técnicos vão buscar um local adequado para garantir o bem-estar do animal. Esse foi o Repórter Bandeirantes.
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0: Boa música e informação, Dido, My Lover's Gone.

0: Bandeirantes, boa música, informação, Imagination, Just an Illusion, aqui na sua Bandeirantes. Um rápido bloco comercial e logo estarei de volta.
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0: 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Ouvimos Spice Girls, Goodbye. E encerrando a minha participação com você nesta quinta-feira. A partir de agora, quem te faz companhia é Joelson Costa. Um forte abraço e até amanhã.
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5: 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Uma excelente noite para você ligado aqui em 89,9. A partir de agora eu te faço companhia, Joelson Costa. Até a meia-noite por aqui com o melhor da música nacional e internacional de todos os tempos. Vamos juntos! Boa música e informação. Para começar, tem o som de Sade, Paradise.

0: 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Fechando aqui a nossa hora musical. Na sequência tem o Jornada Esportiva aqui pela Rádio Bandeirantes.
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0: aqui na Vila, diante do seu torcedor. O Santos abre as oitavas da Sul-Americana contra o Macará do Equador.
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0: diga abraço a você que ouve futebol na maior rede de rádios do Brasil. Futebol é Bandeirantes, é noite de competições internacionais, noite de Sul-Americana, noite de Copa Libertadores, na maior rede de rádios desse Brasil. Santos e Maracá do Equador aqui na Vila, 19h, abrindo as oitavas de final da Sul-Americana. Santos que joga semana que vem em Ambato, no Equador. Hoje recebe o Macará, que trouxe para cá sua torcida e toda a sua empolgação para seguir jogando a Sul-Americana. Santos e Macará, bola rolando 19h na Bandeirantes. Todos os destaques, tudo para você do jogo. Destaque do Peixe, Everton Ramos.
1: Tudo bem, Canhão? Boa noite para você, para o ouvinte ligado com a gente em mais uma jornada esportiva Bandeirantes. Com o Santos tendo o retorno do seu camisa 10, suspenso contra o Atlético Paranaense, Neymar volta entre os titulares. O técnico Cuca segue com duas baixas, a do Igor Vinícius na lateral direita. Com isso, Gabriel Menino ganha mais uma oportunidade e o Lucas Veríssimo na defesa. William Arão é a novidade, improvisado na zaga santista, Canhão.
0: E no Macará, qual é o principal destaque, Everton?
1: Do modesto time do centro do Equador, na cidade de Ambato. Macará que só perdeu um dos últimos 12 jogos que disputou entre Copa Sul-Americana e Campeonato Equatoriano. Na Liga Nacional são 4 vitórias seguidas e vem de uma vitória para cima de um dos gigantes, do Barcelona em Guayaquil, pelo placar de 2-1. Olho no camisa 9, Franco Posse, artilheiro da equipe na temporada, 15 gols em 33 jogos, é arma perigosa para tentar um resultado histórico na Vila Belmiro.
0: Opinião na Bandeirantes, o destaque da opinião Bandeirantes para Santos e Macará. Boa noite, Leandro Quezada.
2: Fala, Canhão, grande abraço a você, todos os amigos que acompanham aqui a Bandeirantes. Esse jogo importantíssimo para o Santos, para a história, para tentar avançar, para tentar buscar um título nessa temporada, para colocar um pouco mais de dinheiro também nos cofres. O Santos está precisando, como todos os clubes do futebol brasileiro, pelo menos uma maioria quase que esmagadora, tirando Flamengo e Palmeiras, mas hoje para enfrentar um time que é um franco atirador, que faz o jogo mais importante da história, porque vai enfrentar o Santos de Pelé e também de Neymar, que vem com a responsabilidade diferente, né? Bem diferente daquela de ser o dono da casa, de jogar diante da torcida e ter essa obrigação de vencer. Então, pensando nesse adversário, o Santos tem que ter capacidade de entender o que está do outro lado, entender o tamanho e a história do Santos, fazer o resultado agora para não correr nenhum tipo de risco e não levar nenhuma pressão desnecessária para o jogo da volta. Hoje o Santos é favorito? É. Mas o Santos tem se complicado em jogos assim. Sim, tem se complicado. Mas hoje é o dia, né, para tentar deixar um pouquinho desses problemas para trás, problemas de grana, relacionamento, para que o Neymar faça um grande jogo e ajude o Santos a caminhar firme e forte para essa competição. E depois, mais tarde, eu quero comentar um negócio para você. O Santos parece que hoje está mais preocupado em fugir do rebaixamento do que ter aquele tesão para ser campeão de alguma coisa. O Santos não pode perder esse desejo e essa vontade de conquistar alguma coisa. Então, para mim é uma bravata absurda deixar de lado algumas coisas como Copa do Brasil e Sul-Americana na hora de olhar apenas para um possível rebaixamento no Campeonato Brasileiro. Não, o Santos tem que brigar com força em todas as frentes, Brasileirão, Copa do Brasil e Sul-Americana. E eu acho que é possível o Santos fazer algo melhor nesses últimos meses que restam na temporada do futebol brasileiro e sul-americano. Rogério Assis.
0: 19h, Vila, Santos e Macará. 9h30, Coringão jogando na Libertadores. Rosário Central, Corinthians. Ulisses Costa comanda com Alexandre Pretzel, com Ronaldo Giovanelli e com você que traz o destaque do Coringão. Alô, Luiz Fabiani.
3: Oi, Canhão, boa noite para você e para todos que acompanham a jornada esportiva da Bandeirantes. O Corinthians não terá Yuri Alberto e André para o jogo desta noite contra o Rosário Central pela Copa Libertadores. Um provável time tem Hugo Souza, Mateuzinho, Gabriel Paulista, Gustavo Henrique e Bidu, Raniele, Alan, Breno Bidon e Garro, ataque de Caio César e Pedro Raul.
0: No São Paulo, principal destaque do dia, Paulo do Vale.
4: Oi, Canhão. Depois de se envolver em um acidente automobilístico com uma vítima fatal, lateral esquerdo Nicolas do São Paulo retornou às atividades, seguindo acompanhamento psicológico proposto pelo próprio São Paulo, mas ficando novamente à disposição de Dorival Júnior para a sequência. Sábado, o Tricolor tem jogo importantíssimo pelo Brasileiro, contra o Coritiba, 9 da noite, no Morumbi.
0: No Palmeiras, você destaca o que, Bruno Migliozzi?
5: Fala, Canhão, tudo bem? Abraço pra você, pro amigo ligado aqui na Bandeirantes, chegando com informações do Palmeiras, o Verdão, que depois de empate contra o Cerro Porteño, treinou hoje com retornos importantes. Paulinho iniciou transição, deve levar mais algum tempo para voltar ao campo. Já o zagueiro Bruno Fux participou de atividade junto com o elenco, recuperado de cirurgia de correção de apendicite, deve estar à disposição para duelo contra o Fluminense nesse sábado pelo Campeonato Brasileiro.
0: No jornalismo Bandeirantes, Cristiano Panvec.
6: Oi, Rogério, boa noite para você e para quem está conosco aqui na Bandeirantes. O presidente do Tribunal Superior Eleitoral determinou o restabelecimento da filiação de Flávio Bolsonaro ao Partido Liberal. A decisão de Nunes Marques da tarde desta quinta-feira reverteu a inclusão do senador aos quadros do Missão. A situação foi descoberta após o parlamentar não conseguir registrar a candidatura dele à presidência da República. O senador do PL apareceu filiado ao partido Missão nos registros da Justiça Eleitoral. O TSE negou que tenha sofrido uma invasão hacker. Segundo a Corte Eleitoral, houve o uso indevido da ferramenta por parte de alguém que possuía as credenciais da legenda para efetivar filiações. Uma investigação foi aberta para apurar a situação, Rogério.
0: Quinto sinal marcando, 18h45, hora de Brasília. O anúncio da escalação do Peixe. Vamos ouvir, ó, para ver a manifestação do torcedor. Cristian Oliva agora.
7: Gabriel, bom tempo.
0: Bom tempo, agora vem o Barreal, aplausos tímidos, e agora...
7: E Gabigol.
0: Xoxinho. 7 da noite aqui na Vila, Santos e Macará, jogo de ida, oitavas da Sul-Americana. Plantão Bandeirantes, com todos os destaques. Alô, Guilherme Agrela.
8: Fala, Canhão, tudo bem? Grande abraço a você e a todos que nos acompanham aqui na Bandeirantes nesta noite de quinta-feira de muita Copa Libertadores e também Copa Sul-Americana. Começando pela Sula, porque concomitantemente a Santos e Macará, tem Vasco e Olímpia em São Januário, também partida de ida das oitavas de final da competição. E às 9h30, outro brasileiro, o Botafogo, visita o Cienciano do Peru na casa dos caras para tentar largar na frente nesta etapa do torneio. Hoje também pela Libertadores, logo mais às 19h, tem Mirassol e LDU. Mirassol que enfrentou a LDU também na fase de grupos da competição, tenta aí uma classificação histórica às quartas de final do torneio. E às 9h30, como você muito bem disse, tem Rosário Central e Corinthians também pela ida das oitavas da Copa Libertadores. Quem passar às quartas de final da Liberta embolsa US$1.700.000, pouco mais de R$9 milhões. E na Sul-Americana, quem avançar à próxima fase embolsa US$700.000, pouco mais de R$3.600.000. Tempo também para destacar o Paulistão feminino aqui no QG de Esportes da Bandeirantes, porque o São Paulo enfrenta o Santos logo mais às 7 horas da noite pela sexta rodada de 7 rodadas nesta que é a primeira fase da competição. O G2 neste momento é formado por Ferroviária e Palmeiras, que dividem 13 pontos na tabela. E o play-in do terceiro ao sexto colocado tem Corinthians, São Paulo, Bragantino e Santos. Esses três times brigam, esses quatro times, aliás, brigam por uma vaga nas semifinais da competição, jogos de ida e volta, e a grande final, que também é disputada em partidas de ida e volta. Este que é o Paulistão Feminino, repito, na sexta rodada de sete que contemplam esta primeira fase. Logo mais também, tempo para destacar o tênis aqui, porque às 6:30 estava marcado o início do confronto, atrasou um pouquinho entre Orlando Luz e Rafael Matos, os dois brasileiros que fazem dupla na final do Masters 1000 de Montreal, lá no Canadá. Os dois jogam contra Arevalo, que é salvadorenho, e também o Mateo Pavic, da Croácia, em busca de um título inédito da competição, duplas masculinas do Masters 1000 de Montreal. Canhão!
0: 18:48, hora de Brasília, os times já no campo aqui. É a cidade de Ambato, San Juan de Ambato, onde joga sede do Macará. Ela tem 2.500 metros de altitude. É considerável. Não é cansada. Para quem já foi a La Paz, 2.500 é suave. Porque La Paz, eu vou dizer a você, não é que falta suar, né, cansada? Falta raciocínio, perna, pulmão. La Paz, pelo amor de Deus, né? Ah, rarefeito, você não tem oxigênio, dor de cabeça. La Paz é um inferno. 2.500 atrapalha. Hoje aqui, por exemplo, o Macará, ele tá na baixitude, né? Porque Santos tá 2 metros do nível do mar.
9: É.
0: Não vai fazer efeito algum, não vai atrapalhar.
9: Ao contrário.
0: Eu queria ouvir você depois a respeito, você destacou. É verdade, ao contrário. Você falou sobre essa questão do T grandão da torcida com o time. Quero avisar você que o T grandão da torcida hoje aqui é um T pequenininho.
9: É, né?
0: Hoje aqui o público é diminuto. Eu só quero ver qual é o comportamento do Santos hoje aqui, é claro, primeiro, e depois na altitude. Porque lá quem não está afim de correr ou não consegue correr, queçada, não vai conseguir correr.
9: Sim.
0: Se deixar para ganhar a vaga lá, queçada, vai ficar de fora. Você não acha?
9: Acho, a tua observação é muito pertinente, é a minha também. Mesmo que não fosse na altitude o segundo jogo, né, o Santos teria obrigação de fazer aí um bom resultado, né? Para não deixar para a segunda partida, mas com esse componente altitude, aí a coisa fica pior ainda, né? A gente já esteve em altitude dessas, eu tô com você, 2.500 não é uma altitude tão impactante. Agora, La Paz, com seus 3.600, 3.650, lugares de 4.000 para mais, aí realmente, literalmente, o bicho pega, né? Aí é difícil desenvolver.
0: Então, La Paz é um lugar onde, literalmente, o avião sobe para descer, né?
9: É, La Paz é assim, é. É curioso, né? É, porque ele tá ali, daqui a pouco ele desce e depois ele desenvolve ali o voo, né? O início do voo. Mas enfim, eu acho que o Santos tem total capacidade hoje de fazer um bom resultado, né? Eu tô nessa expectativa, apesar do outro time não ter essa responsabilidade. Porque se o Macará perder para o Santos, perdeu para o Santos. Se ele empatar, poxa vida, empatamos com o Santos. Se por acaso acontecer um aborto da natureza e o time do Equador vencer o Santos, será o maior resultado da história desse time equatoriano, né? Então, a responsabilidade aqui, a responsabilidade aqui no Brasil, lá na altitude do Equador, tudo é do Santos. Então, o Santos precisa fazer jus à marca, ao nome, à tradição, ao grande time da Libertadores do passado, e que tem Neymar, né? Então, tem que usar todos esses artifícios para tentar desenvolver aí um bom jogo, conquistar a vitória e ter, como você disse, a tranquilidade para, de repente, não encarar mais adversários do que aqueles que o Santos terá na altitude lá do Equador. Canhão.
0: Bom, em instantes aqui o protocolo da Conmebol para trazer os times para o campo. Já estão aqui os jogadores de Santos e Macará, preparados, prontinhos para entrarem em campo. Santos ainda não subiu, só os reservas é que estão aqui. Deixa eu mostrar para você todo o nosso time em campo para mais uma grande cobertura da Bandeirantes. Mesa de som, Michel Lopes. Central técnica, Roberto Dias, Beto Rebeque, Caiane Martins, Switcher Carlos Amaral, Digital Lucas Abude, Sonzão Bandeirantes na Vila com Marquinho Conceição, com Rafael Pellegrini. E vem pra campo Santos, Everton.
1: chegando agora a equipe do Santos, entrando, e por isso até o frisson da torcida. Você comentava há pouco, né, ô Canhão, não temos o estádio lotado. Até ontem, pouco mais de 4 mil ingressos vendidos. Por isso o Santos lançou uma promoção. Cada um ingresso comprado, você podia levar ou trazer para a Vila Belmiro um acompanhante de graça. Ainda assim, muitos espaços vazios na Vila. Agora o que está lotado é o espaço dedicado à torcida visitante. Mais de 800 torcedores que saíram ali de Ambato, no centro do Equador, vieram para a Baixada Santista, fizeram festa na concentração do Macará mais cedo e estão aqui empurrando demais a equipe equatoriana, que eles entendem já fazer história. O Santos será o primeiro adversário brasileiro da história, quase centenária, fundado lá em 1939, o Macará de Ambato.
0: E no olhômetro, Everton, a gente não tem aqui com certeza mais do que 3, 4 mil torcedores, não é?
1: Canhão, ontem com a perspectiva de 4 mil ingressos vendidos de forma antecipada, hoje a gente tem aqui nesse momento em torno de 5 a 6 mil torcedores.
0: Então melhorou bem, né? Melhorou muito. Estamos esperando apenas aqui o protocolo da Conmebol. Um time de arbitragem puxando os jogadores. O Macará tem a camisa com o bordô predominando, né? No calção, na camisa, as mangas azuis. Meia azul. E aquele uniforme que a gente falava e fala na minha Votuporanga, viu, que é sabe? É bandeiroso. Esse uniforme, né? Que é um bordô com azul claro, hein?
10: É. Olha, pela imagem da TV tá bonita. Não sei aí, né? Olhando direto aí como é que tá, mas a combinação é uma combinação interessante, viu?
0: É, dá pra botar uma camiseta dessas e dar uma voltinha na praça.
10: É.
0: Com toda certeza.
10: Pra não querer chamar atenção, né? Você usa uma camisa não, dessa. Claro, oh, claro. Eu vou sair de casa, mas eu não quero chamar atenção, tá? Deixa eu colocar essa camisa aqui.
0: É, de maneira só alguma, discreção total. Santos, é claro, todo de branco. Vamos ao hino nacional brasileiro. Já com todo mundo perfiladinho aqui no centro do campo, aguardando a execução. 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

0: agora na Bandeirantes, os times começando pelo Peixe, Everton Ramos.
1: Agora quem dá bola é o Santos. O Santos é o
2: definido novo. E escalado pelo técnico Cuca, com Gabriel Brazão no gol 77. Na direita, Gabriel Menino 25. Dupla de zaga com o improvisado William Arão 15. Luan Pérez 14 e Escobar na esquerda 31. No meio-campo, João Schmidt tem a 5. Oliva 28. Barreal 22 e Bom Tempo 8. Mais à frente, os dois jogadores de perigo. Neymar com a 10. Gabriel Barbosa 9.
0: E na reserva do Peixe, é Everton.
2: À disposição do Cuca, Diógenes, João Paulo, Robinho Júnior, Rony, Tassiano, Cabadeiro, João Ananias, Davizinho, Miguelito, Rolaser, Samuel Pierre e Adonis Frias.
0: Agora o Bacará do Equador.
2: Definido e escalado pelo técnico uruguaio Guillermo Sanguinetti, com Rodrigo Rodrigues, goleiro número 1. Bolanhos na direita tem a 25. Dupla de zaga com o uruguaio Echebarne, 21, e o Marrufo, capitão, com a 14. Ayala na esquerda tem a 13. No meio campo, os dois volantes são Estácio, camisa 5, e Casares, 16. Matias Miranda, mais à frente, tem a 10. Pelos lados, Matheus Vieira, 20, Campana, camisa 28, e lá no comando de ataque, o perigoso Franco Posse, número 9.
0: E na reserva do Macará, Everton.
2: Com o goleiro Darwin Cuero, Espinosa, Jiménez, Telo, Ferro, Medranda, Mojor, Chamba, Caicedo, Chalá e José Klinger.
0: E a arbitragem é peruana, não é, Everton?
2: Todo mundo do Peru. O árbitro é Kevin Ortega, 34 anos, FIFA, desde 2019. Os assistentes, Mikael Urué e Jesus Sanches. O quarto árbitro é Jordi Espinosa. E no VAR, Joel Alarcón.
0: Marrufo, capitão do Macará, ao lado do Neymar, capitão do Peixe. O Quesada. Os caras vêm aqui na beira do campo, aqui jogadores. Sim. Do Santos, pegam ali uma pomadinha com alguém da comissão técnica. Aí o cara esfrega por baixo da camisa, assim, no peito. Esfrega nas narinas, dá uma cheirada. Rapaz, eu tô quase pra descer pra buscar, que se eu tivesse feito isso, eu ficava 10 dias de molho, hein, rapaz? Deve ser bom esse troço, hein, Quesada?
3: Pois é. Agora, o Neymar tá conversando ali com o jogador do Macará, né? Tá todo tatuado o Neymar também, hein? O Neymar colocou tatuagem em tudo quanto é lugar. Ô Canhão, deixa eu dizer uma coisa rápida pra você, porque me chamou
0: a
3: atenção.
0: Fique à vontade, Leandro, que essa é a opinião do jogo.
3: O Arão hoje, na zaga, isso é um desprestígio, você não acha, né? Eu tava até comentando
0: muito.
3: Isso aqui com a Grela no estúdio, com o Bueno. É, com todo o respeito, né? O cara sai de volante pra ser zagueiro, isso é uma grande prova que o Santos tem feito muita bobagem quando a gente fala de zagueiros. Aí a gente fez uma listinha aqui, o Agrela me ajudou.
0: Se fosse só de zagueiro...
3: Não. Aí a gente fica até amanhã discutindo tudo que foi feito de errado pra montagem, é. Mas eu tô falando especificamente de zagueiro porque me chamou a atenção isso, né? Poxa, não tem um outro zagueiro pra jogar ao lado do Luan Pérez? E aí da Série B pra cá, né? Olha quanta gente que o Santos teve, né? Teve Gil, teve Adonis, que ainda... Ou teve ou ainda tem, né? Gil, Luizão, Adonis, Alex Duarte, Anania, João Basso, Veríssimo, Zé Ivaldo, Messias, o Luan Pérez, que hoje está em campo. E aí, a gente está falando de um intervalo de quanto tempo aí? De 3 anos, nem isso, né? O Santos não conseguiu fixar uma dupla de zagueiros, ou pelo menos manter aí um zagueiro por mais tempo, né? Então, realmente, isso me chama muito a atenção. E aí explica um pouquinho esse insucesso do Santos nos últimos tempos, porque muda toda hora de elenco, aí já não estou falando só de zagueiro, como você destacou, mas eu falo de elenco mesmo, né? De uma temporada para outra, não consegue fixar, não consegue manter uma base, e aí não dá para ter sucesso com um projeto desse, né? Vamos combinar que fica muito complicado, né, Canhão?
0: Muito, muito, tudo pronto aqui. Dá a saída ao Macará. Jean Estácio no meio campo, ao lado do... Matheus Vieira, Neymar agora aclamado, responde o torcedor. Vai autorizar Kevin Ortega na Vila, vai começar Santos e Macará. Copa Sul-Americana, jogo de oitavas de final. Apito na boca, tá tudo pronto para começar na Vila Belmiro. 7 da noite, 1 minuto, hora de Brasília, em toda a Baixada, em 106.7. Na Grande São Paulo, em 107.3. Esperando aqui o ok da arbitragem, do delegado, do assessor, Candelário Andarcia, que está aqui na beira do campo. Algum probleminha, alguma coisinha sendo resolvida. Contagem regressiva. 5. 3. Começa na Vila Belmiro. E você ligados pela mesma emoção do futebol na Bandeirantes, a maior rede de rádios do Brasil. Tenta atrás da defesa, volta a bola. Saída errada, ela fica no meio. Gabigol atrás da bola, o zagueiro vem. Pica aqui para fora essa bola. Etchebarne toca no comando. Arão rebate pro peixe. Cai no meio ainda. Tanto toca na frente. Casares. A defesa desmancha. Arão vai dar o bico. Disputa. Neymar não vai. Da cabeça o zagueiro. Toma na ponta a gala. Cabecinha por dentro. Neymar tenta ainda. Estácio na marcação com dois. Só vem os dois. Tira a bola, voltou pro peixe para tentar rachar a defesa. Quarta no meio. Recuperação, voltou. Barreal calcanhar, tentou, disputa a jogada, Neymar tentou de cabeça, rebate a marcação, vem no meio Aranda, domina a jogada, recuperação atrás, volta para o peixe. Luan Pérez domina completamente, sozinho domina. O Everton parece esse público definitivo. Tem gente chegando ainda, hein, Everton?
2: Sim, tá chegando, e os espaços que eu dizia há pouco em branco vão sendo ocupados. O torcedor começa a tomar o estádio da Vila Belmiro e também a empurrar o Santos em busca de mais uma vitória, né, Canhão? Queria dar um destaque.
0: Sim.
2: A equipe do Macará, 3 vitórias nessa Sul-Americana, as 3 fora de casa. Então, atenção com os equatorianos, eles estão empolgados.
0: Arão domina, arranca pro meio, dá para bom tempo, tenta a jogada, ele boiou na ponta para Menino, rasga a defesa, Menino toma na primeira prensada, toma, recupera, dá a Oliva, vai na pinta para tentar tomar do posse, toma dele, dá no meio, bom tempo, Gabigol, de novo, bom tempo, com 2 tocados, é falta! Ele limparia 2, ficaria na cara do goleiro. Falta pro peixe na meia direita, Everton.
2: Na primeira jogada mais inclusiva do Santos nesse começo de jogo, numa bela tabelinha do Gabigol com o Gabriel Bontempo, ele é derrubado pelo Casares. Primeira falta marcada no jogo, já a favor do Santos, pode levar perigo. Ergue o som, o torcedor do Santos nas arquibancadas.
0: 2 minutos do primeiro tempo, é na meia direita, falta Barreal, encostiça alguma coisa com o Neymar, que está com a bola literalmente debaixo do braço. Goleirão Rodrigo Rodrigues posiciona o muro, encostado na trave esquerda, gesticula, grita, 4, 5 jogadores. Kevin Otago atropelando, vai lá para posicionar a barreira, chama a atenção dos jogadores, gesticula, passa o Chantilly, é na meia direita, entrada da grande área. Barreal com a canhota, Neymar com o pé direito. 2 minutos e meio na Vila, quem sabe o Santos marque logo. Neymar autorizado, bateu no canto, espalma Rodrigo Rodrigues, bota para escanteio Everton.
2: Uma paulada do Neymar, pé direito na bola, ele manda no canto esquerdo, cai para fazer a defesa o goleiro da equipe do Macará, se perde pela linha de fundo, o primeiro escanteio do jogo para o Santos, Neymar o 10 na bola.
0: 3 minutos primeiro tempo na grande área, Arão lá dentro também, outro zagueiro do peixe, Luan Pérez, aqui dentro o Schmidt. Encostou também o Gabigol um pouco mais atrás. Escanteio pro peixe. 3 minutos e meio, primeiro tempo, 0-0, placar da Vila Belmiro. Neymar concentrado. Levantou pro gol, defesa corta, ela bate na grande área. Volta na ponta, chuta a Murata, ela bate na marcação. Toca aqui atrás, bate em Barreal e sai. Linha lateral, remesso, bola para o time do Macará. 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Essa bola para o comando para tentar tomar a frente. Posse, ganhou, dominou. Área Campana. Posse vai fazer, rolou para Campana. Bate nele, a bola. A defesa chega para tomar na jogada Barreal. Dominou pro peito, chuta, tirou aqui. Quase o gol no contra-ataque do Macará, Everton.
2: E ele já mostra por que é perigoso. Escapou pela esquerda, ganhou em velocidade, fez o cruzamento. Campana estava livre, mas ela desvia no meio do caminho. Chega o Macará.
0: Mateu Vieira para a grande área, posse, escorou, é gol! Gol! Do Macará! surpreendente o time equatoriano no contra-ataque. Roubando a bola. Quase fazendo o primeiro e na sequência para marcar o gol. Defesa do Peixe vacilando. Um buraco e sai o gol do Macará. Um pro Macará. Santos 0. Brasão não tem jeito, tá feito. 1-0 Macará, Everton.
2: O Santos já tinha se safado do gol na jogada anterior, na bela escapada dele pelo lado esquerdo. Não deu para mandar para a rede, mas a jogada segue. E pelo lado direito, quem aparece é o Matheus Vieira, fazendo o cruzamento na medida e ele escorando de cabeça. Franco Posse, o artilheiro absoluto do Macará, vai às redes pela 16ª vez na temporada. Terceiro gol dele na Copa Sul-Americana, o primeiro na Vila. Festa equatoriana, Santos 0, Macará 1.
0: Leandro Quezada, o Santos toma o gol no começo do jogo num vacilo. Tenta o empate, Escobar domina pela esquerda. Um, dois, dribles, caiu, nada de falta. Se levantou, dois em cima, girou, caiu, agora a bola vai para fora, tiro de meta. Quezada, o Santos que já coisa, começa dando um susto no torcedor. Com menos de 5 minutos, Quezada.
3: Se você tivesse me chamado antes, você falar, poxa, que início legal do Santos, que cobrança de falta bacana do Neymar, a defesaça lá do goleiro Rodrigo Rodrigues. Eu ia lembrar de Rodolfo Rodrigues, que jogou no Santos. E aí o Macará foi pro ataque, perdeu um gol feito, seguiu a jogada, recuperou a bola, um passe preciso, um cruzamento milimétrico do Matheus. E o Franco Posse, o grande artilheiro da equipe na temporada, abre o placar. Olha, eu começo a acreditar que tem coisas que acontecem só com o Santos na Vila Belmiro.
0: Neymar da jogada. Opa! Agostinho Campanha bateu nele. Já deu uma chegadinha mostrando a credencial, Everton.
2: Na segunda falta do jogo, Neymar ficou no chão, já está de pé. E canhão a pouco, o telão exibia. Santos 1-0. Será que errou?
0: Neymar de novo caído, se levanta agora, vem para o baixo, Schmidt para tomar para o Peixe, a bola volta para o zagueiro. Etebardi solta a bola para o alto e manda para fora. Vila Belmiro, a bola rola, o relógio não para. 7 minutos de jogo do primeiro tempo. Oitavas de final da Sul-Americana, jogo de ida. Santos 0, 1, Macará. Agrela.
4: Canhão, nesta quinta-feira faleceu Carlos Massoni, o Mosquito, campeão mundial com a seleção brasileira em 1963, além de duas medalhas de bronze nas Olimpíadas de 60 em Roma e 1964 em Tóquio.
0: Lateral, ataque do Macará, direto, essa bola vai para a linha de fundo. Tiro de meta para o Santos cobrar. 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E aí, Quezada, com 5 minutinhos tomando o gol, o estádio inteiro cai em cima do time também, né?
3: Você já havia alertado que não era toda aquela empolgação como o comentarista pedia aqui, né? Antes do jogo. Agora, tomar um gol a 3 minutos realmente fica muito complicado, né? Agora, tem muito jogo pela frente, tem que ter tranquilidade, tem que fazer o jogo que precisa ser feito, né? O jogo não termina com esses 3 minutos. Vamos ver também o mental da equipe, como é que vai ser a partir de agora, Canhão.
0: Schmidt domina a bola para a ponta, passou o Escobar, fecha a Barreal, domina a Barreal, marcado por dois, dá o drible, dá a ponta, fecha pelo meio, por dentro, passe, bom tempo, domina Dito, zagueiro prensa, recuperando a jogada, volta pela ponta para Luiz Ayala, Gabigol para Botira, Ayala no meio, para posse, é o artilheiro do time, e Matheus Vira, menino, toca a bola para trás, marcação aqui atrás, volta para o Peixe, Luan Pérez domina e joga sozinho, o Everton deu uma pescoçada aqui, o público está melhorando muito, então chegando agora.
2: Torcedor chega, ainda mais em dia de semana, né, Canhão? 7 horas da noite o jogo, torcedor vem em peso, daqui a pouco a gente traz o público aqui na Vila.
0: E vem de novo o Peixe, menino pela meia direita, recua a jogada com o Barreal por dentro, Neymar de primeira, Barreal, menino, na canhota, Escobar, cruzou pro gol, zagueiro, bota para escanteio! Boa jogada atrás do empate, o Peixe ganha o escanteio. Na esquerda, Everton.
2: Pelo lado esquerdo, de fato, chegando bem em condição de fazer o cruzamento. O Escobar, ele buscava lá dentro da área o Gabriel Barbosa. O zagueiro Etebardi, o uruguaio, chega mandando pela linha de fundo. Segundo escanteio do jogo, segundo a favor do Santos, Neymar na bola.
0: 9 minutos do primeiro tempo, o Peixe começou perdendo o jogo. Na Vila tem escanteio para cobrar o Neymar. Na grande área, Schmidt, Arão, Gabigol. Neymar fechadinho pro gol, zagueiro bota pra fora de volta, vai saindo. rebate à frente, toca na jogada de Tchebarli, entrada da grande Menino, cabeceia pro gol fácil. Aí é do goleiro Everton.
2: Aí era tudo que o goleiro Rodrigues queria, né? Na cabeçada fora da arena, disputando o bolo Gabriel Menino, ele acaba recuando pra meta da equipe do Macará, que vence o jogo na Vila 1-0.
0: 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Tem coisas que só acontecem na Série B. De cabeça, rebate, Menino para a ponta, vem Botebo de cabeça, toca, frente a jogada, Marrufo. Ninguém do deixa, aliás, da jogação, Marão domina. De primeira volta para Brasão. De cabeça, rebate, Menino para a ponta, vem Botebo de cabeça, toca, frente a jogada, Marrufo. Ninguém do deixa, aliás, da jogação, Marão domina. De primeira volta para Brasão, que domina com o pé e joga.

0: 10 minutos e meio no primeiro tempo. Placar do jogo de oitavas nas Sul-Americanas. Santos 0, 1 Macará. Agrela.
1: Canhão, pela Copa Libertadores lá no Maião. Segue Mirassol 0, LDU também 0. Agora aos 15 minutos do primeiro tempo. Já no tênis, final duplas masculinas de Masters 1000 de Montreal, no Canadá. Rafael Matos e Orlando Luz no primeiro set contra Arevalo e Pavic. Vão perdendo 5-4.
0: Barreal cruzou, menino chegou, bateu, toca do zagueiro do chute do Oliva. Escanteio Santos na direita, Everton.
2: E ele fica pedindo ali um desvio, um possível toque de mão dentro da área no desvio do Marrufo. Ela se perde pela linha de fundo, o árbitro só aponta de fato para escanteio. Neymar vai para a cobrança do terceiro no jogo, Santos em busca do empate.
0: 11 minutos e meio o primeiro tempo, Santos já está perdendo em casa, Neymar cobra o escanteio. Aqui na direita, pé direito para cobrança, para grande área, bom tempo. Schmidt, Luan Pérez, quem mais está lá? O Gabigol já fechou. Gabriel Menino fica na entrada da grande área, Barreal está praticamente marcando o goleiro. 11 e meio, primeiro tempo, o Barreal chama a atenção do Barreal, que está grudado no goleiro Rodrigo Rodrigues. Neymar vai bater o escanteio, 11 minutos e meio, primeiro tempo, 1 a 0. Macará. Neymar levantou pro gol, zagueiro corta, ela acerta, grande rebate de puxada completa, Casares cai no meio, pro Escobar que domina sozinho. Menino, de volta a bola, pra direita, Neymar de novo, limpou, caminhou, rolou no meio, defesa prensa, recuperação meio atrás. Aí ela tira de cabeça, tentou no meio, jogada por dentro, Schmidt, cabecinha do alto, Escobar, dá um bicudo. Levanta, vem Gabigol com dois em cima, Racas, defesa voltou Murato, cabeceou na ponta de cabeça, de novo de cabeça, tira na ponta, Marrufo, de cabeça, rebate, Mite, cai no meio, Casares tenta a tabela, ela bate no Escobar, ele toca de cabeça, adianta a bola, volta Oliva, domina, entrega atrás até Luan Pérez. 12:30, primeiro tempo, Leandro Quezada, 1 a 0, Macará Quezada.
3: É, depois do gol do Macará, o jogo ficou meio truncado, né, o Santos está tentando buscar ali um espaço, teve uma cobrança de escanteio. Mas o time do Macará, que já vinha com uma ideia de marcar bem, não é? De não dar espaços para o Santos e ficar mais atento à marcação. Com 1 a 0 no placar, obviamente, né, que vem intensificar essa ideia para tentar jogar no contragolpe. Então, repito, o Santos tem que ter paciência, não confundir, não é, com falta de agilidade, mas não deixar a bola queimar nos pés e tentar construir aí, né, o maior número de oportunidades, principalmente para o Neymar e para o Gabigol.
0: 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Oliva inverte a jogada, Neymar domina pelo meio com dois em cima, tendo giro, foi prensado, perdeu. Voltou a sobra, Barreal, Gabigol, Neymar para trás, o passe errado. Estácio toma ganha, tomou, João Schmidt rolou por dentro a bola. Barreal aqui de novo o passe, Schmidt gira, tomou tranco, sai da falta. Na direita a bola, Gabriel Menino, Barreal na área, limpou, ganhou, outro toque com o Gabigol, chegou, escandou o zagueiro, pega o goleiro! Gabigol tá querendo o pênalti, Everton.
2: Tá querendo um toque por baixo do Marrufo. O árbitro tava em cima do lance, na jogada bem trabalhada pela direita com o Barreal. Manda o lance seguir, o Gabigol segue caído lá dentro da grande área, segue 1 a 0.
0: Tem gol, Agrela?
1: Tem gol, Canhão, no Maião do Mirassol. Eduardo abre o placar agora aos 13, ou melhor, 15 do primeiro tempo. 1 a 0 em cima da LDU. Quem passar enfrenta o vencedor de Palmeiras e Cerro, que ontem empataram por 1 a 1.
0: Tomou na frente a marcação, tentou ganhar essa bola pelo meio. Matheus tomou na jogada, Matheus Menino pro time do Macará. Já toca na ponta sozinho. Casares ajeita para trás o passe. Deixa a jogada por dentro com o capitão do time. Domina aberto o Marrufo. Marrufo entrega a bola para a ponta esquerda. Para Matias Miranda, completamente sozinho. Devolve a bola para o zagueiro. 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Opa! Ia fazendo fila, Everton. Toma a pancada.
2: Tava escapando. Partiu em contra-ataque. O Gabriel Menino demorou um pouco para tocar. Recebeu a falta. A falta está marcada. É a terceira do jogo a favor do Santos. Próxima intermediária.
0: Domina aqui a jogada. O peixe para tentar cobrar a falta. Com pressa o Neymar. Ia bater agora, bateu com pressa. Gabriel Menino de volta a bola para Neymar. Menino passa em direção à ponta. Lançado. Tentou. Caiu na trombada esperrada. Vem o zagueiro, tomou uma roupa na bola pela ponta, voltou para o Ayala. Disputou ali, a bola passa no meio para o peixe, ainda sobra. Luan Pérez é quem abre a jogada, entregando a bola para a ponta esquerda. Escobar fecha aqui completamente sozinho, domina. Na Vila Belmiro, a bola rola, o relógio não para. 15

0: Minutos e meio do primeiro tempo. Oitava de final da Sul-Americana, jogo de ida. Santos 0-1, Macará, Grela.
1: Em São Januário, Canhão, Vasco ataque segue empatando.
0: Bola com o Neymar, na direita, Menino. Domina no queixo, a bola quase que acerta, conseguiu evitar que ela saísse. Linha de fundo, parou, marcado por dois. Entregou do ladinho essa bola para tentar bom tempo. Do que Domina já sai na primeira jogada dele, primeiro marcador. Domina recua, devolve a bola pela linha direita ainda. Oliva, Neymar na ponta. Errado o passe do Neymar. Sim, a Grela.
1: Em São Januário, Canhão, Vasco segue empatando com o Olímpia, placar de 0-0, também ida das oitavas de final da Copa Sul-Americana. Já na final do Masters 1000 de Montreal, Rafael Matos e Orlando Luz agora empatam no primeiro set 5-5.
0: Barreal de frente com o Neymar na área, pediu no fundo, deu de ombro, o zagueiro chegou, tomou, Neymar perdeu. E sentiu alguma coisa o Neymar, a perna direita, Everton.
2: Tá tocando nela, tá saindo mancando na jogada o Neymar. O passe do Barreal foi um pouco forte demais, não foi na medida pro Neymar, por isso o Santos perde a oportunidade de chegar com perigo mais uma vez, Canhão.
0: Sim, a Grela interrompeu você.
1: Segue empatando, portanto, com Arévalo e Pavic na final do torneio, Canhão.
0: E o jogo, Leandro, que a Sada 16:30, primeiro tempo segue sendo ruim pro Peixe. 1-0, Macará, que a Sada.
3: É, o time do Santos não está conseguindo desenvolver o jogo aí, né? Tá difícil, né? A marcação do Macará é quase que precisa, né? É, o técnico Sanguinetti, inclusive uruguaio, né? Ex-zagueiro da seleção do Uruguai, do Nacional, conhece muito bem de sistema defensivo. Está fechando muito bem todas as portas, as alas pelo meio campo também com dificuldades. É, alguém colado ali no Gabigol, né? O Neymar com pouco espaço. Nesse aspecto, o Macará dá aula na Vila Belmiro até aqui.
0: Domina na frente a marcação com o zagueiro. Toca na ponta Etchebarde pro comando. Vira a bola pro alto do gol. Posse. Entregou na jogada. Menino pro Peixe. Colocou o pezão. Tomou. Ganhou. Dá para o Gabriel. Bom tempo. Bom tempo. Entrega a bola para direita pela ponta. Gabigol. Domina. Cortou da ponta pelo meio. Para bater pro gol. Tá longe. Recuando. Toca a bola. Menino. Recuando. O gana da linha. Volta Cristian Oliva. Oliva. Schmidt. Neymar. Meia lua. Limpou. Costurou na área. Rolou para ninguém. Passe errado para fora. Neymar abre o braço. Reclamando do bom tempo, não. O passe do Neymar é que foi errado. Aí não dá pra jogar no ombro do menino, não, hein, Everton?
2: Com certeza. O torcedor esperava, na verdade, um chute, uma finalização do Neymar. No passe, ele mandou mal demais pro bom tempo. O torcedor do Santos chiou na sequência. E ele olha pro torcedor e faz ali o gesto pra incentivar. Na sequência, houve aplausos. Mas o Santos perde mais uma bela oportunidade, viu, Canhão?
0: Ô, Quesada, aí o Neymar também expõe o menino, Quesada. A bola do Neymar é que foi errada pro menino, bom tempo.
3: Totalmente errada. Não dá nem pra discutir. É, parece que depois, no meio do caminho, ele decidiu pedir o apoio ali da torcida do Santos, né? Mas o passe do Neymar, absolutamente nada a ver pro garoto bom tempo. Nessa, o Neymar errou e errou feio pro tamanho do jogador que ele é.
0: Por dentro, o passe de cabeça, não, rebate pelo Peixe, a bola cai no meio com o Escobar, vai chegar para dominar, ajeita no peito o Schmidt, deixa a bola, Escobar caminha com ela, 18:30, primeiro tempo, João Paulo Capelanes comanda já, bom intervalo pela maior rede de rádios do Brasil. Neymar tá sentindo, ele tá vindo aqui pro banco de reservas, é, Beto, ó. Encostando aqui no Cuca.
2: Tá chegando aqui para conversar com o treinador. De fato, não tá se sentindo bem. Tá sentando nesse momento no banco de reservas.
0: Ele vai pro banco, se sentou no banco?
2: Tá ali recebendo, aparentemente, um atendimento médico que a gente não aguarda do retorno do Neymar. Ele sinalizou pro bandeirinha, inclusive.
0: 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Se o Neymar tá ruim, que assada, sem ele então, veio pro banco. Tá sentindo. Bom tempo. Na área, bola pra menino, zagueiro chega, se antecipa. Marro carrinho do menino. Cruzou pro gol, Gabigol. Rebate a defesa na volta. Bom tempo no peito, domina. Recuva a jogada, volta Schmidt. Escobar, cadê o Neymar, Everton? Tá no banco ainda?
2: Segue no banco de reservas e agora outra preocupação na dividida. O Gabriel Menino também segue caído.
0: Bola pra ponta, bom tempo, não pega, ela vai pra fora pela linha lateral. No chão também, Gabriel Menino, Everton.
2: Tá caído, próximo ao escanteio ali do Santos. E agora o árbitro vai se aproximando dele, o Kevin Ortega. Preocupação.
0: E o Brazão caiu também aqui do outro lado, ó, sentindo cãibra.
2: Exatamente, sentindo ali o pé direito, ele faz tática, um sinal, né? do pé direito, tá caído o goleiro santista agora já vai se levantando. Agora, Canhão, você chamou a atenção, tá ruim sem ele, com ele, imagina sem ele, o aproveitamento do Santos despenca sem o Neymar, tá? Sem ele na temporada, 34%, com ele, 54%.
0: Na Vila Belmiro, a bola rola, o relógio não para. 20 minutos e meio do primeiro tempo. Oitavas da Copa Sul-Americana, jogo de ida, Santos 0-1, Macará. Guilherme Agrela.
1: Canhão, volante Fred rescindiu o contrato com o Fenerbahçe da Turquia para assinar com o Galo na próxima semana.
0: E a situação do menino é grave, Everton.
2: É, a do menino preocupa, integrantes do departamento médico do Santos já fazendo atendimento, e aqui embaixo o Neymar vai retornando, ainda fazendo aquele chute dele no gramado para deixar tudo ok, aparentemente é o pé direito, viu, Canhão? Mas retornando, e há pouco ele era cobrado por torcedor nas arquibancadas, fez mais uma vez o sinal do torcedor, que é para aplaudir e incentivar o time em campo.
3: Os dois meninos, né, Canhão?
0: Pois é.
3: Menino Ney e o menino. Ué, ele trocou a chuteira ali, né? Nesse momento perdeu o Neymar, obviamente que não é a melhor notícia para a equipe do Santos, né? Tô revendo aqui o lance do gol, como é fácil atacar o Santos, né? Impressionante. Santos passou, aquela nossa conversa, passou uma renca de zagueiros e nenhum resolveu. Aí errou o Luan Pérez, que não evitou o cruzamento do Matheus Vieira, e o Arão, que estava na marcação do posse, uruguaio, autor do gol, killer, né? Como é chamado pela torcida do Macará.
0: O Gabriel Menino não vai continuar no jogo não, Everton, já mandaram trocar.
2: Sinal de mudança, e prepara, porque não tem lateral direito no banco do Santos, viu, Canhão? O Igor Vinícius já é uma baixa, Gabriel Menino outra. Vamos ver o que
0: Você
2: o Cuca...
0: O Ananias, então.
2: O Cuca vai nos proporcionar daqui a pouco. Davizinho é mais jogador de ataque, vamos ver.
0: É o Davizinho.
2: Com a 27.
0: Agora, parada para a hidratação. Vem aí o Davizinho então, né, Everton?
2: É isso, camisa 27 está pronto para entrar daqui a pouco. A primeira substituição forçada no Santos, Canhão.
0: E eu vou ouvir Leandro Quezada. Jogo parado aqui para tomar uma água na metade da metade. 22,5 o primeiro tempo, 1-0 para o Macará. Tomando 1-0 com a contusão do Gabriel Menino, o Cuca vai ter que escancarar o time dele. Leandro Quezada.
3: O Davizinho, né, como disse aí o Everton, né? Pode jogar na lateral direita, né? Mas a aposta é que ele seja o ponta, certo? Então, ok, eu até ia falar, pô, mais uma improvisação? Não. Já jogou ali, ele conhece, tá, a posição. Aí, daqui pra frente, o que o Santos vai querer mais dele, mais ponta do que lateral, é uma outra história. Agora, um absurdo, né? O Santos ter que improvisar um volante na zaga, né? Porque não confia nos zagueiros que tem. Aí entra o Arão, que não tá jogando na posição dele, né? E aí colocar um moleque que é mais ponta do que lateral direito hoje, né? No plano de voo, no plano de carreira para esse Davizinho. Então, realmente, tudo de errado está acontecendo nesse início para a equipe do Santos. Realmente, uma noite que não começa legal, perdendo para um time inexpressivo do futebol do Equador e, principalmente aqui, né, olhando para o continente na América do Sul. Realmente, as coisas não estão legais para a equipe do Santos, desenvolvendo um jogo muito ruim até aqui, mesmo jogando em casa, Canhão.
0: Esse time aqui para a água acaba virando uma parada técnica. O Neymar, no comecinho ali da parada técnica, começou a bater boca com o torcedor na arquibancada, Everton. Você percebeu isso?
2: Sim, e a mesma situação de anteriormente, né? Ele faz o sinal de que, ao invés de criticar, o torcedor deva apoiar. Por isso, o sinal de palmas para a torcida. Vamos ver, né? Mas a mudança está confirmada, viu, Canhão? A saída do camisa 25, Gabriel Menino, para a entrada do 27, Davizinho, apenas 18 anos, terceiro jogo dele, perdão, pelos profissionais da equipe da Baixada Paulista.
0: E o Davizinho, que ficou ali para ouvir a resenha do Cuca, entrou com o time, só esqueceu que tem que levantar a plaquinha. Tem um protocolo oficial, né, Everton? Não pode entrar do nada assim, né?
2: Isso, ele já tinha.
0: Solteiro contra casado em dezembro, né?
2: Nessa, inclusive, eu falei, né? A alteração foi confirmada, mas não. Ela se confirma agora.
0: E o Neymar continua com problema na chuteira. Acho que ele trocou de novo. Ele voltou agora, tá barrando a chuteira aqui pertinho da gente, Everton. Tá vendo aqui perto do banco, ó?
2: Sim, sim. Ainda o pé direito. É o problema pra ele, por enquanto, camisa 10. Não tá gostando de nada, por enquanto, camisa 10, viu?
0: Barreal, bom tempo ao lado. Schmidt no meio do livre, recua a volta com o Arão. Central técnica, Roberto Dias, com Beto Rebeck, Caíme Martins, com Michel Lopes, mesa de som marcando. Na Vila, a bola rola, o relógio não para. 25, primeiro tempo. Placar da Vila, jogo de ida, oitavas sul-americana, Santos 0, 1 pro Macará, Grela.
1: Canhão, Santiago Sousa, volante argentino, foi registrado no bid da CBF pelo Vasco nesta quinta-feira e vai jogar contra o Santos domingo pelo Campeonato Brasileiro.
0: João Paulo Capelanes comando o intervalo, Bandeirantes daqui a pouquinho. Na sequência tem Copa Libertadores às 9:30, tem Rosário Central Corinthians, Ulisses Costa com Ronaldo Giovanelli, com Alexandre Pretzel, mais Luiz Fabiani. Arão domina, dá Luan Pérez pela meia esquerda. Escobar desmarcado, levanta o braço, ele tenta jogar de volta para Escobar. 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Santos perde cada jogada. Bola saiu aqui. O assistente marcou, gesticulou. O Cuca batendo boca com o 4A para o Jordi Espinosa. Lateral cobrando bola para a ponta, proposta, adoptou no peito do Escobar. Boassi ganhou. Na direita se passa pela beirada. Campana no fundo. Barreal chuta, vem Escobar, chuta. Campana põe o pé. Escobar chuta, ela bate no campo e vai para fora. Na frente da torcida do Macará. Aí cheio espaço reservado a eles aqui. Colorindo de azul, claro, esse espaço tem pelo menos uns 300. Hein, Everton?
2: É os torcedores do Celeste, como é conhecido o Macará. 800 torcedores, a informação que eu tive dos amigos equatorianos, deixaram a cidade de Ambato em direção à Baixada Santista, por isso...
0: Cabe tudo isso naquele espacinho ali, 800?
2: Cabe, e a Comembol faz com que os times, né, a Copa Sul-Americana aumentem também os espaços reservados às torcidas visitantes. Então, com isso, a gente espera esse público, pelo menos, de visitantes por aqui.
0: 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Schmidt tentando jogar na perna do meio, a bola voltou, recuperada aqui pela meia direita para Casares, inverte a passada, enfia pela ponta, Matheus Miranda, na bola por dentro, para tocar na bola, vem Davizio, ganhou o menino, projeta bem a jogada, recua no Pérez, dá para o Oliva, Barreal girou, escapa na falta do Mira, 27:30, primeiro tempo, Leandro Quezada, 1-0 Macará. Vem se perdendo em casa para variar, Quezada.
3: É incrível, né, o que está acontecendo com o Santos. Criando muito pouco, né? Ofensivamente, o Santos não consegue fazer nenhum
0: Quem
3: tipo...
0: Quem sabe agora, ó. Davizinho na área, a bola atravessou, Barreal livre. Pega, Rodrigo. Rodrigues soltou, depois pegou. Primeira jogada do Davizinho. Ele cruzou a bola que era para o Gabigol. E o Barreal que não estava ligado, né, Quezada?
3: É, que sorte, né, que tem o Davizinho que faz a primeira jogada aí, né? Depois dessa... parada aí da hidratação, probleminha com o Neymar que trocou as chuteiras, mas ofensivamente o Santos muito pobre nessa noite, nesses primeiros 30 minutos de jogo, Canhão.
0: Tenta a jogada pela ponta na marcação, por dentro o Casares bateu longe. Dominou ele, que escanteio, saiu bravo aqui na esquerda, o Matheus Vieira, Everton.
2: E deu pra perceber que não teve desvio, mas ele fica reclamando demais, queria o escanteio, o árbitro só dá o tiro de meta que favorece a equipe do Santos e que perde parcial de 1-0.
0: E vem de novo no meio, essa jogada fica para o Oliva, que entrega Neymar, busca a bola pelo meio, campo sozinho, recua a jogada de volta até Luan Pérez, para as Prés, transportando as suas encomendas para qualquer lugar do Brasil. 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De longe a bola para o Gabigol, é do goleiro. Sai do gol para pegar sozinho o Rodrigo Rodrigues. Já com as mãos, entrega para o zagueiro pela esquerda. Marrufo domina, marcado por Neymar. Vai enfiar pela ponta. Passa Abertão na jogada, Luiz Zagala. Vem Arão, bota o perna e tira. Recuperação volta, bom tempo domina. Entrega no meio, vira Luan Pérez. Porque Sera tem cobertura ali do bom tempo. Para ajudar o Davizinho pela direita também, né?
3: É, o Bom Tempo já estava naquele setor, né? Mas, enfim, ele continua ali, né? E aí faz 1-2, até porque, né, o Davizinho está entrando agora, jovem e tal. Está entrando numa fogueira, né? Mas ali está organizado, pelo menos, a marcação. Quando o Santos está sem a bola, o Santos no ataque aí, Canhão.
0: Davizinho, 1-2, dribles, opa! Tomou pancada. Aí ela bateu. O menino caiu no agrado da torcida, Everton.
2: Vai conquistando o torcedor. Duas jogadas pelo lado direito. Na primeira, um cruzamento despretensioso. E na segunda, ele bota pra bailar em cima do Ayala. É derrubado, falta marcada na bola parada. Quem sabe o empate tem falta. O Santos Neymar, um dos encarregados da cobrança.
0: Quase 30 minutos do primeiro tempo. 1-0 pro Macará. Neymar cobra. Na grande área, Arão, Luan Pérez, Gabigol, Schmidt também. A barreira tá andando um pouquinho, tá se mexendo muito. O árbitro chama a atenção. Neymar na bola. Levantou para o gol. Vinha o Inarão de cabeça. Fora! Ela botou na marcação por dentro, ela bateu na cabeça dele, por cima do gol, Everton.
2: E ele consegue aparecer entre os marcadores livre de marcação, toca de cabeça, mas direto pela linha de fundo, só tiro de meta pro Macará, que vence 1-0.
0: Vila Belmiro, a bola rola, o relógio não para. 30 minutos e meio o primeiro tempo. Jogo de ida nas oitavas de final da Sul-Americana, Santos 0, 1, Macará. Agrela.
1: Canhão, fim de primeiro set na final do Masters 1000 de Montreal, no Canadá. Rafael Matos e Orlando Luz perdem por 7-5. Agora no segundo, vão vencendo por 1-0 o salvadorenho Arévalo e o croata Pavic.
0: 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Schmidt do Beira recua a jogada, volta pelo meio, entregando pelo Manpérez, que entrega de volta a bola para João Schmidt. Santos troca passe de um lado para o outro, Schmidt no comando, bola, barra real, escapou da falta na primeira marcação, depois ele faz a falta. Ele escapou da primeira, mas bateu na segunda, Everton.
2: Na primeira ele foi bem, né? Mas na segunda deixou o jogador adversário no chão. Falta na frente do juiz, marcada. Posse de bola, Macará, campo de defesa.
0: 31 e meio, primeiro tempo. Leandro Quezada comenta na Bandeirantes. O Peixe continua perdendo pro Macará. Que não é um time ruimzinho, não, hein? Leandro Quezada 1-0, Macará.
3: Não é não, o Sanguinetti fez um time legal, não à toa. Uma campanha bem consistente aí na primeira fase, não é? Chegando aí agora para enfrentar o Santos, time muito bem montadinho, jogadores muito bem treinados, né? Marcação bem, bem forte, leal. Tá bacana de ver esse Macará que tá parando o Santos na Vila Belmiro. E não é por acaso, né, que o time chegou até aqui com essa campanha.
0: Neymar domina na meia direita e vinha na direita pela ponta. Bom tempo, fecha. Neymar quer no passe, bom tempo. Cruzou pro gol, ela parte na cabeça do zagueiro, tira aqui atrás de Echebarri. Bom tempo, cabeceira e volta na ponta, entrada na grande área. Bota o cabeção, tira Casares. Recupera a defesa, bom tempo, tira, vinha, entrega para Schmidt. Dá um balão na canhota, barra real de cabeça, marcação, tira. Neymar, barra real, forte o passe, ela vai para fora. Linha de fundo, Neymar queria que o barra real pegasse essa bolinha, Everton.
2: Mas não dava, né? Foi forte demais. Mais um passe errado do Neymar, chama a atenção. Nessa pelo lado esquerdo, buscava o Barreal, não deu para ele. Linha de fundo, tiro de meta.
0: 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Tem coisas que só acontecem na Série B. 33 minutos do primeiro tempo. A entrada do Davizinho, Quezada. Deu um gás legal aqui pela direita, mas só isso, hein?
3: É, só isso, né? Só isso. Realmente tem que atacar melhor pela esquerda, né? É, o Escobar precisa avançar um pouquinho mais, tá muito preso ali a marcação. Agora o Davizinho foi uma entrada legal, gostei. Agora precisa dar liberdade para ele atacar. E tá bem acionado, né? Tá sendo acionado toda hora. Mas não pode ficar só no Davizinho ali, eles vão ficar manjados, né? Já o Sanguinetti arma algum esquema ali para parar o Davizinho também. Inclusive tem parado, né? Com faltas, como no lance anterior.
0: Gabigol domina a bola pela beirada do campo na direita. Entrega do lado Oliva. Volta Gabigol que recua. Dá Luan Pérez. 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Oliva sobe cabeça na primeira prensada. Vem o Gabigol. Rebate o zagueiro. Tira Marrufo. Toca no meio para a posse. Vem Luan Pérez. Recua. Dá para Schmidt. Schmidt domina. Volta a bola para Ami. Entrega do lado para Oliva. Que entrega para Ami. Que vinha na meia direita. Gabriel, bom tempo. O que domina, vira bem. Pro meio passe. Neymar de primeira volta, a bola Escobar domina bem à frente. 34 primeiro tempo. Escobar na jogada pela meia esquerda, puxando a marcação. Dois em cima, vai preferir recuar. Schmidt na bola, barra real para Schmidt, deixa passar a bola. Escobar de volta, barra real por dentro. Neymar dominou, são dois em cima, ele tenta o giro. Entrega de volta a bola. Schmidt atrás de volta, Neymar. Neymar procura alguém, tá difícil, todo mundo marcado. Entrega de volta a bola para barra real. Barra real, Neymar entregando de volta para Schmidt. Entrada na grande área, de cabeça para o alto dessa bola. Oliva, Davizinho, defesa corta mal. Davizinho toma com o Gabigol, Gabigol recua. Dá para Oliva, devolve a bola. Davizinho de novo, domina o menino. Schmidt por dentro, rasga a defesa. Vem Oliva para tentar tomar a recuperação, volta na minha direita ainda para o Estácio. Toma a bola e volta na ponta, entregando a jogada com o zagueiro. Quase 35 o primeiro tempo. Ele volta a bola pela meia direita ainda. Matias Miranda pela ponta, para o Ayala, enfia para o comando, para a posse. De primeira, de volta a bola para a ponta esquerda, para Matias Miranda. Cruzou para o gol, Arão, bota o pé, tira a bola, volta na ponta ainda. Davizinho tenta a primeira trombada. Matias Miranda cabeceia para o Ayala, recomanda a jogada. Estácio, um canhão desviado, escanteio. Que perigo, um canhão de longe. Everton.
2: E ele tentou de muito longe, do meio da rua. Ela desvia nas costas do Oliva, se perde em linha de fundo e é o Macará. Quem vai ter o primeiro escanteio do time equatoriano no jogo é o próprio Camisa 5, é o próprio Estácio, o encarregado da cobrança.
0: 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Escanteio para fazer a cobrança. Aqui o Jean Estácio encostou do lado dele para fazer a cobrança. Matias Miranda já cobrou. Miranda para o Estácio, de volta. Marcado, ele volta essa bola. Matias Miranda limpou para bater, recua. Estácio outra vez ainda. Pedalou, linha de fundo. Bola para a grandeira, prensou a defesa. Escobar chegou para tomar, ganhou. Tirou, levantou a bola para a ponta. Neymar fecha aqui. Marcado, chamou a falta, caiu. O Atlético está dando saída da bola pela linha lateral. É isso, Everton.
2: Isso,
0: lançamento para o Neymar.
2: Ele está sinalizando a saída de bola no chutão do Barreal, né? Por isso não marca a falta para cima dele ali do Bolaños. Só posse de bola para a equipe do Equador no campo de defesa. Na verdade, para o Santos no campo de defesa.
0: Na Vila Belmiro, a bola rola, o relógio não para. 36 minutos e meio de jogo. Primeiro tempo. Sul-Americana, jogo de nas oitavas de final, Santos 0, 1 pro Baracá, Grela.
1: Ganha hoje Hugo Calderano, no tênis de mesa venceu Maharu Yoshimura pela segunda rodada do Europe Smash. Na sexta-feira, ele enfrenta o dinamarquês Anders Lind.
0: Queçada, 37, primeiro tempo, 1-0, Macará, Queçada.
3: É, esse meio campo aí, tô impressionado, hein? Estácio, Caçares, Miranda, os caras, olha, não deixam passar nada, hein? Talvez deixem agora, né? Porque quando o comentarista fala, as coisas acontecem de outro jeito. Mas, por enquanto, esse meio campo aí dando aula para o Santos de como marcar, como não dar espaço, né? Como não deixar o Santos construir as jogadas aí praticamente no último terço do campo. Realmente, esses três jogadores fazem uma grande atuação na Vila Belmiro. Amanhã, os jornais equatorianos vão destacar realmente essa atuação do Macará nesse primeiro tempo do jogo em Santos.
0: Estácio tomou, enfiou no meio a bola. E a torcida não perdoa. Everton vai atrás de vaia.
2: Principalmente para o João Schmidt. Foi o terceiro ou quarto passe errado do Camisa 5 em sequência. O torcedor já começa a pegar no pé.
0: Que chegada do Escobar aqui na ponta. Não deu falta, não. Só faltou sair sangue do Matias Miranda, Everton.
2: Tá se levantando, levou a pior o camisa 10, foi uma entrada forte e o Escobar pegou a bola como se ela fosse a favor do Santos. Não, o árbitro sinaliza falta pra cima do camisa 10.
0: Estácio domina a bola, marcado por dois ainda pela beirada do campo, enfia na ponta, passa e tenta, rebate de cabeça a defesa. Neymar com dois, vai Estácio, Gabigol chegou, disputou, ganhou, perdeu, ganhou na bola, na saúde o Casares, tá na ponta pra ninguém. Bola fácil para o Brasão pegar. Everton.
2: Fica fácil, né? Ele ganha na dividida, o camisa 16 da equipe equatoriana, mas tenta um passe forte buscando o camisa 9. Ela vai direto nas mãos do goleirão do Peixe.
0: 39, primeiro tempo. Queçada. 1-0, Macará, Queçada.
3: Que entrada desnecessária, né? Do Escobar em cima do Matheus Vieira. Para que isso, né? Tá louco. Mas é...
0: E o árbitro não deu falta, hein?
3: Não deu, né? Nem falta, né? Ia falar de amarelo, mas não deu nem falta, né? Mas esse é o tipo do jogo que não interessa pro Santos, né? Realmente não é isso, não é isso não. O Santos tem que jogar bola. Não tá jogando bola até aqui, né, Pedro? Vamos combinar.
0: E o Oliva girou por aqui, tomou o rapa! Ele não deu aquela aqui do Escobar, não ia dar cartão nessa, ele deu a falta ainda, Everton.
2: E essa era a reclamação, queria cartão amarelo pro camisa 5 Estácio, ficou barato pra ele.
0: Davizinho para trás da bola, vira Neymar pro comando, esse passe pro Christian Oliva, caiu, nada de falta. Barros perdeu, bom tempo, Gabigol, limpou, para empatar, bateu, com o pé, o zagueiro tirou! Ela tava entrando! Lateral, ataque do PG, Everton.
2: Tava chegando e quem ajudou na marcação por ali, o Casares, botando o pé pela última vez para evitar que o arremate do Gabriel Barbosa encontrasse a rede. Ele limpa a marcação e na sequência explode na defesa mais uma vez, perde a chance do empate o Santos.
0: Brazão domina, sai jogando com o pé, toca a bola pro Barão. Arão domina na entrada da grande área para jogar. Vila Belmiro, a bola para o relógio, não para.
4: 40.
0: Primeiro tempo. Santos 0-1 pro Maracá. Agrela.
1: Canhão, e Mirassol segue 1-0 para o Mirassol diante da LDU, oitavas de final da Libertadores. Já pela Sul-Americana, Vasco 0, Olímpia também 0 primeiro tempo.
0: Rebate a marcação aqui atrás, volta o passe para a Campana. Pela ponta, a bola vai forte demais pela linha lateral. Escobar com pressa, bota em jogo, Neymar põe na coxa. Domina, recua, volta, Luan Pérez. 41 minutos do primeiro tempo e nenhum progresso, a não ser o Davizinho no time do Santos, que é Sada.
3: Nada, nada. Qual foi a grande chance do Santos? Foi a falta do Neymar, certo? Aos três minutos. Dois, né? Dois e pouco, né? Porque logo na sequência teve o gol. Só o único lance realmente de perigo. A cabeçada do Arão, nem vou contar, tá? É muito pouco, né? Muito pobre. Muito pobre. Muito pobre o Santos.
0: Schmidt domina a bola pelo meio campo. Quem tenta a jogada pela meia esquerda. Neymar girou, marcado, enfiou na ponta, tira o zagueiro. Schmidt vai chegar aqui para tentar pegar, deixa a bola saindo pela linha lateral. Tem pressa, já pega Neymar de cabeça, volta a bola para Schmidt. Schmidt recua, volta a bola com Luan Pérez, que entrega de volta. Schmidt, bola linha de fundo para tentar Barra Real. Dois a marcar, o que ganha já tenta a jogada. Por dentro, o Gabigol na ponta, o passe. Neymar tentou, bateu no zagueiro. Neymar, Gabigol, tirou para empatar, bateu, Rodrigues, ela bate no goleiro e vai para escanteio, Everton.
2: Num belo passe do Neymar, buscando ali o Gabriel Barbosa, ele entra em condição, tenta o arremate e o Rodrigues faz uma bela defesa, no momento em que o Santos muda, viu, saindo bom tempo com a 8 para a entrada do 32, Rolaser.
0: Mas será que é alguma contusão? Você viu alguma coisa nele?
2: Não vi nenhum problema com o camisa 8. Parece ser uma mudança de fato tática.
0: Ele sai andando aqui devagarinho, passa até perto do Neymar, que vai cobrar escanteio. 42 minutos e meio. Neymar vai cobrar de pé direito. Luan Pérez na grande área, com o Arão também lá dentro. Neymar fechadinho pro Guarão de cabeça. Pega o goleiro! Que defesa do goleiro ligado, Rodrigo Rodrigues. Everton.
2: Tá sempre ligado, fazendo uma bela partida. Se destacando o goleiro da equipe do Macará. Mais uma vez, o cruzamento do Neymar encontrando o William Arão. O toque de cabeça nas mãos do arqueiro.
0: E a torcida incentiva o time. O líder tá no jogo, domina, tentou uma canetinha, perdeu. Queçada e essa mexida, queçada. Bom tempo saiu, entrou o Rolaser.
3: É, então, agora o Rolaser também é um sono só, né? Ele joga uma partida boa, depois ele fica mais ou menos uns 8, 9 jogos desaparecido, né? Pra sorte do Santos, seria legal que ele jogasse essa partida boa que eu digo que de vez em quando ele
0: Gabigol
3: faz.
0: Gabigol na área, vai empatar,

0: bola, Gabigol, nas costas da marcação, na cara do goleiro, bateu por cobertura. 43,5 o primeiro tempo na Vila. Gabigol empata para manter esperanças para o torcedor do Peixe. Um pro Peixe, Macará 0. Rodrigo Rodrigues não tem jeito, tá feito. Gabigol empata, Everton Ramos.
1: E mais uma bela jogada com os dois principais nomes do elenco santista. O passe do Neymar na medida entre as linhas, encontrando Gabriel Barbosa livre. E nessa, ele não para no goleiro. Rodrigo Rodrigues, de perna esquerda, manda pra rede, artilheiro do Santos em 2026. 16º gol de Gabigol na temporada, tudo igual na Vila, 1-1.
0: E agora o time deve acordar, não é que é do 1-1.
2: Há um momento propício, né, para chegar esse empate. Um beijo ali, né, de irmão do Gabigol no cunhado Neymar. E o passe do Neymar foi qualquer coisa, né? É aquela história, o cara que é craque, mesmo não estando nas condições físicas ideais, até clínicas, sei lá, não precisa de muito, né, para fazer o que ele fez aí. Um lance realmente perfeito. E o Gabigol muito bem posicionado para entender a jogada e mandar para o fundo da rede. Um gol que veio no momento certo para o vestiário acalmar. E no segundo tempo, Santos voltar com tudo para buscar essa virada na Vila Belmiro.
0: O Neymar tomou uma senhora de uma raquetada no joelho esquerdo, Everton.
1: E está sentindo bastante o camisa 10. Rapidamente, os integrantes do DM Santista já dentro do gramado para fazer o atendimento, no momento em que temos informados mais 4 minutos de acréscimo no primeiro tempo.
0: Pegada no Neymar é digna de cartão amarelo, pessoal.
2: É, mas o árbitro já mostrou que não está nem aí para o amarelo, né? Não mostrou, né? Não mostrou até agora, né, Everton?
0: Não
2: mostrou.
0: Eu não vi, não. Estou procurando aqui, não consigo ver, não.
1: O Cuca estava reclamando disso, inclusive. O árbitro veio conversar com ele aqui, o Kevin Ortega no banco. Deixa, por enquanto, mais uma barata para a equipe do Macará.
2: O Neymar caiu sozinho, viu, gente? O Neymar caiu sozinho. Então, eu não sei do que se trata essa reclamação. Agora, se for uma reclamação no lance anterior, outro lance, bom, enfim, eu não vi aqui pela imagem da TV. Agora, o Santos não pode reclamar, né? Repito, o Escobar deu uma entrada lá no Matheus Vieira, que nem falta o árbitro marcou. Então, ele está adotando o mesmo critério, entendeu? Ele está deixando o jogo rolar. Agora, nesse lance, o Neymar caiu sozinho. Tomara que não seja nada.
0: Tentou ganhar, rolou na bola, bate na marcação, Davizinho toma. Sai bem o menino. 1, 2 dribles, entrega no meio, Barreal. Neymar está fora do jogo ainda, hein? Ele quer e ele continua batendo boca com o quarto árbitro. Mas se ele escorregou e caiu sozinho, Everton, por que ele está reclamando de cartão?
1: Está reclamando de uma possível falta, talvez, de um fantasminha, né? Queria cartão amarelo. Está incrédulo do lado de fora e o Macará no campo de ataque.
0: Só que ele está perto da jogada aqui, não vai poder voltar tão cedo, não. Espinosa, Matias Vieira entrega a bola para a direita ainda, para tentar tomar o Campana. Campana domina, volta para o zagueiro, entrega do lado. Marrufo aqui, entrega a bola para a ponta esquerda. Tem Luiz Ayala, entrega na beirada do campo ainda. Matheus Vieira, caneta no Davizinho. Domina o calcanhar na ponta Ayala, posição legal. Cruzou pro gol, tirou ali. O Neymar voltou, Everton.
1: Tudo certo com camisa 10, lado esquerdo do ataque. Já vai para a primeira jogada, Neymar.
0: Roleder no meio, perdeu a jogada, estica a marcação. Campana para tomar, entrega a jogada, volta na meia direita. Casares bate, ela bate no Barreal. Leandro Quezado, um primeiro tempo trágico. Eu diria, amenizado pelo gol de empate do Gabigol.
2: Sim, o Santos começa bem. Os dois primeiros minutos do Santos foram ótimos, né? Aquela cobrança de falta do Neymar, né? E o goleirão Rodrigo Rodrigues fazendo uma grande defesa. E nesses últimos minutos o Santos bem também, buscando esse empate.
0: Luan Pérez tentou, olha o drible que deu Luan Pérez. Neymar domina a jogada pelo meio, girou, entregou do lado, Rolezer perdeu, insistiu, tomou de bico. Está chubando a bola para o meio da galera, Everton.
1: Chega rasgando ali numa jogada em que o Santos tentava chegar, mas antes, Canhão, Brazão deixou o Luan Pérez na fogueira. Quase, é que o Luan Pérez também conseguiu fazer o corte, foi esperto demais, mas quase entregando a rapadura para o Macará.
2: Não disse que é um sono só. Não disse que é um sono só o Rolezer? Que sono, hein? É. Estragou a jogada o Rolezer. Acorda, Rolezer, acorda.
0: Acorda, meu filho, são quase 8 da noite. Escobar na caneta, esse passe, Barreal domina por aqui, devolve a bola, Escobar. Vem aí o intervalo, Bandeirantes, Ricardo Capriotti, João Paulo Capelanes. Ah, tem uma chegadinha aqui do Bolanhos. Agora que não saiu o sangue, ele deu a falta. Everton.
1: Ele dá uma falta para cima do Barreal e olha que ele apita, ele chama a atenção do Bolanhos. Posse de bola Santos nos instantes finais do primeiro tempo.
0: Escobar bateu a falta do lado para Schmidt, entrega de volta a bola para Escobar de novo. Marcado, levanta a bola para meia direita para Arão. Dois em cima, recua o laser, volta a bola para o Arão. Arão entrega Luan Pérez. Já olhou para o relógio, Kevin Ortega. Vai acabar o primeiro tempo. 1-1. Neymar no peito, por dentro, Rolazer. Neymar devolve errada a jogada, volta pela meia direita ainda. Miranda perdeu, Neymar tomou, porrada nele! Agora tem cartão, Everton?
1: Finalmente, veio aí o primeiro cartão amarelo do jogo pro Ayala. Ayala, camisa número 13, primeiro cartão amarelo do jogo. Uma bela jogada do Santos pelo lado direito, derruba Neymar. E na bola parada, o torcedor levanta o som. Ganhou.
0: Ouça a Vila Belmiro. Até que enfim, né, que sabe? Demorou, né?
2: Não, foi certo, foi certo. Realmente a entrada... O Luiz Ayala estava bem no jogo, né? Porque a primeira tentativa do Davizinho, ele não conseguiu parar. Na segunda também não. E depois disso, o Davizinho também sumiu da partida.
1: Canhão, estava pendurado. Não joga a volta, viu?
0: Neymar na cobrança de falta. Quem sabe o Santos vira vencendo o jogo na Vila Belmiro. Na meia direita, a cobrança. 1-1. Neymar... bateu direto. 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Termina o primeiro tempo, Kevin Ortega. Um pro peixe, um pro macará. Intervalo, Bandeirantes.
3: Valeu, Canhão. Valeu, Rogério Assis. Nós seguimos aqui de olho no duelo entre Santos e Macará, Copa Sul-Americana. Quero ir direto para o campo de jogo, meu caro Everton Ramos, porque o Santos sai atrás. O clima, é claro, ficou ruim na Vila Belmiro, mas parece que esse golzinho do Gabriel Barbosa na reta final deu uma mudança por aí no ambiente, né, Everton? Boa noite.
1: Com certeza, viu, Fabiane? Boa noite pra você, pro ouvinte ligado com a gente no intervalo inteligente Bandeirantes. Mudou os ares, principalmente na reta final do primeiro tempo, gol de empate, por isso o torcedor termina incentivando. Jogadores do Santos vão rapidamente pro gramado. Queria destacar o primeiro tempo de Neymar. Teve ele reclamando de dores, saindo ali também depois de uma pancada no joelho esquerdo. Ele que participa diretamente da assistência pro Gabigol no gol de empate. E ó, vejo daqui também, a gente tinha dúvida, o Bom Tempo foi substituído, ele tava com um bolsão de gelo na posterior da coxa esquerda. Então, aparentemente, mais problemas pro técnico Cuca pensar no restante da temporada, meu querido Fabiano.
3: Boa, Everton, vai tomar aquela água, já troca de gol aí na Vila Belmiro, você volta para a segunda etapa. Quero ouvir de Leandro Quesada, comentarista Bandeirantes, análise a respeito desse primeiro tempo. Ficou abaixo do que o Santista esperava, né, Quesadinha? Boa noite.
2: Ficou sim, Fabiane, até porque a pressão toda era em cima do Santos, pela história, pela tradição. Aí a gente vai falar, mas tem que comentar o atual momento. O atual momento do Santos não é dos melhores. Mas apesar de tudo isso, né, o Santos tem obrigação de fazer o resultado em casa, até por aquilo que a gente discutiu aqui antes da bola rolar com o Canhão, né, com o Rogério Assis, que é o fato do Santos ter que decidir essa vaga lá no Equador, né, na altitude, que não é uma altitude tão impactante assim, de 2.500 metros, mas enfim, né, é uma altitude. Então, se o Santos puder jogar ao nível do mar, melhor do que ele jogou, já pensando no segundo tempo, e de repente tentar virar esse jogo e até fazer um placar um pouco mais confortável, tipo 3-1, né? No jogo da volta, obviamente que aí a pressão passa para o time da casa. Mas o Santos começou bem o jogo, viu, Fabiano e ouvintes? Uma cobrança de falta do Neymar, uma bela batida. Olha o nome do goleiro do Macará, Rodrigo Rodrigues. Eu lembrei do Rodolfo Rodrigues.
3: Lógico.
2: E aí, quando eu ia fazer esse comentário, o que aconteceu? Primeiro ataque do Macará pela esquerda. Macará perde uma chance incrível numa furada. Aí o lance continua sendo disputado na direita, até que o Matheus Vieira recebe a bola. O Luan Pérez não consegue fazer a marcação, ele cruza para a área, o Arão está ali, mais ou menos perto da marcação do camisa número 9, que é o artilheiro da equipe, o Franco Posse, o uruguaio Franco Posse. E aí o Franco Posse manda para o fundo da rede, sem que o Brasil pudesse fazer nada para impedir o primeiro gol do Macará. E aí o que aconteceu? Se a ideia já era se defender, né, com 0 a 0, com 1 a 0, obviamente que o Macará ia esperar, ia fazer a marcação, ia tirar o espaço do Santos, fez tudo isso, o Santos criou muito pouco, teve uma cabeçada do Arão aos 30 minutos só, o gol do Macará foi aos 3, só aos 30, né, teve um lance mais ou menos perigoso, e só aos 44 que o Santos conseguiu chegar ao empate, num passe incrível, inteligentíssimo do Neymar para o Gabigol empatar a partida. Mas em linhas gerais, decepcionante esse primeiro tempo, o desempenho do Santos nesse primeiro tempo. A reação não, né? O Santos conseguiu reagir, empatou. Agora o vestiário mais tranquilo para o Cuca tentar ajeitar a casa e, de repente, o Santos conquistar essa vitória de virada no segundo tempo.
3: Boa, Quesadinha. A gente vai para uma rápida pausa aqui no intervalo inteligente da Bandeirantes e a gente volta sob expectativa de um Santos mais insinuante. Para largar na frente por uma vaga nas quartas de final da Sul-Americana, vocês sabem, futebol é aqui na Bandeirantes. Voltamos daqui a pouco.
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2: Aqui no Santos, seria legal que ele jogasse essa partida boa que eu digo que de vez em quando ele
17: Gabigol
2: faz.
17: Gabigol na área, vai empatar, bateu, é gol!

0: do Peixe. Gabigol, Neymar colocou na grande área a bola, Gabigol, nas costas da marcação, na cara do goleiro, bateu por cobertura. 43 e meio o primeiro tempo na Vila. Gabigol empata para manter esperanças pro torcedor.
1: Gabigol, Gabriel Barbosa, agora 16 gols na temporada para ele, esperança de dias melhores pelos lados do Peixão, que sabe que precisa ir pro Equador com resultado um pouco melhor do que esse 1-1. Mas nem só de Santos vive o futebol brasileiro nessa noite. Guilherme Agrela, e aí?
2: Tudo bem, Fabiano, vamos lá com a atualização do QG Esportivo da Bandeirantes, porque é intervalo de jogo também no Maião, Copa Libertadores, oitavas de final, partida de ida. O Mirassol vai vencendo a LDU de Quito, placar de 1-0, gol de Eduardo aos 14 minutos do primeiro tempo. Mais tarde, 9:30, tem Rosário Central e Corinthians com transmissão da Bandeirantes. Voltando à Copa Sul-Americana, o Vasco vai empatando com o Olímpia, placar de 0-0 também no intervalo em São Januário. E às 9:30 tem Cienciano e Botafogo pela Sula. Já no Masters 1000 de Montreal, final duplas masculinas, 1-1, viu, Fabiane? Tudo igual para Rafael Matos e Orlando Luz contra Arévalo e Pavic. Primeiro set 5-7 para os brasileiros, ou seja, derrota deles, e o segundo 6-4. Então agora o terceiro e decisivo set para essa tentativa de título dos brasileiros, Rafael Matos e Orlando Luz, no Masters 1000 de Montreal, no Canadá, Fabiane.
1: Boa, valeu, Agrela. O Quesada, é o seguinte, eu tava dando uma olhada na escalação do Santos. Sim, uma das novidades, acho que a principal, Arão na zaga, né? Ele chegou a jogar assim com no Flamengo, com o Rogério Ceni principalmente. Para jogos que o Santos vai ter a bola é interessante, mas a gente vê que essa conta não fecha por completo, porque o gol do Macará foi em cima do Arão, né?
3: É, embora tenha tido a experiência de jogar nessa posição, não é a dele, né? E aí você perde a melhor versão do Arão, que é seu volante, para receber essa bola no início de uma jogada dos zagueiros e construir essa jogada. Agora, é impressionante a falta de capacidade do Santos de fixar uma zaga, né? Fiz um levantamento aqui rápido da Série B para cá, ô Fabiane. Olha quantos zagueiros, tá? Conta aí, ó. Gil, Luizão, Adonis, Alex Duarte, Anania, João Basso, Veríssimo, Zé Ivaldo e Messias. Não sei se eu esqueci alguém, tá? Mas é muito zagueiro, né? Concorda? Estamos falando de 3 anos, 24, 25, 26. É uma penca isso daqui, cara. E não consegue fixar, não consegue fixar, aí fica difícil. E zagueiro, dupla de zaga, você precisa fixar, né? Precisa fixar, não pode ficar mudando toda hora, enfim. E aí depois, no início do jogo, também perde ali o menino, entra o Davizinho, que entrou bem. Enfim, realmente não foi fácil, né? Não foi fácil esse primeiro tempo para a equipe do Santos, com muitas falhas de marcação. E do Luan Pérez e o Arão, né? Os dois falharam no gol do Macará. Um porque não evitou o cruzamento do Matheus Vieira, e o outro porque deixou ali o posse praticamente sozinho para mandar a bola para o fundo da rede.
1: Oliva e João Schmidt, os dois no time, dois volantes com característica de marcação. Você não acha que é um Santos muito conservador, sim, levando em consideração o adversário que é e onde que é o jogo?
3: Também acho, mas é aquela história. Aí o Cuca vai dizer, se não publicamente, talvez ali no Intramuros, que o Gabigol não marca muito, o Neymar esquece, então ele não pode deixar ali o meio campo tão desguarnecido quando o Santos não tiver a bola, né? É um pensamento, eu até entendo, né? Mas, enfim, Fabiane, é o tal do cobertor curto, né? Aí você coloca na cabeça, o pezão fica pra fora. Se você cobre o pé, você vai sentir...
1: Alguém vai ter que sair do time, né, Quesada?
3: Alguém vai ter que sair.
1: Não existe esse time do quarteto mágico, né?
3: O Fabiane,
1: fora.
3: Escobar mal no jogo.
1: Sempre.
3: Ataca pouco sempre. O Barreal desligado no jogo. O Roleiser entrou, só foi eu falar, aí teve uma jogada ali e tal, mas depois ele perdeu uma bola, ele estragou um ataque da equipe do Santos. Realmente não é a noite mais preciosa do Peixe. Pelo menos não foi nesse primeiro tempo. Vamos esperar a segunda etapa aí, para não parecer também que a gente está tentando antecipar e ser vidente da coisa ruim, o mensageiro do mal, para o segundo tempo do Santos na Vila Belmiro.
1: Deixa eu dar um pulinho na Vila. Everton Ramos, você está conosco. Quero saber se temos algum sinal de trocas nesse time do Santos, que já fez duas, hein? Vai ter que dar uma equilibrada para o segundo tempo. Por enquanto vejo só o Brazão por aí, é isso?
4: É isso, aos poucos os reservas vão retornando, os reservas, entre aspas, os que não tiveram problemas no primeiro tempo, tá? Então, Miguelito, Cavadeiro, Ananias, vejo por ali o Samuel Pierre, Adonis Frias, Robinho Júnior, Rony Tassiano, ou seja, o banco do Santos retornando todo da mesma forma que encerrou ao apitar do árbitro no fim do primeiro tempo, ou seja, deve vir sem mudanças o Santos para a segunda etapa, viu? Por enquanto também retornando nesse momento os reservas do Valente Macará do Equador.
3: Fabiano, o Rony, por
1: exemplo. É isso que eu ia falar contigo. Porque o Rony, ele é aquele jogador...
3: Para responder a tua pergunta, tira alguém
1: ali?
3: Sim,
1: exato.
3: Mesmo que ele não queira mexer com Schmidt e Oliva, mexe com o Barreal, por exemplo.
1: Que seja, exato. O Rony, ele é o tipo do jogador que ele vai errar muito do que ele tentar, mas ele vai tentar algo diferente.
3: Isso.
1: E nesse Santos, que apresenta muita mesmice no setor ofensivo, o Rony pode ser um fator para chamar a atenção da defesa do Macará. Um cara rápido, um cara que tem bom jogo aéreo, por mais que não seja alto. Eu também pensaria no Rony, viu, Quezada? Mas alguém tem que sair, como a gente estava falando, né?
3: E o Rony Rústico, um dia desses, entrou e fez o gol aí e tal, né? É, mas é aquela história. A gente tem uma opinião, a gente está na mesma linha de raciocínio, mas o técnico não quer desproteger o meio-campo. Um jogo que foi do meio-campo. O meio-campo do Macará jogou muita bola. O único momento em que eles deram um espaçozinho ali, o que, que aconteceu? O Neymar meteu a bola com toda a qualidade pro Gabigol. Meio-campo aí com o Estácio Casares, que não é aquele que jogou no Santos, é outro Casares, né? E o Miranda realmente dominaram a maior parte da partida. E aí, daqui a pouco, a alteração 27 aí do Macará, né? A gente repete e confirma aí com o Everton.
4: Jordan Mohor, camisa 27, no lugar do 13. O Ayala, que estava amarelado. Então, Ayala com a 13 vai embora. O Mohor com a 27 em campo. Santos também de volta. Queria destacar que o Cuca falando no pé do ouvido com o Davizinho.
3: Esse Mohor, ele é mais ponta do que um marcador, né?
1: Vai para cima.
3: Olha só o Macará querendo encarar o Santos na Vila Belmiro. Impressionante isso, hein? Impressionante.
1: E quem vai contar essa história do segundo tempo para vocês com vitória do Santos é João Paulo Capelanes. Alô, Capela, boa noite!
5: Fala, Fabiane, um abraço para você, um abraço especial pro ouvinte sintonizado, ligado no microfone de esportes da Bandeirantes. Vamos juntos, apita o árbitro Kevin Ortega. Bola volta a rolar na Vila Belmiro! No microfone de esportes da Bandeirantes, vamos juntos, você conosco em 107.3, aplicativo Bandplay, radiobandeirantes.com.br, claro, com imagens do youtube.com/radiobandeirantesoficial. Saída foi dada pelo time do Santos pela ponta esquerda, manual que favorece o time do Peixe. Vamos, Peixão, em busca da vitória, em busca da virada, é mais gostoso. Pela ponta esquerda do campo, tenta fazer o domínio novamente Neymar perde a posse de bola, dá um chutão pra frente, joga novamente lateral, que favorece a equipe do Peixe no seu campo de ataque. Leandro Quezada, análise rapidamente, Macará mexe. Você gostou? O Macará partindo para cima do Santos, é isso, Quezada?
3: É, um jogador com característica aí, o Jordan Mohor, né? Base do Del Valle, ó, sempre o Del Valle, né? Inventando jogadores. E aí mostrando o seguinte, estamos aqui na Vila e vamos continuar atacando o Santos. Incrível o que esse time equatoriano tá fazendo, João.
5: Peixão vai para cima com o Davizinho, tentou escapar da marcação do Mohor, falta em cima dele. O jogo tá parado, falta marcada a favor do time do Peixe no seu comando de ataque. No setor de intermediária, trabalha rapidamente no círculo central do gramado, terminando e saindo jogando com Oliva. Oliva pela ponta esquerda, se manda, vai embora com Escobar mais atrás, trabalhando com Arão sem pressa para sair jogando por enquanto, 1-1, é Copa Sul-Americana no microfone da Bandeirantes, daqui a pouquinho tem ele, Ulisses Costa para todo o Brasil, tem Rosário Central e Corinthians, aí é Copa Libertadores América, que Sul-Americana para você. E o Santos vai tentar descer com o Gabigol lá pela ponta esquerda do campo, se manda, vai embora com Escobar domina com a parte interna do pé, solta lá pela ponta esquerda do campo com Barreal novamente curtinho com Gabigol marcado por dois jogadores, começa mais atrás para sair do contra-ataque do Peixe, quem sabe agora, com o Neymar na bola espetada para Barreal, forte demais, segura firme o goleiro Rodrigues, e depois alega que recebeu uma pancada no joelho no lance totalmente involuntário com o Barreal, hein, Everton Ramos?
4: É isso mesmo, o Barreal na dividida acaba levando a pior o goleiro do Macará, mas destaque, tudo estava indo bem no ataque santista, até que ela chega no Escobar, não é a dele lá no ataque, bola direto nas mãos do Rodrigo Rodrigues.
5: 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Campo de ataque sem muita pressa, o Macará para sair jogando, o time equatoriano, lateral do comando de ataque, passamos a marca dos 2 minutos deste segundo tempo, por enquanto o Macará e Santos e Macará vão empatando por 1-1, agosto é mês de retorno, Premier League e Campeonato Italiano estão de volta na ESPN, pelo plano prêmio do Disney Plus. Lateral já cobrado pela ponta direita, tenta recuperar a posse de bola do time do Santos, a bola fica pererecando no setor de intermediária, vem a finalização do Miranda, nossa senhora, cara jogou quase na bandeirinha de escanteio lá direito. Tiro de meta pro Fantástico Futebol Clube, pertinho de você, Everton.
4: Pegou mal demais o Miranda por ali, tava também por lá o Cazares tentando o chute de fora da área. Manda direto pela linha de fundo, quase na bandeirinha de escanteio, tiro de meta, primeira finalização do segundo tempo.
5: Davizinho faz a cobertura, bem demais, faz o pião na marcação para sair jogando no comando de defesa. A bola volta viva novamente no comando de retaguarda com o Brazão. Brazão dá esticada lá pela ponta esquerda do campo com o Escobar. Escobar pelo meio com o jogador que é o Oliva, vai pro levantamento à frente buscando o Neymar. Tenta fazer o domínio, não o tem. Fica viva com o Bolanhos, o setor de intermediária, vem o levantamento à frente com o Escobar. Escobar pelo meio com o jogador que é o Oliva, vai pro levantamento à frente buscando o Neymar. Tenta fazer o domínio, não o tem. Fica viva com o Bolanhos, o setor de intermediária, vem o levantamento à frente.

0: Mohar. Mohar faz o contorno em cima dele, é obrigado a começar mais atrás novamente com o Rolaser. Rolaser com o Neymar na tabela. Rolaser dominou na entrada, grande área, procura Neymar na grande área, só deixou, faz Gabigol, bateu, golaço! Imediatamente o book, faça imediatamente o book, golaço do Santos, e se tem golaço tem ele, Gabigol, Gabigol, Gabigol, golaço pro Peixe, jogada trabalhada, começa do lado direito com o Rolaser, na tabela com o Neymar, devolve pro Rolaser, que devolve pro Neymar, e aí o gênio tem dessas, ele ameaça dominar e fura, propositalmente, na marca do pênalti, praticamente nem precisou ajeitar, o Gabigol com confiança, como artilheiro que é, dá uma chapada de perna direita, no canto alto esquerdo do goleiro Rodrigo Rodrigues, vira, que vira, que vira, que vira, você tá demais, Santos, vira o jogo, Peixe, 5 minutos do segundo tempo, vai pra rede, Gabigol, Gabigol em dose dupla, Santos 2, Macará 1, o destaque do gol, reportagem Bandeirantes é teu, alô Everton Ramos, é Santos Futebol Clube, Everton!
1: Torcedor do Santos estava com saudade de jogadas como essa, mas não do levantar da bandeira, que conclui, que marca impedimento de Gabriel Barbosa na jogada mais que bem trabalhada pelo lado direito, com o Rolaser avançando, com o porta-luz de Neymar, e o árbitro marca que Gabriel Barbosa no momento estava à frente, por isso, impugnado o gol da virada santista. Voltamos ao 1-1 na Vila Belmiro.
0: Leandro Queçada narrei o gol até o final, porque a minha primeira impressão foi posição legal. Aí foi finalizar o gol que o árbitro conversou com o VAR e eles flagraram a posição irregular. A transmissão não mostrou até aqui. Temos que confiar na tecnologia. Já já Leandro Queçada vai falar. Antes em cruzamento, levantamento na grande área do time do Santos. Rechaça, tira a posse de bola de lá, Oliva. Leandro Queçada, que lance esquisito. Uma demora muito grande para marcar a posição irregular e eu não vou mentir. Eu não vi o Gabigol impedido, viu, Queçada?
2: É, eu queria ver uma outra imagem, mas tá certo. Você tem que narrar mesmo, narra, porque é a coisa mais legal. Depois confirma, a narração tá aí pra história. Agora, que pena, né? Que pena, porque foi uma jogada linda, como você narrou. Uma tabela do Rolaser com o Neymar. Rolaser toca novamente pro Neymar. A deixadinha do Neymar foi qualquer coisa. E o Gabigol marcando um belo gol. Impedido, claro que não valeu.
0: Morror, levantamento na grande área, fica viva no bate-rebate no setor de intermediária, tira dali João Schmidt, bem demais com a perna esquerda, e o Santos ia tentar um contra-ataque rápido com o Gabigol, a bola se perde, lateral que favorece o time do Peixe no seu campo de defesa, e a Bandeirantes vai confirmar girando para você, tempo, o placar do futebol. Meia dúzia, segundo tempo. Continua a Copa Sul-Americana no placar da Vila Belmiro, Santos e Macará. Por enquanto, 1-1. E aí, Agrela?
3: E aí que tem campeão brasileiro, viu, Capelanes, no Masters 1000 de Montreal, no Canadá. Rafael Matos e Orlando Luz viram para cima de Arevalo e Pavic. Agora 2-1. Tiebreak 10-6 para os brasileiros que conquistam o título da competição. Capela!
0: 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Que lance esquisito, uma demora muito grande. O Santos quase consegue a virada. Continua, repito para você, no placar da Bandeirante, Santos e Macarou, por enquanto 1-1. Tenta descer a equipe do Macará lá pelo setor de intermediária. Campo de retaguarda agora com Casares. Faz inversão de jogada. Ótima bola com o Mohor. Mohor levou pro fundo bem. Rolês. Ó o Rolêser aí. Meio atacante ajudando a defesa. Tenta dominar e costurar para ligar o contra-ataque. Quem sabe do time do Peixe. Trabalhando pela ponta esquerda do campo com o Barreal. Se manda, vai embora. Gira em cima da marcação. Escapou bonito, mas escapou e sofreu a falta. Jogo parado. Falta cometida pelo Estácio. Deu no meio do Barreal. E o Rolêser, se tecnicamente não está entregando, pelo menos tem disposição, Everton.
1: Ajudando bastante na defesa, é ele quem desarma e que parte no contra-ataque. Na sequência, derrubado o jogador do Peixe. Falta marcada, o Santos quer a virada.
0: Falta marcada, vamos Peixe, quem sabe agora capricha da vizinho. Soltou pra Gabigol na grande área, tentou escapar da marcação. Foi abalroado, perde a posse de bola pra Marrufo. Tá aí o zagueirão do Macará, foi sair jogando, deu um chutão pra longe. Onde o nariz estava virado, joga a bola pra fora. Novo lateral que favorece o time do Peixão no seu campo de ataque. 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Daqui a pouquinho tem na Bandeirantes, Rosário Central.

0: Corinthians pela Copa Libertadores América. Ulisses Corsi, todo o nosso timaço pra você. Libertadores, jogo de ida, oitava de final. Aqui estamos, oitava de final, jogo de ida, mas da Copa Sul-Americana. Daqui a pouquinho, o Corinthians escalado já já na reportagem. Luiz Fabiani vem pra colocar pra você. E o Santos vai tentar descer pela ponta esquerda. Escobar, enfiou forte demais. Tiro de meta pra fazer a cobrança. Tentou um esticão um pouco mais forte, a bola se perde. Tiro de meta pra equipe equatoriana pra fazer a cobrança. E agora, Leandro Quesada, temos a recuperação da imagem no lance, na hora do passe do Rollaser. O Neymar estava em posição legal, mas como o Neymar sai da bola, o Gabigol estava à frente de fato, faz um belo gol, mas impugnado o lance, Quesada.
1: É, eu puxei aqui no nosso monitorzinho e realmente é um lance difícil, é um lance difícil, muito tardia, né? Muito tardia essa imagem aí do VAR na transmissão oficial. Mas realmente mostrou, eu na hora achei que não tava, tá gente? Vou ser muito sincero, João narrou, tem que narrar até o final, mas assim, e ainda bem que tem a tecnologia pra, né, delimir qualquer tipo de dúvida em relação. Pra falar a verdade, eu não queria que tivesse anulado, foi uma jogada tão linda, uma jogada tão bonita, e um golaço, né, na jogada do Rollaser com o Neymar e o Gabigol, mas enfim, tá certo, o Santista não reclame, estava em posição de impedimento, segundo gol do Santos, o segundo gol do Gabigol.
0: 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A Bandeirantes confirma pra você, tempo, o placar do futebol. 10, segundo tempo. Na Vila Belmiro continua jogo de oitavas, Copa Sul-Americana, Santos e Macará. Por enquanto vão empatando por 1-1. Daqui a pouquinho, 9:30 da noite, tem Ulisses Costa, tem Rosário Central e Corinthians Libertadores. O timão está escalado, Luiz Fabiani.
2: Definido e escalado, sem surpresas, Capela, com Hugo Souza, Mateuzinho, Gabriel Paulista,
0: Gustavo. Só um segundo, vai tentar descer o time do Santos, levantamento para Gabigol, da boca do gol, saiu o goleiro, bateu! Agora valeu! Gol! Quero ver, ai, ai, ai, passe do Neymar, perfeito no arranque do Gabigol, tenho a impressão de posição legal, na hora da saída do goleiro, o Gabigol teve toda a calma, teve toda a tranquilidade, teve toda a inteligência para dar um tapinha por baixo dele. O Neymar joga demais, o Neymar colocou o Gabigol de novo na cara do gol, e aparentemente gol validado, será revisado, será checado, mas não importa, faça imediatamente o Hulk, e o Gabigol na comemoração finge colocar uma coroa na cabeça do Neymar, o príncipe da vila, dá mais uma assistência aos 11 jogados do segundo tempo. Gabigol, Gabigol, Gabigol, Gabigol, Gabigol, Gabigol, Gabigol, Gabigol, Gabigol, Gabigol vai pra rede, o Santos vira, que vira, que vira na Vila. Santos 2, duplamente Gabigol, Macará 1, será que valeu? O destaque do gol é teu, alô Everton Ramos.
3: Pra explodir a Vila Belmiro, mais uma vez em um momento milimétrico, no passe do Neymar, o camisa 10, que é diferenciado, Cuca sempre ressalta isso, encontra Gabriel Barbosa, livre de marcação, na cara do goleiro, e de pé na esquerda, só um toquinho, para encontrar o canto direito, e vira, vira, vira, vira, vira o jogo na Vila, Gabriel Barbosa, 17º gol dele, na temporada 2026, e nesse momento, o Neymar, que desde o primeiro tempo, comandava e pedia para que os torcedores incentivassem, faz novamente o sinal, o Santos vira o jogo 2-1.
1: João.
0: Ai, Leandro Quesada.
1: Eu acho que tava
0: um poeirinho, um pelinho na frente, né? É. Bom, Quesada, é aquela coisa, a graça do rádio é o momento. Obviamente, se a gente tivesse certeza que tava em posição regular, eu nem teria narrado dado sequência, mas tá, como você falou muito bem, talvez um pelinho à frente o Gabigol. Somente um impedimento semiautomático para confirmar. E aí, Quesada, anula ou não anula de novo?
1: Bem claro, viu? O João narrou dois gols. O primeiro, né, aqui nessa volta do segundo tempo, estava impedido. Né? A gente ficou na dúvida aqui. Agora teve o segundo gol também marcado pelo Gabigol. Olha, se marcar, vai mostrar ali a linha, mas vai ser um negocinho de nada, tá? Se marcar, tá? Se marcar. Por isso que eu acho que esse tipo de impedimento, esse desse gol agora, não poderia ser marcado. A gente tá vendo uma outra imagem. Ah, tá à frente, viu? Tá
4: difícil,
1: frente,
4: né? Lance tá difícil
1: frente,
4: demais.
1: Tá à frente, um pouquinho à
4: porque
1: frente.
4: Porque é um ângulo na diagonal, a gente não consegue aferir 100% se de fato ele tá. Mas peraí, há impedimento semiautomático na Sul-Americana? É a pergunta que eu faço. Ainda não.
1: Não.
4: Então por isso a demora. Porque o impedimento você aperta um botão semiautomático e ele já fala se tava ou não. Então por isso a gente tem essa checagem, mais de 2 minutos para confirmar se foi ou não foi gol, que é sábado.
1: Bom, claro que o gol é tudo no futebol, mas a gente tem que fazer essa menção ao grande segundo tempo que o Santos está fazendo. Olha lá, olha lá. Vai marcar, não vai? Vai marcar o impedimento, né?
4: Não sei. Vamos ver. Alô, Everton Ramos, você na Vila Belmiro. A pergunta é... tá ou não tá à frente, a linha tá sendo traçada, o torcedor aparentemente dá uma decepcionada, porque de fato parece estar um pouquinho à frente o Gabigol mais uma
5: impedimento.
4: Vez
5: impedimento,
4: ai não, aí a culpa é minha, aí a culpa é minha, viu, Everton, bem que eu falei, anula agora que eu quero ver, anula, pois ele foi aí, anulou o Everton.
3: É, demorou um pouco, mas sinaliza agora o impedimento, mais um gol de Gabriel Barbosa impugnado, voltamos mais uma vez a um, o torcedor do Santos, claro, também fica ali, né, insatisfeito, não gosta da decisão da arbitragem. Eu, na hora, no momento, meus amigos, fiquei com uma bela dúvida, viu?
4: Que raiva. E aí, Quesada?
1: Eu também tô. Acho que o Santista tá mais do que a gente.
4: Ah,
1: né?
4: Sem dúvida.
1: Mas, gente, tava impedido os dois, tá? Esse segundo, eu acho que a regra tem que começar a mudar, porque não é possível, gente. O futebol é pró-gol, entendeu? Não dá pra anular. Esse segundo não dá. O primeiro do Gabigol no início do segundo tempo, tudo bem, vai. Esse...
4: um corpo à frente.
1: Esse tá, ok. Esse tá. Eu achava que não tava, João. Mas esse segundo do Gabigol... não, aí não. Esse não dá pra marcar. Então, que o Infantino pense mais nessa coisa do que ficar querendo vender a Copa do Mundo em cotas aí, viu?
2: 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Bora confirmar pra você, tempo e o placar do futebol. 15, segundo tempo. O placar da Vila Belmiro continua aí da oitavas, Copa Sul-Americana. Ai, Santos, 2 gols anulados. Santos 1, Macará também 1. Alô, repórter Bandeirantes Luiz Fabiani. Mais do timão aí, Fabiani.
6: Que enfrenta o Rosário Central também definido, com Ledesma, Coronel, Ovando, Ávila e Sandes. Pizarro e Barra, 11. Ángel Di Maria, ele mesmo. 26, Cantizano, 8, Campaz. Centroavante, 22, Copete.
2: Outros jogos pra você, Guilherme Agrela.
7: Segue Mirassol 1-0 na LDU. Oitavas de final da Copa Libertadores lá no Maião. Enquanto isso, Sul-Americana, Vasco 0, Olímpia também 0, mais tarde 9:30 tem Cienciano e Botafogo.
2: 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Jogo está parado, falta marcada, campo de defesa lá pela ponta direita para a equipe do Macará fazer a cobrança. Uma demora eterna do Estácio. Agora sim autorizado. Vai para o levantamento à frente, tentou a casquinha por ali. O posse não chegou a tocar na bola. O jogador da equipe do Macará fica nas mãos do goleiro Brasão no campo de defesa. 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Campo de defesa tenta descer o time do Santos lá pela ponta esquerda. Repito pra você, Arão. Arão é quem domina. Passa o pé por sobre a bola. Encontra com o Luan Pérez. Lá pelo meio, João Schmidt. Trabalhando com a canhotinha. Tá aí, João Schmidt pra você. Solta a curtinha com o Oliva do círculo central do campo de jogo. Tenta dominar e trabalhar pra equipe do Peixe. Campo de retaguarda. Ninguém se aproxima. É obrigado a começar mais atrás pela ponta direita com o Davizinho. Tá aí pra você, Davizinho. Vai pro levantamento à frente. Ótima jogada buscando o Rolaser. Rolaser dominou no bico da entrada. Grande área. Levou pro fundo. Ergueu a cabeça. Veio o cruzamento. Passa por todo mundo. Furou o zagueiro. Volta a finalização em cima da marcação do rebote. Perdeu! No rebote, perdeu, Barreal! Acabou dando tapinha na bola, fraco o Barreal no lance aí, Everton.
3: Perdeu uma bela oportunidade de finalmente virar o jogo pro Santos. Na jogada da direita do Rolezer, a marcação tira e tentou primeiro o João Schmidt, a bola bate na marcação e mais uma vez o Barreal, com gol aberto, perde a oportunidade. Segue 1-1 na Vila.
2: O jogo tá parado, atendimento rápido ao Escobar, tomou um pisão, saiu a chuteira do pé dele. Quesada, Santos tá fazendo por onde? Daqui a pouquinho sai um gol que será validado. Tomara, Leandro Quesada.
1: O segundo tempo do Santos é muito bom, né? São o quê? 16 aí, João? 16, quase 17,
4: temos,
1: né?
4: Aqui 17.
1: Isso. 17 já rodou ali o ponteiro. Então, o segundo tempo do Santos, totalmente diferente daquilo que a gente viu na primeira etapa, Macará só na marcação. E o Santos buscando, quem sabe, o segundo aí.
0: Olha o Arão no levantamento, buscando o Rolezer. Vem cruzamento em cima da marcação. Volta da primeira trave, Gabigol só rolou pelo meio. Quase o Rolezer chega. Faltou um pelinho pro Rolezer chegar na entrada da pequena área. Pressão total do time da Vila. Vai o Santos para fazer a cobrança. Arremesso manual no campo de ataque. Você conosco no microfone da Bandeirantes. Vamos juntos com imagens do youtube.com/RádioBandeirantesOficial. youtube.com/RádioBandeirantesOficial. Só dá peixão. Daqui a pouquinho tem a virada do peixe. Quem sabe agora? William Arão foi inteligente da direita para esquerda. Faz inversão, jogada com o Luan Pérez. Passa, pede, recebe pela ponta esquerda. Escobar domina. Escobar solta a curtinha com o Barreal. Leva pro fundo, erga a cabeça. Vem levantamento da frente. Aí não, né, Barreal? Aí não, né? Vai pro cruzamento de graça. Joga por sobre o gol. Tiro de meta para cobrar a equipe do Macará. 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Olhômetro, Vila Belmiro, Everton Ramos, temos mais de 10 mil na Vila hoje à noite, Everton?
3: Olha, eu arrisco que não, mas próximo disso, viu? O público melhorou demais, principalmente com a chegada da noite, demorou para encher a Vila Belmiro, Capela, mas acho que próximo desse número, viu?
0: Tomara, a gente quer ver a Vila cheia e o Santos forte, quem sabe agora com a virada com o Gabigol. Procura o Neymar, Gabigol, encontra ótima bola, bom passe em profundidade, Neymar aqui domina, 2, 3, 4 em cima dele, vai ser obrigado a começar mais atrás, é o que ele faz, espera a pancada, Neymar solta a bola no setor de intermediária, no campo de retaguarda com o Luan Pérez trabalha rapidamente novamente com o Neymar com a perna esquerda, tenta o passe, jogada trabalhada com o Barreal, o passe foi esquisito, mas o Neymar consegue consertar, e aí vai pro passe buscando o Davizinho, ótima jogada Davizinho, conserta a jogada com o João Schmidt pela ponta direita, solta, pede, recebe, novamente Davizinho, passa o pé por sobre a bola, encontra Barreal aqui domina, faz inversão de jogada do campo de retaguarda com o Arão sem muita pressa para jogar, o Santos tenta criar e o Macará se fecha, uma barbaridade. João Schmidt trabalhando pelo meio com Gabigol, não passou Neymar. Ameaçou passada, é o gato do futsal e o Gabigol não entendeu a jogada. A posse de bola fica nas mãos do goleiro Rodrigo Rodrigues. E a Bandeirantes confirma para você, tempo e o placar do futebol. Temos 20, segundo tempo. No placar da Vila Belmiro, Copa Sul-Americana e da oitava de final continua. Santos e Macará, 1-1. Daqui a pouquinho tem Rosário Central e Corinthians, a Libertadores da América, noite de Copa. Ulisses Costa, Alexandre Pretzel, Ronaldo Giovanelli, Luiz Fabiani. E o destaque do timão, Fabiani.
5: Ainda sem Yuri Alberto, machucado, Fernando Diniz aposta mais uma vez em Pedro Raul. Camisa 18 confirmado entre os 11, 2 gols consecutivos para o camisa 18.
0: Super placar da Bandeirantes, Guilherme Agrela.
7: Tem contratação nova no Grêmio Futebol Porto Alegrense, Capela. Acordo com o volante Danilo Barbosa, ex-Palmeiras Botafogo, vai assinar com o tricolor gaúcho até dezembro de 2028.
0: Macará trabalhando pelo meio com perigo, Miranda tenta o domínio, passe foi errado. Tenta trabalhar rapidamente com Casares pela ponta direita, passa, pede, recebe Estácio. Com a parte interna do pé, são 2, 3 jogadores do Santos em cima dele. Trabalha ótima jogada novamente com Vieira. Lá pela ponta direita, perde a posse de bola. Leandro Quesada, temos 21,5, metade do segundo tempo. O Santos vai bem, o Santos domina, cria, tem gols anulados, mas falta aquele dedinho para conseguir a virada de fato, Leandro Quesada.
1: E não tá impedido, né? Se não tiver impedido, vai conseguir fazer algum sucesso aí, né? E chegar ao segundo gol. Mas o segundo tempo do Santos é muito bom, o Santos envolve completamente a equipe do Macará. Aquela alteração lá do Jordan, né? Entrando ali pela esquerda, ele não conseguiu atacar em nenhum momento, né? Tá preso também nessa marcação ali, não é? Ajudando os companheiros a tentar evitar o pior, mas o Santos muito leve, livre e solto nesse segundo tempo. O Rolezer, eu tinha criticado no primeiro tempo, tava meio sonolento, entrou no jogo e eles estão formando um trio legal ali, Rolezer, Neymar e o Gabigol. Se continuar assim, a tendência é que o Santos já faça o segundo gol pra valer. Tem a pausa agora, hein?
0: É, pausa pra hidratação, é o momento para a gente ouvir o Quesada um pouco mais, o Everton Ramos, mas antes curtir a sua participação conosco. Vamos juntos no youtube.com/RádioBandeirantesOficial. O jogo tá parado. Dá pra mandar os abraços aqui, ó. A galera que participa, aproveita pra se inscrever no canal, gente. Estão vendo esse QR Code aqui, ó? Aqui ao meu lado, você que tá assistindo, é QR Code pra você ir lá nas redes sociais da Rádio Bandeirantes e ficar por dentro de absolutamente tudo. Um abração pro Rafael Aparecido, Toninho Lobo. Um abraço pro Vivaldo Junqueira, sempre com a gente. Maricel também. Vitória Viana, um abraço pra vocês todos que nos acompanham. Paulo Marinho.
4: Online. Dulcineia, obrigado Dulcineia, um beijo pra você, um abraço pro Léo Juslex, tá perguntando se o Casares é aquele Casares antigo, não é o do Galo, não é o do Corinthians, nada a ver,
1: que onde... jogou no Santos, inclusive,
4: é verdade, tem razão, jogou no Santos, por onde anda aquele Casares, hein?
1: É uma boa pergunta, um dia desses eu li onde ele tá aí, mas é tanto jogador, né, ele jogou
4: Deu Vale, né? Eu lembro de uma coletiva que o Casares, gente, estamos resenhando aqui que o jogo tá parado, pausa para hidratação, tá? Vai mexer, mas o Casares, ele foi perguntado, ele tava num bom momento do Galo, aí o repórter falou assim para ele, você lembra disso?
1: Lembro,
4: o Casares, por que que você não mantém esse nível altíssimo em todos os jogos? Ele, amigo, se eu mantivesse todo esse nível, eu estaria no Real Madrid, não aqui.
1: Jogando em Real Madrid.
4: Exatamente.
1: A torcida do Galo adorou.
4: Adorou, daí, né? Evidente que adorou. É. E aí, Everton Ramos, tem mexido em quem?
3: Daqui a pouco, né, a equipe do Macará já está inclusive na rodinha com o técnico Guilherme Sanguinetti, o camisa 15, Martim Tello, já piscou a placa inclusive com o número dele. Daqui a pouco a gente confere na vaga de quem.
4: E aí, Martim Tello, muito
1: interessada. Volante, o que está acontecendo? Ele vai reforçar a marcação no meio campo, tá certo. Porque ali o Santos está criando as principais jogadas, acabamos de falar aqui, né, você narrou dois gols impedidos aí do Santos. É, em jogadas com Rolaser, Neymar, Gabigol, né? Então ele precisa reforçar realmente esse setor para dar uma proteção ali para os dois zagueiros, né? O Marrufo e o Etchebarne, né?
4: Miranda.
1: Até porque o Estácio, o Casares e o Miranda, só os três nesse segundo tempo não estão conseguindo segurar a equipe do Macará.
4: Vai embora o Miranda, é isso? Entra o 15?
3: Isso, vai embora com a 10 o Matias Miranda, para a entrada do 15, Martim Tello. Lembrando, Capelo, o Santos só tem uma parada para fazer as três possíveis alterações.
4: O Neymar está reclamando de alguma coisa. Enquanto isso, daqui a pouco o jogo vai ser reiniciado. Comigo não tem a conversa torta, não. Os ouvintes estão perguntando aqui, com muito carinho, no chat do YouTube, no WhatsApp da Bandeirantes também. O Canhão, ele está se recuperando de uma gripe, tentou narrar. Deu aí, obviamente, porque para você narrar tem que ter muito esforço físico também, mental, emocional. Canhão foi dar uma descansada, se Deus quiser, recuperado. Quem sabe já pro fim de semana. Um abraço para Rogério Assis, o Canhão do Rádio. E a Bandeirantes confirma para você, tem o placar do futebol. 25, segundo tempo. O placar da Bandeirantes continua. Vila Belmiro, Copa Sul-Americana, Santos e Macará. Por enquanto, 1-1. Daqui a pouquinho, 9:30 da noite, tem Rosário Central e Corinthians. Luiz Sabiani, mais um destaque do timão aí, Fabi.
8: Atenção, torcedor do Corinthians. Pelos lados do Rosário Central, Ángel Di Maria com a 11, confirmado entre os 11. Um dos principais jogadores da história do futebol argentino, adversário nessa noite.
4: Super placar da Bandeirantes, outros jogos, vai, Agrela!
7: Capela, ontem o Tigre da Argentina perdeu para o Montevideo City Torque em casa, placar de 1-0, assim como o Atlético Mineiro, que venceu o Bragantino em Bragança Paulista, placar de 1-0. Quem passar deste confronto enfrenta o vencedor de Santos ou Macará.
4: 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Vamos, Peixão! William Arão domina pela ponta direita. Solta rapidamente com o Davizinho. Vai para a tabela com o Barreal. Solta com o Rolaser. Foi agarrado o Rolaser. Para aí, seu juiz. Aí ele parou. Deu vantagem, não teve vantagem. O jogo está parado. Falta marcada. Campo de ataque para o time do Santos fazer a cobrança. Rolaser cobra rapidamente. Curto com o João Schmidt. Vai para o levantamento da grande área. Equivocado. Estácio primeiro que ele, solta o setor de intermediária, campo de retaguarda para a equipe do Macará sair jogando, lá pela ponta esquerda, bateu a carteira dele, João Schmidt consertou, faz inversão pela ponta esquerda com Gabigol trabalhou com Neymar na entrada, grande área, 2-3 em cima dele, perdeu a posse de bola, e aí limpo, só na bola, Barreal, bem demais o time do Santos, para recuperar a posse de bola só da Peixe neste segundo tempo. 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Peixe vai tentar descer, Neymar dominou, João Schmidt chapelou, foi amarroado, perde a posse de bola e só na bola. E agora vem de contra-ataque do time do Macará, mas já perdeu, recupera o time do Peixe com o Barreal, tomou pancada. Sobe cartão amarelo, deram no meio. Falta no setor de intermediária, pegaram o Oliva sem bola aí, Everton.
3: Foi a segunda seguida do Casares, já estava chamando a atenção dele o árbitro Kevin Ortega. Nessa ele não deixou barato, camisa 16, Casares, cartão amarelo e falta para o Peixe.
4: Justo, amarelo Leandro Quesada.
1: Justíssimo, ele nem olha para a bola, ele vai no corpo do jogador do Santos, né? A falta claríssima, Não dá para aguentar jogar assim os 90 minutos. É muito, muito, muito difícil, né? O Macará tem que sair um pouquinho pro jogo, porque se seguir desse jeito, já já toma o segundo gol.
4: Exatamente, quem sabe agora. Tô torcendo para você, Santão. Vamos lá, Peixão, energia positiva. Dá-lhe peixe no setor de intermediária. É falta perigosa pro Santos. Perna esquerda temos João Schmidt. Perna direita tem o Neymar, pertinho da bola. Vem jogadinha ensaiada. Rolaser agora se aproxima dela. Rolaser canhotinha. Neymar com a destra. Neymar se aproxima, vai pro levantamento. Com a perna esquerda, Neymar, vem levantamento. Bem, Casares, bem pra fazer o corte. No campo de retaguarda, tenta sair jogando rapidamente a equipe do Macará no contra-ataque. Bem, bem demais. Souza no corpo, Escobar fica com a posse de bola. Lá pelo setor de intermediária, tenta fazer o lançamento. Aí não é, né? Aí não é o jogo do Santos, Quesada. Bola tá sendo trabalhada pelo meio, no rasteira. Agora o Neymar tentou um outro lançamento nas mãos. Fácil, fácil, fácil. Nas mãos do goleiro Rodrigues, Quesada.
1: É, o Neymar já deu um chega pra lá no Telo que entrou agora. O Telo, aqui é a Vila Belmiro, né? Tem que fazer isso também. Mas aí esse tipo de lançamento eu concordo com você. Porque tá funcionando tão bem o toque por baixo. Essas tramas são feitas ali pelo Neymar, pelo Rolaser, pelo Gabigol. Então continue apostando nisso, né? Porque aí ganhou uma bola e praticamente devolveu essa bola lá pro goleiro do Macará.
4: 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Quase 29 deste segundo tempo, continua. Vamos, Santos! Peixe 1, Macará também 1 e falhou Escobar. Contra-ataque da equipe do Macará, bico da entrada grande área com Bolanhos, fez o cruzamento na entrada grande área, vem o posse, vem o chute em cima do Luan Pérez. Escobar do céu, deu de graça o contra-ataque, gosta do jogo agora o time do Macará. Lá pela ponta direita, bem, agora sim Escobar. Recupera a posse de bola pro time do Peixe, tenta descer com o Neymar. Neymar pelo lado esquerdo, gritaram ladrão, o árbitro paralisa e marca falta. Falta marcada, campo de defesa. O Oliva dá uma bronca em cima do Escobar, que tava lá passeando no canal 2. Não viu se aproximar o atacante do Macará e quase o Macará faz o segundo, Everton.
3: Quase que ele entrega a rapadura, por sorte. Agora na sequência, o Franco Posse, ele acabou atropelando o Oliva, não queria falta não. O árbitro, claro, marcou.
4: 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Essa acabou de falar, para o Santos não ficar fazendo lançamento, outro lançamento completamente equivocado, e essa bola vai saindo pela linha de fundo. Tenta evitar Gabigol, a bola fica viva ainda. Gabigol tenta escapar da marcação, toca por último na bola o jogador do Macará. Escanteio para o time do Santos, ou tiro de meta, hein, Everton?
3: Escanteio. O Mohor ficou ali tentando achar que a bola ia se perder pela linha de fundo e ela parou em cima da linha. O Gabigol foi esperto, chegou ali, tocou contra o marcador, manda pela linha de fundo, escanteio, Neymar na bola.
4: Neymar, quem sabe agora, vai Príncipe da Vila, queremos o gol do Santos, quem sabe a virada. É o Santos Futebol Clube com apoio maciço do seu torcedor, vai tentar descer o time da equipe do Peixe pelo lado direito. É o apoio do torcedor, vai pra bola Neymar, tá autorizado pra fazer o levantamento, escanteio pro time do Peixe lado direito, autorizado, vai Neymar, vem o cruzamento, vem o desvio, em cima da linha, tirou Rodrigues, ainda volta vivo no rebote, vem a finalização para fora, mas o árbitro marcou o gol. O árbitro deu o gol do Arão. Gol do Peixe! No cruzamento do escanteio do Neymar. Primeira trave, o Arão toca na bola. O Rodrigues, ele tira praticamente em cima da linha. É lance de VAR, mais uma vez. Os jogadores do Macará querem briga, vão pra cima da arbitragem, brigam com os jogadores do Santos, mas não importa. O árbitro valida o gol. Cruzamento do Neymar não foi nem tão bom assim, porque ela quica na entrada da pequena área e o Arão só escora. Aparentemente essa bola entrou. Pra mim essa bola entrou. O árbitro validou e os jogadores do Macará estão indignados com a arbitragem. Pra mim sem razão. Arão vai pra rede, o Santos vira, que vira, que vira. Comemora, Santos, vira o jogo da Vila Belmiro, Santos. Aos 31 do segundo tempo, Arão vai pra rede, camisa 15. O Santos tem 2, o Macará tem 1. Anula agora que eu quero ver, seu juiz. Vai, Everton Ramos.
3: E tá todo mundo, todos os santistas se olhando. Será que agora anula? Será que eu posso comemorar? Explode a Vila Belmiro, Capela. Na cobrança de escanteio esperta do Neymar, ele encontra na primeira trave o Arão, livre de marcação, que só escora. Manda de pé direito pro fundo da rede, pro fundo não, ou sobre a linha, né? O árbitro marca, o bandeirinha não corre pro centro. É o árbitro quem aponta e valida por enquanto. Gol do Peixe, enquanto também fecha o clima. Daqui a pouco eu confirmo, subiu alguns amarelos no meio do caminho. Mas Arão, primeiro gol dele por enquanto com a camisa do Santos. 2-1 por enquanto, Capela.
4: Nunca foi tão difícil na história mais do que centenária do Santos a arbitragem confirmar um gol. Porque só neste segundo tempo dois gols foram corretamente anulados do Gabigol. Sim. E agora o Everton até ia falar, estufou a rede, mas não chegou nem a estufar. Foi praticamente em cima da linha. E pra mim, Leandro Quesada, dessa vez, olhando por dois ângulos diferentes, a bola entrou, Leandro Quesada.
1: Entrou assim. Na tua narração, já confiei, eu também achei que entrou e, claro, não precisa bater na rede, não é? Mas ali o Bandeirinha simplesmente não participar do lance, como o Everton destacou, né? Esse é um lance para Bandeirinha. O Bandeirinha tem que estar o assistente ali numa posição para enxergar essa bola entrando. E ali na linha de fundo, ele vai ter essa capacidade de ver que a bola entrou totalmente. A bola tem que entrar totalmente e entrou nas outras imagens que a gente viu aqui. Narração perfeita do João. E essa valeu. O primeiro do Gabigol não, impedido, certo. Segundo gol do Gabigol, nesse segundo tempo, né? Também impedido, certo. E agora a reclamação do Macará não procede. Gol legítimo do Santos, a não ser que apareça alguma coisa nova que a gente não viu ainda. Para mim, gol legal.
4: Eu não entendi o porquê da briga. Eu não sei se foi porque os jogadores reservas do Santos entraram no campo para comemorar e os atletas do Macará partiram para cima. Mas subiu o cartão amarelo para metade do time do Macará aí, hein, Everton?
3: Um dos que eu tenho é do Macará, mas eu vi pelo menos dois santistas, viu? Gabriel Barbosa e Escobar. Os dois levaram o cartão amarelo, isso é certeza. Camisa 9 e camisa 31 do Santos. No aguardo, e já confirmo também os cartões amarelos, o juiz aparentemente confirma o gol na Vila Belmiro.
4: Gol na Vila Belmiro, ufa! Eu só acredito quando a bola voltar a rolar, mas a bola pra mim entrou e entrou com força, e entrou demais. O Santos vence por 2-1, a equipe do Macará vai ser reiniciado. Sobe som da Vila Belmiro, é festa do torcedor santista! Canta, torcedor santista! Viva o Santos, o maior clube da terra! Validado o gol do Arão e o Neymar parte pra cima, hein? O Neymar tomou uma bota, o Neymar partiu pra cima e subiu o cartão amarelo. Me parece aí... Eu não sei pra quem... São dois jogadores, né? Deu no meio dele o Mohor, tava no lance o Estácio e acho que foi pro Estácio o cartão amarelo. É isso, Everton?
3: É isso, camisa 5, Estácio. Confirmando pro Santos, por enquanto, Gabriel Barbosa e Escobar, e pro Macará o goleiro, Rodrigo Rodrigues, também amarelado.
4: Os caras do chat gostam, né? Eu gosto da quinta série. Tem informação da Bandeirantes? Pois não, Guilherme Agrela.
7: Tem gol da LDU, Capela, no Maião. Estrada empata para a equipe equatoriana. Agora já no finalzinho do segundo tempo, 36 minutos por lá. Portanto, Mirassol 1, LDU também 1. Oitavas de final, Copa Libertadores.
4: 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Os caras estão querendo pegar o Neymar, hein? O Neymar agora há pouquinho, o Quesada ressaltou bem. Deu um abraço no Estácio depois do cartão amarelo. Mas os caras estão dando uma pegadinha sem bola no Neymar. Agora foi a vez do Bolanhos, hein, Quesada?
1: A boleirada não gosta disso. É que o Macará acreditou que poderia vencer o Santos. É um time bem montadinho. Vamos tirar os preconceitos de lado, tá? Macará é um time bem montadinho. Antes que alguém fale, o Quesada tá elogiando lá o Neymar, mas tá enfrentando o Macará. Gente, esse é o adversário que o Santos tá enfrentando hoje. Já enfrentou adversários que não são tão poderosos.
4: Não é bom, não, viu,
1: isso não é. Tá muito bem montado. Agora, o Neymar hoje jogando bem, tecnicamente, né? O jogo que eu tô dizendo. E mentalmente evitando entrar nas confusões. Tanto esse abraço aí, né, no jogador Estácio, que entrou firme nele, é a grande prova. Então, é isso que a gente quer do Neymar. O Neymar jogando bem tecnicamente, com a cabeça boa, para não entrar aí em briga que não leva a nenhum lugar.
4: Festival de cartões amarelos. Mais um pro Santos, Barreal. É isso, Everton Ramos?
3: É isso, 22, Barreal. E confirmando também, né, agora que o gol tá validado, meu caro Capela, primeiro gol de William Arão em 46 jogos com a camisa do Santos, que muda. E como para pela última vez, faz a última mudança. A saída de Barreal com a 22 para a entrada de Rony Rústico, camisa 11.
4: Leandro Quesada, entra Rony Rústico na vaga do Barreal, que acabou de tomar cartão amarelo, Quesada.
1: Chegou um pouco atrasado, né? Eu pedi isso no papo com o Fabiano, hein, Fabiano? Eu falei, vamos botar o Rony, o Fabiano também achou e tal. Ah, acho que era isso. Acho que poderia até ter colocado um pouquinho antes, né? Porque o Rony pode criticar, tal, mas ele vai pra cima, ele erra bastante, mas ele é o cara de partir pra cima. E esse jogo tá pedindo que se parta pra cima da marcação equatoriana.
4: A Bandeirantes vai confirmar pra você. Tempo, o placar do futebol. 37, segundo tempo. No placar da Vila Belmiro, continua a Copa Sul-Americana, jogo de ida, oitavas de final. Continua Santos e Macará, Santos e Macará, 2 para o Santos, 1 para o Macará. Daqui a pouquinho, 9:30 da noite, a bola rola para Rosário Central e Corinthians Libertadores América. E aí, Fabiani?
5: Ele não treinou no decorrer da semana, mas Fernando Diniz aposta na sua velocidade para surpreender o Rosário Central. Caio César, escalado pelos lados do Timão com a camisa 37.
4: Super placar da Bandeirantes. Fala, Grela!
7: Capela, o Fluminense que não tem mais técnico. Demitiu Luiz Ubeldia nesta quinta-feira após empate contra o Rivadavia 0-0. Capela.
4: Dali Peixão descendo o lado esquerdo. Gabigol da tabelinha com o Neymar. Perde a posse de bola. Recupera a equipe do Macará com o Estácio. Ele tenta escapar da marcação do campo de retaguarda para sair jogando do campo de defesa. 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Lateral para a equipe do Macará, campo de defesa. Deixa eu mandar um forte abraço aqui. Alô, Lelião! Lélio Teixeira ouvindo a gente. Dali Peixe, Santos Futebol Clube, o maior clube da Terra. Lelião, grande é? Lelião! Tá grande com a Lelião. Gente. Gente boa demais. Teremos duas mexidas no time do Macará. É isso, Everton?
3: É isso. Tá indo embora o Estácio com a 5 para a entrada do 87, o José Klinger. E a outra mudança, a saída do 28, o Campana, para a entrada do 50, Caicedo.
4: Queçada!
1: É, pois é, né? Não vai mudar muito aí não, né? Tentar segurar esse resultado, porque esse resultado ainda pode fazer com que o Macará tenha uma esperança de fazer história agora no jogo da volta, né? Lá no Equador. O Klinger, que entrou aí, 87, ele é da base do Del Valle, né? Como o Del Valle cria jogador para vender para a Europa, mas cria jogador que está sendo utilizado por outras equipes. E o outro que entrou, desculpa, foi o Caicedo, né?
4: Isso.
1: É, não se
4: isso.
1: Perca pelo Caicedo, o mais famoso que
4: tem um monte de Caicedo. Todo time equatoriano, que nem no Brasil, tem um monte de Ferreira, Silva lá, tem um monte de Caicedo.
1: Exato, esse é da base do Macará. Esse é volante, tá? O Caicedo e o atacante, o José Klinger. É o ponta, tá? São as últimas duas alterações aí, como já destacou o nosso Everton João Paulo Capelanis.
4: 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Dali Peixe, o maior clube da terra vai vencendo por 2-1. E tenta descer pela ponta esquerda da equipe do Macará com Klinger. A primeira dele, pela ponta direita do campo, marcação individual do Escobar. Bola foi solta na grande área, vem o cruzamento, mergulha, toca na bola, mas a arbitragem paralisa e pega aparentemente um escanteio a favor do Macará. É isso, Everton Ramos.
3: O árbitro, na verdade, com o auxílio do Bandeirinha, sinaliza a falta para cima do Franco Posse. Estavam na jogada o Escobar e o Luan Pérez, o árbitro então sinaliza ali uma falta na bola parada. Os equatorianos vêm em busca do empate na Vila.
4: Curioso, porque a primeira impressão é que o Luan Pérez toca na bola, depois há o contato e ó, mais um passo seria falta. É exatamente uma falta, um passo da entrada da grande área, na linha de continuidade que vai até a bandeirinha de escanteio, hein, Leandro Queçada?
1: Mais um pouquinho, né? Um pelinho, quase nada poderia complicar aí a vida do Santos nesse finalzinho. Diante de tudo que aconteceu hoje na Vila, 2-1 é um bom resultado pro Santos, hein, João?
4: Tem que se fechar agora para garantir um bom resultado pro jogo de volta. Tem falta perigosa pra equipe do Macará. Tá posicionado o Etibarne na grande área, autorizado, vem jogadinha, sai da Gabigol! Tirou de lá, Gabi defesa, tira, posse de bola, joga para Manuel, que favorece a equipe do Macará no campo de ataque. 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
3: Cravou.
4: Na grande área, a arbitragem havia paralisado e o Everton chamou. Pois não, Everton Ramos?
3: Porque você cravou. 10.257 é o público na Vila Belmiro, para uma renda de R$ 525.353, Capela.
4: Repita, o público total na Vila Belmiro, Everton.
3: 10.257 torcedores. Lembrando, em Capela, ontem eram 4 mil vendidos. Santos inventou uma promoção nas últimas 24 horas, com o acompanhante podendo vir de graça à Vila. 10.257. 257 presentes.
4: Beleza, o olhômetro do Everton tá bom, uma barbaridade. Mais de 10 mil torcedores acompanhando, torcendo, vibrando com o Santos Futebol Clube, fora os milhares e milhões de torcedores que acompanham o microfone de esportes da Bandeirantes, com a vitória do Peixe vencendo por 2-1. E o Santos, quem sabe, no terceiro, hein? Pela ponta direita, Rolazer se manda, vai embora, encontrou João Schmidt, tentou o domínio, perde a posse de bola, explode em cima dele, vai para lateral, novo lateral, favorece o time do Macará no seu campo de retaguarda. A Bandeirantes gira para você o tempo e o placar do futebol. 42, segundo tempo. No placar da Vila, continua a Copa Sul-Americana e da oitava de final. Vila, Santos 2, Macará 1. Daqui a pouquinho, Ulisses Costa, Ronaldo Giovanelli, Alexandre Pretzel, Luiz Fabiani. Tem Rosário, Central e Corinthians, Copa Libertadores América. Destaque do timão, Fabiani.
5: Que tenta quebrar um longo jejum nesta noite em Rosário. O último gol do Corinthians marcado fora de casa em mata-mata de Libertadores foi gol histórico de Romarinho na Bomboneira em 2012.
4: Super placar da Bandeirantes, pois não, os outros jogos, Agrela.
7: Vamos lá, Capelo. Vasco segue empatando com o Olímpia 0-0 em São Januário. Logo mais 9h30 tem CNCN e Botafogo, tudo pela Copa Sul-Americana. Libertadores, acréscimos para Mirassol 1, LDU também.
4: 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Daqui a pouquinho os acréscimos da Bandeirantes. Já já tem Corinthians, já já tem Rosário Central, já já tem Copa Libertadores América. Já já vem ele pra todo o Brasil, Ulisses Costa. E agora tenta descer o time do Santos pela
3: Capela.
4: Ponta esquerda com o Luan Pérez. Pois não, Everton.
3: Destaquei no primeiro tempo que o Macará perdeu o Ayala pelo lado esquerdo da defesa pro jogo da volta. Escobar pelo lado esquerdo da defesa santista também estava pendurado. Não jogará semana que vem.
4: Eita, nós, repita a informação, quem tá fora semana que vem?
3: Escobar, lateral esquerdo do Santos, que também é um problema. As laterais do Santos nesse 2026 são um problema.
4: Não sei se é ausência, se é desfalque, se é reforço, depende do ponto de vista do torcedor. Peixão pra tentar descer, tentou fazer o domínio, pancada em cima do João Schmidt, hein? E tá com a perna pro alto, com muitas dores, tomou uma solada, o Neymar parte pra cima da arbitragem e subiu mais um cartão amarelo. Não vou mentir, já perdi as contas de quantos cartões amarelos no jogo, hein, Everton?
3: Mohor, camisa 27, que entrou no segundo tempo, responsável por enquanto por essa falta, tá reclamando de muita dor ali, se contorcendo o João Schmidt, nesse que já foi o oitavo cartão amarelo do jogo pro Mohor, camisa 27.
4: A carnificina o jogo, hein, Kessão?
1: É, o Macará, não sei o que aconteceu com a cabeça dos caras. O Macará jogou bola no primeiro tempo, né, marcou bem, fez um fair play, fez um jogo limpo. Quando tinha bola, teve qualidade para atacar, fez um gol logo no início da partida. E aí, foi um primeiro tempo totalmente distinto desse da segunda etapa, né? Um Santos mal, um Macará dominando. Tá? E aí nesse segundo tempo, um ataque contra a defesa e o Macará se perdendo na cabeça, no mental, fazendo faltas desnecessárias, entradas desnecessárias. Realmente isso não é legal. E é isso que o Santos, João Paulo, vai encontrar lá, hein? Lá vai ser esse clima, além da altitude. Não é uma altitude extraordinária, mas é melhor, né, para o time da casa que já está acostumado.
4: Diria Bruno Migliosi, não é uma altitude padrão Campos do Jordão, mas é uma altitude, né?
1: Altitude, é. Agora eu tô ouvindo uma festa muito grande, tô ouvindo um tambor. Alguém tá batendo um tambor.
4: Não sei.
1: Vila aí, não é?
4: Não sei. Será que é o Everton?
3: Não, torcida organizada do Santos tá com certeza. Meus amigos, 6 minutos de acréscimos, vamos até 51.
4: E mais um cartão amarelo sobe mais um cartão amarelo. Ulisses Costa daqui a pouquinho transmite pra você, Rosário Central e Corinthians.
9: Fala mal, quiser, fala mal.
4: Se quiser eu emendo o jogo aqui,
9: fala,
4: viu?
9: Fala mal do Neymar aí, vai falando mal do Neymar, entra na fila você, não, Capriotti.
4: Seu jogo é às 9h30,
9: meteu 3 bolas pra gol,
4: jogo
9: passe.
4: É às 9h30.
9: Fala mal do Neymar aí.
4: Dá uma segurada que seu jogo
9: fala
4: é às 9h30.
9: Fala mal do Neymar aí, vai falando mal do Neymar aí.
4: Se me der na telha eu vou emendar aqui a narração.
9: Vai emendar, as cochiladas não faz nunca mais.
4: Confirmando mais um cartão amarelo aí, Everton.
3: Mais um cartão amarelo. Essa eu confesso que eu tava procurando sambores. Já confirmo pra você, mas daqui a pouco vem modificação. O camisa 22 da equipe do Macará tá pronto pra entrar. O Luca Ferro. Luca Ferro, camisa 22. Daqui a pouco a última modificação do Guillermo Sanguinetti. Bolanhos. Bolanhos recebeu camisa 25. o 9º cartão amarelo do jogo.
4: Mais um cartão amarelo, quase um time inteiro de jogadores pendurados. E o Cuca tá lá na área técnica preocupado. E o Santos tem falta. Quem sabe o terceiro gol para dar mais tranquilidade. Falta perigosa pro time do Santos pela ponta esquerda. Lado esquerdo vai Neymar. Capricha, príncipe. Capricha, Neymar. Autorizado, Neymar. Levantamento, ela viaja nas mãos do goleiro Rodrigues. Segura firme lá do alto o goleirão da equipe do Macará. O torcedor santista vem junto. Estamos com 92,5. Vamos até 96. Praticamente 3 minutos e meio para terminar o jogo. Vitória do Santos de virada é mais gostoso. Por enquanto, Santos 2, Macará 1. 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Tenta soltar na intermediária, câmbio de ataque Marrufo. Tá aí o zagueirão da equipe do Macará. Perde a posse de bola, recupera rapidamente pela ponta esquerda com Escobar. Levantamento à frente, bom passe para Gabigol. Não chegou. Faz bem o contorno na marcação, goleiro Rodrigues. Despacha a bola para frente, sobe, sobe bem na marcação intermediária, câmbio de ataque Oliva. Oliva perde a posse de bola, recupera pela ponta esquerda com o Marrufo. Marrufo é quem domina, solta, passa, pede, recebe do campo de retaguarda com Casares. Faz a inversão e faz errada. Dá de graça com Neymar. Capricha, Neymar. Quem sabe agora? Pedalou, escapou lá de esquerda, Neymar. Dois em cima dele. Ele foi puxado! Puxado, agarrado, debruçado, puxado inclusive a faixa de capitão do Neymar. Na ginga, na pedalada, ele escapou. E aí, Everton, vamos mais um cartão amarelo ou não, hein, Everton?
3: Dessa vez não, mas ficou barato pro Caicedo, né? Faltou levar pra casa o camisa 10 santista no momento em que faz a última alteração, o Macará. Saída do Franco Posse com a 9 pra entrada do 22, Luca Perro.
4: Luca Perro, é Perro ou Perro?
3: É Ferro, com F.
4: Ferro, tô sabendo, Ferro. Legal. Ferro, e aí, gosta do Ferro, Leandro Quesada?
1: Esse cara tem pouca rodagem no futebol, já tem 25 anos, é argentino atacante, chegou há pouco tempo aí. A primeira experiência para valer como profissional é justamente no Macará. É esse cara que vai tentar aí o empate do Macará. Falta do Neymar. O Neymar no primeiro tempo, 3 minutos quase fez.
4: Quem sabe agora? A nação santista com você encarne o corpo do rei do futebol, Rei Pelé. Passando a coroa pro príncipe, quem sabe agora? Na falta perigosa, capricha Neymar. Levantamento da grande área, tem desvio, tentou a bicicleta. Rony fica em cima da marcação. E aí o árbitro paralisa e marca a falta do Rony. Numa bicicleta, ele atinge o jogador da equipe do Macará e tem que tomar cartão amarelo. E sobe mais um cartão agora, Rony pendurado, Everton Ramos.
3: Festival de cartões amarelos, o 10º na tentativa da bicicleta, que é característica do camisa 11. Ele acaba acertando o rosto do jogador do Macará, por isso confirmando o cartão amarelo para ele.
4: Rony, eu gosto dele, viu, Quesada, mas ele mete os loucos às vezes, né? Ele mete o birutaço, né?
1: Também se faz o gol, merece uma placa, né? O cara se consagra, ele tentou, né? Agora, é um lance sempre perigoso, né? Porque se ele acerta realmente em cheio a cabeça do jogador do Macará, pode até matar, sem exagero. Pode, tá parecendo. A torcida tá aqui dentro do estúdio hoje também, né?
4: Não, tá, a plateia tá demais. Nossa, Neymar joga nisso, ele fica despirocado, é brincadeira, vamos lá. Pois não, Quesada?
1: Não, nem sei o que eu tava falando. Tá, mano, tá. O bumbo continua aqui.
4: E olha o tamanho
1: defesa do
4: bumbo,
1: Neymar.
4: E olha o tamanho do bumbo que chegou, hein? 30 segundos pra terminar o jogo. Estamos com 95,5. Neymar tá lá pra variar, pedindo pro árbitro tirar o cartão do Rony. Não tem como. Atendimento ao jogador da equipe do Macará. E o jogo tá parado. Vai terminar a partida. Neymar segue lá como líder, capitão do time do Santos, batendo um papo com o Bolanhos, que foi um jogador, como disse bem o Everton Ramos, atingido no lance da bicicleta. Ou tentativa D do Rony. Um abração para você, Toninho Lobo. Wellington Bezerra, Adriano Dias, Hermes está aqui com a gente. Walter Souza, cowboy corintiano com a gente na transmissão. Rafael Aparecido, José Jaildo. É isso aí. Um abraço para você, Vitória Viana. Sérgio Roberto é a galera que acompanha o microfone de esportes da Bandeirantes. Quinto sinal marcando para você, 9 horas da noite, horário de Brasília. Em 30 minutos a bola rola na Copa Libertadores América já já. Tem Rosário Central e Corinthians Libertadores América com Ulisses Costa. Com Alexandre Pretzel, com Ronaldo Giovanelli, com Luiz Sabiani, todo o nosso timaço técnico interno e externo. Pode ser, quem sabe, a última descida pela ponta esquerda do time do Macará. Perde a posse de bola. Toca por último o jogador Vieira. Ela se perde. Lateral que favorece a equipe do Peixe no seu campo de defesa. Vai pro levantamento à frente. Vai bem na cobertura. Etchebarne. Etchebarne toca a bola para fora. Joga para Dova. Arremesso manual que favorece o time do Peixão. O juiz deu mais um. É isso, Everton.
3: Isso mesmo, até por reclamação, porque o Cuca, o Neymar, Gabriel Barbosa, tava todo mundo pedindo mais acréscimos nesse fim de partida.
0: Então faltam 15 segundos para terminar. Quem sabe agora a última descida do Peixão, tem que ser rápido. Luan Pérez vai pro levantamento na grande área buscando o Gabigol. Subiu, Marrufo faz o corte. Ela fica viva no setor de intermediária. Campo de defesa do time do Santos, sempre a dominar. No bico da entrada, a grande área tenta fazer o domínio. A arbitragem está paralisando e pegando mais uma falta. É impressionante. Falta na entrada da grande área, bico da entrada da área pelo lado esquerdo. Agora a falta foi em cima do Rony. Ele poderia ter dado vantagem, mas preferiu e optou pela falta marcada. Campo de ataque, quem sabe a última descida do Peixe, Everton.
3: E vai ser a última bola nesse jogo, né? O Santos na cobrança da falta com Neymar e Rolaser nesse momento por ali. O Rony é quem tentava a jogada. Tocado por baixo na bola parada, o Peixe tenta aumentar a vantagem nas oitavas da Sul-Americana.
0: É o último lance do jogo. Santos é vencendo a equipe do Macará por 2-1. Estamos com 98. O árbitro prometeu o jogo até os 97. É falta perigosa para o time do Santos, do bico da entrada da grande área, para o lado esquerdo. Neymar, obviamente, está posicionado. Rony próximo da bola. Rolaser, a mesma coisa. Tem aí uma convenção. Jogadores trocando uma ideia, entendendo se vai ser jogada ensaiada ou o Neymar vai tentar direto. Quezada lembrou muito bem. No primeiro tempo, aos 3 minutos, Neymar quase surpreendeu o goleiro e marcou um golaço de falta. Quem sabe agora no último lance do jogo. Luan Pérez, Arão, Escobar, Oliva, toda a galera alta na grande área. Neymar na concentração, vai Príncipe. Capricha Neymar, quem sabe agora. Todos os telefones ligados na Vila Belmiro, filmando, relatando, mostrando pra você a história da Bandeirantes. Neymar pode buscar o terceiro gol, quem sabe agora. Santos vai vencendo a equipe do Macará por 2-1, vai Neymar, capricha Neymar, autorizado, 3 na barreira, vai Neymar, tentou finalizar, defesaça do Rodrigues, volta viva do rebote, o chute errado do Rony. Rebote quase na entrada da pequena área, dominou, bateu.